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13: Vamos falar de algo que eu sei que você se interessa. Presente. Dessa vez tenho 4 ingressos para o Neo Geo Family. Diversão para todas as idades. Só no Parque Neo Geo Family, um parque de diversões indoor. Tem montanha-russa, tem carrossel, tem barco pirata, tudo isso e muito mais, hein? Quer? Você tá afim? Manda sua mensagem no nosso WhatsApp. 999919197. Participou, concorreu. Daqui a pouco tem resultado. Vai lá, boa sorte. Ah, meu povo! Tudo bem? Tudo certinho? Uma ótima noite para você que tá junto com a gente aqui na Band FM. Eu sou o Fernando César. Bora juntos nessa quinta, hein? Ó, deixa eu te falar. Eu chego chegando porque a partir de agora tem presentão da Super 6. Quer saber o quê? Fica com a gente. 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
13: Vamos lá que eu te falo agora. Claro, pô, é o Big Copo Térmico de 1,2 litros exclusivo da Band FM. Vai tomar aquela aguinha de boa, aquele suquinho, aquele refri na temperatura ideal. Hã? Gostou, né? Que tal? Você quer? Vote na sua música preferida da Super 6. Eu vou te falar quais são agora. Primeira vem com Gustavo Lima, Vagabundo. Segunda música, Felipe Araújo, Estranho de Novo. A terceira, Maiara e Maraísa, Vai Lá. Quarta música, Marília Mendonça, Foi por Conveniência. A quinta música, Danilo e Davi, Apaga, Apaga, Apaga. Sexta e última música, Péricles, Simplesmente Acontece. E aí, dessas qual você mais gosta? Você vai dizer pra gente através do nosso telefone, 11-3743-1313, ou através do WhatsApp, 11-999-91-9197. Bora, começou?
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0: Band FM, Maiara e Maraíza, vai lá, a terceira música da Super 6. Gente, ó, só parei pra te avisar, hein? Tá valendo o presentão aqui, você já sabe, mas falo de novo. É o Big Copo Térmico de 1,2 litros, exclusivo da Band FM. Pra você tomar suquinho de boa, naquela temperatura que você gosta, aquela água, aquele refri, do jeito que você merece, do seu jeito. E ainda, participando com a gente, você concorre presentão aqui, tá bom? Manda sua mensagem através do nosso telefone, 3743-1313, DDD 11, ou no WhatsApp 11 99991-9197. Bora pra quarta música da Super 6? Marília Mendonça, Foi por Conveniência?
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1: Eu acho que você tem que mandar aquela mensagem. Mas manda o que tá no seu coração.
2: Porque se fosse eu falaria.

0: Band FM Péricles com Ana Castela, Simplesmente Acontece, a sexta e última música da Super 6. Gente, ó, só pra avisar que daqui a pouquinho a gente confere a música vencedora e quem ganhou o presentão aqui na Band.
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0: E aí, Babi?
2: Fernando, boa noite.
0: Boa noite.
2: Tô de volta aqui nessa quinta-feira com outras
0: Legal.
2: Notícias.
0: Vamos lá, vamos lá.
2: Gente, acaba amanhã, tá? O prazo para a entrega da declaração do imposto de renda termina nesta sexta-feira.
0: É verdade, é verdade.
2: Os contribuintes que ainda não entregaram o imposto podem priorizar a declaração pré-preenchida para conseguir enviar o documento dentro do prazo.
0: Uhum.
2: Nesse modelo, as informações aparecem automaticamente no sistema, sem necessidade de digitação. Mas atenção, não esquece de conferir os dados para evitar cair na malha fina.
0: Legal, é isso.
2: Um beijo, Fernando. Boa noite.
0: Boa noite, bom descanso, Babi. Valeu!
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0: Tem, eu já falei, mas falo de novo. São 4 ingressos para o Neo Geo Family. É diversão para toda a família. Posso te falar, até eu gosto, porque eu fico no fliperama. Aí a minha filhinha fica brincando no barco viking, no carrossel, no carrinho bate-bate. E eu fico jogando um joguinho no fliperama. É muito legal. Ah, a família inteira gosta. Você quer? Manda aí a sua mensagem, tá? 99991 9197. Daqui a pouco tem resultado, combinado? Fala, meu povo! Tudo bem com você? Primeiramente, eu quero dizer que estou muito feliz porque você está junto com a gente aqui nessa quinta-feira, feita com todo carinho, como sempre, né? Ó, daqui a pouquinho tem o Band Love especial dessa quinta-feira, viu? Tem uma história de amor, a gente vai ter muita música boa e, claro, a sua participação também. Mas agora o negócio é falar da Super 6. É, chegou o momento, chegou a hora de a gente descobrir quem vai ganhar apresentão aqui, ó. Tá preparado? Tá preparada? Então cruzando os dedos, boa sorte. 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
0: Bora lá, sem enrolação, porque assim, aqui o negócio é direto. A gente falou do Big Copo Térmico de 1,2 litros exclusivo da Band FM. Vai tirar onda por aí, hein? Porque o copão é bonitão. Ele tem o logo da Band FM. Ele é grandão, assim. Mantém o líquido ali geladinho, na temperatura que você gosta e tal. Você vai curtir. Você vai por mim, vai por mim. Ó, quem se deu bem, faturou o presentão aqui, foi a Lucélia Graciano de Oliveira. Ô, menina! Valeu a participação, um beijo, parabéns. E agora a gente vai curtir a música vencedora da Super 6.
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0: Band FM, Cleiton Romário, Não Me Namora. E, gente, agora, a partir desse momento, a gente vai relembrar uma música de 2010. Quando eu vi a data de lançamento, até me assustei. Falei, caramba, essa música tem, nossa, 16 anos. Eu tô falando de uma música do Jorge Mateus, a música Seu Astral. Lembra dessa?
1: Nossa, lembra dessa?
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0: qual é a boa dessa quinta-feira? O melhor de tudo é que você olha pro relógio e já fala assim, olha, praticamente sexta-feira, uhul! Não é verdade? Ó, eu quero a sua participação aqui sempre. A partir de agora, manda sua mensagem no nosso WhatsApp aqui, 11 99991-9197. Aliás, já tem gente aqui que tá no clima do Band Love, olha lá.
1: Oi. Boa noite, galera do Band Love. Aqui é o Rafinha do Guito, fechado com o Band Love. Tamo junto.
0: Então você mandou é uma ordem, meu querido. Daqui a pouco começa o nosso Band Love, hein?
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0: E digo mais, agora tem resultado. 4 ingressos para o Neo Geo Family. Diversão para todas as idades, só no Geo Family. Tem vários lugares legais. Tem lá no Shopping Internacional Guarulhos, tem no Ibirapuera, tem no SP Market. Tem um monte de lugar legal, tá bom? Ó, quem se deu bem dessa vez aqui foi a Dalila do Santos Silva. Olha a Dalila. Vai se divertir com toda a família, hein, Dalila? Valeu, um abraço. Fala pessoal, tudo bem? Tudo certinho? Uma ótima noite pra você que tá junto com a gente aqui na Band FM. Eu sou o Fernando César. Vai começar o nosso Band Love de quinta, hein? Ó, eu quero a sua participação a partir de agora no nosso WhatsApp, tá bom? Band FM. 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
0: Uma ótima noite pra você que tá junto com a gente aqui no Band Love, no finalzinho dessa quinta-feira, agora 9 horas e 57 minutos. Obrigado aí pela sua audiência. A gente vai ter a história de amor, que com certeza você vai se emocionar bastante. Tem muita música boa, tem a sua participação também através do nosso WhatsApp 11 99991-9197. Hoje, kit personalizado, João Bosco e Vinícius e Band FM. Vem com Big Copo Térmico, vem chaveiro com abridor de bebidas, vem suporte de celular, vem bolsa térmica, tudo isso com a marca João Bosco e Vinícius e Band FM, tá bom? Só participar com a gente que automaticamente você concorre. Sabe aquela igreja, tô aqui na... E hoje a gente ouve Luan Santana, Chuva de Arroz.

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1: Bom dia, FM Ana Carolina com seu Jorge, é isso aí. Olha o que vem daqui a pouco. Ó, Celine Dion, Because You Loved Me. Linda música, né? Interona daqui a pouquinho aqui no Band Love. Ah, que dó de abaixar a música, mas calma, é só uma expectativa. A gente só tá tocando música boa hoje, tocamos ontem, vamos tocar amanhã. O Band Love faz isso, trabalha com os maiores sucessos nacionais e internacionais dos anos 80, 90, 2000. Músicas da atualidade, nacionais, internacionais. E claro, sempre a sua participação também aqui no nosso WhatsApp. Eu já falei que temos o kit personalizado, João Bosco e Vinícius e Band FM. Vem com big copo térmico, chaveiro, cobridor de bebidas, suporte de celular, bolsa térmica, tudo com a marca João Bosco e Vinícius e Band FM. Você participa mandando a sua mensagem no WhatsApp, tá bom? Aliás, muitas mensagens chegando hoje. Gostei, gente. Obrigado aí pelo carinho. Vamos ouvir aqui a participação da galera. Oi.
2: Boa noite, Bandelove. Quero mandar um alô pra meu amor, Marcelo Rocha. Amor, eu te amo muito. Um beijo. Que Deus te proteja sempre.
1: Ah, que legal. Obrigado aí pelo carinho, uma ótima noite pra você. Tem muitas mensagens chegando aqui, a auxiliadora mandando mensagem. E ela fala o seguinte: na vida, nunca se pode prever a chegada de uma pessoa. Você apareceu e trouxe minha vida. Em tão pouco tempo, você trouxe uma nova perspectiva para todas as coisas. Sua presença simplesmente me traz paz. Me traz alegria, me traz conforto. O seu coração é de uma grandeza inigualável. Simplesmente estar com você é reconfortante, como um aconchego na alma. Ai, que linda mensagem! É a Maria Auxiliadora junto com a gente nessa noite aqui no Band Love. Obrigado pelo carinho, viu?
3: Oi. Bom, grande meu amigo Marcelo Dias, pode tocar a música da Celine Dion pra mim? E oferecer para minha esposa Elisa a música do Titanic. Aqui é o Rafinha do Guia, do Rio de Janeiro.
1: Ô Rafinha, obrigado aí pela sua mensagem. Tá anotado aqui, uma ótima noite para você, tá bom? Agora 10 horas e 14 minutos, momento que a gente vai refletir aqui no nosso Band Love. O maior bem que você pode fazer a si mesmo é seguir os seus princípios e os seus sonhos.

0: 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Chegou a hora de nos emocionarmos com mais uma história. A história do Márcio e a Carla. Você que está junto conosco vai prestar atenção na história e depois eu quero saber a sua opinião. Está no ar mais uma história de amor do Band Love.
1: 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Tem decisões que parecem pequenas quando acontecem. Uma conversa, uma escolha, um gesto de amor. E talvez esse seja o problema. A vida quase nunca avisa quais momentos vão mudar toda a nossa história. O meu nome é Márcio. Eu tenho 39 anos. E eu sempre acreditei que amar alguém era fazer qualquer coisa para ver essa pessoa feliz. Quando eu conheci a Carla, eu tinha 20 e poucos anos e desde o começo existia uma coisa nela que eu posso dizer que me chamava muito a atenção. Ela parecia saber exatamente para onde estava indo. Enquanto eu era aquele tipo de cara que vivia um dia de cada vez, ela tinha metas, planos e objetivos. A Carla sempre foi organizada e muito ambiciosa, daquelas pessoas que fazem lista para tudo. E depois vão atrás de item por item até conseguir o que querem. Eu acho que foi justamente isso que me encantou. Essa força, essa determinação. Era meio que tudo o que faltava em mim. A gente se casou cedo e construímos nossa vida aos poucos. O nosso primeiro apartamento era pequeno. O carro era usado e velho. Mas sinceramente, eu nunca senti que faltava alguma coisa. Porque a gente era muito feliz, muito mesmo. Mas a Carla queria mais. E ela foi atrás desse mais. Como eu disse, ela era muito determinada e foi em busca do que ela queria para a carreira dela. Minha mulher estudou, se esforçou, leu muito, fez horas extras, enfim. Ela foi chegando lá. Chegou até um momento do nosso casamento em que ela já tinha um cargo bem mais alto do que o meu. Muita gente estranhava, mas isso nunca foi um problema entre nós. Desde que a gente tinha se conhecido, ela já ganhava mais. Enquanto eu estava na mesma empresa há anos, bem acomodado na minha função, ela parecia que tinha nascido pronta para liderar. De uma maneira até mais rápida, ela foi subindo. Supervisora, coordenadora, gerente. E eu gostava. Eu admirava minha mulher. Nunca existiu competição dentro da nossa casa. Nunca teve disputa de ego, orgulho ferido, ou aquela necessidade infantil de querer ser maior que a própria esposa, nada disso. Aliás, pelo contrário, eu olhava para Carla e sentia orgulho, um orgulho muito sincero. Para mim, ver a mulher que você ama brilhando deve ser motivo de felicidade, não de ameaça. Mas a vida tem um jeito estranho de mexer nas coisas, né? Às vezes, não é uma grande tragédia. Não acontece um acidente, uma doença ou algo absurdo. Às vezes basta uma reunião numa terça-feira comum. A empresa da Carla passou por uma reestruturação. Cortes, mudanças, redução de equipe, aquelas palavras bonitas que as empresas usam quando vão mandar alguém embora. E a minha mulher foi uma das pessoas desligadas. Quando ela chegou em casa naquele dia, ela me deu a notícia sem parecer nem um pouco abalada. Na verdade, a Carla parecia até calma. Calma demais. No começo, nem ela levou aquilo tão sério. Ela sabia que era competente, que tinha experiência e que logo ia aparecer.

0: que doía mais do que a demissão. Eu fui vendo a Carla, a minha mulher, perder aos poucos uma parte dela mesma. Porque trabalho nunca foi só trabalho para minha esposa. Trabalho para ela era identidade, orgulho, propósito. 6 meses depois, a mulher que acordava antes do despertador tocar já passava a manhã inteira na cama. Ela parou de se arrumar, parou de fazer planos, parou até de reclamar. E isso foi o que mais me assustou. Porque a minha mulher sempre teve resposta para tudo, tudo. Para qualquer problema, ela arrumava um plano. Mas naquela época, parecia que ela simplesmente tinha desistido. Um dia eu cheguei em casa e ela estava chorando no chão do banheiro.
1: Eu recebi outra resposta hoje.
0: Tá, mas e aí?
1: Seguimos com outro candidato. Ah, é sempre a mesma resposta.
0: Meu amor, peraí. Levanta, vai, tenha calma, calma.
1: Eu virei essa mulher que ninguém quer contratar. É verdade. Márcio, não importa o quanto eu estude, não importa a minha experiência, os cargos que eu tive, nada. Parece que tudo que eu construí simplesmente deixou de valer alguma coisa.
0: Carla, isso é só uma fase.
1: E se não for?
0: Depois daquele dia, eu comecei a me preocupar de verdade. Porque até então, eu achava que aquilo era só uma fase ruim. Uma maré, um intervalo entre um emprego e outro. A Carla sempre foi forte demais. Sempre deu um jeito para tudo. E na minha cabeça, era questão de tempo. Só que o tempo foi passando. E mais um mês foi embora. 7 meses. 7 meses, vendo a mulher que sempre correu atrás de tudo começar a perder a vontade até das coisas pequenas. A Carla já não acordava mais cedo. Já não ligava a televisão, não saía mais para almoçar com as amigas. Tinha dias que ela passava a manhã inteira de pijama. E o pior é que ela fingia. Quando eu chegava do trabalho, ela tentava agir normalmente. Perguntava do meu dia, sorria, mas casamento é uma coisa estranha, né? Depois de tantos anos, você aprende a perceber a tristeza em detalhes que ninguém mais percebe. Eu digo assim, no jeito de responder, no olhar, no silêncio. Eu percebia tudo. Até que um dia, eu vi no grupo da empresa em que eu trabalhava que tinham anunciado uma vaga de gerência. Vaga com salário bom, benefícios, aquela coisa toda. Eu nem dei muita atenção de cara, porque eu sabia que eu não tinha chance. Mas de repente, uma luz acendeu na minha cabeça.
1: Oi, meu amor, você queria falar comigo?
0: Abriram uma vaga lá na minha empresa, uma vaga de gerência.
1: Ah, é? E você poderia tentar, meu amor. 12 anos já, tá na hora de você ser promovido. Vai, tenta.
0: Não é nada disso. Você não entendeu. Essa vaga é feita pra você.
1: O quê?
0: Você tem mais capacidade, tem experiência, tem currículo, sabe? Você é muito mais preparada.
1: Não, imagina.
0: Carla, por favor, olha aqui. Se candidata. Eu sinto que pode dar certo. Vai por mim. Eu encaminho o seu currículo direto pro RH.
1: É. Eu acho que não tem nada a ver, mas eu vou tentar mesmo assim.
0: Pela primeira vez em muito tempo, antes de dormir, a Carla começou a fazer perguntas. Sobre a empresa, sobre o cargo, equipe. E naquela noite, eu fui dormir feliz depois de muito tempo. Porque eu tinha visto a minha esposa voltar por algumas horas. Eu trabalhava naquela empresa há 12 anos. Era uma empresa boa, estável, dessas onde muita gente entra querendo ficar até se aposentar. E depois de tanto tempo lá, eu já conhecia muita gente. Tinha amizade, tinha colegas antigos, gerente do RH, pessoal de outros setores. Eu conhecia praticamente todo mundo. Eu cresci lá dentro. 2 dias depois, ligaram e chamaram a Carla para a entrevista. Eu fiquei mais animado do que ela, porque a minha esposa, àquela altura, já não acreditava mais em nada. Na cabeça dela, era só mais um currículo enviado, só mais uma conversa, só mais uma chance de ouvir um não. Eu lembro dela saindo de casa naquela manhã, sem

0: expectativa nenhuma. A gente nem chegou a se cruzar lá na empresa porque eu entrava mais tarde. Mas naquele dia, quando a gente se falou, eu percebi que ela já estava diferente. Ela até tentou parecer calma, mas ela estava animada. Disse que tinha ido muito bem e que estava confiante. Olha, foi tudo muito rápido. Já no dia seguinte, chamaram ela para uma segunda conversa. Ela tinha certeza que a vaga era dela. Mas quando ela voltou para casa, ela voltou a ser aquela Carla, desanimada, murcha outra vez.
1: Ah, eles me adoraram, Márcio. A vaga é minha.
2: Ah, meu Deus, sério? Amor, isso é maravilhoso, eu falei pra você, eu sabia. Imagina a gente trabalhando no mesmo lugar, será que a gente vai aguentar, hein? Você vai fingir que não me conhece? Você vai passar reto? Vai me tratar igual chefe?
1: É que você não entendeu.
2: O que foi? Por que você tá assim? Olha aqui, o que foi?
1: A vaga, na verdade, seria minha. Mas não pode ser. O RH não sabia que meu marido também trabalhava lá. E aí a política da empresa não permite familiares trabalhando juntos.
2: Mas não é nem no mesmo setor? Não acredito nisso.
1: Mesmo assim, eles disseram que a contratação não pode continuar.
0: Eu fiquei arrasado. Eu lembrava dela naquela manhã, toda empolgada, toda feliz, certa de que ia dar certo. E agora, o olhar triste tinha voltado. Naquela noite, a gente quase não jantou. A Carla ficou quieta. Ficava assim, olhando pro nada. Eu conhecia aquele olhar. Era o mesmo olhar dos últimos meses. O mesmo cansaço, a mesma sensação de derrota. Foi aí que eu olhei para ela e pensei. Pensei uma coisa que naquele momento pareceu muito simples. Eu já tinha uma vida, já tinha um trabalho, já tinha estabilidade, mas a Carla... A Carla estava tentando se levantar. E talvez fosse egoísmo meu segurar aquela oportunidade.
1: O quê? Não, peraí, você endoidou, né? Não, nem pensar nisso.
2: Carla, pensa. Pra gente vai ser melhor. O salário é bom, muito melhor que o meu.
1: Eu não vou deixar você pedir demissão, Márcio. Imagina, são mais de 10 anos de empresa.
2: Tá tudo bem. É mais fácil eu arrumar alguma coisa depois. Você é mais qualificada. E olha aqui, meu amor, eu não aguento mais te ver sofrendo tanto. Eu só quero você de volta, entendeu?
1: Não, eu não posso aceitar. Não vou aceitar.
0: Eu insisti tanto com aquilo que eu acabei convencendo. Pouco tempo depois, eu pedi demissão e a Carla entrou. No começo eu tive medo, confesso. Medo de me arrepender, medo de ter feito besteira, medo de ficar sem rumo. Mas a verdade é que durante um tempo, pareceu que eu tinha tomado a melhor decisão da minha vida. Porque a Carla voltou. Voltou a acordar cedo, a se arrumar, a fazer planos, voltou a sorrir. Eu não tô falando só do trabalho, não. A nossa vida melhorou. O salário era muito maior que o meu. A situação financeira da gente mudou. A gente voltou a sair, a viajar, a fazer planos. E, sinceramente, ver a minha mulher feliz fazia eu sentir que tinha valido a pena. Só que, aos poucos, algumas coisas começaram a mudar. No começo, eram coisas pequenas. Reuniões demais, eventos da empresa, jantares, mensagens chegando tarde, horas extras. E eu tentava afastar qualquer pensamento ruim, porque no fundo, eu me sentia culpado. Aquela altura eu ainda estava desempregado. Ela estava crescendo. Talvez eu tivesse inseguro, talvez fosse só isso. Eu até cheguei a conversar e falar para ela que ela estava ficando distante. Mas nesse dia ela respondeu que eu estava inseguro porque tinha perdido o emprego. Nossa, aquilo me magoou de um jeito que eu não consigo nem te explicar. E pior foi aceitar. Aceitar e acreditar que o problema era eu, que eu estava exagerando. Até o dia que meu telefone tocou.
2: era um ex-colega da empresa, sabe? Aqueles colegas que eram mais próximos, que eu conhecia há muitos anos. Ele estava estranho, meio constrangido. E depois de dar umas voltas, ele acabou me falando. Acabou me contando tudo. Falou, inclusive, que aquele assunto, o assunto que ele tinha para me falar, era comentário da empresa inteira. Comentário da Carla. Ela e o diretor. O diretor que tinha aprovado a contratação dela. A Carla, minha mulher, e ele. Era o que todo mundo estava falando. Do jeito que esse meu amigo me contou, ele disse que não era mais segredo para ninguém. As pessoas, todas as pessoas comentavam. As pessoas sabiam. E dentro daquela empresa que eu tinha passado mais de 12 anos, eu tinha virado assunto. Eu era o cara que pediu demissão para a esposa ser contratada. O marido que abriu mão da própria vaga. E enquanto eu estava em casa, tentando recomeçar, eu era a piada de um lugar que durante 12 anos eu chamei de casa. Naquela noite, eu já confrontei a Carla. Contei tudo. Falei que tinha recebido a ligação de uma pessoa que era muito próxima. Falei dos comentários, do diretor, das histórias que estavam circulando pela empresa. Na hora, ela negou tudo. Imagina, você tá louco? Você acha que isso é verdade? Deve ser coisa de quem não gosta de mim lá. Começou a dizer que era fofoca, inveja, gente querendo destruir o nosso casamento. Disse que eu tava misturando as coisas, porque tava magoado, frustrado, procurando motivo onde não existia nada. Ela falou isso, com essas palavras. Mas depois de tantos anos ao lado dela, eu conhecia a Carla mais do que ninguém, mais do que a mim mesmo. Conheci o jeito dela, sabe? Principalmente naquela situação. Eu conheci o olhar dela. E naquela noite, enquanto ela tentava me convencer de que eu estava errado, eu percebi uma coisa que doeu mais do que qualquer traição. Eu já sabia a verdade antes mesmo dela terminar de falar. Tava na cara. Ela estava mentindo. Pouco tempo depois, a gente se separou. Não teve mais clima. Não teve mais jeito. E eu até queria dizer que eu fui embora com dignidade, cabeça erguida e certeza das coisas. Mas a verdade é que eu saí destruído. Destruído. Humilhado. Não era só o fim de um casamento. Era a sensação de ter sido arrancado da minha própria vida. Eu tinha perdido a mulher que eu amava. Perdido o meu trabalho, perdido o lugar onde eu passei 12 anos da minha vida e, de alguma forma, perdido até parte de mim. Durante muito tempo, eu fiquei voltando naquela decisão, revivendo cada detalhe, tentando descobrir em que momento eu fui tão cego. Porque existem tipos diferentes de fracasso. Tem o profissional, tem o financeiro, tem o amoroso. Mas existe um que destrói uma pessoa por dentro. Perceber que a pior decisão da sua vida foi tomada por amor.

Band FM, Celine Dion, Because You Loved Me, é o que a gente escutou aqui pra terminar a nossa história. É, gente, ó, o amor não é garantido, não é garantia de gratidão, né? Infelizmente tem gente que confunde sacrifício com permissão de pisar, de humilhar. Tem uma coisa chamada caráter, né? E isso foi o que ela mostrou, ou deixou de ter. Complicado, né? É, o Márcio confiou, o Márcio se entregou, o Márcio se importou, o Márcio se preocupou. E olha o presente que ele ganha no final, né? O que você diria pra ele agora? Difícil. Difícil a gente achar palavras, difícil a gente pensar em algo positivo, sendo que, na verdade, ele foi traído pelo maior amor de sua vida, né? E às vezes a vida, ela apronta cada coisa que a gente não entende o porquê que a gente tá vivendo isso hoje. Provavelmente ele vai ter uma resposta lá no futuro. Mas eu quero dizer pra você, o que você diria pra ele? Você pode mandar uma mensagem pra gente aqui no nosso WhatsApp, no 11 99991 9197. Existem pessoas que só sabem receber, e quando você não tem mais o que dar, elas simplesmente vão embora, né? Antes de sacrificar tudo por alguém, pergunte-se se essa pessoa faria o mesmo por você. Às vezes não, né?

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Blitz a dois passos do paraíso. Jonah Baker. Girls just wanna have fun. Olha essa versão aqui no Band Love.

0: já conhece essa música, né? Mas você já ouviu essa versão? Daqui a pouquinho você ouve aqui no Band Love, tá bom? Daqui a pouco, porque agora é hora de a gente te ouvir e a gente entender o que você aprendeu na história de hoje, o que você tem a dizer sobre a situação do Márcio. Você manda sua mensagem através do nosso WhatsApp 11 99991 9197. Olá.
1: Boa noite. Sobre a história de hoje, faltou amor próprio. Você nunca deve se anular para dar valor pro próximo. Como que você se anula, se acaba com a sua carreira, você desiste de tudo depois de 12 anos para dar sua vaga pro próximo? Que seja sua esposa. Você ama ela, você faz tudo por ela, mas você acabar com o seu futuro para você dar o futuro do próximo, não existe. Foi uma experiência que eu tive na minha vida. Nunca deixe de se amar, fazer tudo pelo outro, esquecendo de você próprio.
0: É verdade, né? Você pode dar suporte, você pode dar conselho, você pode dar condições, ferramentas, aconselhos, mas não necessariamente você doar o que você tem ali e que vai te prejudicar também, né? Porque quando você se prejudica, você automaticamente está prejudicando toda a sua casa e tudo mais, e você se arrisca também, né? Muito difícil essa situação, né? Mas eu concordo com o que você disse. Obrigado aí pela sua mensagem.
2: Marcião, Deus te livrou. Deus te livrou de uma pessoa que não merecia o seu amor, porque ela não te amava. Realmente ela não te amava, porque quem ama não faz o que fez. Jamais faria o que ela fez com você. Por tudo que você fez pra ela, ela nunca deveria ter feito isso. Nunca. Mas infelizmente tem pessoas que não se importam com nada. Só se importam com um bem material, com a posição financeira. Mas ela vai levar um tombo da vida. Isso aí é fato.
0: Ah, é.
2: Beleza, irmão?
0: É, a vida sempre ensina, né? De uma maneira ou outra, a vida sempre nos traz algumas lições. A gente sempre colhe os frutos da vida, uma hora ou outra, não é verdade?
3: Boa noite, Band. Boa noite, ouvinte Band.
0: Olá, olá.
3: É, que história, hein, amigo?
0: É, meu amigo.
3: Rapaz aí sacrificou o emprego dele pra que a esposa dele conseguisse o emprego, a estabilidade, e acabou se decepcionando, né? Levando a esposa dele pra boca do lobo. É isso aí. Não teve nenhuma consideração pelo rapaz. É o José Antônio de Cotia que tá falando.
0: Pois é, complicado, né, meu amigo? Obrigado aí pela sua mensagem. Tudo de bom pra você. Márcio, deu 12 anos de empresa e a própria estabilidade pra ela, né? Ela deu as costas por um diretor, por um momento. Imagina só trocar um casamento por um momento. Eu acho que não é nem só o casamento, mas é a confiança. E não tô nem dizendo da confiança de marido e mulher. Eu tô dizendo sobre a confiança de parceria mesmo. Porque ele fez algo muito maior do que o relacionamento dos dois. Ele fez algo que ele se sacrificasse por ela, né? E a mesma coisa que você se sacrificar por uma pessoa e essa pessoa não agradecer e ainda te prejudicar lá na frente, né? É uma situação muito delicada, muito triste. A gente vê situações como essa e muitas vezes nos mostra que às vezes nós fazemos tudo pelo próximo. Eu não tô nem querendo dizer sobre marido, sobre mulher, mas às vezes sobre amigos, sobre família, mas não necessariamente as pessoas fazem e se sacrificam como você, não é? Você já fez algo pelo próximo e não teve uma retribuição, um reconhecimento? E ainda digo mais, você já teve alguém que fez isso, que você fez isso pela pessoa e a pessoa te retribuiu de forma negativa? Isso acontece sempre, né? E é o que mostra a história de hoje. Você que tá junto com a gente, fique à vontade para interagir, participe através do nosso WhatsApp 11 99991 9197. A gente continua o nosso Band Love. Alan Jackson, alto.

0: Tarde FM Marília Mendonça. É tarde demais, versão exclusiva que você só escuta aqui na Band FM. 11 horas e 27 minutos. Deixa eu te falar. Tô aguardando aqui a sua mensagem no nosso WhatsApp no 11 99991-9197. E aí a sua mensagem, você pode mandar aquele beijo, você pode mandar aquele abraço, você pode conversar com o seu love, mandar aquele recadinho de amor. Que tal, hã? Ou você também pode mandar um beijo para aquela pessoa especial, para aquele amigo que sempre tá junto contigo, para aquela amiga que sempre te anima, te coloca para cima, para alguém da sua família. Você fique à vontade, pode mandar sua mensagem através do nosso WhatsApp e você concorre o kit personalizado João Bosco e Vinícius e Band FM. Vem com Big Copo Térmico, chaveiro com abridor de bebidas, vem suporte de celular, vem bolsa térmica, tudo com a marca João Bosco e Vinícius e Band FM. Que tal? Hã? Hã? É? Você quer? E aí, já mandou essa mensagem? Se você já participou, se quiser mandar mensagem de novo, fique à vontade. Se você não mandou mensagem, agora é a hora, tá bom? Daqui a pouquinho eu coloco a sua participação ao vivo aqui no nosso Band Love. 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
9: 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Olá, pessoal. Você tá junto com a gente aqui no nosso Band Love. Pode comentar sobre a história de amor. Pode mandar seu recadinho de amor. Daqui a pouco eu coloco essa participação ao vivo aqui, tá? 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

0: Band FM, Gustavo Lima, refém, é o que a gente ouviu aqui no Band Love, 11 horas e 43 minutos, muitas mensagens chegando, comentando sobre a história de hoje, uma história complicada, né? Uma história que mexeu muito com a gente. É, o pessoal ficou bravo hoje aqui. É o Márcio, que sempre admirou a força, a ambição da esposa Carla, nunca se incomodou dela crescer mais profissionalmente que ele, inclusive ele a apoiava, né? Depois que ela foi demitida e entrou em depressão por não conseguir outro emprego, Márcio encontrou uma vaga de gerência na empresa onde trabalhava há 12 anos e a incentivou a tentar. Quando descobriram que eles eram casados e a empresa não permitiu a contratação, ele tomou a decisão de pedir demissão para que a sua esposa Carla pudesse assumir o cargo. No começo, tudo parecia válido, tudo tranquilo, valeu a pena, porque ela voltou a sorrir, a vida deles melhorou. Mas com o tempo, a Carla ficou mais distante e o Márcio descobriu que ela estava vivendo um caso com o diretor da empresa. O casamento acabou e ele percebeu da forma mais dolorosa possível que a pior decisão da sua vida tinha sido feita por amor. Difícil, né? O que você faria nesse caso? A gente tem aqui a participação do ouvinte Band Love, que mandou mensagem pra gente aqui no WhatsApp. Olá, tudo bem?
1: É, meu amigo, vou falar pra você uma coisa. É. Eu e você e mais muitos aí tem que dar a mão pro outro.
0: É.
1: Porque cometemos esse mesmo erro.
0: O que aconteceu?
1: Eu também paguei uma faculdade de medicina. Até a faculdade acabar, tava tudo bem. Acabou a faculdade, tudo mudou. Mas tem um lado bom, tá? Após isso, conheci minha esposa atual. Estamos há mais de 20 anos juntos, vivendo muito bem.
0: Que bom.
1: Graças a Deus.
0: Legal.
1: E assim vai ser com você também, meu amigo. Logo vai aparecer uma pessoa boa na sua vida que vai te dar muita alegria.
0: É isso aí. É isso aí, tá vendo? Muitas vezes a gente não entende o que estamos passando na hora, o porquê isso está acontecendo. Mas lá no futuro a gente entende. E foi o seu caso, né? Obrigado aí pela sua mensagem, uma ótima noite.
2: Eu ouvi essa história às 11 horas da manhã. Ouvi agora. E olha, eu vou falar uma coisa pra ele, tá? Onde? Toca o barco, toca a sua vida.
0: É isso.
2: Chega em frente, porque ela vai ter o castigo que ela merece mais pra frente, viu? O que ela fez com você foi desumano. Não concordo com nada do que ela fez, não.
0: É, não que a gente deseje o mal, né? Mas a vida, ela traz as consequências, né? Você vai plantando, vai deixando as sementes e uma hora a vida cobra, não é verdade? Obrigado aí pela sua mensagem. Agora a gente tem aquele recadinho de amor, aquele alô, aquele beijo, aquela declaração de amor aqui no nosso Band Love. Olá, meu amigo!
3: Alô, Band FM!
0: Alô, alô!
3: Alô, ouvintes do Band Love!
0: Olá!
3: Aqui é o Osmar Paparazzi, de Jaciara, Mato Grosso.
0: Legal!
3: Quero mandar um abraço, um beijo.
0: Opa, fica à vontade!
3: Pra minha esposa, Lucilene, que tá em casa, cuidando das crianças enquanto a gente tá viajando e trabalhando.
0: É isso!
3: Rodando aqui o Mato Grosso.
0: Eita, boa rodagem, meu amigo!
3: Vou dizer pra ela que eu amo muito ela. A gente tem uma família muito linda.
0: Legal, legal, legal.
3: Tá chegando o nosso dia, né? O dia dos namorados, eternos namorados.
0: Ai, é verdade, hein? Tá chegando.
3: Aí você toca uma música romântica aí pra nós. Hein?
0: Opa, pode deixar. Eu vou tocar uma música que eu já adiantei essa música, inclusive. Eu já criei a expectativa. E agora a gente vai pra realidade. Exalta Samba! Telegrama aqui no nosso Band Love. Boa noite pra você.

0: Band FM Lionel Rich, All My Long, aqui no nosso Band Love.
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0: É isso, agora 11 horas e 58 minutos. Você continua mandando a sua mensagem aqui no nosso WhatsApp. Só pra te lembrar, tem presentão pra você que tá junto com a gente aqui na Band FM. Tá todo mundo participando e torcendo. Daqui a pouco tem resultado. 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Você pode ganhar daqui a pouquinho. Manda sua mensagem pra gente aqui, tá bom?

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18: Fala pessoal, tudo bem? Tudo certinho? Uma ótima noite pra você que tá junto com a gente aqui na Band FM. Eu sou o Fernando César, a gente continua aqui no nosso Band 9. Daqui a pouco tem presente, você pode mandar sua mensagem no WhatsApp para concorrer, tá bom? 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

0: Band FM, agora 12:22.
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0: Band FM, agora meia-noite e 39.
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0: FM Queen, Love of My Life. Pra fechar muito bem com chave de ouro aqui o nosso Band Love, hein? Aliás, Love of My Life do Queen, ela foi escrita pelo próprio Freddie Mercury. 1975 essa música, hein? E é atual até hoje, né? E essa música é mais ou menos uma... É uma declaração de amor e uma despedida dedicada a Mary Austin, né? Sua companheira de longa data e considerada o grande amor da sua vida. E essa declaração ficou conhecida mundialmente e eternizada, né? Quem não conhece esse grande sucesso do Queen, Love of My Life? Última música aqui do Band Love de hoje. Gente, muito obrigado aí pelo carinho. Obrigado todos aí pelas mensagens, pela audiência. Terminando mais um Band Love. E a gente vai falar agora sobre o presentão, né? Você mandou mensagem, automaticamente está concorrendo aqui ao presentão. 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Parabéns, Luciana Vieira Alves. Ô Lu, muito obrigado aí pelo seu carinho, tudo de bom, uma ótima noite pra você. Gente, muito obrigado aí por tudo e amanhã estaremos de volta a partir das 9 horas da noite. Forte abraço, pessoal, valeu, até amanhã.
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3: Ei, bom dia, um ótimo dia pra você. Nossa, já, ela chegou, ai que maravilha, ela chegou, a sexta-feira, sua linda, sua delícia, gostou? Tá tudo bem aí, né? Tá tudo tranquilo? A sua rádio do seu jeito, Band Coruja no ar, bora lá.
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0: todas, então já vai mandando lá no seu áudio de novo. Ai, já mandei. Reenvia. Reenvia aí. Reenvia aí, que tá na hora. 11 999919197. 11 999919197. Fala comigo o que você vai fazer nessa sexta-feira. Quais são os planos pro seu fim de semana? Todo mundo espera alguma coisa de um fim de semana. Pum, pum, bom dia, o Anderson Oficial. Bom dia, bom dia, bom dia. Fenomenal, já chegou, bom dia.
1: Fenomenal, não. Eu falei do Neymar, hein?
0: É verdade, é verdade.
1: Eu falei do Neymar, que ele tava lesionado.
0: Sassaricando.
1: Eu falei, fenomenal. Aguenta aí, que é fenomenal.
0: Ele está.
1: Não, não, não.
0: Tá bom, chega, cara.
1: Põe exclusivo, acertei. Vou pôr nada. Mais uma.
0: É, ele tá. Eu acredito que hoje ele ficou o dia inteiro. Você foi que ele foi o primeiro. Você viu? Você que ele foi o primeiro a mandar mensagem pra nós hoje, porque ele acertou. É, isso aí não tem o que a gente falar. Ele acertou mais uma. É, ganhou mais uns pontinhos, vai. Ganhou mais uns pontinhos. Em meio a tanta enrolação, a tantos erros. Matando gente. Só falou que o Davi morreu. É, estamos esperando a Luciana Gimenez até agora aqui na Band. Enfim, ele deu uma acertadinha hoje. Hoje ele acertou uma, vamos reconhecer. Daqui a pouquinho a gente fala com ele. É?
2: Bom dia, Diegão. Bom dia. Ô, você falou que era pra mandar mensagem. Que número que vai mandar mensagem aí?
0: Ah, no da sua casa. Manda no da sua casa.
3: Fala, Diegão. Beleza, mano? Bom dia. Ô, Diegão, a primeira da madrugada aí, ó, o nome do cidadão.
0: Ah, corrida.
3: Eu falei agora, né? Ah. A gente se encontrou. Olha pra onde ainda foi. Mas não era ele, não. Alarme falso. Rapaz, na hora que bateu a corrida que acertou, eu falei agora que eu vou passar o manjolo.
0: Ô, André, a sua mensagem não faz sentido nenhum, cara. Não tem sentido nenhum tua mensagem. Ninguém entendeu o print que você me mandou. Eu tô com preguiça de falar. É ele pegando no pé do Ivanelis. Bateu uma corrida pra ele com o nome de Ivanildo em um motel. E ele aceitou correndo achando que era o Ivanelis, porque ele é fã do Ivanelis. E ele quer comer ele. Mas pra tristeza do André, não era o Ivanelis, ok. Ah, meu Brasil.
4: Bom dia, Diego. Bom dia, Band. Vamos que vamos, mais uma sexta-feira linda pra nós, que é o Riva de Jundiaí. Começou a baguncinha. Um abraço a galerinha da resenha da Mel aí. Vamos que vamos. Uhul, é nóis, Queiroz.
0: É, Diego, faz uns 2 anos que o Neymar tá contundido. Então manda o Ale calar a boca que ele não acertou nada. Tem 2 anos que ele tá contundido já. Fala aí.
5: Bom dia, Diego Lopes. Sextou, papai. Pra começar a nossa maravilhosa sexta-feira. Davi, cala a boca antes de você começar a falar alguma coisa.
0: Coitado, não falou nada ainda.

0: Bom dia, Diegão. Bom dia, Diego Lopes. Nosso Kid Bengala da madrugada. Diegão, vambora. Começou a baguncinha até as 5 da manhã, hein, Diegão? Um abraço a todos os requenguelados do programa. Ô, Diegão, não esquece que hoje tem um momento e está. Momento e está.
1: Momento região, cara. Não sabe nem falar direito as coisas. Ah, meu Deus do céu. Sextou. Ei. Oi.
2: Ei.
1: Oi.
2: Ei.
3: O que é? Sexta-feira.

0: abraço aqui pro Jorge, Jorge Samuel. Já tá aqui também sintonizadinho, sempre com a gente aqui, né, Jorgão? Um abraço aí.
1: Oi. Bom dia, Diegão! Ô, Bahia por cá, Diegão!
0: Bahia!
1: Diegão, se o... não tem jeito, o brasileiro vai comemorar o Hexa, de qualquer jeito.
0: Vai.
1: Se ganhar a Copa, é a sexta. E se perder também, é a sexta. Então vamos comemorar o Hexa, Diegão!
2: Bora, Bahia! Bora, Bahia!
0: Cans! Ô Bahia, eu vou te ligar hoje, hein, Bahia? Vou te ligar hoje, Bahia, para falar sobre o que tá acontecendo na sexta-feira aí. Como é que tá o movimento das beiçudas? As beiçudas. Bahia e as informações das beiçudas. Já eu vou ligar para você aí, Bahia. Alô, Bahia! Alô, Bahia! Chama, Bahia. Chama na bota, Bahia. Chama que hoje eu vou te ligar, Bahia.

0: Diegão, velho do lixo, sai cachorro, mais uma madrugada com a banda, um jeito gostoso de fazer a rádio aí. E mais tarde eu mando aquela lá que você mandou pra mim, que eu fiz a segunda pro cara, não sei se ficou boa não, beleza?
1: Tá.
0: Mas nós vamos cantar outra.
1: Valeu.
0: É o velho do lixo, sai cachorro, um abraço pra esses retangelados aí. Tamo
1: valeu,
0: junto.
1: Valeu, velho do lixo. Valeu, velho do lixo.
2: Diegão, meu truta, meu jovem, qual que é essa resenha de hoje? Vai ser de carros antigos? Se for de carros antigos, eu sei contar a minha história, Diegão, com um Passat Pointer que eu tinha.
1: Pointer?
2: Tinha não, né? Acabei de comprar, o cara que me vendeu mandou eu roubar. Aí fiquei a pé de novo.
1: Entendi nada, cara.
3: Ô, Diegão, bom. Ô, e aquela marca de batom na cabeça do Chique, hein? Que a Grazi deixou. Deixou a marca dela lá. Bom dia pra todo mundo aí.
1: Mano, tem outra marca de batom aqui na cabeça do Dodo. Quer ver? Quer ver? Quer ver? Quer ver? É que todo dia que ela sai, ela, lógico, dá beijinho no cachorro, né? Aí ele fica com a cabeça vermelha. Ah, cabeça vermelha. Hoje a gente deu o primeiro banhinho nele. Ontem...
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5: Diego, eu dei um furo em primeira mão na Band.
1: Deu furo aonde, rapaz?
5: Tem que reconhecer, chupa essa manga. É fenomenal, não, não. É fenomenal.
1: Ele tá faceiro hoje que ele acertou uma, né? Ele tá faceiro, Márcio Sensitivo. O Márcio Sensitivo tá faceiro hoje, que ele acertou uma.
6: Nossa, deu banho no pet hoje. Tampou os ouvidinhos dele, tampou com algodão. Colocou uma boiazinha nele pra ele não afundar na banheira, colocou?
1: Coloquei, tudo certinho, tudo bonitinho. Shampoozinho neutro, sabor... sabor não, né? É sabor, o shampoo tem o que, gente? É sabor, cheiro, né? Cheiro.
7: Ô Diego, que fim que deu a menina lá que dormiu na casa da amiga lá e o namorado viu ela?
1: Já já ela aparece aí, cadê a Carla Dias, hein? Alô Carla Dias, cadê você Carla Dias?
8: Fala vagabundo da pena fina, bom dia, Diego.
1: Olha o tatu chegando.
8: Diego, sextou, hein? Sextou, vamos que vamos, hein? Bom programa aí pra todo mundo, ótima madrugada. E vai, Corinthians.
1: Valeu, valeu, tatu, valeu. É que ele fala balançando a cabeça, né?
8: Ô, Diego, qual que foi desse chucalho aí, Diego? O que você tá querendo dizer com isso?
1: Eu não tô querendo falar nada. É que cada vez que você fala, você chacoalha a cabeça. Vai!
9: Bom dia, Diego! Sextou!
1: Só isso? Só isso, moça? E aí, como é que tá a vida, Ju? Como é que tá a vida, hein? Como é que foi a última corrida de vagabundo que você fez? Conta pra nós, gosta de história de Uber. A gente gosta de história de Uber. Você viu lá que na Praia Grande, eu postei ontem, inclusive, na Praia Grande, o prefeito da Praia Grande já tá lá no Hollywood, lá, estudando pra trazer os carros de aplicativo sem motorista. Eu acho que Praia Grande vai ser a primeira cidade, justo onde eu moro, olha, a acabar com motoristas de aplicativo. Teremos muito em breve apenas carros autônomos. Você vai pedir um carro por aplicativo, vai entrar. Praia Grande tem estrutura pra isso já, né? São duas, são três avenidas principais, o resto é bairro, mas a cidade toda plana, não tem morro nenhum. Então, provavelmente Praia Grande será a primeira cidade do Brasil a acabar com motorista de aplicativo. Que coisa, velho. O que você acha disso?
10: Bom dia, Diegão. Incesto. Diegão, fala em pet. Esse dia minha mulher falou que queria arrumar um gato pra ela. Eu falei, mas pra que gato? Você já tem um gatão agora aqui do cabelo grisalho.
1: Angora. Angora, angorazão. Não, mas um gatinho é bom, deixa ela. É pra fazer, Diego, companhia. Oi?
9: uma história de Uber.
1: Vai.
9: Que eu achei muito engraçado. Semana passada, eu estava indo para Ribeirão Preto, levando os passageiros, e o passageiro simplesmente abriu a bolsa, estava com dois jabuti.
1: Oxi.
9: E me dá um jabuti de presente. Esse foi o presente mais inusitado que alguém tentou me dar nessa vida.
1: Mas você ganhou, você aceitou? Rapaz, jabuti é coisa boa. Jabuti, se não for papete, se você não gostar de criar, dá pra fazer uma sopa. Meu pai fazia. É sério, meu amigo, é caro, hein? Em restaurante aí de pratos exóticos. Sabe esses restaurantes que vende carne de jacaré? Espetinho de... Espetinho de golfinho. Gostoso, doce. Você aceitou, bicho, ou não aceitou? Ô, Ju.
9: Ai, Diego, que horror. Sopa de jabuti. Ele era filhotinho, ele tava com dois. Aí eu perguntei pra ele, o que eu vou fazer com o jabuti, moço? Jabuti
1: sopa.
9: Vive 80 anos. Eu já tenho 45. Depois que eu morrer, quem que vai cuidar do bichinho?
1: Ah, é verdade. Vive 80. Cara, é o melhor pet que você pode ter, ué. Ah, não vai ter aquela dor dele morrer antes de você. Provavelmente você vai morrer, ele vai continuar. Eu acho que você devia aceitar. Eu aceitaria. Coisinha mais bonita, um jabuti. Come o que, jabuti, hein, gente? Ah, imagina. Ia pra colocar o nome dele de Mestre Splinter ainda. Ia ser o Mestre Splinter.
10: Diegão, verdade mesmo. Diz que a carne do tal do jabuti é louca de boa.
1: É boa, rapaz.
10: Mas faz...
1: Nossa.
10: Esse dia um moleque foi no tanque lá perto da chácara pescar e caçou um jabuti desse, tipo uma tartaruga. E trouxe embora, rapaz.
1: Pois
10: bicho
1: é.
10: Bonitinho. Com uns 3 dias em casa, falei, pô, leva embora esse negócio aí. Parece a polícia ambiental. Isso vai puxar uns 400 anos de cadeia. Ele levou de volta lá.
1: É, eu nem sei se não pode comer, né? Deve estar em extinção isso aí. Mas lá na roça não tem essa, não. Ah, mas, ó, você quer ver? Ou você faz uma sopa, ou você faz um refogadinho. Ah, não pode? Não pode? Ah, para, velho. Os caras estão comendo alpaca, ninguém fala nada. Comendo paca.
11: Ô, Diego, mas tu é burro, hein, Diego? O Mestre Splinter é o rato, pô.
1: Ah, é verdade. É verdade, velho. Mestre Splinter é rato. O tartaruga é os meninos, né? Não, então nós ia ter que arrumar quatro... Nós ia ter que arrumar quatro jabuti. Pra ser os tartaruga ninja. É verdade, o Mestre Splinter é rato. O tartaruga é as outras. Ou você coloca o nome dela de Donatello, Michelangelo, Rafael. Eu sempre esqueço o nome do outro.
11: A biscate da Janja comeu paca?
1: Ei! Quatro! Eu ia ter que arrumar quatro jabuti. Pra ser os tartaruga ninja. É verdade, Mestre Splinter é rato. Tartaruga é as outras. Ou você coloca o nome dela de Donatello, Michelangelo, Rafael. Eu sempre esqueço o nome do outro.
11: A biscate da Janja comeu paca?
1: Ei!
12: Bom dia, Diego. Eu acho que esse negócio dos Uber aí lá de Praia Grande vai dar ruim pros travestis, hein? Como é que eles vão ser comidos agora, ué? Isso vai dar zica.
1: É o Luciano Uber falando.
13: Não pode comer. Tem uma zoiuda aí que... Diz que é uma tarde dama aí que fez até uma paca.
1: Ei.
13: Ah, não pode comer paca.
14: Ô, Diegão, fazer uma farofa dela, hein? No jabuti, hein?
1: É, a farofinha.
14: Com bastante pimenta, assim.
1: Nossa, é bom, hein? Nossa senhora. O Luiz Amel tá se revirando no túmulo essa hora.
15: Ô, Ju, você tem certeza que era uma jabuti, né? Ele não tirou da calça não, né? Você
1: ei.
15: Já viu o zip, só apareceu a cabeça.
16: Ô, Diegão, o menino lá não pegou, foi uma tartaruga, não. Pegou foi um cágado, rapaz. Ele pegou um cágado, você é doido, né?
1: Quem pegou cágado?
16: Ô, Diegão, o menino lá não pegou, foi uma tartaruga, não. Pegou foi um cágado, rapaz. Ele pegou um cagado, você é doido, né?
1: Que menino, louco!
17: Bora começar com o região. Vamos embora?
1: Não, não. Não sabe nem falar, quer fazer, quer ser diretor do programa. Vai aprender a falar primeiro.
16: Diego, bom dia.
1: Bom dia.
16: François por cá, em busca ali da novena parte Goiânia, capital da mulher bonita.
1: Olha lá.
16: Passando aqui pro...
1: Olha lá, Atópolis. Ele quer dar com a localização. Diego,
16: como é que a mulher agora vai fazer? Se o Uber não tem mais motorista, como é que vai aceitar o Xerecard?
1: É, não dá, não dá. Acabou.
18: Jabuti, eu já não sei.
1: É, aprender a falar primeiro.
16: Diego, bom dia.
1: Bom dia.
16: François por cá, em busca ali da novena parte Goiânia, capital da mulher bonita.
1: Olha lá.
16: Passando aqui pro...
1: Olha lá, Atópolis. Ele quer dar com a localização. Diego,
16: como é que a mulher agora vai fazer? Se o Uber não tem mais motorista, como é que vai aceitar o Xerecard?
1: É, não dá, não dá. Acabou.
18: Jabuti, eu já não sei. Mas o tatu é uma delícia.
1: Ih, tatu!
18: Uma farofinha de tatu, hein?
1: Ô, nossa, tatu!
18: É top demais, Diego.
1: Corre aqui, tatu! Tatu, corre aqui, tatu! Olha o tatu correndo, ó. Corre, vem cá, tatu, vem cá. Tá correndo pra cá, olha. Ô, tatu. O que você achou, tatu, da sopa de tatu, Jato?
9: Peraí, Diego, que eu vou ligar pro rapaz e vou pegar um jabuti, vou te dar de presente.
1: Dá pra
9: cá. Aí depois você me fala como é que é criar um jabuti.
1: Vou colocar o nome dele de Donatello.
19: Deixa eu falar, vai. Vai, Jesse, gratidão não. Conquista sim, conquista pra ser conquistado. Conquiste pra reinar, vai, Jesse. Pra você, o seu nome vai ser essa aí, bora aí.
1: Tá bom, mas não é agora, não é agora. Prepara aí, prepara ela que eu vou te ligar.
20: Você é vagabundo, você vai ficar o programa todo mesmo que você pode chucar ali. Eu vou até aqui na rádio aí picar a mão na sua cara.
1: É, se você falar sem balançar a cabeça, não tem problema. É que quando você fala, você balança a cabeça.
20: Você é vagabundo, você vai ficar o programa todo mesmo que você pode chucar ali. Eu vou até aqui na rádio aí picar a mão na sua cara.
21: Ô Diego, você tá igual os chineses comendo cachorro, hein? Que tá doido, quer comer o jabuti, pô?
1: Que tem a ver, cara? Melhor comer o jabuti dela do que o teu jabutico. Já comestes um jabutico?
22: Oi, que sumico, hein?
23: Diego, o ouvinte falou a verdade. Era um cago, né? Mas sua cara bonita, igual a tartaruga. Tinha até umas manchas na costa, meio alaranjado. Aí eu fui levar de bordo lá no tanque. Ela falou, tá louco? Isso aí é crime. E pior que o Lazarote trouxe dentro do meu culo de cerveja que levou lá no tanque pra pescar. Ficou uma carniça, rapaz. Bati lá aquele cheiro.
1: É, o cagado é outro bicho. Tem gente que confunde tudo, que acha que tartaruga, cágado, jabuti é a mesma coisa. Não é. Não é. A tartaruga é da água, o cágado é da bosta, deve ser. E o jabuti é da terra, não é isso? Ó, o Xande lá do Japão falou, Diego, é você com esse cabelo branco, essa barbicha, que seria o mestre sprinter. Então você manda a minha espada daí, que tá com outro japonês aí, que eu vou ser o mestre sprinter dele mesmo.
24: Fala, Diegão, seu vagabundo. Como é que não pode comer jabuti, Diegão? Na Bahia, na época de escassez, Diegão, eu morava na rua, tinha um lago lá, cara. A gente pegava tarrafa, jogava tarrafa nesse lago, a gente pegava cágado. Eu não sei que vocês sabem o que é cágado. A gente comia, cara. Hoje eu tenho três jabuti, eu tenho três jabuti. Eu tenho o Malvadão, o Isenvolt e a Donatella. Cara, às vezes eu olho assim e falo, graças a Deus que hoje eu tenho mistura pra comer, viu? Senão você viria pro papo.
1: Rapaz, hoje ele tem os nomes do jabuti dele são os melhores, velho. Malvadão, o Isenvolt e Donatella. Que maravilha, hein? É, meu amigo, mas sempre dá aquela olhadinha esquisita, né? Igual chinês criando cachorro, é.
25: Comeu o jabutico, comer, eu não comi não, mas eu passei a língua. Foi bem perto, hein?
1: No butico?
25: Misericórdia, bom dia pra todo mundo.
1: Bom dia, Marlon.
0: Bom dia, Diego Lopes. Bom dia, ouvintes da Band FM. Aqui é o Roberto Leite de Guarulhos, ligado no Band Coruja desta sexta-feira. Diegão, na quarta-feira, no show Band FM de Pertinho com o Zé Neto e Cristiano, o Ronco se emocionou. Um dos maiores nomes do rádio brasileiro.
1: Ao fofoqueiro.
0: São 53 anos de carreira na história da comunicação. Eu queria muito que a Patrícia Bravanel do SBT recebesse ele no quadro Sala do Artista, no programa Show de Calouros.
1: Para de ligar, Pedrão. Eu vou bloquear você, hein? Deixa ele falar, rapaz.
0: Nos próximos domingos. Ronco, você é o cara. Roberto Leite, Guarulhos, São Paulo.
1: Boa, garoto. Boa. Todas as homenagens ao senhor Luiz Ronco. Verdade, vem e chorou, rapaz. Ainda bem que eu não tava, que se eu vejo, eu choro junto. Aí eu choro com o velho. Eu gosto de velho. Olha lá.
2: Bom dia, Diego, seu lindo.
1: Oi.
2: Nem vou aproveitar hoje o programa, poxa.
1: Para de ligar, cara. Ó, quem ligar vai ser bloqueado, hein? Já tô avisando. Sem boi agora.
2: Nem vou aproveitar hoje o programa, poxa, porque eu já tô indo pra casa. Mas vou deixar aqui uma curiosidade sobre minha cidade pra vocês. Aqui tem um forró que chama Forró da Daisy.
1: Forró da Daisy.
2: E aí, cara, eu nunca olho muito destino final de corrida, não. E toda vez que eu pego pra ir pra Forró da Daisy, ou é os véizinhos ou as véiazinhas. Tudo arrumadinho, você precisa ver. A gente tá falando de um público 70 mais, tá?
1: Tá.
2: E aí, cara, eu descobri, com o passar do tempo, que o Forró da Daisy é o Tinder dos véi daqui.
1: Ah.
2: Porque quando eu vou levando é porque eu vou assim, assim, assado, porque fulano de tal vai me chamar pra dançar.
1: Ah.
2: Hoje, talvez, eu ganhe na loteria.
1: Que coisa!
2: E eu falei, rapaz, o que tá moderno? O Forró da Daisy é o Tinder do véi. Puta que pariu,
1: meu. Olha véio. Só, cara.
2: E é cada pérola... Que só Deus.
1: Que coisa. Então, ah, é. Sabe como é que chama lá em Lages isso aí? Desmanche. As véias chegam no fim de semana, os véio. Vai todo mundo pro bar, pro baile do desmanche. Não sei por que que tem esse nome, na verdade. Mas é bem assim, cara. Eu acho muito legal isso aí, véio. Inclusive, eu já falei aqui um negócio assim. Tem uns amigos meus que eles iam pra esses bailes do desmanche pra pegar as véias que tem dinheiro. É os papa véia. Tem um monte de papa véia. Inclusive, tem uns papa véia conhecido nosso aqui. Os papa véia, eles vão pros bailes pra pegar empréstimo consignado. As tia pensionista. Cara, a coisa mais boa do mundo é você pegar uma tia dessa. Você vai pra casa dela, ela faz bolinho frito pra você. Aí você acorda de manhã, tem aquele mingauzinho de aveia. Ai, acordou de madrugada, o que aconteceu? Ó, vou fazer um chadinho, um chazinho de cidreira pra você. Nossa, chá de cidreira, fala aí. Vou fazer um chazinho de cidreira pra você. Aí ela vai pra rua, ela compra um sonho. Ela vai na padaria com papão de manhã, ela compra um sonho. Ela compra um sonho pra você, cara. Eu gosto. Eu, olha, as véia é vida. Véia é vida. É ou não é?
23: Ô, Diego, você é irônico mesmo, né? Que? Não sei por que chama o baile do desmanche. Imagina por quê? Já estão desmanchando, já caindo o para-choque, o paralelo, o retrovisor. Imagina o cheiro de leite de rosa.
1: Ai, que delícia.
23: De perfume, aquele perfume tabu que não cheira.
1: Nossa, que delícia! Não, fala a verdade. Você entra, assim que você entra no salão, vem aquele cheirão de alfazema. Ah, os casacão com naftalina nos bolsos. as carinhas tudo pintadinhas, aquele batom vermelho. Lembra da véia da praça? Coisa mais boa do mundo, rapaz.
3: A coisa melhor do mundo é ganhar uma mamada de uma véia sem peito, sem dentadura. Aquela boquinha de peixe assim, ó. É, 2 minutos, o champanhe estoura.
1: Boquinha de peixe.
3: Eu aprendi a gostar de tapioca pegando uma véia.
1: É nada.
3: Tapioca com queijo, frango, tudo quanto é coisa, eu colocava na tapioca.
1: Olha aí.
3: Pensa, véio. Aquele cafezinho com leite. Você gostou, meu bebê? Gostou?
1: Pão de milho com queijo.
3: Uma vez saí com uma véia, ela tava com calçolão, ela ficou de 4, né, Diego? Aí eu juntei tudo assim, botei tudo dentro do rego dela, dei uns tapas ainda. Chamei ela de cachorro.
1: Late pra mim, sua cachorra. Late, cachorra.
4: Eu tinha 15 anos de idade, passei em frente a uma casa e escutei um barulho. Cheguei perto pra ver que era no jardim da casa, vi que tinha um jabuti lá. Peguei um pedaço de pau, que tinha uma grade na frente, peguei um pedaço de pau, puxei o jabuti até a beirada e catei o jabuti e levei pra minha casa. O jabuti ficou na minha casa há 1-2 anos por ali, até um dia que minha mãe falou, ah, dá fim nesse bicho, tira ele daqui, e eu não ia dar pra ninguém, que sei lá o quê, eu tive a ideia de devolver ele pra mesma casa. Então o bicho ficou sumido 2 anos da casa e de repente o bicho apareceu lá. O pessoal da casa deve ter tudo ficado doido, né? Some durante 2 anos e de repente aparece do nada.
1: É.
4: Abraço, Fabiano de Juiz de Fora.
1: Isso acontece muito com gato também, né?
4: Eu tinha 15 anos de idade, tá. Passei em frente...
1: Tá bom, precisa mandar o áudio 10 vezes, não. Isso acontece muito, às vezes, com gato, cachorro, gato, o bicho some... E aí fica em outra casa, aí a pessoa enjoa, não quer mais, ou sei lá o que acontece, não tem condição de criar, aí vai lá e devolve. Aí a pessoa dona do bicho acha, caramba, ele ficou passeando 2 anos. Não, ele estava em outra casa, né? Tava preso, alguma coisa.
24: Diego, teve uma época que eu fiquei 1 ano solteiro, cara. E eu fiquei nessa saga aí, caçando velho, igual na época do caça Pokémon, cara. Onde tinha um risca-faca da terceira idade, eu tava lá.
1: Coisa mais boa do mundo. Não enche o saco, não é ciumenta, não tem dor de cabeça. TPM não tem mais, né? Não tem. Chega no fim do mês, você vai com ela lá no Bradescão pra receber. Ai, meu filho, hoje é dia de receber. Vamos receber minha aposentadoria. Já passemos ali na lanchonete, comemos um x-salado.
20: É, Chu! Canso de jabuti, rapaz. Minha mãe tem um canso de um jabuti lá na Bahia. Ela cria pra dizer que é pra não pegar olhado, rapaz. É Chu de jabuti.
1: É Chu de jabuti.
5: Bom dia, Diego. Robertinho, motorista de aplicativo de Rio Preto. Diego, durante a semana eu fico em São Carlos, né? E aqui é uma coisa maluca, porque a Band FM pega na 89.7 de um lado da cidade, 88.1 do outro lado da cidade, e no meio não pega nada, fica só chiando. Imagina meu desespero pra ouvir você, Diegão. É uma maluquice. Eu correndo igual um maluco e os caras aqui pensando, mas por que esse cara tá correndo? Ô, Diegão, pra falar das tartarugas lá, é só lembrar dos grandes pintores renascentistas: Rafael, Leonardo, Donatello e Michelangelo. É nóis, Diegão! Forte abraço! Tamo junto!
1: Mano, se eu assistir a Tartaruga Ninja todo dia na TV Colosso, você acha que eu vou lembrar do nome do Donatello, do Rafael, do Miguel, por causa de pintor renascentista? Eu sei quem são os caras, porque se você perguntar pra mim quem foi Donatello, eu vou falar, ué, foi a Tartaruga Ninja.

0: Ah, deve ser bom mesmo, hein? Imagina só, aí depois do beijão, você pega logo uma balinha de café da bolsa dela, embarca lá no ônibus, que ela não paga passagem, e dá um tchauzinho, benção, vó.
1: Passa no ombrinho, ai, cai na cinturinha da mão.
2: Aí você passa a mão pra pegar a balinha de café, vem um anador junto, anador. Minha avó sempre andava com balinha de café e anador. Cara, a pessoa podia ter câncer de mama. Ela fala, não, toma um anador que passa.

0: Danador e aqueles clipezinhos de cabelo, né?
1: É verdade, é verdade.
2: Vamos aprender mais uma vez. Você pode sambar com bambolê. É só se ligar.
0: A mãozinha delas com esmaltinho rosa.
1: É.
0: Tudo com esmaltinho rosa, né?
1: Não, tem que ter, tem que ter.
2: É beleza pura assim, ó.
1: Aí do nada elas acordam. Ai, hoje eu vou pra zumba. A Margarete fez inscrição na academia. Precisa fazer uma ficha de treino.
0: Fala, Diegão, bom dia, bom dia.
1: Alejandro, Alejandro.
0: Salve, salve, ouvindo o melhor locutor, melhor rádio.
1: Alejandro, olha, Alejandro. Ô, Alejandro, quem que você comeu ontem? Esse aqui é o pegador, esse é o perigoso. Quem que rodou?
0: Ei, Diegão, tempo bando dessa velharada, né? Nossa, eu era feliz e não sabia. Região, saudosista.
1: É, eu fazia aquela massagem nas veias, estralava as costas dela. Região, quiropraxista.
3: Bom dia, Muriloco! Bora começar a madrugada? Região, proctologista.
4: Boa madrugada, seu Diego, tudo bem? Meu nome é Ivonete, eu sou de Vila de Santana.
1: Oi, Ivonete, você é professora, não é isso? Tá, o seu nome tá salvo como Ivonete, professora. Você é professora, professora? Você é professora de quê, professora? Eu já contei, Ivonete, que eu era apaixonada por uma professora, professora. Ai, que saudade daquela professora. Eu era apaixonado pela professora de matemática. É português, eu acho. Português. Lógico que eu era o melhor aluno. Até o dia que apareceu um professor de educação física bombadão. O bombadão ficou rodando, rodeando, rodeando. Deve ter pegado ela com força. Eu, o Tonhão e o Zé Luiz, narigudo, fizemos planos para matar o professor Edu Gostosão.
5: Foi a mais linda história de amor.
1: Mas não realizamos.
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1: E aí todo dia ia lá aquele trouxa.
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1: com
5: contar.
1: Com aquele bíceps enorme.
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1: Aquele abdômen definido. Todo dia ia lá na sala dar um beijinho na nossa professora de matemática.
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1: E ela levantava com aquela calça jeans apertada, aquele guarda-pó branco com babadinhos cor-de-rosa. O guarda-pó dela era branco com babadinhos cor-de-rosa. O que nos fazia ter pensamentos impuros em plena aula de matemática.

0: Carlão. Região vitimista.
1: Você não acreditou. Você nem me olhou. Disse que eu era.
2: É, mas o importante não é o passado. O importante é o que vem daqui pra frente. Se você se empenhar, você vai conseguir pegar uma professora gente boa. Serjão, otimista.
1: Você não acreditou.
3: Ê, Diegão, esses caboclos aí ficam falando mal da terceira idade aí, ó. Semana passada eu peguei 3, velho, e deixei ali no clube do Ipiranga, velho. Tu é doido, ela me convidou pra me ir.
2: Que não foi, Bahia?
3: Pra ir mais ela falou, nossa, motorista, gostei de você, vim aqui pro clube mais nós e queria pagar a minha entrada, velho. Eu que não quis ir, ó. Eu que fui burro, menino. Tu é doido?
2: Foi burro.
3: Eu tinha catado uma, rapaz.
2: É mesmo. Ô, Bahia, e eu posso falar, é coisa boa, viu, cara? Cara, geralmente, nesses bailes de velho, tem um cara que chama instrutor de dança. Que é um baita de um gigolosão, do cabelo comprido, com coque, usa óculos, tem barba. E colete vermelho. Pode ver. Cara, todos eles usam colete. É sempre essa skin. Colete vermelho. Aquela bosta daquele sapato preto e branco. Eu nunca entendi por que põe um sapato preto e branco pra dançar. Enfim. Aí ele põe um colete vermelho que fica aquela protuberância da barriguinha. Porque é barrigudo. Tem 40 anos, mora com a mãe. Barbudo, cabelo, óculos escuro preto, óculos preto, né? De grau. E lá vai ele dançar com as véia. Lá vai ele. Aí começa a tocar as músicas de véia lá. O bailinho que toca lá, hein?
1: Não vou acreditar.
2: É, toca de tudo, né? Aí lá vem ele. Com aquele coletinho vermelho ridículo. Uai, ele mirou na Dona Catarina. Mirou na Dona Catarina e ele vai pra cima da véia.
1: Coração.
2: A véia já vai rindo, mostrando o corega.
1: Diz pra mim.
2: Aí eles começam a bailar. A música é nesse ritmo aqui, ó. Aí do nada ele dá um rodopio, velho. Eita, quase derrubou a velha.
1: Não faz assim.
4: Ô Diego, mas tira uma dúvida pra mim aí. Você e seus outros dois coleguinhas bronheiros que ficavam na escola tocando a bronha pensando na professora, eram apaixonados por ela, certo? Se vocês matassem o bombado, qual dos três ia ficar com ela? Ou vocês, um ia tentar matar o outro pra ficar com ela?
2: Aí depois nós resolvia entre si, ué. Depois a gente resolvia entre si. O importante era não ser nenhum de nós, era não ser outros. Sabe por que é? Que nós ficava assim, cara, os três falando, né? Na mesa, cara, e os três babando. Então ali, se fosse algum da gente, depois a gente resolvia quem que ia se livrar do outro. Mas como, pô? Um cara vim de fora? Do nada, no meio do ano? Velho, professor de educação física? Ah, isso era inadmissível.
0: Não, os broheiros têm nome. Tonhão e Zé Luiz Narigudo. É,
2: Tonhão, Zé Luiz Narigudo e eu. Se você estiver ouvindo agora, eles vão dar risada.
1: Você não tem mais salvação. Você é pronto, esquece que.
5: Ô, Diegão, ele não tem Instagram? Pode mandar pra ele aí, pro Murilo Louco? Manda pra ele aí. Irã Duarte, Murilo, um abraço.
2: Pera aí, que mudou o papo. Agora mudou o papo. Agora acabou o papo. Acabou. Mudou.
5: Bom dia, Diego Lopes. Irã Duarte aqui ligadinho. O melhor programa da América Latina no horarinho de janta. Um abraço a Edinaldo Plástico e Cleito Padeiro. O Hamilton tá na sua escuta aqui, viu? Falou que qualquer hora pode passar aí pra ver a carne louca de novo.
2: Alô, Hamilton!
5: Um abraço grande. Posta essa foto aí nos 10 segundos.
2: Alô, Hamilton!
5: Ô, Diegão.
2: Deixa a calça Saint-Tropez aqui, deixa... Tá louco? Como é que eu vou postar essa aí? Já me deu problema em casa, já. Ela tava lá aquele dia. A gente tá falando da Amandinha Fit. Amandinha...

0: já deu problema. O Ira é maravilhoso, né, cara? Eu com a personal, ele me coloca no mesmo camarote do Satanás. Imagina, quem tá no Vila Country hoje? Já tem algumas pessoas e o demônio. Ele me coloca no camarote junto com a demônia. Chamada Amandinha Fitch. Eu sem poder respirar. Se eu olhar, meu amigo, se eu olhasse pro lado, provavelmente eu não estaria aqui hoje. E ela tá exatamente, ela tava parecida com essa roupa aí.
1: E Globos, acho que aquele filme Um Drink no Inferno, que a mulher atrai os homens lá na rodovia, na Route 66 e leva pro Drink no Inferno, eu acho que aquela mulher é a Amandinha Fitch.
0: É, viu, certeza, cara.
1: Segue aí, @duarte.irã, que eu posto lá. Isso. O Diego não tem coragem, não.
0: Eu não, não, não. Posta, vai lá no @duarte, como é que é, Dorena? @duarte.irã, ele vai postar, você vai ver quem é. A Amandinha Fitch. E eu não vou postar, que já me deu problema isso aí. Vai lá pra você ver a cavala. Fala que eu mandei beijo pra ela, tá bom, Irã? Mas fala que seguir eu não posso. Seguir não dá. É, o Alejandro mandou um vídeo, o que, que é isso aí? Tu come a gente no meio da balada, velho. A vida desse Alejandro é muito boa. Deixa eu ver, deixa eu ver, deixa eu ver, deixa eu ver, deixa eu ver, deixa eu ver, deixa eu ver, deixa eu ver.

0: Ah, tá explicado então, porque as suas fotos do Vila, você tá quase um pimentão de roxo, de
1: Pois
0: vermelho.
1: é, cara. Exatamente. Deixa eu ver.
2: Ô, Diegão, deixa seu menino bronheiro parar de ficar olhando essa foto sozinho e compartilha com os amigos aqui.
1: Não.
3: Cheguei, estou no paraíso.
4: Grande, né, Duarte? Esse sim é o Peter Pan, tira dos ricos para dar aos pobres. É, eu tô só esperando esse bosta mandar pra mim.
1: Não vou mandar. Pô, você tem que fazer um Instagram, velho, pra nós zoar você lá também, ó.
5: Mandei outra coisa. No colírio tem. Quer dançar? Tem um nome lá.
1: Que, cara?
5: Mandei outra coisa. No colírio tem. Quer dançar? Tem um nome lá.
1: Que é, cara? Eu não entendi nada. Agora mexe, bem gostoso. Aonde que a Stephanie Toso passou? Tá brisado? Passou aonde? Mexe pro lado, mexe pro outro. Vai mexendo embaixo, vai mexendo gostoso. Cadê o Ida? Cadê?
6: Agora no sapatinho, vambora!
7: Ô, Murilo, você é burro? Quem é a nova do Zico pra dar pros pobres? Era o Robin Hood, não era o Peter Pan, não, animal!
8: Ah, que beleza! Que maravilha!
1: Errou! Quem errou?
9: Errou!
10: Conheci uma menina que veio do sul.
11: Bom dia, bom dia, bom dia! Bom dia a todos! Bom dia, Diegão! Jarrinha carreteiro por cá, hein? Bora que bora até as 5 da manhã. Falou, Diego?
1: Bora. Vamos.
11: Aqui não, Tico Tico.
1: Aqui não, Tico Tico.
7: Diego, eu vou te dar umas mãozadas, Diego. Para com essa porra desse sino aí, Diego.
1: É só você falar sem balançar a cabeça.
12: Diego Lopes, postado lá por meia hora, viu? Também não dá pra arriscar deixar aí 24 horas, não, que é perigoso, viu? Eu deixei lá postada a Amandinha Fit por meia hora, 30 minutos.
1: Tá bom. Quando você encontrar com ela lá, fala pra ela gravar um videozinho pra nós. Eu vou colocar no ar aqui. Vamos deixar ela famosinha, que ela vai gostar. Ela vai gostar de ganhar uns seguidores loucos.
7: Eu vou falar pra você, Diego. Qualquer cabeça que eu vou balançar na sua cara, Diego. Seu Freixo.
13: Não, bota a mão no joelho, dá uma baixadinha, agora mexe.
14: Oi, Nando Duarte. Um abraço aí do velho bicho. Não esqueci do meu cacau cachaça, não. Eu vou aí. Sai, cachorro. Um abraço, meu parceiro. Tamo junto.
15: Mano de coruja, tropa dos cria. Eu mandei um áudio lá, foi sem querer. O Aro vai ser de verdade aí. Boa saudade de vocês aí. Tamo junto, fica puto.
1: Peraí. É quem eu tô pensando que é? O Carioca voltou? Será que eu tô ficando louco? Eu achava que ele tinha ido de arrasta. O Carioca voltou? Que coisa? Será que é ele mesmo?
15: Mãe de coruja, tropa dos cria. Eu mandei um áudio lá, foi sem querer. O Arô vai ser de verdade aí. Boa saudade de vocês aí. Tamo junto. Fica puto comigo não, Canelo. Valeu? Escrita na pista. Fala, o Edinaldo, Murilo. Murilo, lenda. Cadê você, Murilo? O da vaca lá, o Caipirinha. Tamo junto, valeu. Fica puto comigo não, Canelo. Escrita assim mesmo. Ó, o Trump falou que vai vir. Bala no Trump.
1: Você tá lascado com o Trump agora, viu?
16: Para os amigos meus.
1: Agora você é terroristinha.
16: Também é
15: terrorista. É eu mesmo, bonitão. É eu mesmo. Tamo junto. Não morri ainda, não. Tô vivo. Meu filho tá quase nascendo. Falta pouco, mais 3 meses, né?
1: Ele tá de volta! O nosso bandindinho favorito. O que aconteceu, Carioca? Ah, tá de saidinha, né, vagabundo? Colocaram o bip na canela? Tá grampeado? Já colocaram a argola no papagaio?
9: Não tem mole pro exército civil nem pra CM.
15: Eu sempre tô na escuta, às vezes eu tô na escuta aí, mano. Que agora tá me trabalhando pra caramba, né? Mas tô sempre na escuta aí, às vezes que eu tô mandando um áudio.
1: Trabalhando o quê?
16: R15 e outro de 12 na mão. Tem mais
1: um. Tá com.
16: Um vai de ouro na frente, escondendo.
1: Tá com Wi-Fi nas pernas aí, ô?
9: De croque na mão,
16: amigos que eu não esqueço.
1: Tá botando o roteador? Ô Carioca, legal, bem-vindo de volta aí, viu, mano? Tamo juntão, mano. Um abraço pra você. Esse não some, vagabundinho.
17: Boa noite, Diegão. Tá de saidinha. E só nessa fala que ele, fez aí, já sumiu 3 celulares do ouvinte.
1: Ei.
17: Pode ter certeza que alguns ainda vão ficar sem mandar mensagem.
1: Ei! Cadê? Ohana quer dizer família, cadê?
18: Carioca, carioca, tá de saidinha, né? Seu mal acabado.
19: Tá trabalhando pra caramba, Diego. Vários shows internacional lá, mano. Tá roubando correntinha lá até umas horas, esse ladrão, esse vagabundo, esse maconheiro desse carioca aí.
1: Qual
19: passou
1: que
19: uma bala perdida aqui já, agora.
1: Sai
19: daí, carioca nóis.
1: Eita, segura. Qual que é o próximo show que vai ter aí no Rio de Janeiro, hein, carioca? Fala pra nós.
20: Bom dia, Diegão. Tati Perigosa, taxista.
17: Ohana quer dizer família.
1: Ohana quer dizer família.
21: Diegão, o carioca tá na condicional, Diegão.
1: Ah, é?
22: Sendo corrigido pelo Tatu, eu mereço, eu. Ô, Tatu, eu sou jovem, mano, eu não vi esse desenho. O meu é Relâmpago McQueen pra frente, meu amigo. E olha lá, hein? Ó, gravando o áudio, carioca apareceu, nosso Deolano!
1: Ô, Deolano Bezerro! Chega aí, como é que tá a vida no Rio de Janeiro, Deolano Bezerro? Calma, menino.
23: Ô, carioca, o show da Shakira deu bom? Rendeu?
1: Como é que foi?
23: Pegou muito radinho?
1: Como é que foi aí, carioca? Como é que foi?
15: Ai, esse Murilo é demais, velho. Delano é o caraca, seu desgraçado.
24: Que saidinha nada, pai. Ele tá dentro da cadeia mesmo, só que ele pagou uma moedinha lá pros caras poder dar um celularzinho pra ele lá, né, fio? Você acha que ele é bobo? Região feminista.
17: Bom dia, Fernando aqui de Penápolis, São Paulo. Próximo show vai ser o do Michael Jackson.
1: Ah, é, só se for mesmo, é, vai ter.
25: E aí, carioca, tá de habeas corpus? Pareceu do nada.
1: Ô, Xanon, quem é essa aí, Xanon?
26: Pra você ver, Murilo. Eu preciso vir aqui te corrigir, seu animal.
27: Alô, Central, alô, Brasil.
1: Olha meu banana aí, meu banana.
27: É verdade que hoje é sexta-feira?
1: É sexta-feira.
27: Ai, que loucura. Nossa, nem acredito. Lá vai eu viajar de novo pra França. Vamos pra França?
1: Vamos. O que você vai fazer tanto lá, hein?
28: Pra rapaziada, não é só porque nós somos carioca, a gente rouba não, filhão.
1: Lógico que não.
28: Entendeu? Nós somos carioca, mas a maioria trabalha. Quem faz outro tipo de trabalho, faz porque gosta, porque tem competência.
1: É isso aí, mano.
28: Eu, graças a Deus, não tenho. Ralo pra caramba o mês todo pra receber meu salário.
1: Boa.
28: Graças a Deus.
1: Fala assim, mano, misterioso é o Bob. Bob misterioso. A Raíssa é carioca também. Fala, Raíssa, fala.
29: Bom dia, Diego. Bom dia. Como é que você tá? Você tá bom?
1: Bem, e você?
29: Tudo bem. Boa. Hoje é que dia mesmo?
1: Sexta.
29: Hoje é...
1: Sexta.
29: Sexta. Boa sexta pra nós.
1: É. Ô, Raíssa, qual que é a arte de hoje, hein? Qual que é a arte de hoje? Você tá namorando, Raíssa, com aquele trouxa?
30: Diego, seu fresco. Eu vou aí na rádio ficar a mão na sua cara, viu?
0: Olha, eu moro a 10 minutos da rádio aí, viu? Segunda-feira de manhã eu vou te esperar aí na rádio, na frente da rádio, aí, com a mão na sua cara. Se você não para com essa porra, deixa o cara aí, eu
1: freio. Ô, Tatu. Mano, o pior é que eu fico imaginando, velho, agora... Tá, tô falando com o chocalho no pescoço, velho. Eu fico imaginando a cena agora, velho.
0: Diego, seu fresco. Eu vou aí na rádio com a mão na sua cara, viu?
1: Ai, ai, ai, ai.
2: Ô, velho do lixo. A hora que você vier no Vila, o Cacau Chaça tá garantido, viu? Oh. E pra esposa ou namorado, brigadeiro de colher, viu? E eu estendo também o convite ao Caipirão com a mulher dele.
0: Diego, seu fresco. Eu vou aí na rádio com a mão na sua cara, viu?
1: Ai, ai, ai, ai.
2: Ô, velho do lixo. A hora que você vier no Vila, o Cacau Chaça tá garantido, viu? Oh. E pra esposa ou namorado, brigadeiro de colher, viu? E eu estendo também o convite ao Caipirão com a mulher dele, viu? E eu estendo também o convite ao Caipirão com a mulher dele.
1: É outro dominadinho.
3: Ah, eu não tinha reparado esse sininho do Tatu. O Tatu canta assim. Não voltar pra trás. Pode me enfrentar, tio Ben, sem ler dos animais.
0: Oxe, posso sim, só mandar aí, pô.
1: Vê aí. É que quando ele fala, ele tá, o sininho dele balança o chocalho.
0: Oxe, posso sim, só mandar aí, pô.
1: Viu? E aí, Tatu, o que você achou? O que você achou? O que você achou? O que achou? Cachorro? Que cachorro? Sou cachorro, não.
2: Já mandei. Ô, Diego, envia essa foto aí sozinha e a minha com a Mandinha pro Murilo. Murilão, vê aí a situação, se ele avalia bem.
1: Já mandei. Ele falou que ela é Raimunda. Ah, não, não. Quem falou Raimunda foi outro. Não lembro. O que o Murilo falou mesmo?
3: Sendo corrigido pelo Tatu, hein?
1: Ah, não, não, não, não. Falou outra coisa que não pode falar no ar. Ele falou uma coisa que não pode falar no ar. Eu confundi. Ele é louco, esse cara. Não pode dar muita trela. Não pode deixar muito solto, muita vontade. Que ele. Não pode falar no ar o que ele falou dela, o Ira. Ele falou outra coisa, outra coisa.
3: Eu escrevi comestível, legião,

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11: 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Bom dia, um ótimo dia, uma boa sexta-feira. Ela chegou! Sexta-feira, sua linda delícia. Bora, meu povo, fazer bagunça até logo mais às 5 da manhã. Vamos! Aqui na sua rádio, do seu jeito, bebê.

0: A Gabininha, japonesa da Uruguaiana, vulgo tatataca. Porra, então, você deu as envolvências do pai, crocância da carne com 2P. Aí esquece, né? Só que tu tá ligado que ela é fitness, né, irmão? Porra, ela é a pessoa mais agradante do mundo. O foda é que o peido dela é o mais desagradante. Que ela isso? Não toma os anabuzilantes igual a Vanessinha, não.
1: Só um momento. Esse aqui é o carioca falando da doutora Bezerra? Pelo que eu entendi. É isso mesmo?
0: Mas, irmão, que porra de dieta é essa? Que faz, ei, a pessoa peidar um cadáver a cada meia hora. Puta que pariu.
1: Calma, carioca.
0: Que é peido de velha, tá ligado? De quem já perdeu as pregas.
1: Pera aí.
0: Pô, faz nem barulho, tá ligado?
1: Ô, carioca.
0: Tô conversando com ele, do nada sobe aquela marola que parece que tá do lado do carro do lixo, pô. Mas aí nós coloca na balança, né? A mulher mó poderzão, maneirona. Contra um peido de meia hora que dura 10 minutos, sobra 20 de prazer, esquece.
1: Ela peida fedida.
0: Não tem jeito também, pô. A mina come ovo pra caralho. Ei. Batata doce, frango, toma queratina, albuzina, e protete, gasolina. Não tem como peidar normal também, pô. Corta pra 18.
1: Olha o celular de... Calma, carioca.
0: Fiquei até com medo de cadastrar a biometria.
1: Pera aí, carioca, calma, cara.
2: Ei, Deus! DJ!
1: Que é isso, carioca?
2: Errou! Vamos lá! Para pa pa pa pa pa pa pa pa pa pa pa pa pa pa pa pa.
3: E se patrocinar, patrocina, né? Mas tem que deixar, tirar uma foto pra guardar de lembrança.
1: Cara, eu não entendi nada que você falou. Patrocinar o quê, meu mano?
4: Carioca, pega na minha minhoca.
5: Ei. Não é possível não, mano. Esse carioca rouba tanta gente no calçadão. Será que ele não tem capacidade de roubar um iPhone pra ele lá, não? Ah, ladrãozinho de minha tigela.
6: Carioca tá nervoso desse jeito? Pelo amor de Deus, rapaz do céu. Carioca, revoltadista.
7: Bom dia, Diegão, bom dia. Cadê a Catrice? Eu queria falar com ela, cadê ela, meu?
1: Calma, gente, ela chega daqui a pouco. Já já ela chega, ela tá trabalhando essa hora, pera aí.
8: Ô, Diegão, o carioca falou aí, porra. Nós somos carioca, porra. É eu aqui, ó. O Alexandre aqui, Almeida aqui, ó, rapaz. De Niterói, rapaz. Fecha com o bandido aí, ó. Eu acho que esse parceiro aí, o carioca aí, rapaz, tá precisando visitar lá a casa das primas ali, ó. Na Caixa Econômica. Ah, não existe mais a Caixa Econômica, não.
1: E aí, carioca? Resolve aí, cara.
9: Bom dia, Diegão. Bande Coruja, o melhor programa do Brasil. Mandar um abraço pra rapaziada e um beijo pras gatinhas. Ai. Aqui do Cantor Solitário.
1: Cantor Solitário, canta pra nós então, cantor. Canta pra nós agora. Quem é bom faz ao vivo, louco bicho. Vai, cantor.
10: Os caras têm uma pressa pra ouvir a voz da Catrice. A Catrice, ela é difícil. Ela chega lá pras 4h40 da manhã.
1: É.
10: Depois que ela bateu a meta dela na noite. Um abraço, Catrice, de Irã Duarte. Valeu.
1: Aí, Catrice. Já tem um cacau chaça lá, Catrice. Vai lá tomar cuidado. Ela chega mais tarde. 11-999-919-97. Fala aí.
11: Ô, Diegão, esse que mandou áudio aí quase agora foi o Rogério? Diegão, você é um vagabundo, Diegão. O Rogério me mandou um vídeo aqui, cara, e ele mandou esse vídeo pra você também, seu vagabundo.
1: Que vídeo?
12: O povo não entende que a Catrícia dá no duro a noite inteira?
1: Que vídeo? Tá, da moça, DJ, é isso? E o que que tem, cara? É pôr pra dentro, eles querem. Era pra mandar pra ele, ô Rogério? É pôr pra dentro.
13: Bom dia, Diego. Tudo certo? Aqui é o Eric da Rodagem, aqui na França. Um abraço aí. Até mais. Manda um abraço aí pra galerinha da Paquinha.
1: A nossa audiência internacional na França. Fala, mano. Tamo junto. Obrigado aí pela carona, viu?
11: Tem, Diegão, que você não compartilha com a gente, porra.
1: Claro que não.
12: Pro carioca.
1: Hã? Hã?
12: Pro carioca.
1: Que, cara? Tá falando nada com nada hoje, Rogério. Você tá bem louco, mano.
12: Mandar o vídeo pro Carioca.
1: Ah, pro Carioca. Entendi, cara de oca.
12: Pro Carioca. Mandar o vídeo pro Carioca.
1: Vocês acham que eu sou o quê? Traficante de vídeo de mulher pelada agora? Papo de louco, conversa atravessada, né? Eu, hein? 11 999 919197. O Carioca já foi dormir, já.
14: Ô, Tatu, não balança muita cabeça, não. Região, domador de boi.
1: Ô, Tatu, essas montagens que estão fazendo, não fui eu que fiz, não, viu?

0: Rapaz, a Raíssa tá fumando uma tora ali. O que, que é isso, Raíssa? Vai explodir essa banana de dinamite que você tá na boca aí.
1: Meu Deus, gente.
0: O que, que você sente quando você fuma uma tora dessa, Raíssa?
2: Ô, Diegão, é porque carioca, cara, gosta de fazer amor, rapaz. Não gosta da putaria, cara. Não tem culpa que os paulistas não gostam, cara.
3: Que desgraça é essa, véi? Para!
4: Ah, eu quero o vídeo também. Só recebi a foto de um rapaz inchado aqui com um sino no pescoço.
0: Não vou dar, mandar vídeo pra ninguém.
5: Paulista não gosta não, seu corno. Empresta sua mulher pra mim uma hora pra ver o que ela vai te falar, seu picudo, carioca corno.
0: Eita! Toma, trouxa.
6: Ô, carioca, aqui Campos do Goiás tá tão frio de cabuda. Vem cá me aquecer, vem. Me arrebentasse rabo seu, raparão.
0: Gostei desse aqui. Quem nasce em Boi dos Goitacais é o quê? Ouvi de novo, escuta aí.
6: Ô, carioca, aqui Campos dos Goitacais tão frio de cabuda. Vem cá me aquecer, vem. Me arrebentasse rabo seu, raparão.
0: Ô, peraí, ô Adão. Ô Adão, o que que você faz aí em Campos dos Goitacais? Conta pra nós, vamos conversar mais que eu gostei do você. Como é que tá o tempo? Tá frio aí, cara? O Adão, tá frio aí, Adão? Fala comigo, Adão. Grava áudio, Adão.
6: Ô, carioca, aqui Campos dos Goitacais tão frio de cabuda. Vem cá me aquecer, vem. Me arrebentasse rabo seu, rapaz.

0: Acho que esse Adão é parente do John Tatu, hein? Dá
1: Ô,
0: pra
1: Adão,
0: entender nada que ele fala?
1: Como é que tá no paraíso aí, Adão? Cadê a Eva, Adão? Eva e Adão, Eva e Adão.
2: Nossa, juntar o Adão e o Davi falando, pelo amor de Deus, só com caps lock mesmo.
3: Diga um bom dia, cara. Cara, eu mostrei a foto do John Tatu pra japonesa aqui. Cara, ela ficou toda oriçada. Agora é a hora, hein, John Tatu?
1: Aí, Tatu.
3: Ela falou até um poema, cara. Se beleza fosse pecado, esse homem seria um santo. Ah, John Tatu, agora é a hora. Agora é a hora.
1: Ô, Tatu, você já pensou em ir embora pro Japão, cara? Casar com uma japa?
4: Entendeu a piada? Só no caps lock. Caps, centro de atenção psicossocial.
1: É, onde você vai carimbar teu passaporte todo mês lá, né?
5: Diegão, Campos é terra do açúcar e do melado.
1: Ah.
5: Cada esquina, uma puta, cada beco enviado.
1: Olha a boca.
5: Ai, porra.
1: Olha a boca.
6: Ô, Diegão, apareceu o irmão do Davi que tava sumido há mais de 20 anos, o Adão.
1: O Adão, é.
6: Tá lá no Rio de Janeiro, Campo Goitacazes. Agora só faz aparecer a Eva e a serpente pra completar a família.
1: É, o Davi e Adão, Davi e Adão, Davi e Adão, Davi e Adão, Davi e Adão, Davi e Adão, Davi e Adão. São os irmãos, Davi e Adão, Davi e Adão, Davi e Adão, Davi e Adão. É teu irmão, Davi?
7: Diego.
1: Ó, a doença.
7: Agora começa a hora do região.
1: O que, que é a doença? Não é agora, é mais tarde.
6: Ô, Diego, o Adão de Campos do Goitacazes tá com a serpente da Eva, o Diego.
1: Tá lá, tá tudo enrolado na cobra.
4: Vou carimbar o bumbum da tua irmã.
1: Ei!
8: Diego Lopes, acabou o horarinho de janta, fui. Passou rápido hoje, hein?
1: Passou. Oi, Irã, manda um beijo pra ela. Manda um beijo pra ela, fala pra ela me colocar nos melhores amigos do Insta. Pergunta pra ela, por que ela me tirou dos melhores amigos do Insta? Olha, a Raíssa tá comendo pão de queijo com Nutella. Nossa, mas isso é bom, hein? Você já acabou com o pote de Nutella também, hein, Raíssa? Posso levar aí de madrugada? Posso passar aí pra comer? Isso aí é larica, né, Raíssa? Isso aí é larica. Depois daquela dinamite que você fumou aí, isso é larica de maconheira. Você é maconheira, você! Lariquenta. Vou comer feijão com iogurte daqui a pouco.
9: Ô, Diegão, bom dia, beleza? Ô, Diegão, fala aí. Prefere o quê? Pagode das antigas ou sertanejo das antigas? Fala aí, vamos ver. O pagode que tocou aí é massa, hein? Você tá doido?
1: É, eu gosto, cara, eu gosto. Eu gosto de tudo, eu gosto de tudo.
10: É, você é canela fina, então, é? Davi, o rei Davi. Que história é essa aí, mano?
1: O Adão, teu irmão.
10: Davi Baruzista.
1: Davi, achamos o teu irmão, o Adão. Aí é você com ele, vai fazer a dupla. Davi e Adão. Davi e Adão, Davi e Adão, Davi e Adão. Quer ver, ó? Fala aí, Davi. Fala aí, Adão. Esse aqui é o Adão, ó.
11: Fala aí, Diego. Eu sou aqui. A minha profissão é. Eu sou armador. Eu mexo com ferro. Eu empurro ferro, entendeu?
1: Uhum.
11: Eu sou armador de ferragem, faço prédio. Mas no momento. Eu estou desempregado, entendeu?
1: Você entendeu alguma coisa? Armador não é quem trabalha com arma? Rio de Janeiro... Ah, tá. Eu entendi errado. Armador é quem trabalha com arma... Não é com... Com ferro, é? Com ferro? Ah, ferro. O que é ferro? Como ferro? Ferro, ferro. O que é ferro? Ah, tá, entendi.
0: Começa agora a mistura de comidas exóticas. Diego, você já misturou a salsicha naqueles lactobacilos vivos? Chamito?
1: Chamito com salsicha, mano.
4: Caraca, pensamos na mesma coisa, hein? Fechou com Danone, velho. Você é bicho, hein?
12: Campo de Boita, dos Boitaquais, é perto de Feira de Santana, por acaso?
1: É perto de Feira de Santana, Campo Velho. Ô, Tati, esse aí é bonito, hein? Ó, canhãozão de mão. Mas não acha, aqui no Brasil não tem isso aí, né? Brasil é uma maravilha. Os caras liberam 22.
13: Então, todos os dias eu vou fazer compra pra mulher lá no Assai, né? Pro restaurante dela. E todos os dias eu escuto essa propaganda. Você que tá desempregado, que é deficiente, não tem uma perna, é ruim da cabeça.
1: É ruim
13: o
1: da
13: Assai
1: cabeça.
13: Tem vaga. O Bando de Coruja é igualzinho, Diegão. Quer fazer sucesso com o Bando de Coruja? Seja um louco.
1: É verdade.
13: Seja um Davi, seja um fenomenal. E agora esse aí de Campo Boitacazes.
1: É isso, é isso. Você reparou, né? Nós temos um radar. A hora que aparece um desse no radar, esse aí vai dar audiência.

0: Verdade é essa, Diego. Verdade é essa. Davi Paulusista, hein? Meu pai tinha um monte de carro também. O carro que mais gosta também era Voyage. Voyage também era bom, sabia, Diego? Voyage. É igual o teto solar.
1: Voyage com teto solar.
2: Bom, ô Diegão, cadê o campista aí, Diegão? Sumiu? Por causa de quê?
1: Acala a boca!

0: Ilumina seus passos e você arruma um trabalho logo.
1: Cadê
0: você.
1: O Adão? O Adão.
2: Começa agora a tristeza do Edinaldo e Davi Adão.
3: Ô, Diego, os ouvintes são aí, eu vejo que é muito assim, pessoal muito, muito elevado, conhecedores. Pergunta pra eles aí, eu tô numa dúvida. Vai. A pílula do dia seguinte vem dois comprimidos, como é que é? Eu bebo um e a mulher bebe outro? Como é que funciona?
1: É, começa agora, começa agora! Dança com o dúvidas dos ouvintes! Assunto do dia. Pílula do dia seguinte. Pílula do dia seguinte. Como é que funciona isso? Vem duas. Você bebe uma, a mulher bebe outra?
4: Diegão, armador não é o cara que não é profissional ainda?
1: É. Armador, é exatamente.
5: Ah, não, o Caipira tem razão. Falando sério mesmo, Adão, que você encontre logo um emprego e suma do programa.
1: Não, senhor, pode deixar ele.
6: Aí, rapaziada, eu quero saber cadê o campista, porra.
1: Ei!
6: Campista chegou aí, botou bronca aí. Cadê o campista? Ô, Diegão, cadê o campista, porra? Representa aí, porra.
1: É o Adão, não é o Adão? Que porra é campista? Tá bem louco. É o Adão? É o Adão que você tá falando? Fala, Adão, fala.
7: Bom dia, Diego. Ó, Adão. A minha profissão é... Eu sou armador. Eu mexo com ferro. Eu empurro ferro, entendeu?
1: Eita.
7: Eu sou armador de ferragem, faço prédio. Mas no momento eu estou desempregado, entendeu?
1: Vem cá, Adão, vem cá. Vamos arrumar um trampo pro Adão agora. Ô Adão, o que você gosta de fazer, Adão?

Vê se o Adão vai atender. Atende, Adão. Porra, Adão.

0: Ah, me atende aí, ô cara de neca.
1: Ô Zinho, você é o cara, rapaz. Você é o cara das cadelas secas. Assim é que o povo fala aí, né? Você é o cara, hã? Tamo junto, amigo. Abraço.
0: Adão, me atende aí, Adão.

0: Ô Adão, manda currículo lá no morro, Adão. Todo dia o Bop manda 3, 4 pra vala, eles estão precisando de funcionário lá direto.
1: Ei!
2: Ei, Diego, eu não vi, mas você é viadão? Viadão? Viadão?
1: Viadão. Tá chamando, tá chamando. Bora, Adão.
3: Deixa sua mensagem na
1: Adão,
3: caixa postal.
1: Adão!
0: Errou!
1: Porra, Adão! Atende nós, Adão, atende nós, Adão. Ele não quer falar, ele é tímido. Ah, vai ser tímido.

0: É o John Tatu na parada gay hoje.
1: Mas por quê? Rapaz, que sono, velho. Nossa. Mas por que você quer falar com outro Davi, mano? E tecla mais devagar aí, vai quebrar o teclado?
2: Fala, Diegão, bom dia. Fala, Underground de Portugal. O Adão gosta de pegar no ferro, ele mesmo falou. Ele gosta de pegar no ferro.
0: E que trampo que pode ser bom pra quem gosta de pegar no ferro?
3: Ô, Diegão, ele ouviu você falando que ia ligar pra ele pra ver se conseguiu um trabalho pra ele. E eu acho que é melhor, ele falou, acho que é melhor não atender, porque arrumar trabalho por mim, tá bom assim mesmo, sem trabalhar,
0: vai que eles arrumam um trabalho pra mim, não vou atender não.
4: Ô, Diegão, vai ter karaokê hoje? Se for, coloca essa minha amiga aí pra cantar, ó.
5: É. Se não sou eu, vai ser quem? O amor teu.
0: Eu vi essa aí, eu vi. Posta lá e me marca, mano. Posta lá e me marca. É vídeo, gente.
6: Esse é tão só aí, Diegão. Então, rei Davi, rei da moerada, né? Na época lá, hein, bro, rei de Deus lá. Mas quem se eu perdi?
0: Davi, você não quer arrumar um trabalho, não? Eu acho que ia ser bom você arrumar um trabalho, Davi.
7: Com essa voz desse Adão aí, o que ele gosta de fazer é chupar. Ei. No mínimo.
0: Ei.
7: Igual agora ele deve estar com um na boca. Entendeu não?
1: É isso aí, se o Davi arrumasse emprego, hein? Seria tão bom. Menos um no Loas.
2: Grande Davi, o rei da calcinha vermelha, o grande chupador de bola.
8: Eu acertei de primeira, desde o jogo do Santos com Curitiba, eu acertei de primeira. Chupa nessa manga, é fenomenal.
0: Ele tá se achando, ele tá se achando porque ele acertou uma. Desde o quê? Fenomenal, estão falando para você falar da nossa colega Aline Mineiro, que enfiou a mão na cara da outra lá no De Férias com o Ex. Eu quero saber se você vai trazer fofoca boa para nós hoje. Quero saber que qual é a fofoca boa que você vai falar para nós hoje. Vem com notícia velha, não, nem fica assim só vangloriando. Vai ficar falando a tua participação inteira. Ah, eu acertei. Vamos falar de Big Brother, vamos falar da Fazenda, vamos falar da Luciana Gimenez, que vai apresentar o Big Brother. Como é que você não sabe que a Luciana Gimenez vai apresentar Big Brother? Vamos falar da Aline Mineiro.

0: Tô trabalhador já, Diego. Vai trabalhador Bando de Coruja, esqueceu? Vai já aí, já, né? Ah. Eu, mas eu tô aposentado já, meu irmão, do governo, faz tempo.
1: Aposentado.
2: E a Deolane, tá presa?
1: É, e a Deolane, o que, que vai acusar com a Deolane? Ô, fenomenal, tô sabendo de fonte segura que é o Frank lá, que era do PCC. Falou que a casa vai cair pra mais influenciadores famosíssimos no Brasil e fora do Brasil, hein? Será que o Ale tá sabendo alguma bosta disso hoje? Não vem falar de nenhum do Lancelot, né? A casa vai cair, hein? A casa vai cair pra mais influencers. Vamos ver se ele vai falar que, se ele vai falar alguma coisa disso hoje. Ó, Adão.
3: Ô, Diego. O burro, quando é burro, até o cu fica doce, Diego.
1: Ei.
3: Sabia disso?
1: Valeu, Adão.
4: Ô, Ale, como que anda o mandato de prisão da Virgínia? Tá em andamento já? Ela vai ser presa antes da Copa ou depois da Copa?
1: Como é que vai ser, Ale? 36 graus no Japão agora, só uma informação que o nosso Xande passou.
5: Aí, ô Diego Lopes. O Carioca apareceu no programa aí, ele tava mexendo com o jogo do Tigrinho também, mano. Tava junto lá com a Deolane lá, ó. Fenomenal também tá junto lá, hein. Próximo é...
0: O segundo jogo da Copa já, né? 3 semanas que ele tá só com o Tundinho, 3 semanas que vai ficar fora. 3 semanas. Esse fruto tem que eu tô dando já no seu lugar.
1: Olha lá, ó, o Davi tá roubando teu furo aí, hein? Davi tá roubando teu furo aí, hein? Ô, Diego Frank foi desmascarado no YouTube em rede nacional. Ou é rede nacional ou é YouTube? Você decide. Como é que foi desmascarado? O que aconteceu? Conta pra nós. É, mas não pegar, ele tá pulando de país em país, parece, né? Ah, é, mano? Como é que foi isso? Eu não tô sabendo, não.
2: Se a Virgínia for presa, na hora da visita íntima, quem vai lá, hein? O filho do Leonardo ou o Vini Júnior lá?
1: Eu acho que vai o Adão.
6: Ô, Diego, o Davi louco pra dar o furo primeiro, que o Fenomenal é um guloso.
1: É, guloso. Olha lá, o Fenomenal, ó.
7: O Diego, a informação da Virgínia, ela pode ser presa a qualquer momento
1: Ava.
7: No mês da Copa.
1: Ava!
7: Exclusivo, hein?
1: Exclusivo o quê? Eu tô falando isso aí desde anteontem. Quem falou foi o Frank, o Davi falou antes de você isso aí. Eu quero novidades, vai.
7: O Diego é Fenomenal. Não. É. Alô, Fenomenais, meus fãs, minhas fãs. Aê, é Fenomenal, não.
1: Ah.
7: Exclusivo, hein?
1: Exclusivo o quê? Eu tô falando isso aí desde anteontem. Quem falou foi o Frank, o Davi falou antes de você isso aí. Eu quero novidades, vai.
7: O Diego é Fenomenal, não. É. Alô, Fenomenais, meus fãs, minhas fãs. Aê, é Fenomenal, não. Chupa essa manga e vai, Corinthians.
1: Olha lá.
7: Alô, Tati Perigosa.
1: Tá falando nada Fenomenal. Com nada.
7: Ô, Tati, é Fenomenal, não. Alô, viu?
1: A Tati caga pra ele e fica falando da Tati. Olha lá. Tá falando nada com nada.
7: Isso daí, eu digo, eu trouxe... Eu tô sabendo disso primeiro que você.
1: Tá bosta.
7: Isso daí, ô Diego, eu trouxe. Ô Diego,
1: Fala.
8: A informação da Virgínia, ela pode ser presa a qualquer momento no mês da Copa.
1: Tá, eu já falei isso aí.
8: Exclusivo, hein?
1: Que exclusivo o quê?
8: O Diego, a informação da Virgínia...
1: Tá bom, Alice, tá bom. Daqui a pouquinho nós conversamos ao vivo, Davi. Já vem, já vai. Já, já. Ô, Fernando, você tá bêbado hoje, não?
9: Nossa senhora, o Ale tomou acho que uma dose a mais de diazepam hoje, viu?
1: Não, mas quando a gente liga pra ele, ele fica bom, ele fica bom. Quando no ao vivo ele arrebenta. É que aí ele deve estar deitado. Deve estar deitado na rede. Quando liga pra ele, ele levanta.
10: Diegão, que com o Ale Fenomenal tá cantando de galo aí. O Neymar foi convocado e acabou, mano. Ele só não vai jogar. Mas ele foi convocado.
1: É, tá falando tudo errado. Ele não vai jogar agora, né? Esses times aí, com esses outro timinho aí, pra não esses loucos, esses futebol loucos aí, pra não machucar o menino. Mas na hora que precisar, ele vai estar lá. Ele vai estar lá, ele que vai resolver, ele que vai sozinho trazer o caneco pra nós. Chupa, seu Zante.
11: Não, você não gostou do meu vídeo, então eu vou chamar minhas pombagírias. Região, umbandista.
1: Pombagíria.
3: Ô, Diego, deixa eu fazer a pergunta. Se eu perco R$100.
1: Ó, Adão.
3: Certo? Você vai, acho que o R$100 é meu ou é seu? Responde pra mim. Aí se eu pego R$200, você vai e acha. É seu ou é meu? Aí se eu pego os dois ovos, é de quem? Fala pra mim aí.
1: Meu Deus, Adão. Você é melhor do que eu imaginava, cara.
12: A festa agora é contigo, garoto.

0: acho que o investimento no Adan não tá dando muito certo, não. Procura outro doido. Fenomenal não tá dando muito certo também. O jeito que tem é o Davi.
1: Verdade é essa, Diego. Verdade é essa. O Lebron começou a jogar futebol. Se no jogo ele vai começar a desabrolar na piscina aí, ó. Vou jogar futebol aí. Aí vai entrar no campo fazer um dois gols aí. Se ele jogar nesse mais gol também. Vou começar dessa funk pra valer. Vou começar com o Neymar. Vai do que nunca no jogo.
2: Diego, o Neymar está fora da Copa. Tá cortado. Ele não vai jogar. É informação. Foi exclusivo. É fenomenal. Não.
3: Quem falou? Oi, mas quem? Quem falou que o Neymar tá fora da Copa, animal? Não tem como tá fora da Copa. Não vai ter Copa do Mundo se o Neymar não for. Coloca isso na tua cabeça, cara. Ele não tá fora da Copa, ele tá fora dos primeiros jogos. O Ancelotti falou que ele tem que tá bom até junho. Se tiver bom até junho, tá bom. 12 de junho, ele tá bom. Ele trupicou na panturrilha da bochecha pra trás. Ele trupicou, ficou com a bochecha pra trás. Só isso, só isso. 2 dias ele tá bom.
4: E agora, galera? E aí, Diego, você entendeu ou não? Entendeu ou não?
3: Não.
5: Davi, o povo fica falando que você é louco, mas eu acho que você não é louco, não. Pra tirar uma prova se você é louco ou não. Você já colocou a mão na bunda e cheirou?
3: Já, faz isso agora, Davi.
6: Pô, galera, esquece esse negócio de jogo, gente. Esquece. Neymar, pá. Nem vai poder ter sido convocado, gente. Esquece isso. Vamos se divertir. Vamos zoar. Esquece esse negócio de jogo, rapaz.
7: Ô, Diegão, na moral, fenomenal não tá puro, não, hein? Isso daí, uns cogumelos tá na mente.
3: Quem tá puro hoje em dia, hein? Não tem ninguém puro hoje em dia, cara.
8: Neymar tá correndo na Copa, não. Neymar vai jogar, sim.
3: Claro que vai. Aí, ensina ele, Davi. Tem que ensinar esses caras, Davi. Davi, dá uma aula pra ele hoje, vai. Dá uma aula pra ele hoje. Vamos lá. Começa agora. Começa agora. Começa agora. Ô, Davi, vamos lá. Vamos montar um esquema tático feroz. O melhor esquema tático para a seleção brasileira. Vamos lá, começando no gol. Quem vai ser o goleiro da seleção, Davi? Vai. Goleiro, aí depois zagueiro, o segundo zagueiro. Quem que vai jogar retraído? É retraído que fala? Não entendo bosta de futebol. Aí no meio de campo, avante, santo avante. Santo avante, quem que é o santo avante? Vai lá, dois atacantes, um do lado, outro do outro. Neymar e o Dunga. Quem que vai ser o Hendrick? O Vini Júnior faz o quê nessa? O que a bola, você bosta, faz também? Vai, vamos dar uma aula pra ele. Vai, esse menino. Fala.
8: Coisa séria, amor.
3: Vai.
8: E Neymar jogando a Copa do Mundo é coisa mais séria ainda.
3: Tá.
8: Copa do Mundo, futebol é...
3: É arte.
8: Pra valer, são 11 guerreiros. Em três estados de guerra aí, que tem Canadá e Estados Unidos e México.
3: Três estados de guerra.
8: E vamos como? Vamos rasgar, vamos comer a bola e rasgar o gramado e vamos pra luta aí que...
3: Vamos comer a bola. O goleiro vai ser o Dida. Vai.
8: Vamos lá, Diegão. Minha seleção aí, vambora aí.
3: Vamos lá, vai.
8: Goleiro Alisson.
3: Alisson.
8: No gol número 1.
3: Tá.
8: Marquinhos.
3: Marguila. Para de ligar, ô idiota. Tem um trouxa ligando, vou bloquear você, ô idiota. Vai.
8: Gabriel Magalhães.
3: Gabriel
8: Léo Pereira e Léo Ortiz.
3: Léo Pereira e Léo Dias.
8: Meio campo.
3: Léo Dias joga.
8: Casemiro.
3: Cazé. O Cazé tá gordo.
8: Bremer.
3: Grêmio.
8: E atacante, Rayan.
3: O Rayan não joga mais. A Jojo também não.
8: Rafinha
3: Bastos?
8: E Neymar. Bora aí.
3: O Neymar resolve. Pronto. Pode ser isso aí. Jojo Todinho. Raí. E o Neymar. O Neymar tanto ele resolve. Pode pôr Jojo, pode pôr quem. É tão esquisita essa.
6: Pô, o parceiro tá falando aí. Bota Taffarel, rapaz, como goleiro, porra.
3: É, faltou Taffarel. Boa, Almeida. Faltou o Taffarel, hein? Faltou o Taffarel, Davi. Taffarel, Léo Júnior. Ficou meio esquisita essa seleção dele aí.
5: Ô Davi, geralmente nos jogos das Copas, os lugares ficam muito caros, sobe cerveja, sobe porção, fica um absurdo de assistir jogo. É. A gente pode assistir jogo na sua casa?
3: Pô, você prepara um macarrão pra nós, Davi, pra nós ir na sua casa assistir? Mas é pra muita gente, hein? Tem que ser um panelão de macarrão. Aí nos intervalos você serve uns baurus. O que você acha, Davi?
9: Ai, Davi do céu, você é louco, rapaz. Agora você vai perder essa aposentadoria do loucura, velho. Você falou certinho a escalação da seleção aí. A hora que você passar na perícia lá do CAP, o médico vai provar se você vê.
3: É, isso é muito bom, cara.
10: A Copa do Mundo é nossa. Com Neymarzinho, não há quem possa. Ele vai trazer a taça nas costas.
3: É isso, é isso.
11: Ryan, jogador
3: Ryan
11: da Inglaterra.
3: MC Ryan, MC Ryan.
11: Tem Igor Thiago, muito bom também.
3: O
11: Danilo.
3: O Igão?
11: Alexandre na zaga, Diego. Vai ser só 98 aí, ó.
3: Tá.
11: Essa que jogar também, Diego.
3: Tá bom.
11: Tafarel, Dair, Márcio Santos.
3: Tafarel, Márcio Santos. Isso.
11: É.
3: Quem mais?
11: Aldair, Márcio Santos, Leonardo.
3: Aldair é bom. Aldair!
11: Branco, Dunga.
3: Isso.
11: Zinho, Diegão. Jorginho.
3: E o Zinho?
11: Mazinho.
3: O Zinho.
11: Bebeto e Romário.
3: E o Zinho? O Zinho.
11: Eu faço duas paneladas. Duas paneladas de macarrão aí pra comemorar.
3: Faz aí. Faz, Davi. Cuidado, cozinho. Ele é perigoso.

0: Hoje o programa tá Band Caps, viu?
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Band FM, 3 horas 3 minutos agora. 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

0: Diego, fico muito agradecido por tocar minha música e me tirar do fundo do baú, tá? Muito obrigado. Aqui quem fala é o Leandro do KLB.
1: Não, vai, já começou a ragatanga lá, presta atenção. Vê, vê.

0: Eu tenho a minha magia mesmo, hein? Vou dar-lhe o Ratugas. Ratugas.
1: Bora comer meu macarrão, meu bauru aí, depois... Depois aí, começar a dançar aí pra fazer com o Diegão aí.
0: Vai, Davi, dança, Davi, dança, Davi, dança. Davi, faz um vídeo dançando agora, vai.

0: Fico pensando o caipirão levantar esse horário pra tirar leite, um frio desgramado. Será que a teta da vaca tá gelada?
1: Tá gelada a teta da vaca aí? Ele chupa antes, né? Ele chupa antes. Não, tem que aquecer, velho, não tem como. Aí você vai com a boquinha e faz assim, ó, gló, gló, gló, gló. Como é que é, caipirão?
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0: meu amigo. Muito bem, muito bem, muito bem. Momento do Capirão dançando. O Davi fez o vídeo, Davi? Ah, não acredito. Ah, não acredito. Eu não acredito. Ah, é, ele é chupador de rabo, ele. Cuidado com esses desejos aí, viu, Capirão?
1: Bora aí, Diego. O bumbum só tá esses botãozão aí. Bora, bora aí, solta os botãozão aí.
0: Solta o botão, Davi.
1: Solta o botão aí.
0: Solta o botão, Davi. Solta o botão.
1: Vou mandar onde? Mandar lá no meu?
0: Isso, isso. Manda lá, manda lá, manda lá.

0: noite. Cadê meu boa noite, ô Pipoquinha?
1: Deixa rolar que vai.
2: Bom dia, Tiaguinho Lápis. Como dessa força? Tami de Araçatuba. Um beijo a todos os bandos curiosos. Até as 5 da manhã.
0: Olha, Tami.
2: Tiaguinho.
0: Oi.
2: Como a lua tá linda hoje?
0: Tá linda. Tá linda a lua, é? Elas chegaram. Elas chegaram. Oh, yeah.
3: Muito bom dia, Diego. Oi, meus amores, como vocês estão? Tá tudo bem? Eu espero muito, muito que sim. Ai, Diego, acabei de passar ali na Rua Augusto pra me ver se encontrava o...
0: Região.
3: O Região tá aqui, vocês me dão um beijo nele bem gostoso, mas ele não tava.
0: Não?
3: Não encontrei.
0: Cadê o Região?
4: Seu fogão do Davi tá naquela situação. Você imagina o botão dele, a cor que deve tá?
0: Você fica pensando no botão do Davi?
5: Às vezes acontece do caipira errar a vaca com o boi. Mas ele faz o aquecimento do mesmo jeito.
0: Não, tem que mamar de qualquer jeito. Pra tirar, deixa eu ensinar um negócio aqui. Que o caipira me ensinou. Eu nunca tentei, não, mas ele me ensinou. Ele fala, Diegão, pra tirar leite de qualquer bicho, tem que dar uma mamada antes. Tem que chupar pra sair, pra sugar. Como é que fala? Tem uma máquina, não tem uma máquina que chama... Como é que é o nome daquela máquina? Que puxa leite, gente? Que chupa o leite da vaca? Não é mamadeira. Como é que é o nome, hein? Como é que é o nome daquela máquina que chupa leite? Me ajuda aí, gente. Manda aí.
6: Ordenha! Ordenha!
0: Ordenha é flor, animal. Como é que é o nome daquela máquina de chupar leite, gente? Virgínia. Que Virgínia? Cala a boca.
6: É chupeteira, Diego.
0: Cala a boca. Que chupeteira. Como é o nome, gente, daquela máquina que chupa... Leite.
6: Ô Diego, é ordenha.
0: Que ordenha?
6: Tô te falando.
0: A máquina, animal.
7: Ô Diego, bom dia, bom dia. Ordenhadeira, Fábio de Sinop, Mato Grosso.
8: Ô Diego, bom dia. É Tadeu, Diego. O nome da máquina.
0: Que Tadeu.
9: Diego, a máquina de chupar leite deitado é o John Tatu.
10: Já tem a festa do pato no canal, Brasil.
11: Tava lá longe buscando vaca, perguntaram o que que é... A máquina que chupa leite, eu vim correndo responder.
0: Como é que é?
11: Ou é Maratacina ou é a Virgínia, né? Não tem outro.
0: Você viu como é que ele manja?
12: É ordenha, Diego, ordenha.
0: Não é?
13: Já fiz muita propaganda na Band, já gravei muita vinheta na Band, você sabia disso, Dieguinho?
0: Ah, é?
14: A máquina de chupar leite se chama Velho do Lixo.
0: Ei! Ele vai chamar o Adams pra você.
15: Ô, Diego, é sério mesmo, é ordenhadeira o nome, ordenhadeira.
0: Não é, cara. Não é, cara.
16: Chupando leite.
0: Esse é o barulho da ordenhadeira. Da máquina.
17: Mel banana.
0: Ei!
18: É ordenhadeira, sim. Ordenhadeira. O cara falou aí, ô Diego, que tá. É o velho do harpa.
0: Cadê a harpa, hein? Cadê a harpa? Olha, tá com a harpa na mão? Pera aí, só um minuto.
18: É ordenhadeira, sim. Ordenhadeira. O cara falou aí, ô Diego, que é o velho do harpa.
0: Ah, não. Toca a harpa pra nós, vai. Toca aí, vai. Ô, velho, toca uma pra mim, velho, da harpa. Toca, qual música que começa com harpa, gente? Sem ser essas bosta de Natal.
3: E Diego, tinha um carioca que tava participando da casa do patrão. Hoje ele foi eliminado, bem feito pra ele. Ai, Diego, eu tô cansada, vou sentar um pouco.
0: Vai sentar, Catrícia? Senta. Senta, Catrícia, senta agora, senta. Calma, Catrícia, era pra sentar na cadeira. Pera aí. Calma, caipirão. Esse é o caipirão puxando leite, ó. É, às vezes é difícil de sair, né, caipira? Calma. Calma, caipirão.
1: Deixa rolar que vai, deixa rolar que vem, fantasia.
16: Diego, eu acho que você tem que mudar a trilha do Tadeu pra essa daí da corona, hein? Colocar essa música aí quando o Tadeu chegar aí assim. This is the rhythm of the
0: night. Essa é da Catrícia.
11: Você tá pegando meu pé hoje, hein, cavalo? Você não vai lamber a boca do cachorro? Máquina da Mara tá assim, tá pulsando certinho, viu? É assim mesmo, Mara, tá, que a ordenhadeira
0: tá,
11: faz.
0: Tá vendo? Tá bem alinhadinha, né?
3: Essa trilha aí é minha, Diego, só minha, viu?
0: Essa é.
3: Ai, sentar, você sabe que é minha especialidade, né, Diego?
0: Sério, Catrícia? Eu não sei, mas eu imagino.
13: Eu nunca te contei, Diego, mas eu trabalhei 12 anos no circo, você sabia?
0: Ah, sério?
13: Eu era locutora do circo.
0: Respeitável
13: público! Você sabia?
0: Olha!
13: Foram 12 anos, Dieguinho.
0: Caraca, a Tami é locutora de circo, cara. Nós estamos... O véio do lixo também trabalhava em circo. Não é, velho do lixo?
11: Ô, Diegão, esse velho da harpa aí tá imitando a minha voz, cara.
16: Esse capitão puxando leite, ó.
11: Fala pra ele tocar Xalana. Xalana. Na harpa aí.
0: Velho da harpa, toca Xalana. Lá vai uma Xalana. Bem longe se vai.
17: Diego, bom dia. Eu só acordo com você rasgando a tanga. Que isso?
0: Que isso, Tânia? É a minha especialidade, Tânia. Eu rasgo com força. Oi, Tânia. Oh, yeah. Oh, yeah. Tica, tica.
16: Diegão, a Tami trabalhando no circo.
0: Ei, para.
16: Aqueles elefantezinhos lá, tá ligado?
0: Para!
19: Mais de 1000 músicos que tocam com harpa. Ixi Maria, desde não. Galopeira a tá. Menina da Porteira.
0: Então vai, Galopeira, vai.
19: Aí não tem como, a minha harpa tá muito desafinada, nem tô pegando.
0: Não tem problema, pega ela lá.
19: Toca Xalana, mas só que quando eu tô em casa, vocês não tem mais programa aí, pô. Não tem como, eu tô trabalhando agora.
0: Ah, tá. Mas por que você não carrega a harpa?
19: Toca Xalana, Galopeira, Menino da Porteira.
0: Toca
19: Saudade de Minha Terra, várias músicas.
0: Toca Menino da Xalana.
19: Menina linda, do meu Arza Rico, toca várias.
0: Toca a Menina que Galopa, menina galopeira.
19: A Índia.
0: Índia que galopa, isso. Toca qualquer, grava em casa. Por que você não leva a harpa? Por que você não leva a harpa pro trabalho, cara? Por que adianta ter uma harpa e não levar pro trabalho? Amanhã você leva pro trabalho a harpa.
19: Pesa quase 15 quilos aquela porra. Deus,
0: e
19: menino,
0: daí? Se vira, se vira.
1: 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É gera, gera, geração, Coca-Cola.
0: Ué, o... Ah, o Los Castilhos, lá ele leva a harpa pro trabalho. Como é que é o nome dela lá? A Luciero, a Luciero, a Luciero. Ensina ele, Luciero. Fala que tem que levar a harpa pra onde anda.
1: Não requebra, esfrega no compadre.
11: daqui é lá pros companheiros do velho do lixo, lá no serviço. Ó, se ele levar a harpa pro serviço, vocês pegam, põem na prensa e dá fim nela pra nós.
0: Não,
11: livra
0: senhor.
11: Nós dessa, faz
0: não,
11: favor.
0: Senhor.
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0: a harpa no serviço, porque ela é louco de grande, né? Pesado.
1: Sim, parece um
0: Quem
1: violão.
0: toca harpa, o que que é? Alpinista?
2: Alpinista, é. É. Arpista. Arpança. Arpeiro. Vai, Vedrich, vamos.
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2: Em soluços você me dizia amor e saudade. De repente, em menos de minuto. Para de ligar, filho da mãe.
4: Vai de frente, requebrando, esfregando, rebolando até o chão.
5: Bom dia, meninos. Já tá loucura aí logo cedo, não é não?
2: Não, não.
5: É arpista.
2: Que é, menina? Arpista, aí, arpista.
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2: num vulto
6: e logo desapareceu. Aí, cambada, vocês falam que eu não gosto de sertanejo. Aí. Eu gosto de sertanejo raiz, assim.
2: E canta bem, ó lá, o vibrato dele no finalzinho, ó.
6: 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Mas
2: tomou um show, tomou uma dedada na hora aí.
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2: Tirava a mão do bolso, enfiava a mão no
7: Ô Diegão, podia fazer um concurso aí na madrugada, hein? Bota três cantores aí. E a galera fazer a votação. Bota aí, eu vou ganhar essa parada. Você dá
2: de novo, cara? Isso já existe há 20 anos nesse programa.

0: Para de ligar, cretino. Eu vou bloquear esse cara. Pera aí, só um minuto, só um minuto.
1: Diego, arpista não é aqueles que sabem tocar direitinho?
0: É.
1: É aquele negócio lá?
0: É isso. Você sabe, ô, Tânia? Tem cara de que toca bem, tá?
2: Olha que o Edinaldo tem um canto bonito, né? Parece alguém encheu o dedo no caneco dele.
0: Ele canta bem. Ele canta bem, ele canta bem. Fala, Tatu, fala, fala.
2: Ô, vagabundo, o nome da máquina é ordenhadeira mesmo.
0: É ordenhadeira, eu sei.
2: Quem foi que colocou na cabeça do velho do lixo que ele sabe cantar, hein? Pelo amor de Deus, para de cantar, ô, velho.
3: Ai, ai, o Edinaldo no vibrato no final parece que tava com um plug anal.
0: Ei.
3: Controlado pro controle e o macho dele apertou o botão,
0: ei,
3: né?
0: Olha lá, o velho da harpa cantando, tocando. Vai, vai, velho da harpa, vai, velho da harpa, vai, velho da harpa. Ó. Oh.

0: 991997, deixa eu ver o que que tá acontecendo. Peraí, peraí. 3 e 4, 4, 4, 4. 3 e 4, 4, 4.
1: Dragão, quase que o Tatu invocou. Ia virar o Tatu do Piseiro, e agora começou a dar. Já queria invocar, já, eu acho. Podia pra nós ir, Lucas de Batuba, vigilante noturno.
0: Caraca, eu não entendi uma palavra que esse cara falou, velho. Dá uma ligada.
1: Dragão, quase que o Tatu invocou. Ia virar o Tatu do Piseiro, e agora começou a dar.
0: Já queria
1: invocar, já, eu acho. Podia pra nós ir, Lucas de Batuba, vigilante noturno. Você tá assim.
0: Rapaz, velho.
2: Nossa, de harpa, não sou boa não, mas bateria. Eu bato que é uma beleza. Vem aqui que eu te mostro. Cachorro.
0: Vou nada, vou nada.
3: Ô Diego, faz um favor, né? Pode pôr esse cara do anúncio aí e falar que é eu. Não, parece, diga que eu tô com ressaca brava.
0: É, tem que tomar um... O que que toma pra ânsia, hein? Calma, Tatu. Oh. Calma, Caipirão.
3: Pergunta pro John Tatu que ele falou, que o John Tatu entendeu. É da mesma língua, é da mesma cidade.
0: É, só eles se entendem.
2: Ô, Diego, em vez de fazer concurso de cantores, faz de cantadas. Porque o John Tatu falando mal do velho do lixo que não sabe cantar, pior é o John Tatu cantando as mulheres, que até hoje não sai, nunca sai nada, né?
0: Não, a gente faz, não tem problema. Vamos fazer concurso de cantadas. Mas quem que nós vamos cantar? Tem que ter uma musa inspiradora pra nós fazer as cantadas aqui.
4: Ô, Diegão! Vestido de seda, o seu manequim também me deixou. 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
0: Canta direito, cavalo.
5: Ô, Tati Perigosa, fica na sua aí, vai. Fique quietinho, por favor.
6: A Amandinha Fit, Diego, fala pro Hernando Arte colocar ela no ar, você liga pra ela e os ouvintes mandam cantada pra ela.
0: Ah,
6: vamos ver qual vai ser separado primeiro da esposa.
0: Boa ideia. Amandinha Fit. Oh, yeah. Vamos ver se o Irã vai voltar da hora de janta dele.
2: Catrícia, sem dúvida nenhuma.
0: Cadê a Catrícia?
3: Entendeu, Diegão? Lives ao vivo no Instagram. Eu. Entendeu ou não? Milouco, Caipira, Ednardo. Se der, eu canto aí depois ou não?
0: Não dá, não dá. Live não dá porque vocês não têm pareia. Eu já quase perdi minha conta várias vezes. Não tô mais fazendo live nem no Chico Eco, nem no Insta. Uma frescuraiada. Não pode falar nada. Ai, qualquer coisinha, ai que absurdo vocês estão falando.
3: O que tá acontecendo? Uma coisa engraçadíssima aqui em casa. Toda hora que você põe esse sininho que o John Tatu falando, o boi daqui de casa, Churrasco o nome dele, fica de orelha em pé. Ele pensa, vaca nova.
0: Filma ele aí, ô. Ô Tatu, manda um áudio aí que o boi, que o Churrasco quer ouvir o teu sino. Manda um áudio aí, Tatu! O Caipira vai filmar o Churrasco, nós vamos postar o Churrasco.
6: Ô, Davi, tem certeza que quer que o Diego faz live? Quer que a Vigilância Sanitária veja a live do Diego e bate aí na porta da sua casa?
0: Ô, Michael, você para de falar da comida do Davi? Ô, Michael, vou rogar uma praga no você. Você vai estar passando em Carapicuíba fazendo as tuas entregas aí. Teu carro vai quebrar, você vai estar sem dinheiro, sem cartão. Vai ser na hora do, você vai estar morrendo de fome. Você vai estar na frente da casa do Davi, ele vai olhar e vai dar um prato de macarrão pra você. Para de falar da comida do Davi. Ô Caipirão, grava aí que o Tatu mandou áudio. Fala, Tatu. Não, o sino é da cabeça dele. Ele fala balançando a cabeça e acontece isso. Vai, Tatu, vai.
5: Quem foi o filho de rapariga que teve essa porra dessa ideia desse sino? Quem foi o fresco que eu quero dar uma mãozada bem por cima da cara? Ô animal, live é ao vivo, viu? Toda live é ao vivo, animal. Live, literalmente, é ao vivo, tá em inglês.
0: Ô, Tatu, beleza. Obrigado, Tatu, obrigado. Tatu, agora só chacoalha a cabeça. Só chacoalha a cabeça. E grava o áudio. Só chacoalha a cabeça assim. Vai, chacoalha a cabeça, vai. Isso, só chacoalha a cabeça. É só pro churrasco ouvir bem. Ó, vai. Ó a cara dele. Olha a cara dele, olha a cara dele, olha a cara dele. Olha, chacoalha mais a cabeça, Tatu. Tá cansado? Chacoalha mais a cabeça, vai. Aí, isso. Chacoalha mais a cabeça. Isso. Olha lá o churrasco vindo, olha o churrasco vindo. A vaca! A vaca! Tá bom, obrigado, Tatu.
3: Ai, tanto trabalho pra nada, viu? Tá escuro lá onde o boi tá, a câmera não pega direito. Ah, mano. Só eu consigo ver porque eu tô a olho nu, né? Olho nu.
7: Beijinho na boca. Tadinha do Tatu, mano. Como ele sofre na mão de vocês. Deus me livre.
8: Garotinha do bumbum arrebitado, vem que eu vou ver.
9: Ô, Diegão. Se eu fosse o Davi, eu abri um restaurante, velho. Ele tem o dom, cara. Você é louco. Tem que abrir um restaurante.
0: Aí, Davi.
9: Abre um restaurante aí, Davi. Começa a vender marmitinha dentro de casa.
0: Xinga ele,
9: aí,
0: Davi.
9: Você abre um restaurante aí, você vai mestre Davi.
0: É isso aí.
9: Davi Cuca. Cuca Davi, sei lá.
0: Da mestre
9: Cuca. Bora aí, entendeu ou não?
0: O nome do restaurante vai ser Bora Aí. Olha lá, o Sincero. Fala, agora fala, Tatu. É só com sincero balanço, sincero.
8: Beijinho na boca.
7: Diego, o que é que tem a ver, Diego, esse negócio desse chocalho aí no Tatu? Me conta.
0: É, você nunca viu o boi andando? Chocalho.
3: Ô, Davi, no Brasil, não sei se o restaurante seu ia funcionar muito, não. Não sei se ele ia vingar, mas na Indonésia, cara, é sucesso, velho. Parte pra lá.
0: Não,
3: a gente faz uma vaquinha aqui, a gente despacha você pra lá.
0: Não, vai ser bora gourmet.
8: Deixa rolar que vai, deixa rolar que vem. Fantasias da cabeça.
5: Ô, Diego, tava olhando aqui a Rosa aqui no Insta aqui. Com todo respeito, hein? Mas é comestível.
0: Calma, Tato, calma.

0: Calma, cara de neca.
1: Ô, Tatu, eu canto e você acompanha com esse sino balançando aí, seu capenga. Você é o percussionista da turma toda aí, ô, vagabundo.
0: Ei.

0: Nossa, Davi, na Indonésia, né? Leva as panelas e o fogão. O povo fala, não, ele é daqui, mas é na cara, fala assim, mas muito louco, né? Não vai ser daqui, não.
1: E você, Marco, você vai, sabe o que vai fazer? Você vai lá calma, pra China lá.
2: Calma, Davi.
1: Você vai ter que calma. Fazer rato, que você só faz rato.
2: Calma, deixa aí.
1: Vou fazer lavagem, você só faz deixa só aí. Isso.
2: Calma, Davi, calma.
1: Vai ter a tua casa lá, viu, Marco Lazarento?
2: Calma, ele quer pegar o Marco.
1: A vista da entrada, Lazarento.
2: É, deixa aí.
1: Eu vou pessoal pra quebrar a sua cara lá.
2: Calma, Davi, calma.
1: Bora, diga, só porque você tá me colocando, nunca me colocar lá, live, né, mano?
2: Calma, deixa aí. Calma.
1: Ô, Lazarento, vagabundo.
2: Calma.
1: Marco Lagarza, vagabundo.
2: Calma.
1: Vai bater a tua casa, seu infeliz.
2: Olha, infeliz.
1: Seu vagabundo, dá um tapão na tua cara.
2: Ei, pera
1: aí. Seu vagabundo, quero ver.
2: Calma. Lazarento. Calma.
1: Infeliz, vai bater a tua casa.
2: Pera aí, Davi.
1: Vai pegar comigo a lavagem na tua casa,
2: não
1: seu vagabundo.
2: Não liga pra ele, Davi. Tá? Não liga pra ele.
1: E eu vou pessoalmente com ele, dá pra arrebentar a tua cara também lá, seu Lazarento. Por que você não vai pra live lá, Mike? Pra enxergar você tá falando. É legal, viu? Mas tem a sua casa lá, viu, Mike, seu Lazarento? A vista de entrar, seu Lazarento. Eu vou pessoal pra quebrar a sua cara lá.
2: Calma, ô Mike, você deixa ele nervoso.
1: Você vai bater na tua casa, viu, Mike, seu Lazarento?
2: Calma.
1: Eu vou pessoalmente pra arrebentar a tua cara.
2: Não, não vai não, pera aí. Deixa aí. Olha lá, ele tá nervoso.
1: Não sou tão mestre não, sou tão bonzão assim não. É só seu macarrão bom, só isso.
2: É bom, obrigado. É obrigado bom aí. Teu macarrão, é bom.
1: Um bauru
2: é
1: bom aí.
2: Isso.
1: Tem as comidas boas com pouco hambúrguer. É, xixi salada assim.
2: É, xixi salada. Xixi salada.
1: Essa salada vai ter a tua casa, sabe, Michael? Eu vou pessoalmente pra quebrar a sua cara lá.
2: Calma, deixa aí. Né?
1: E você, Michael, você vai, sabe o que vai fazer?
2: Ah.
1: Você vai lá pra China lá.
2: Isso.
1: Você vai ter que fazer rato, que você só faz rato.
2: Ei.
1: Vou fazer lavagem, que você sabe fazer só isso, né?
2: Toma, Michael, beleza. Pronto, agora ouviu aí, Michael? Podia dormir sem essa, trouxa. Ô, Davi, tá chegando um momento motivacional, você tem que se acalmar, mano. Senão você vai fazer com ódio no coração.
3: O momento motivacional do Davi hoje é como quebrar a cara do Michael.
2: É...
4: Chega o cliente lá no restaurante do Davi. Qual é a especialidade do dia? Macarrão ao molho chuca.
2: Ei!
1: Tá bom já. É, Diego. Já basta madrugar com o seu aí ontem aí que eu não gostei.
2: Isso.
1: Deixa pra lá.
2: Isso aí.
1: É onde vocês me aprontaram comigo, né?
2: Deram com
1: cachada comigo
2: ontem. É.
1: Ê, Cleitão, você sabe do seu dia? Coxinha com sei lá, né? Coxinha estragada, né? Com queijo, sei lá de onde, né, Cleitão?
5: Eu gostaria de ver uma discussão entre o Fenomenal, o Davi, viu? Eu gostaria de ver a discussão dos três aí.
2: Ah, o Fenomenal é de boa, de boa. O que será? Olha o Chavante dando a dica do boi. Diego, o boi que usa isso aqui, ó. É o sincero, né? Chama Sinuelo ou Boi Madrinha. Ó, dicas de boi com Chavante.
1: É, Diego, é essa, né? Seu Mr. Macarrão. Macarronada aí, Mister Davi Macarrão.
2: Aê.
6: Coxinha com catupiry artesanal, Davi. Aqui é só chacoalhar na mamadeira e colocando catupiry na coxinha.
2: Ei. Ó o Michael.
7: Ô, Davi, eu não falo na maldade, não. Eu gosto de você. Só tenho medo de você pegar uma intoxicação alimentar forte.
2: Ei.
6: Tá bom de nós chamar o John Tatu agora só de sinuelo. O que vocês acham?
2: Cadê o sinuelo? Ô, sinuelo, vem cá.
8: Ô, Davi, aquele macarrão vosso lá é macarrão a molho branco? Você faz aquele macarrão depois que você assiste os pornôs chanchada lá?
2: Ei.
8: Ah, então é por isso. E depois você, pra acompanhar macarrão, é xixi na salada?
2: Ei.
9: Bom dia, Diegão. Aqui é o Digão, São Mateus. Você viu ontem, hein, a TV? o cabra lá que separou da mulher, ainda tava morando junto. Aí foi querer trocar satisfação com o cara que tava com a mulher dele já pegando lá no serviço. O cara deu um cacete nele. E ainda agora a ex-mulher que tem que cuidar dele. Olha, bicho besta da preula, né? 600 você metros. Com uma briga dessa, eu acho que tinha que ir pra arrebentar o cara, não pra apanhar, né?
2: Pera aí, cara, pera aí. Eu não entendi nada, mano. Eu não entendi nada, velho. Pera aí, o cara separou da mulher. Pera aí, deixa eu entender, ouvir de novo, fala aí.
9: Bom dia, Diegão. Aqui é o Digão, São Mateus.
2: Chegou na voadora também, né, Digão? Vai.
9: Você viu ontem, hein, a TV?
2: Não.
9: O cabra lá que separou da mulher, ainda tava morando junto. Aí foi querer trocar satisfação com o cara que tava com a mulher dele já pegando lá no serviço. O cara deu um cacete nele. E ainda agora a ex-mulher que tem que cuidar dele. Olha, bicho besta da preula, né? 600 metros. Você com uma briga dessa, eu acho que tinha que ir pra arrebentar o cara, não pra apanhar, né?
2: Eu ainda não entendi, cara. Eu ainda não entendi, mano. Você acredita? Eu não sei se essa hora eu fico meio lerdo mesmo.
10: Ô, caipira, sinueta é a véia.
11: Ah, eu entendi o que falou, sim, viu? É 600 metros, vire à esquerda.
2: É, só entendi isso aí também.
10: Ô, Diegão, é melhor ir pro comercial, deixa quieto isso aí. Deixa quieto, vai. Tá. É, informação sem anexo. Tchau, obrigado.
2: Começa agora, notícia sem nexo.

0: A notícia era boa, não era?
1: Que merda, hein?
0: Ah, então tá bom.
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1: 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Para, segura. Tem cerveja aí?
2: Tem.
1: E tá gelada?
2: Não.

0: Ô, Tatu, dá pra você parar de ficar balançando a cabeça no meio da programação aqui ou não?
1: Tá difícil.
2: Calma, Tião Tatu, não interrompe a música, não. Sua hora tá chegando.
3: Diego, não tá dando certo não, cara. Você tá colocando as músicas que o Tatu gosta, ele tá dançando aí, tá atrapalhando a música aí.
0: Ai, pra que que eu fui achar esse sino agora aqui?
4: Por que não vai todo mundo tomando a goiaba?
5: O Pepe tá tu bola, mas tá tu boi a primeira vez.

0: Negão, bom dia. Você tava fazendo cocô? Ficou quase meia hora fora.
1: Vai cuidar da tua vida, ô.
2: Agora eu sei, eu digo, porque se você, porque ele gosta tanto de sino, né? Porque o boi usa o sininho, né, no pescoço, né? Aê, boi!
3: Nossa, velho, sério, agora que você se ligou, velho? Agora, agora, lerdo!
4: Coitado do Tatu, ele quase não é zoado naquele grupo lá do Amigos do Bando de Coruja. Aí você arruma mais essa, Diegão.
5: Você é foda. Chiquinho, cadê a hora do boy?
1: Calma, calma, calma.
6: Ô, Diego, e esse sino que tá no pescoço do Tatu é dos bons, ainda parece que é daquelas de cobre.
1: É, de cobre.
6: Faz um eco bonito. É. E no Tatu vai ter que colocar aquelas cangas também pra ele não vazar mais a cerca.
1: É.
7: Ô Diegão, o nome disso aí que vocês chamam de sino aqui lá na Bahia a gente chama de gangolo. E gangolo só era colocado no pescoço dos boi bravos, viu? É. Que sumia pro meio da caatinga.
1: É. É, ele é bravo, ele é bravo. É, sincero, sincero. Gangolo, sino, caçaneta, caçuneta, caçulinha, caceira, vários nomes.
8: Mas ele merece mesmo esse sino, né? Já que é um boi fujão, né? Foge de tudo e de todas, merece isso.
9: Ô Diego, eu sou totalmente a favor da zoeira, mano. Eu prefiro perder o amigo, mas não perca a piada. Mas, mano, você passou o programa todinho balançando esse chocalho aí, falando que é o John Tatu. Você ainda vai fazer a hora do boi, velho?
1: Como assim?
9: Você quer que ele se mate, não quer não? Fala a verdade, velho.
1: Não, pera aí, velho. Calma, uma coisa não tem nada a ver com a outra.
10: Ah! Te aquieta, mangangá. Te afasta pra lá, boi, vai na gente. Ei, boi!
1: Ele ficou feliz, ó.

0: pode estar do teu lado. Manda o nome dele, manda o nome dele.
1: Cuidado, ele pode estar do seu lado.
0: Manda o nome dele.
1: Amigo corno, dá nele um
0: abraço. Celso Rogério da Translog. Divino motorista. Locutor que mora na praia. Sai daqui, Tatu.
1: Ele é corno, mas é meu amigo.
0: Léo da Venco, mestres da TIE, motoristas da Lira.
1: O chifre desse.
0: Elma Maria. Marília Fumante.
1: Não sabe e nem tá nem ligando.
0: Cajuru.
1: Não sabe e nem tá nem ligando.
0: Eliseu.
1: Que eu tô falando?
0: Júnior da Rede Volt. Vitor da Peituda.
1: Quem
0: é Vitor da Peituda, cara?
1: De quem que eu tô falando?
0: Nego Léo. Caipira que usa plug. Caipirão, cara de neca. Danilo, ajudante especial dog. Marcelão de Pirona, Daniel do Presídio, divino motorista da JT, Edivan Rodoviário, Silva, Mocotó, corno do P9, Maicon que come lavagem do Davi, o Davi tá bravo, Marcelo Peixe, Paulinho, os bois da LP, donos de Quid que se sair do carro com o cinto vira mochila. Babuí, seu 10. Quem é seu 10, hein? Edivan Rodoviário Jorão, Bar do Caneco. Dono de casa de show que dá cacauchaça pros outros. Terroristas de São Gonçalo. Cala a boca, ô. Motorista da Expresso São Miguel. Davi na mira da vigilância.
1: Do seu lado.
0: Esse Maico não presta, hein?
1: Tá do seu lado.
0: Carioca.
1: Meu amigo corno.
0: Murilão do Caps. Diego Serrano. Motoristas da Safra, do Milho de Mato Grosso. Isadora Pinto.
1: Ele é meu amigão.
0: Japa da Massa. Boli. Paulo Cremona. Cadê o Paulo Cremona, hein? Davi Macarro. Davi Macarronista. Ele falou macarronista, foi maravilhoso, cara.
1: O que eu tô falando?
0: Marcelo Angico, boca aberta. Raquel Wesley do Faturamento. Pastor Leandro. Paulo da Beg. Pedrão Tassini Rocha. Supervisores do condomínio Flamboyant. Velho do Lixo. Kikozinho lindo, branco e policial. Cleiton Petista. Cleiton Queimador de Bauru. Tatu Babuino. Cleiton. Mariano da 7858. Lúcio. E não podemos esquecer de...

0: como é que é assinado?
1: E a gente
0: não, não podemos esquecer dele, não.
1: O ganhador desse mar.
0: Ah, vai arrumar essa bosta desse celular.
2: Não podemos esquecer do Boca de Privada, Boca de Latrina, Boca de Subaqueira, Boca de Vaneres, John Tatu.
1: Daniel Reis Pagadão.
3: Ô Diego, fala pra mim quem é que anda a ressaltar meu nome na hora do boi aí. Isso só pode ser o caipirão, pode ser o...
0: Sai
3: outro...
0: daqui, Raquel, não é hora pra isso, não é hora pra isso. É hora do Não Podemos Esquecer agora. É hora.
4: Errou.
0: Errou, Raquel.
4: E não podemos esquecer do Tatu Boi, que tem o polaco no pescoço.
0: É verdade, né? O Paraná chama polaca, é verdade.
5: Não podemos esquecer do John Chocalho Tatu.
6: Raquel tá fritando um pastel de Belém lá e me acusando de... Injustamente, né, Diego? Vê se pode.
7: E não podíamos esquecer do saco de vacilo John Testosterona. O boi mais barulhento da madrugada de sexta-feira. O sincero no pescoço.
8: Ô, Diegão, mas como que a gente vai esquecer dele, Diegão? Ele tá aqui, quase nem se mexe. Assustado com esse sino que se amarrou no pescoço dele. John Tatu!
3: Não se esqueça dele, do meu ex, o Tatu.
0: Meu ex, meu ex.
5: E não podemos esquecer do nosso boi bandido, John Tatu.
0: Vozerão. Oh, yeah. Não podemos esquecer dele, meu povo.
9: Não podemos esquecer do padeiro que não coloca fermento na massa, do locutor perna fina que mora na praia, do caipira que ordenha touro. Eu ia perguntar, né, mas pra quem já ficou a noite toda com essa porra desse sino aí, dá ênfase no meu nome, é o de menos.
0: O nosso tatuzinho taturana. Ai, muito bom, muito bom.
6: Ô, Diego, vê se a lindinha da Fox tá por aí.
0: Cadê a Fox?
6: Dá um bom dia pra ela com carinho, que ela merece, tá?
0: Ô,
6: ela precisa de carinho essa semana, tá bom?
0: Por quê? O que aconteceu com a Fox? Fala, Fox.
10: Bom dia, bom dia, bom dia, Dieguito.
0: Bom dia, Fox.
10: Fox passando pra desejar uma ótima sexta-feira pra vocês.
0: Pra nós.
10: Pra todos na escuta aí. Um beijão, vamos enfrentar a sexta-feira.
0: Bora lá, Fox. O que aconteceu, Caipirão? O que você tá sabendo que nós não estamos sabendo sobre a Fox, Caipirão? Conta pra nós, Caipirão, o que aconteceu, hein?
9: Ô, Diegão, nós não podemos esquecer do João Tatu.
0: Olha o atrasado.
9: Ele que acompanha as músicas com esse sino. João Tatu! Sai, cachorro!
11: E não podemos esquecer dele.
0: Já
11: aquele
0: acabou.
11: Que já se conformou em ser o nosso patrono. O nosso corninho da madrugada, João Tatu!
12: E aí, Diegão? Tá tudo taturinga aí, pula chateada aí.
0: Já foi.
13: Diegão, hoje eu tô aqui na Augusta fazendo uma manifestação em troca de pão com mortandela. Região petista.
0: Ei!
14: Bom dia, Diego. Bom dia, bom dia.
0: Bom dia,
14: Milton
0: César
14: por cá.
0: Milton
14: tamo
0: César?
14: Motorista aqui de caminhão nove eixo aqui, tamo no trecho aqui. Ô, Diegão.
0: Mano, você come faixa? Fala.
14: É, me manda o nome dessa música aí do funk que tava tocando aí, do Qual? Corno aí. Mandar pra um amigo meu aqui. Não que ele é corno, né? Mas vou mandar pra ele aqui, né? Pra dar uma zoada nele aqui. Vou achar essa música aí e mandar pra ele. Manda o nome dessa música aí.
0: Do funk? É o... Como é que é o nome desse vagabundo? DJ Guga. DJ Guga. DJ Guga, funk do corno, sei lá. Ô, Diego, dá uma ligada no áudio que eu recebi agora de um vigilante que trabalha comigo.
15: Ô, Diego, os caras estão zoando você aí na rádio, hein, mano? Puta que pariu. Ai, cara, eu tô morrendo de dar risada aqui. Os caras colocaram o chucalho no você aí, porra. Ai, que cacete.
0: Tá famoso, hein, Tatu? Tá vendo? Estamos deixando o Tatu famoso. Quando você ficar famosão, você não esquece de nós, que nós que fez a tua fama. Olha ele dando risada, ele gosta, ele gosta, ele gosta.
16: Não, Diego, o nome da música é John Tatu, mano. Você vai mandar o cara procurar errado no YouTube,
0: velho. Ah, véio. É verdade.
12: Foi aí, Diego, Febre do Rato. Olha aí, é filme pornô, chama Febre do Rato. É pornô, tinha
0: preto e branco. Não, peraí, calma, imagina. Um filme pornô chamado Febre do Rato.

0: Fala, Diego Lopes.
1: E aí, Diego Lopes?
2: Atenção, começa agora nosso repórter especial Notícias dos Famosos, das Celebridades, falando de futebol, falando de Copa do Mundo, falando de Fazenda, falando de férias com ex, falando de Aline Mineiro, falando de Dercy Gonçalves, falando de Virgínia Vini Júnior, falando de Sandy Júnior, falando de cavalo, falando de vaca, falando de John Tatu que tem o sino na cabeça, falando do Tatu que faz comida gostosa, falando do bandinho que não tem nome ainda, falando de tudo que acontece, tudo que não acontece, tudo que vai acontecer, ele, nosso repórter especial. Ale fenomenal!
0: Bom dia, Diego Lopes, fenomenal, Bom dia, meus ouvintes, minhas fãs do Brasil.
2: Você gostou? Você gostou da minha apresentação?
0: Ah, você tá cada dia melhor, hein? Tá fenomenal. Ô, Diego, então vamos destrinchar a bomba aí. Você tem que me dar os parabéns.
2: Por quê?
0: Do caso do Neymar, que eu falei...
2: Ah,
0: né?
2: é verdade, ele acertou, gente.
0: A gente quando erra, eu tava até te comentando sobre isso, a gente erra porque a gente é ser humano.
2: Mas erra tentando acertar, não é?
0: Isso! Agora tem uma bomba exclusiva pra te dar aí que você não sabia. A Sônia Abrão vai ter dois programas na RedeTV, o mesmo, tá?
2: Dois programas iguais?
0: É, dois programas iguais. Um do meio-dia, a tarde é sua, meio-dia...
2: A bomba, vai.
0: Mas não é agora, não. É no dia 8 desse mês que vai entrar agora, tá?
2: Aonde que vai ser o programa dela?
0: Na RedeTV. Continua sendo na RedeTV.
2: Tá.
0: Ela renovou com a RedeTV, vai ter dois programas.
2: E a Jimenez, hein?
0: A Jimenez acertou, só que a questão da Jimenez, falta grade aí na Band, tá com problema de espaço.
2: Mas ela vai vir pra Band mesmo?
0: Já acertou. Demora o meu furo, mas acontece, Diego. Você não viu no caso do
2: cara? Eu ouvi falar que ela tava pedindo pra Globo contratar ela pra ela apresentar o Big Brother.
0: Não, Diego, sabe por que a Globo não contrata? Porque teve uma treta no passado. Isso aí ninguém contou, eu tô contando em primeira mão. Ela teve briga lá na Rede Globo no passado. Na época dos Marinhos, lembra dos Marinhos?
2: Lembra, os donos, até hoje.
0: Então, aí ela brigou lá com o diretor lá da Globo lá.
2: Tá. Então ela vai vir pra Band mesmo.
0: Vai vir pra Band. Eu demoro pra sair a notícia porque falta grade na Band, mas já acertou, já assinou.
2: Ó, estão falando aqui que você errou, que o Neymar vai pra Copa e vai jogar sim.
0: Não, gente, pelo amor de Deus, gente, eu tô dando a opinião certa. E a mídia tá comigo. A questão do Neymar, ele pode até fazer um jogo, gente. Um joguinho lá, vai um jogo assim, valendo, sabe? Só que se ele jogar, ele não joga o resto da Copa, entendeu, Diego?
2: Tá.
0: Ele vai ser cortado se lesionar gravemente de novo.
2: Tá, vamos lá. Então vamos deixar tudo às claras. O que vai acontecer? No próximo jogo da seleção, o Neymar não joga.
0: Não joga e se não for... Ó, tô dando um furo aqui antes que você... Me xinga e me critica. E, gente, tem que ser respeitada a opinião. Meu público, meus fãs ficam nervosos, as minhas fãs.
2: Peraí, deixa eu falar um negócio. Se ele jogar um jogo só, ele já jogou na Copa.
0: Sim, Diego, mas ele tem que chegar na final. Você vai concordar comigo, ele tem que chegar na final.
2: Ó, tô mandando aqui, olha as fake news. Cuidado com as fake news.
0: Não, Diego, quando eu dei a notícia, não foi fake news, que eu até comemorei aí. Eu fui o primeiro a te ligar hoje aí, te mandar áudio. Vai dizer que é fake news também, a Globo tá mentindo, não é, gente.
2: Tá.
0: Gente, você tem que acreditar na fundo, demora, mas acontece, tá?
2: Ó, tão falando que você é muito liso, que você escorrega, Dil, que você fala não, coisa mas... e vai...

0: E você não, deixa um monte demora, de porta aberta.
1: Gente,
0: não pode deixar, ó, tem que cravar, não pode deixar ponta solta, senão você escorrega.
1: Não, gente, é porque as notícias, elas vão criando e vai tendo fundamentos. Vocês estão sabendo que as irmãs da Deolane vão ser presas.
0: Ó, deixa eu te falar uma coisa antes. O Caipirão, ele deixou de ganhar a camisa da seleção.
1: Não, o Caipirão, deixa eu te falar agora alguma coisa. O Messi também tá lesionado.
0: E outra coisa, ele apostou agora o caneco. Se você for enganado, ele vai ter que dar o caneco agora.
1: Não, o Caipirão, pode ficar tranquilo, abençoado. Seu caneco tá ungido. Não, é sério, Diego. Aqui, entendeu? E minha fãs, é porque eu tenho fãs no Bando de Coruja. A Tati é minha fã número um agora, virou minha fã número um.
0: Caipirão, quer falar com você, peraí.
2: Ô, cavalo, eu não apostei nada não, hein? Sai fora, que ô, meu caneco sai fora.
0: Ele apostou o caneco.
1: Caipirão, calma, Caipirão, calma, é programa de humor, Caipirão, calma, respeito o diretor da rádio.
0: O Rejão chegou agora e quer falar com você, o Rejão tá bravo, fala,
1: pode
0: Rejão.
1: Pode falar.
0: Fala.
3: Ô, Diegão, ainda bem que eu acordei agora pra ouvir esse espetáculo de notícia do Ale Fenomenal. Nossa, fiquei bem inteirado durante o dia. Rejão taxista.
0: Ele é teu fã, ele é teu fã.
1: Ô, Diego, você viu que eu mandei no seu Instagram hoje à tarde, você viu?
0: Não vi, o que você mandou?
1: Eu falei da lesão do Neymar, que eu já tinha falado lá atrás. E você nem viu, né, o cavalo? Mandei ontem, hoje.
0: Eu não vi, porque eu fico esperando você falar ao vivo comigo aqui, ué.
1: Eu mandei no seu Instagram umas 50 vezes, Diego, chupa essa manga que eu acertei. Só que vocês têm que dar crédito quando eu acerto. Quando eu erro, vocês vão de pau. Isso é maravilhoso, que eu adoro.
0: Ó, deixa eu falar um negócio. O Ancelotti deu até 12 de dezembro, até o dia dos namorados, de junho, o dia dos namorados pro Neymar se recuperar. Ele vai recuperar ou não vai?
1: Ô Diego, você quer que eu posso ser sincero?
0: Mas não, eu quero que você crava, sem enrolação.
1: Eu vou cravar aqui, ele não vai se recuperar, Diego, ele tá cortado.
0: Não vai, atenção, não vai. Atenção, a Lê Fenomenal está falando que até dia 2 de junho o Neymar não vai se recuperar.
1: Não vai, Diego, não vai.
0: E aí ele não vai pra Copa?
1: Não, Diego, na Copa ele já tá, mas não vai jogar, Diego. Ele tá cortado, ele tá. Vai vir pro Brasil, pronto.
0: Ó, o Santos falou que ele tá. Que não tem nada a ver. Diego, o médico falou que é só uma torção na panturrilha. Eu nunca vi torção na panturrilha.
1: Diego, a Globo não mente. Quem mentiu pra CBF foi o Santos, sem vergonha e safado.
0: Tá, mais uma então. Quem vai ganhar a Copa?
1: Eu já falei, a Argentina. É, França em segundo.
0: Não. Quem vai ganhar? Argentina?
1: Argentina. Cravei desde o começo. Argentina.
0: Tá bom. Vamos anotar aqui. Vamos anotar.
1: Argentina.
0: Tá, escuta aqui.
1: Campeã da Copa, de novo.
0: Tem áudio pra você que escuta aí.
2: Ô, Diego, de recuperação e lesão, o Ale entende, pô.
0: Como assim?
2: Ele, quando nasceu, caiu de cabeça no chão.
0: Ei, você recuperou cala até a boca, agora. Cala a boca, para.
1: Não, mas não pode... Não, falando sério, eu já fiz 16 cirurgias. Fiz a mesma cirurgia que o Neymar.
0: Não esquece, isso aí é louco.
1: Não, mas tô falando sério. Não, agora não. Agora vamos falar Alexandre Pereira, igual de zoado.
0: Mas pergunta pro Ale. Pergunta pro Ale se ele é aquele policial da Loucademia de Polícia. Ah, cala a boca, que policial da Loucademia
1: de Polícia. Pode perguntar, aqui é programa de humor, gente. Aqui não é Nutella, não. Aqui é
0: vai, fala aí.
4: Diego, tem testemunha aí, hein? O Ale Fenomenal falou que se o Brasil ganhar, ele vai pelado aí na porta da Band.
0: Eu quero ver.
4: Diego, tem testemunha aí, hein?
1: Oh, mas aí alguém tem que me buscar, porque, gente, até eu ir na Band de noite, mano, eu tenho que ir e volta, mano, pra pagar a promessa. Eu compro, hein?
0: Calma, Fenomenal, calma, que ele tá nervoso, ele fica nervoso. Vai, fala.
5: Fenomenal, se o Neymar jogar na Copa e fizer um gol, você pinta seu cabelo de azul igual ele pintou dele?
0: Aí eu quero ver.
1: Ah, eu pinto.
0: Ah, eu quero ver. Vai dar... Pera aí. Atenção. Atenção.
1: Eu ainda escrevo seu nome, Diego Lopes.
0: Eu quero ver. Não preciso escrever meu nome, não. Mas você vai dar uma pintada?
1: Vou, rapaz, com certeza.
0: Então tá bom.
1: E, gente, eu sou a Band de Coruja, 90 anos, participo desse programa. Então eu sou... Eu sou igual o Fernando.
0: Você é fenomenal, você é maravilhoso.
2: Fenomenal, fica nervoso, sai com os toninhos fininhos, né?
0: Ele fica assim.
1: Hoje, eu faço um poema pra Copa, eu fiz um poema pra Copa já.
0: Ó, a Rosana, dona Rosana do Derby falou que ela é sua fã, tá falando aqui, ó.
1: Não chama minha minha fã desse nome, chama de Fenomenais.
0: Fenomenais, tá bom.
1: É, porque senão você ofende as minhas fãs e depois elas criticam. O Diego tá me ofendendo.
0: Ó, o Davi tá bravo com você, quer falar com você.
6: Não é mentira do Santos, não, tá? É, mesmo médico do Santos é mestre CBF, tá? Não fala bobagem, não, tá, Fenomenal? Vai dormir, vai pra marcha, Gamar. Vai dormir, vai. Beleza?
0: Ele falou que você tá mentindo, ó.
1: Não, não tô mentindo, Davi. Você tem que respeitar. Eu respeito sua opinião, você tem que respeitar a minha. Agora você vai brigar por causa de bote de audiência, Davi. Pelo amor de Deus, Davi.
0: Tá, o que mais? Vamos lá, mais uma notícia, mais uma notícia, mais um giro, mais um giro, mais um giro. Vai, mais um giro.
1: Ah, você tá sabendo que o William Bonner mudou, saiu do armário, né?
0: Como assim, cara?
1: O William Bonner saiu do armário.
0: Que armário?
1: Ele. O William Bonner não é o que é. O que é.
0: Calma, Fenomenal.
1: Não, é. Eu tava doido pra dar essa informação, mas eu agora que eu puxei aqui no meu Wikipedia.
0: Mas da onde você tirou isso, cara?
1: Não, tá há semanas já, estão comentando sobre isso. Que ele saiu do armário, mas não. Por enquanto ele nega.
0: Meu Deus, gente, o William Bonner virou...
1: É, então, mas por enquanto ele nega, não foi com... Isso aí nega tudo, até...
0: Tá, vamos lá, e o Zé Felipe, volta ou não volta?
1: Já voltou, já tá com a Virgínia de novo.
0: Já voltou?
1: Já, vai, já tá até na Copa lá, foram pros Estados Unidos já.
0: Ô, Alê, se coloca no lugar do Zé Felipe, você voltaria pra ela?
1: Ah, com certeza, Diego, com certeza eu voltaria.
0: Mesmo ela... Eu voltaria,
1: sabe por quê, Diego? Por causa do dinheiro e do merchan.
0: Mas você não tem vergonha na cara, não, de falar que não, voltaria por causa,
1: Diego,
0: do dinheiro?
1: Você vai concordar comigo, não é... Esses namoros de artista é negócio, é dinheiro, não é igual o pobre que casa e dá um...
0: É?
1: Não, gente... Não, Diego, você mandou ser sincero, Diego.
0: Meu Deus! Peraí, Ale! Olha!
1: Não, isso aí, gente, por isso que eu sou raiz. Pode me criticar, me elogiar, que eu amo vocês. Pronto, acabou.
0: Peraí, mas deixa eu perguntar uma coisa. E você acha que a Virgínia vai ser repórter mesmo da Copa?
1: Vai, ô Diego, mas agora capa nós. Ah. Era mais fácil a gente pôr os repórteres da Band.
0: Eu acho que deveria colocar você lá. Pensa bem, a Virgínia vai atrapalhar o Vini Júnior. Quando ela for pegar a entrevista.
1: Diego, mas você sabe que a Virgínia já teve um rolo com camisa dele da seleção, né?
0: É, eu não sei. Você que fala isso aí, eu não sei, não.
1: Não, eu tô cravando pra você.
0: Eu não sei, não.
1: E sabe quem vai estar assistindo a Copa?
0: Quem?
1: A Paula Fernandes e aquela Sandy Júnior lá que teve um rolo com o Neymar também.
0: O Sandy Júnior teve rolo com o Neymar?
1: É a Sandy lá, tal da Sandy, que tem a voz fina lá.
0: Meu Deus, mas o Neymar pegou todo mundo, gente.
1: Não, mas eu digo, você acredita? Gente, quando eu dou a notícia, demora, mas é verdade, gente. Não é que eu tô trazendo... Gente, eu sei que vocês vão falar que eu sou do Cato. Eu sou do Cato, eu assumo.
0: Peraí, velho.
1: Eu assumo.
0: Peraí,
7: Diego Lopes, mostrou aí a Mandinha Fit pro Fenomenal? O que que ele achou? Ele deu uma avaliada aí?
0: Ah, não mostrei.
7: Acabou a balada aqui. Acabou de ir embora.
0: Acabou agora. Ela foi embora agora. Você falou pra ela...
1: Ô, Diego, o Irã Duarte tá me devendo aquele bolo lá que ele prometeu, hein?
0: Ah,
1: brigadeiro,
0: é o
1: hein?
0: Brigadeiro de colher, o Irã.
1: Eu tô marcando com a Tati pra nós ir lá no Irã Duarte.
0: Isso, leva ele lá, Tati. Faz alguma coisa, Tati.
1: Ela é taxista, ela falou, Alê, não, vamos marcar pra nós ir lá comer o bolo do Irã Duarte.
0: Ela é taxista, ela é segurança, ela é porteira, ela é empresária, ela é o quê? Ela vai te levar de moto.
1: Não, nós pagamos um, velho. Eu tô falido, da onde ela mora e eu moro, eu dou falido.
0: Tá bom, ó, escuta
8: aí. Como que o Alê fez a cirurgia igual a do Neymar se ele não sente as pernas?
0: Cala a boca.
1: Não, sim, então, gente, agora falando certo.
0: Alô?
9: Errou!
0: Alô, Fenomeno? Caiu ali. Alô? Caiu ali. O nosso repórter especial, Alê Fenomeno! Ele até emocionou, viu? Ô, Cleiton, para, Cleiton. Pô, peraí, né, cara? Peraí. O bichinho até.

0: Atende aí, ô chupa-cabra.
1: Oi, Diego.
0: Olha ele aí, olha ele. Ah, tá, a partir de agora. Baixa o rádio.
1: Tô vendo a mina, a câmera batendo uma bronha aqui.
0: Baixa o rádio, tá batendo bronha essa hora. Baixa o rádio.
1: É a mulher, cara, mas não.
0: Tá, baixa o rádio.
1: Tá, pronto.
0: Muito bem. Vamos lá, você vai falar sobre o quê? O que que você tava fazendo, assistindo o quê?
1: Não, a mulher tava batendo o DJ lá no Projechada lá.
0: Ah, tá, bom. Vamos lá.
1: Preto e branco, eu fui preto
0: tá
1: e branco.
0: Tá bom, eu rato. Vi. Como é que é o nome do filme?
1: Minha dica. A Febre do Rato, minha dica. Pornô Chanchada, preto e branco.
0: Tá, mas já tá a trilha do motivacional, Davi.
1: Ah, é.
0: Vai lá.
1: Vamos falar de ingratidão e a conquista, né? Olha... Não importa se alguém realmente te tratou mal. Não importa se você teve alguma ingratidão, não. Não importa. Não. Deixe deste lado, não. E conquiste, não. Porque Deus está acima de tudo, entendeu, não? E através dele, você realmente pode vencer na vida. Entendeu? Conquiste para ser conquistado, não. Conquiste para ser amado. Conquiste... A conquista para a pessoa conquistar você também. Entendeu? E a ingratidão, não ligue. Porque um dia as pessoas fizerem isso aí, vão precisar de sua ajuda ou não. E aí um dia você vai ver que a pessoa que fizer isso aí vai se arrepender. Entendeu ou não? É a lei da vida, não. É a lei da conquista, não. E tudo com fé em Deus, você chega a esse lado ou não. Entendeu ou não? E a ingratidão, mais é do que uma consequência que a pessoa... fez que você não tem que ligar, não. Você tem que fazer por merecer. Tem que usar o poder da mente. Traz o poder da mente e você chega lá.
0: Palavra isso aí. Motivacional com Davi. Bora. Todos os dias aqui na Band FM. Que bagunça. O cara dá dica de filme pornô chanchada. Na sequência vem com motivacional falando de...
2: Olha.
3: Essa pergunta foi tão impactante que ele saiu correndo.
4: Mas que bela merda, hein, Diegão? O cara não falou nada com nada, mano.
0: Deixa
4: pelo amor
0: ele,
4: de Deus.
0: Cala a boca. Você que não tem mentalidade pra entender o que ele fala, rapaz.

0: falar de motivacional. Tu tem alguma esperança de ir pro céu, Di?
1: Eu coloco um boi pra falar também aqui, ó. Qual é o problema?
2: Vou mergulhar na flor, sentir o teu sabor.
3: Boa, Davi. Sua palavra motivacional é sempre uma inspiração.
1: É.
3: Na hora que eu vou no banheiro.
1: Ó, para.
3: Uma merda.
1: Para, Maicon. Ô, Maicon, você para de provocar o Davi, que ele vai ficar bravo, hein? Ele vai ficar bravo, hein? Que coisa.
4: Entendeu ou não?
1: Entendeu ou não?
4: Hã? Entendeu, Diego?
1: Entendeu ou não?
4: Entendeu ou não?
1: Entendeu ou não? Entendeu ou não?
5: Ele. Entendeu ou não?
1: Entendeu
5: ou
1: não?
5: Não.
1: Não.
6: Na hora que eu como, na hora que você faz suas lavagens e tal,
1: Marco, calma, Davi, calma,
6: você não sabe cozinhar nada?
1: Deixa.
6: Ei, isso é, sua, é como sua cabeça, você precisa de merda dentro.
1: Deixa ele, Davi, deixa ele, deixa ele. É, não liga não, não liga não. Esses caras, pra entender as mensagens do Davi, tem que ter uma mente mais evoluída, né, Davi? A galera não tem capacidade, mas um dia chega lá, um dia chega, um dia eles vão te compreender. Muito obrigado a você pelo carinho, pela companhia, muito obrigado pela audiência. Tô indo-me embora porque ele chegou e já estamos aqui na sexta-feira. Que falou alguma coisa, Tadeu? Bom dia.
7: Bom dia. Eu falei, ah, não, não vai embora.
1: Ah, não, tem que ir, tem que ir.
7: Não, hoje... fica aí, cara.
1: Finalmente sextamos.
7: Ué, sexta-feira, meu.
1: Sexta-feira.
7: Curti aí a balada.
1: Ah, é? Hoje temos a balada do Vinheta, aquela animação pra você começar bem o seu fim de semana.
7: Sim, sim, sim.
1: Fica todo mundo esperando, né, Tadeu?
7: Eu sei que o Diego, na descida da serra, ele vai mastigando o câmbio do carro dele.
1: Você sabe que é o que salva a minha vida, né?
7: É, pra manter acordado,
1: senão,
7: né?
1: Dá um sono, rapaz.
7: Meu Deus do céu, nem
1: eu ligo, boto no volume máximo, esperando a balada do Vinheta.
7: Pelo amor de Deus, não brinca com essas coisas não, cara.
1: É. Hoje eu vou mastigar, gostosinho. Tá bom. Sexta-feira é dia daquela mastigada gostosa.
7: Isso mesmo.
1: Vou aguardando, vou acompanhar.
7: Vou esperar você, hein?
1: Pode esperar.
7: Manda foto
1: e manda energia positiva pra mim. Na hora da balada você fala, Diego, mastiga aí, que eu vou mastigar gostoso, vou filmar.

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5: Bom dia, são 5 horas 2 minutos, gente. 5 e 2, hora de Brasília. Bom, bom, bom.

0: É só chegar, chega, chega.
1: Chega.
0: As 5:04, gente, 5:04, hora de Brasília. Bom, bom, bom, bom, bom, bom, bom dia! Ô, oh, gente, é sexta-feira. A última sexta-feira de maio. Que loucura, hein? Semana que vem já é junho, gente. Semana que vem já é mês de Copa. Semana que vem já é mês de festa junina. Ô, oh, coisa linda! E a gente segue o trenzinho da vida. Já diria o seu Zeberti. A gente segue o trenzinho da vida. Vamos seguindo com alegria, com energia positiva. Vamos ser feliz. E a gente quer você junto dessa felicidade. Nesse trenzinho da alegria, você é a nossa locomotiva. 11 99991 9197. Manda mensagem, mande bom dia. Bom dia já pra galera que tá com a gente aqui. Bom dia pro Marcelo Bonin. Bom dia, Mara Tassini. Bom dia, Marcelo. Bom dia, Marcelo. Bom dia, Anderson de Pouso Alegre. Andressa Costa, bom dia. Bom dia, André e Lívia, de Arthur Alvim. Cadê? Minha filha adora vocês. Ô, mas qual é o nome dela? É a Lívia? Um beijo pra Lívia. Um abraço pra você, André. Obrigado pela mensagem aqui. Alcides de Campinas tá com a gente também. Já chegou também. O Regis Taxista tá com a gente. O André Luiz também. O Pedrão. Todo mundo, inclusive Homem Vinheta. Bom dia!
2: Bom dia, Tadeu. Bom dia aos meus amigos ouvintes. Bom dia a todos. Hoje é um dia cheio de amor e de alegria. Mais esse dia. Tomara. Sabe por quê? Todo de amor, amor, amor e alegria. É isso que eu quero, Tadeu.
1: Amor, amor, amor e alegria! Shalom!
0: Oi! Como está o senhor nessa manhã?
2: Bem. E você, meu bebezão? Nossa. Eu tô bem!
0: Tô bem, dormi mal, como sempre. Reclamei.
2: Não.
0: Reclamei com o Juscelino, um taxista. Reclamei com o Diego aqui. O meu sono não é reparador, cara.
2: Mas vai continuar, tá?
0: Eu vou pra cama, legal, ok? Acordo moído! Moído!
2: Não é uma praga, não é nada, mas vai continuar, bebê. Se acostuma com isso aí, porque você não se cuida. Eu não quero falar mais nada.
0: Não briga comigo.
2: Eu vou brigar.
0: Você não pode brigar comigo.
2: Deixa eu falar uma coisa pra vocês. Gente!
0: Ah, não briga comigo.
2: Quando você tem algum problema, alguma coisa, por exemplo, o carro, pô, começou a falhar. O meu pneu esses dias começou a fazer um barulho. Falei, alguma coisa errada tem. Aí eu fui lá ver, já tava desgastado, careca. Meu amigo, o que eu fiz? Vou trocar. Fui lá e troquei, tinha um buraco no pneu. Ou seja, eu deixei aquele pneu rodando do jeito que ele tava. Ah, não, vai, deixa assim, não é nada, vai. Quando eu fui ver, tinha um buraco no pneu, o que poderia ocasionar um estouro numa estrada, um capotamento e a minha morte. Então o que eu quero dizer pra você, você tá com sono, meu querido? Você vai dormir e não consegue dormir, o que é? Ou você tá com algum problema hormonal, ou você pode estar com apneia do sono e não sabe, tá? Você pode estar acordando várias vezes na madrugada sem perceber que é apneia. O seu cérebro, quando falta o ar, ele dá uns despertos, uns micros despertados para você acordar. O que acontece? Acontece que você não vai conseguir dormir, bebê. Então vá procurar um especialista. Vai ver. Ah, eu não tô conseguindo dormir, doutor. Tá, você tá conseguindo dormir? Vamos ver se a gente consegue fazer uns exames para ver como é que tá seus hormônios. Aí nós vamos regularizar o seu corpo. Alguma coisa errada tem, meu bebê. Vai olhar isso. Aí, o que acontece? Gente, desculpa, tá, eu tô tendo essa DR com ele.
0: Ele tá brigando comigo, gente.
2: Eu tô brigando
0: não
2: com ele, sim.
0: Comigo. Cala a boca!
2: Porque eu já venho falando isso pra você há algum tempo, bebê. Gente, vocês me desculpam. Eu vou dar uma de pidonço aqui agora. Vocês me desculpam fazer isso no ar. Porque em casa não adianta mais. Em casa não adianta mais. Onde eu dormi ontem? Fora de casa, por quê? Eu não vou aguentar isso. Eu tô deitado, rola pra lá, rola pra cá, rola pra lá, rola pra cá. Não dá, gente.
0: É uma briga pra achar posição.
2: Então preste atenção, vai ver isso aí, porque agora eu tô escrevendo no grupo aqui. Cadê as minhas coisas?
0: Exato. Bom dia. Escreve aí.
2: Onde estão as coisas que estavam embaixo?
0: Roubaram as coisas do Homem Vinheta aqui de dentro do estúdio, hein?
2: No púlpito que chama, né?
0: No púlpito. Onde estão o nosso material de trabalho, gente?
2: Púlpito.
0: É isso aí. Bota a boca na botija.
2: Púlpito. Porque agora é o quê? É púlpito, né? Que escreve com um acento, eu vi agora.
0: Colocou a boca na botija?
2: Eu tô bem, tá, bebê?

0: Agora 5 horas e 9 minutos, 5 e 9, entra no ar neste exato momento o Pulo do Gado, em mais uma edição de número 404. E assim, nós damos início a esse noticiário que leva até você a precisão em informação. É o seu gibi eletrônico diário de segunda a sexta-feira. Eu sou o Pedro Quadras. Bom dia.
1: Muito bom dia, eu sou o Silvânia Acre. Como vamos, Pedro Quadras?
0: Estou bem, graças a Deus. A gente em mais um dia. Assustado, né, Silvânia? Porque já é sexta-feira. É algo que
1: a semana passa muito rápido. Galopou. E acabou.
0: Você gosta de andar de cavalo, Silvânia?
1: Gosto, adoro.
0: Gostoso, né? Galopar, gostoso, né?
1: Já andei num jumento também.
0: Verdade. O que? Andou nas costas do ronco?
1: Mas graças a Deus, passamos por essa semana. Vencemos mais um leão, né?
0: Vencemos. Graças a Deus, vencemos mais um leão. E um leão, um tigre, uma cobra, o que tiver que vir, a gente vai pra cima. Até porque aqui também nós matamos a cobra. E claro que eu mostro o pau. Vamos lá, Silvânia.
1: Vamos pra semifemérides de hoje, dia 29 de maio de 2026. Hoje é Dia Mundial da Energia. Olha só, gente. Vamos economizá-la, viu?
0: Vamos economizar energia. Então, vamos lá. Economize, mas também não economize muito, né, cara? Depende da sua energia. Eu, por exemplo, aqui, ó, tô com uma bananinha hoje pra me dar energia.
1: Dia do geógrafo também, gente. Poxa, parabéns vida pra você, geógrafo. Nunca conheci um geógrafo.
0: Nunca conheci. Sabe que agora você parou e falou, eu também, que eu lembro
1: já
0: também.
1: Já conheci garota de programa.
0: Ah, já, várias. Já,
1: agora, geógrafo?
0: Geógrafo, não.
1: Nunca conheci, não, mas não. Parabéns,
0: já,
1: né?
0: Já conheci garoto de programa, é interessante. Você sabe que eu vi ontem uma matéria em que um rapaz, não, hoje já com seus 50 e poucos anos, ele tem 10 postos de gasolina. E ele começou a vida dele sendo um garoto de programa.
1: Olha que interessante.
0: Diz que o primeiro 1 milhão dele, ele juntou sendo garoto de programa.
1: Ele ganhou 1 milhão? Oh, rapaz, é muita coisa pra enfrentar, hein?
0: É, mas é muita filho, coisa e ele enfrentar. Falou que era só 60 a mais.
1: Meu Deus.
0: Ah, filho, é as que tem, né? Eu tô pensando, viu, Silvânia?
1: Olha, é um bom mercado. É um bom mercado. Começa com OnlyFans, depois você vai vendo o potencial que você tem de mercado.
0: Eu vou deixar até a pergunta no ar aí pros ouvintes. Se eu entrasse como garoto de programa, quanto eu conseguiria arrecadar em cada programa?
1: É a enquete do Pulo do Gado. Quanto você acha que o Pedro Quadras iria angariar sendo garoto de programa? Fazendo amor por dinheiro. Conte pra gente aqui no 11 99991-9197. É a enquete do Pulo do Gado.
0: 5 horas 11 minutos. Hoje é sexta-feira. Ô, Silvanense, as efemérides.
1: Dia do estatístico também, viu, gente? 90% das pessoas não sabiam que hoje era dia do estatístico.
0: Olha aí, gente. Então, como é que você não pode saber o dia do estatístico? Eu também não sabia.
1: Dia Mundial da Saúde Digestiva também.
0: Olha aí. Importante, é o que, hein? A gente tava falando aqui. Você precisa prestar atenção o que você anda comendo antes de dormir.
1: Ah, mas eu cuido muito da minha saúde digestiva. Sempre depois de um rodízio de carne, comer lá uns 3, 4 quilos de carne no rodízio, certo, eu tomo um licor 43 para a saúde digestiva.
0: Poxa, aqui você tá até indo muito bem. Deixa eu só, Silvânia, rapidinho, aqui mandar um alô pro nosso querido Felipe Andrade. Ô, Felipe, meu querido, um grande abraço para você aqui do Pulo do Gado. E você pega esses 3 centavos que você mandou para mim e vê se a sua mãe não tá precisando. São 5 horas e 12 minutos.
1: Cidade aniversariante do dia, Pedro Quadras.
0: Cidade aniversariante do dia, com 14 mil habitantes. É a cidade de Pumarará.
1: Pumarará, alô, pumararenses.
0: Pumararenses.
1: Purantangapianos.
0: Muito bem, Silvânia. A cidade de Pumarerê, que em tupi-guarani significa Pumarerê, significa Pum do Saci Pererê. 5 horas 13 minutos, este é o Pulo do Gado, a informação precisa, bem no meio.
1: Um abraço pro Batata, mandou mensagem aqui no meu WhatsApp, Batata, tua batata tá assando.
0: É, Batata.
1: Um abraço pra você, Batata.
0: Batata que não esteve aqui junto com a nossa querida Cássia no dia do café da manhã.
1: É, faltou
0: uma
1: Batata.
0: Desculpa, né? Então, olha, nós tivemos pão, tivemos margarina, tivemos requeijão, café, tivemos bolo, mas não tivemos batata.
1: Exato.
0: 5 e 13.
1: Vamos lá, gente, resultado da enquete aqui. Quanto você acha que o Pedro Quadras angariaria? Angariaria, tá certo?
0: Isso em cada programa.
1: Em cada programa.
2: Bom dia, Tadeu. Bom dia, homem Vinheta.
0: Bom dia.
2: Ah, o Vinheta ia ganhar na faixa aí de um pau e meio, mais ou menos, aí, por dia.
1: Um pau e meio por dia.
0: Eu só vou pedir mais, por mais uma vez, a gentileza de não misturar os personagens.
1: Ele falou homem Vinheta. Pedro Quadras, gente. Aqui é o Pedro Quadras. Isso. E assim, eu sou Silvânia Acre.
0: Então vamos lá, informas. Tem mais?
1: As enquetes.
3: Tadeu, eu posso ajudar o homem Vinheta a não entrar nessa vida com um centavo. Posso mandar, começar a mandar desde já, que eu parei. Mas pra mim começar é de palito, viu?
0: Meu filho, faz o seguinte, esse um centavo, ou dois, ou três que você me manda, vai juntando e vê se a sua irmã não precisa, que ela tá vendendo churrasquinho lá na porta da zona. 5 horas e 14 minutos, 5 e 14.
1: A Raquel diz que pagaria pra fazer amor com o nosso Pedro Quadras, que ela pagaria em forma de ração pro papagaio e pro cãozinho do Pedro Quadras.
0: Minha querida, quem tá fazendo o programa sou eu, não são os animais. São 5 horas, 14, 5 e 15.
1: Vamos pro Mugido Especial, pra aquela pessoa especial. Daqui a pouco, vagas de emprego, hein?
0: Verdade.
1: Vamos ofertar vagas de emprego. Vamos trabalhar, Brasil! Olha, mandar aqui um mugido pro Edmilson, que tá sempre com a gente aqui. Um forte abraço pra você. Diz que já foi o alfabeto inteiro, né? Parará, Pereré, Piriri. Ele quer saber qual vai ser a próxima cidade. Com certeza, Pururu, né?
0: Pururu, vem aí, calma. Segunda-feira é aniversário de Pururu.
1: Clemilson José tá com a gente aqui. Um mugido especial pras pessoas que se cuidam. Valeu pela dica, Homem Vinheta. Boa sexta pra nós.
0: Mais uma vez, Pedro Quadras, por gentileza.
1: Quem deu a dica foi o Vinheta.
0: Ah, foi o Vinheta?
1: Foi antes do pulo do gato.
0: Então eu peço perdão. Atenção, atenção, notícia.
1: Atenção, notícia.
0: Mudou a trilha, mudou a entonação. São 5 horas e 15 minutos, gente. Tá virando rotina isso. E eu vou pedir pra que quem esteja ouvindo agora, viu, Silvana, tome muito cuidado. Mais uma notícia impressionante. Nós tivemos o caso do cabo de vassoura. Nós tivemos o caso do halteres de 5 quilos. E agora, homem vai pro hospital e diz que no café da tarde dele, ele foi tomar café.
1: Sim.
0: Não sabe como, ele foi parar no hospital com uma Big Coke introduzida.
1: Você tá de brincadeira.
0: Uma Big Coke, gente.
1: Quer dizer, gente, tá virando uma epidemia. Tá virando uma epidemia, eu não sei o que tá acontecendo com as pessoas. Ele não consegue explicar.
0: Não sabe.
1: Como a Big Coke de 2,5 litros, aquela tamanho família.
0: Diz que foi num café da tarde. Tava comendo um bolo de fubá. Tava comendo ali, tava com a Big Coke, sim, e tal. Sim. Não sabe. Ele lembra de uma vertigem.
1: Tá, teve uma vertigem.
0: Uma vertigem, uma coisa, uma tontura.
1: Acordou com a Big Coke de 2,5 litros no reto.
0: Uma tontura. E aí acorda com uma Big Coke ali. E os médicos estão... Pela informação... Acaba de chegar a informação, atenção.
1: Atenção, gente, a informação.
0: O ADM, departamento.
1: A informação.
0: Departamento médico acaba de informar. Estamos aqui... Eu vou evitar falar o nome dele, Silvânia, até para não expor.
1: Uhum.
0: Mas estamos aqui com o senhor fulano de tal. Olha aí, ó, 42 anos. Estamos nesse momento... Olha lá, mandou imagens. Atenção, chega imagens para mim.
1: Eu não quero ver.
0: Chegou imagens para mim.
1: Chegou imagens para mim.
0: Acabam... Atenção! Falta só a tampinha, peraí! Saiu, gente! Saiu!
1: Saiu, sensacional!
0: Saiu!
1: Sensacional, gente! Sensacional!
0: Parabéns.
1: Saiu! Agora,
0: poxa vida,
1: pra
0: gente.
1: Voltar ao normal vai demorar, né?
0: Olha que coisa mais linda, o pessoal comemorando, tomando a coca, hein? 5 horas, 17 minutos, estão brindando. Parabéns, Ada, departamento médico. Olá, informações. O que nós temos agora, Silvânia?
1: Vagas de emprego, hein? Surgiu aqui uma vaga de emprego para ajustador de sirene de ambulância.
0: Gente, isso é sensacional.
1: Não pode fazer muito ué e nem muito ué. Então, esse é o trabalho de ajuste fino.
0: É.
1: E quem faz é o ajustador de sirene de ambulância.
0: Na verdade, tem um outro nome também, ajustador e o afinador, né?
1: Exatamente.
0: Mas tem que saber, porque o que a Silvana falou é verdade. Não pode estar nem em dó maior, nem em fá. Tá? Então a pessoa tem que afinar a sirene ali. Exatamente. E também, gente, você pode agregar, não só afinar, sirenes de ambulância. Você pode aí, de repente, fazer uma parceria com as viaturas da Polícia Militar, da Polícia Civil.
1: Também.
0: E afinar as sirenes aí. Muito bom.
1: Salário de R$3.500 mais benefícios. Olha, tá bom, legal, gente? Procure aí o balcão de empregos do Pulo do Gato.
0: É, lembrando que tem aí o insalubridade, né? Porque a pessoa, sim, quando termina o período, sai surda. 5h18.
1: Olha, o Fabiano tá ofertando a vaga de tirador de leite do pau. Ah, trabalhar na seringueira.
0: Seringueira.
1: Salário a combinar. Salário a combinar é sempre muito perigoso, né? Mas, enfim, entre em contato.
0: Mas
1: aí
0: entre
1: com o Fabiano.
0: Em contato, gente. É. Tem muita gente que trabalha tirando leite de pau. E pra as pessoas que estão aí, mas o que é isso? Gente, pelo amor de Deus, o látex é tirado da seringueira, meus queridos.
1: Exatamente.
0: E como é que tira? É, a seringueira é um pau.
1: Exatamente.
0: Ali eles vão fazer ranhuras no pau.
1: Sim.
0: Aonde vai pingar o leite. 5h19, 5h19, esse é CGB eletrônico.
1: Tainá, empresária, tá ofertando aqui uma vaga numa clínica de proctologista, né?
0: Proctologista, é.
1: O proctologista vê à frente ou vê atrás? Ou vê os dois?
0: Vê o verso, vê o verso.
1: Vê o verso.
0: É, vê o asterisco.
1: Vaga de contador de pregas, o salário R$4.000, não tem benefícios.
0: Tá bom o salário,
1: tá,
0: viu,
1: gente?
0: Tá bom
1: o salário.
0: É, vamos falar a verdade, é um trabalho sujo? É. Mas é compensador, um salário bom para contador de pregas aí, realmente. E é algo, gente, que tá em alta, viu? Porque tem muita gente perdendo. Então tem muita gente querendo saber quantas tem. 5h19, 5h20.
1: Ponto final em mais uma edição de O Pulo do Gado.
0: Gente, muito obrigado. Essa edição de número 4, de verdade, nós agradecemos. A Silvana é sempre muito simpática, sempre muito risonha.
1: Ai, meu Deus.
0: Mas lembrando que dentro e diante dessas risadas, aqui a informação é precisa. A informação é séria. Então, muito obrigado pra você que nos acompanhou de segunda a hoje, sexta-feira. Silvana, final de semana?
1: Final de semana estou de plantão. Domingo estarei aqui de manhã, das 10 às 15. Quem quiser acompanhar, estaremos juntos.
0: Nossa,
1: nessa
0: que
1: jornada.
0: Horário merda pra fazer. Eu vou pro nosso ninho do amor.
1: Boa viagem.
0: Obrigado.
1: Vai fazer frio, hein? Então,
0: vai.
1: Mais um fim de semana de vinho e lareira.
0: Ah,
1: e
0: um tachinho com aquela fogueirinha, a lareira e um vinhozinho e um fundi.
1: Maravilha.
0: Pena bom, que bom. Você não vai poder. Eu tô esperando você pegar uma folga dupla.
1: Ah, isso não vai acontecer.
0: Eu quero comer fundi na sua folga. Silvânia, muito obrigado. Um ótimo final de semana pra você e um bom dia.
1: Bom dia. Não é possível.
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1: Homem Vinheta.

0: balada.
1: Balada do Vinheta,
0: balada.
1: Volume
0: 9. Balada do Vinheta, volume 9. Bom dia, meninos. Já vamos entrar, né? Pra não perder tempo.
2: Bom dia.
0: Parabéns. Uma sexta-feira. Balada do Vinheta. Com esse friozinho que tá fazendo nesse momento aqui na Roncolândia.
1: Bandilândia.
0: E você esquece. Volta de novo. Vai.
1: Bom dia! Vamos querer.
0: Olha a diferença. Então, gente, bom dia.
1: É só querer.
0: Eu tava ouvindo, vindo pra cá, Tadeu, você e o Diego trocando de horário.
1: Uhum.
0: E o Diego pediu. Então, Diego, sei que você tá na estrada aí, indo pra PG, Praia Grande. Então, ó, bebê, fica com os olhos abertos. E atenção, a gente quer um videozinho de você mascando e fazendo a balada.
1: Por favor, Diego? Por favor, hein, Diegão? Vamos junto nessa, não só o Diego. Você que tá ouvindo a Band aqui.
0: Isso!
1: Você que tá no Band, bom dia.
0: Isso!
1: Tá meio desanimada. É sexta-feira. E na sexta-feira tá proibido ser triste.
0: Tá proibido.
1: É um decreto que a gente baixa aqui no Band Bom Dia.
0: É um decreto.
1: Aquela tristeza, aquela coisa que tá te angustiando. Esquece. Acabou. É passado. É sexta-feira.
0: É verdade.
1: Então vamos se libertar, vamos fazer uma xiga com o personal trainer da alegria, DJ Vinheta. Por gentileza, coloque o dedo.
0: Toma.
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0: A partir de agora, nós vamos entrar em outro universo. Senhoras e senhores, vocês estão prontos para nós? E aí, estão mesmo preparados? Atenção! 8, 7, 6, 5, 4, 3, 2, 1. Ignição! O botão foi apertado. A balada do Vinheta vai trazer para você algo que você nunca sentiu. Eu tenho certeza que você sairá desse momento transformado. Vamos juntos?
1: Aqui não existe preconceito. 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
0: A Balada do Vinheta. Sexta-feira é diferenciada. E é por isso que aqui você tem o diferente. Ente.

0: gente.
1: Vambora, então.
0: Vambora.
1: Vambora.
0: Quem são, hein?
1: Vambora.
0: Vamos botar pra arrebentar.
1: Vai subir.
0: Mas é muito cedo.
2: Quem se lasque?
0: A gente não tem isso, não, velho.
2: Não tem essa, não?
0: Bora, Tadeu.
2: Vamos lá, então.
0: Vamos.
2: Vamos lá.
0: Taca de pau.
1: Vambora.
0: Deixa a pneu.

0: Ui. Abriu, oi. Fechou, contraiu, ui. E relaxou, contraiu e relaxou.
1: Quica,
0: quica,
1: quica,
0: quica,
1: quica,
0: quica.
1: Passaram manteiga na cabeça do meu dedo. Alho,
0: alho,
1: alho,
0: alho,
1: alho,
0: alho.
1: Balada do alho,
0: alho,
1: alho.
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3: Onde você está fazendo a balada? É. Onde
4: delícia,
3: você está,
4: cara,
3: mastigando? O que você está mastigando? Conte pra gente, não esconda nada.
4: Que delícia!
3: Ai, tá, é uma Big Conk 2,5 litros, tamanho família. Sim,
4: é.
3: Pode ser.
4: É isso aí.
3: Pode ser.
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4: Cara, aumenta o volume aí, cara.
3: Jéssica tá mastigando tudo aqui.
4: Ai, Jéssica, cuidado, Jéssica. Hein, menina.
3: Ela mastigou todas as caixas de verdura.

0: mulher que é pepino.
1: O Magno tá com a gente também. Tá indo surfar, gente.
0: Ah, mentira.
1: Ele mastigou a prancha.
0: Oi! Eu vou perguntar se responde. É biquília ou triquilha? Agora eu quero ver se você pega onda mesmo.
1: Eu quero saber. Agora eu quero saber. Pode crer, nós vamos fazer. Bom dia, minha sua rádio do seu jeito. Quero vá, quero penetrar. Vamos juntos, quer

0: 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Cara, que delícia!
1: Ele escreveu que é 4 quilhas.
0: Nossa, então é quadriquilha. Essa daí prende um pouquinho mais na onda, hein? A tria é mais solta.
1: Rafinha dos Anjos, eu engoli a mandioca e tô peidando farinha.
0: Inha, inha, inha, tá peidando farinha. Inha, inha, inha, tá peidando farinha. Isso aí não usa papel higiênico, usa o ventilador.
1: A Gigi que mandou foto do bumbum dela. Obrigado, Gigi.
0: Ah, não,
1: Gigi.
0: Mentira. Mostra pra mim, Tadeu, mostra.
1: Mandou aqui, ó.
0: Mostra, deixa eu ver, deixa
1: a
0: eu ver.
1: A calcinha roxa, aqui a calcinha roxa. Mandou aqui, ó.
0: Ok! Que bonitinha. Inha, inha, inha, eu vi a sua calcinha. Inha, inha, inha.
2: Essa daí é daquelas bem fininhas, essa daí é confortável, viu?
1: Essa
2: é a que eu tô usando.
3: 5 horas e 27 minutos, balada do Vinheta, vem pra gente.

0: porque se você mudar,
1: fica aqui.
0: Vai dar uma coisa pra baixo, uma coisa. Ou gravado, aqui não, aqui nós estamos ao vivo.
1: Você tá quase 5:27. Recebendo a bênção da alegria, não vai tirar agora, hein?
0: Não vai tirar agora. Ei, não tira agora não.
1: Não tira.
0: Não vai dar uma de. Ah, não, eu vou tirar. Deixa!
1: Deixa!
0: Olha, o Marcelo... aquela frase assim, desculpa.
1: Não, pode falar.
0: Sabe aquela frase assim? Se você tirar, eu te mato.
2: Eu mato você.
0: Ai, fala, Tadeu, fala, Tadeu, fala, Tadeu.
1: O Marcelo tá com a gente aqui, mastigou o carro. Ah, não, ele disse que o Diego mastigou o carro e tá descendo a serra a pé.
0: Ai, Diego! É, o Diego tá a pé!
3: É, o Diego tá a pé!
0: Diegão! Bota a perninha pra fora, faz as 5 polegadas e pede carona pros caminhoneiros, você vai na boleia.
1: O Luiz tá fazendo polidense no para-raio da guarita. Os caras tão indo pra loucura mesmo.
0: Ah, isso é legal, isso é legal.
1: Ah, é pra loucura.
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0: Ai, que delícia, gente.
1: Dá na minha cara.
3: Ai, que legal. Passaram manteiga na cabeça do meu dedo.
0: Mastiga,
1: yeah.
0: Mastiga,
1: oh, yeah.
0: Mastiga,
1: yeah.
0: Mastiga,
1: oh, yeah.
3: Onda, onda, onda. Enfiaram o dedo bem no meio do meu nariz. Onda, onda, onda. Enfiaram o dedo bem no meio do meu nariz.
0: Ai, que delícia.
1: Eu vou ter que tirar.
0: Não tira não.
1: Eu vou ter que tirar.
0: Não tira não.
1: Eu vou ter que tirar.
0: Eu te dei um tapa. Dá um tapa em mim também, tá?
1: Toma aqui. Toma aqui.
0: Toma aqui.
1: Você quer, não quer?
0: Safado.
1: Você quer, não quer?
0: Vagabundo,
1: sem vergonha.
0: Vadio.
1: Sem vergonha.
0: Dá do outro lado.
1: Toma aqui então.
0: Dá do outro lado da minha bunda pras duas carroxas. Dá. Agora põe o dedo.
1: Eu quero pedir desculpas à audiência aqui do Band. Bom dia.
2: Desculpa, gente. Eu vou pegar.

0: dia pro Luan Homerson.
1: Olha.
0: Que a galera da van tá muito louca aqui fazendo a balada do Vinheta.
1: Aí, ó.
0: O Alexandre tá fazendo leg press e mastigou o aparelho nesse momento, Alexandre.
2: Meu Deus.
0: Alô, seu Alexandre.
2: Não te toco nesta vida,
1: por ninguém,
2: porque eu te amo.
0: Eu te amo.
2: Eu te quero bem.
0: E eu te quero bem. Acontece que na vida a gente...

0: dia!
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2: Bom dia, oi. Tadeu. Bom dia, minha vinheta. Bom dia. Mando um abraço para a Silvana de São José do Rio Preto. Acabei de chegar na academia.
3: Ah, que delícia.
0: Tá aquecida já. O pré-treino já foi, hein?
3: Já foi.
0: Já foi o pré-treino. Agora o treino hoje vai render, hein?
3: Hoje vai, cara.
0: Hoje vai render.
3: Pô, você já chega aquecido, né, Tadeu?
0: Exatamente.
3: É isso aí.
0: Pelo amor de Deus. Bom treino pra você, Sil. Alexandre, mais um Alexandre. Tem de Alexandre na madrugada, é impressionante,
3: viu,
0: né?
3: Só?
0: Isabel e Vitor estão com a gente aqui aguardando o fretado, pulando no ponto de ônibus. É isso aí.
3: É isso que a gente quer.
0: É isso aí, é isso que a gente quer.
3: É isso que a gente quer.
0: É isso aí. Tadeu, eu tava passando aqui na frente de casa e o rapaz tava mastigando o portão. O Aleph contou pra gente.
3: Aí, ó, tá vendo? Tava fazendo a balada e mastigou. É isso aí.
0: É a coqueluche do momento.
3: É a coqueluche.
0: Balada do Vinheta, volume 9.
3: Olha que delícia, cara.
0: 5h32 agora, gente. Bom, né? Bom quando a gente tá.
4: Ô, gente,
0: assim.
4: Só um minutinho. Deixa eu dar bom dia, pessoal. Não vai... Ah, você chegou só no final. Eu peguei essa brechinha que você deu agora pra dar bom dia. Que eu sei que você vai entrar no Crow já.
0: Se eu fizer uma pergunta, você responde ela de forma honesta pra mim?
4: Primeiro lugar, bom dia.
0: Bom dia, que.
3: Bom dia.
0: A educação vem.
4: Veio da caçamba de entulho onde eu fui achado.
0: É isso.
4: Fica à vontade, meu pequeno Jadeu.
0: Por que que você não entra, por exemplo, nesse momento aqui, ó? Eu não vou nem colocar a abertura. Nesse momento aqui, ó. Acabou a abertura do Band Bom Dia, tá? Aí começa aqui. Por que você não entra nesse momento aqui? Na hora que a gente tá abrindo o programa, ó. Tá começando mais um Band Bom Dia! Aí eu venho, bom dia, homem vinheta! A vinheta vai lá, dá bom dia pra mim. Na sequência já, bom dia, Fidoncio!
4: Não, peraí.
0: O que foi?
4: Tem isso aí no programa?
0: Tem, é a primeira coisa do programa.
3: É que você nunca ouve.
0: Você nunca sabe.
3: Você nunca chega.
4: Tem isso aí tem abertura, tem essa música.
0: Tem, que eu vou desejando bom dia. O Vinheta vai me falando aqui qual é a boa.
4: Nossa,
0: de hoje.
4: Nossa, gente, eu não sabia.
0: Como é que ele passou o dia anterior, a gente tá trocando uma figurinha. Olha. Preparando aqui o programa.
4: Ah, não, então me chama. Eu tô com umas repetidas lá. O que vocês têm aí do...
0: Não é esse tipo de figurinha, é ideia. Vamos trocando ideia.
4: Eu nunca
0: tal.
4: Ouvi, engraçado, ficou bom isso aí, nunca ouvi.
0: Pois é, e aí o Silvio vai falando, tenha um bom dia, né?
4: Beleza.
0: Um dia de muito amor e alegria.
4: Que legal, gente,
0: e a gente
4: parabéns.
0: Vai desejando isso pro ouvinte. Por que que isso não aparece nesse momento?
4: Porque eu não sabia que tinha esse momento.
0: Ah, vai tomar banho.
3: É abertura.
4: Ó, bom. Vou ficar aqui no cantinho ouvindo, tá?
3: Gospel, tá?
0: Engasguei aqui. Ô, Cro. Ô, Cro. Cro.
3: Ah, tá nublado, Tadeu, olha lá.
0: É,
3: onde ele tá ali, tá nublado, ó. Tá abrindo.
0: Vem, Cro.
3: Ele, gente, ele vem vindo, girando. Olha que bonitinho. Parece uma pena caindo, né?
0: Ele vem de leve. Olha aí, ó. Vai cair, gente. Vai cair.
4: O que que vai cair, meu amor?
0: Dois ovos. Ai, fiquei com vontade de dois ovos e uma salsicha.
4: Sério, meu amor? Nossa, tão bom. Na chapa ou você quer cozido?
0: Eu quero na chapa.
4: Na chapa?
0: Na chapa você dá aquela selada no pão?
4: Não, eu dou uma sentada num ferro.
3: Ai, lá ele, hein, Cro? Sentada no ferro. Que é isso, hein?
0: Que é isso, hein, Cro?
4: Ai, vocês são maliciosos, gente.
0: Muito bom dia, Cro. Como vai o senhor?
4: Vocês são maliciosos, gente. Meu Deus do céu. Eu vou bem, vocês?
0: Bem também, graças a Deus, Cro.
4: Ai, que bom, gente. Tô tão feliz de poder estar aqui mais um dia, né? Mais uma sexta-feira. Olha, posso falar a verdade? Eu tava conversando com o P essa semana e eu não sei o que aconteceu de verdade. O relógio do mundo, ele tá girando numa outra forma. Eu tava com o P, eu falei, meu Deus, P, já vai dar sexta-feira. Ele falou, é verdade, né? Então, o que que a gente tem que fazer? Aproveitar, né, lindo? Porque olha...
0: Clô, deixa eu te falar que aquela loucura toda de pandemia já faz mais de 6 anos que começou.
4: Você tá de brincadeira.
0: Mais da metade de uma década já.
4: Ai, meu Deus, como passa, gente? Parece que foi ontem.
0: Uma doideira!
4: Aquela loucura toda, que Deus nos permita. Olha, por favor, eu vou falar com o P. Eu vou falar com... Não sei se o P tá me ouvindo, eu vou falar com ele o seguinte... Que Deus nos ouça. Nunca mais aconteça um momento daquele. Que coisa mais horrível.
0: Pelo
4: que
0: amor
4: foi.
0: De Deus, né, Cro?
4: Ai, ele tá ouvindo. Oi, meu He-Man. Ele tá numa dessa de He-Man agora? Oi. Tava ouvindo, né? Aí pega bem a Band? Pega, lógico, né? A gente tá perto do satélite. Deixa eu te falar, P. Você vai ter reunião hoje? Com o CEO? É? Fala pra ele, pra nunca mais deixar ter uma pandemia, porque foi um dos momentos mais terríveis do universo.
0: É isso aí.
4: Do mundo, não é? Coisa terrível aquele negócio de usar máscara, todo mundo com medo, todo mundo apavorado. Oi? Ah, tá. Tá bom, tá. Fala com ele, tá? Peraí só um pouquinho. Ei, pessoal, vocês querem pedir alguma coisa pro CEO?
0: Ah, eu que... Olha. Olha, honestamente, não há muito o que pedir, porque o tempo pra mim tá perfeito.
3: É, verdade.
0: Não quero pedir muita coisa, não. Eu tô feliz com o que eu tenho.
3: Pro CEO.
0: Ah, pro CEO, não pra São Pedro.
3: É, não, ele vai estar trabalhando no CEO.
0: Não, pro CEO, posso falar? Não tenho nada pra pedir, agradecer.
3: Pera, pra ele agradecer lá por nós.
0: Agradece a profissão que eu tenho, agradece o salário que eu ganho.
3: Isso.
0: Agradece a vida que eu tenho, viu?
3: Não fala saúde, que você não tá muito bem, tá? Você ouviu? Então pronto, fala com ele, tá? Tá, um beijo. Oi. Não sei, deixa eu perguntar. Eu vou perguntar, peraí. Tem farmácia aqui perto, não?
0: Ah, tem uma aqui na esquina. Fala pra ele ali, esquina com a Janarelli.
3: P, você veio ou quer que... Ah, eu passo e pego, eu tô por aqui mesmo, eu pego, tá? Tá, só vai querer o hipogloss?
0: Peraí.
3: Tá bom, então. Beijo, tchau, tchau.
0: Bom, vamos lá, Cro, hora
3: tá
0: do...
3: Ele tá com a virilha assada, ele... Voltou a engordar, eu falei pra ele.
0: Pelo, chega!
3: Ele não achou uma nuvem doce e comeu pensando que era algodão doce?
0: Vamos lá, gente, hora do Cro sem frescura, momento de analisar o seu look pro fim de semana. Você vai pra onde? Batizado, despedida de solteiro, funeral? Conte pra gente aqui, mande o seu look. 11 99991-9197. De preferência, gente, de corpo inteiro, tá? Porque aqui não é o poupa-tempo, não, pra gente receber foto 3x4.
3: Não tô tirando sua identidade, não, meu amor.
0: Exatamente. Então, enquanto você vai mandando sua foto de corpo inteiro, com o seu melhor look, o Cro vai trazer uma mensagem de fé.
3: Você vai mandar pra mim aqui?
0: Vou mandar pra você.
3: Tá bom, meu amor.
0: Uma mensagem que, às vezes, é um puxãozinho de orelha, mas que você precisa ouvir nessa sexta-feira aqui. É hora do microfone da verdade com o Cro.
4: Vem cá. É você mesmo. Eu fiz esse psiu pra chamar sua atenção. Lembra que eu comecei agora, quando eu cheguei, falando a respeito do relógio, do tempo, da vida? Todos estão com esse mesmo sentimento que o mundo e a vida está voando, não é verdade? Chega segunda-feira, daqui a pouco já é sexta. Chega o primeiro dia do mês, daqui a pouco já é o final do mês. Chega o ano, daqui a pouco é o final do ano. E você, o que, que você fez da sua vida? As promessas estão aí. Muita gente fez a tal da promessa, dos pedidos. E aí, os projetos, aqueles 10 projetos, quantos deles você já fez do ano? Lembra-se, nós já estamos na metade, meus amores. Ai, mas Cro, é difícil. Claro, meu amor, que é difícil. Se fosse fácil, você nem tinha pensado em fazer um projeto, porque era fácil. O projeto realmente é para ser difícil. Agora, o que está acontecendo? Ou você está procrastinando, ou você está colocando de lado algo que é muito importante para a sua vida... E tá deixando de fazer, meu amor, porque você tá dando prioridade pra outras coisas que não estão fazendo bem pra você. E você sabe do que eu tô falando. Agora, meu amor, olhe bem. Você quer saber o que você pode ser no futuro ou como será seu futuro? Dá uma olhada pra quem você está vivendo, aonde você está frequentando. Não adianta, meu amor, você que não sai do bar, você que não sai de lugares que não vão te levar a nada, que o seu futuro vai ser esse, meu amor. Frequente lugares com prosperidade, lugares com pessoas com cabeças inteligentes. Porque senão, meu amor, você vai ser...

0: E ela vence os espinhos. Ela brota. Ela fica maravilhosa. E quando a rosa brota e fica maravilhosa, os espinhos viram o quê? Coadjuvantes, meu amor, figurantes. Porque a rosa sim veio para brilhar e não os espinhos. Pense nisso.
1: Maria, toma essa!
2: Caramba, meu! Mais a importante seta. De tudo, no começo, a rosa dá o botão, né?
0: É, cara.
2: Ô, Cro, mandei a primeira foto pra você aqui.
0: Vamos lá, meu
2: amor. Depois dessa palavra maravilhosa.
0: Ai, deixa eu abrir aqui.
2: Mandei a primeira ouvinte, é a Raquel.
0: Eu preciso dar uma limpada no meu... Na minha fototeca aqui, porque tá lotada de fotos, meu amor.
2: Tem bastante, né?
0: É.
2: Tem que dar esvaziada, viu, Cro?
0: É. Olha o que eu tenho aqui, ó.
2: Tem... Você precisa deletar esse nude, Cro, pelo amor de Deus. Vai fazer um ano que tá no seu celular esse negócio.
0: E essa daqui? É a Gigi, não?
2: Eu acho que é a Gigi. Eu acho que é ela.
0: Você viu onde ela tá com a mão?
2: Então, tá censurando aí, né?
0: E imagina o cheiro dos dedos. Opa. Depois. Ô, Clô, apaga essa foto e vai na que ele mandou. Essa daqui que eles estão na montanha? Aqui
2: isso, no... isso mesmo. Essa verdade, foto bonita aí.
0: Na verdade, eles estão aqui num pedacinho de terra e de fundo tem o mar, não é?
2: Uhum.
0: Bonita foto, né? Valorizaram bastante o céu.
2: É.
0: E aqui, deixa eu ver.
2: Uma bela foto, hein?
0: Bela foto. Ele não lembra o Vin Diesel?
2: Lembra, né?
0: Depois daquele capotamento do racha? Aí...
2: Mas ele é altão, né?
0: Ele é alto, meu Deus.
2: Ele é grandão, assim, em comparação com ela.
0: E olha essa careca.
2: Então,
0: careca grande, né?
2: Tamanho dessa cabeça, né?
0: Gente do céu, meu amor.
2: Pois, hein?
0: Como é que é o nome dela?
2: O nome dela é Raquel.
0: Parabéns, hein, Raquel. Pra aguentar essa careca, hein? Não é qualquer uma.
2: Não é qualquer um que aguenta, não.
0: Não é não, meu amor.
2: Não é não. Não
0: é não. Até porque sempre falo que é dos carecas que elas gostam mais, né?
2: Exatamente.
0: E eu concordo, sabia? Porque aquela parte que a mulher mais gosta é careca.
2: Sim.
0: Né?
2: Sim.
0: Então eu concordo com esse negócio com os carecas que elas gostam mais.
2: Faz senão, todo sentido.
0: Senão o senhor fazia a grande cabeluda.
2: Crow!
0: Peraí, pô, imagina, cara. Eu, se eu tivesse cabelinho na grande, eu ia pedir igual o Zacarias.
2: Ah, não, agora eu tô imaginando, pô. Ai, Didinho!
0: Ai, gente. Ai, meu amor, ela tá com uma... Imagina que bonitinho.
2: Imagina na hora, você saca.
0: O cabelinho do Zaca. Olha, meu amor, ela tá com uma saída de praia aqui, né? Ela tá de biquíni. Ele já não, ele já tá com uma calça de saco de farinha, de trigo, né? Uma camiseta regata com uma blusa por cima aberta de botões.
2: Uh-huh.
0: Eu gostei. Não, eu não entendi a roupa dos dois, até porque ela tá meio que já na praia e ele não.
2: É.
0: Né? Eu não entendi se ele, tipo assim, ai amor, enquanto você tá na praia, eu vou fazer exame de fezes. Sabe essa coisa? Não sei. Mas eu adorei o visual, adorei tudo, eu vou dar 8.
2: Nota 8 pro casal, parabéns pro casal 8, aí. Nota 8. Tá, Cro, vou te mandar agora o Léo.
0: Ai, vazio no estômago.
2: O Léo, Léo da Paz, o nome dele aqui. Vou te mandar. Mandei a foto do Léo da Paz aí, ó.
0: Eu tô com coceira na palma da mão direita, de falar que é dinheiro, né?
2: Às vezes é sujeira também, viu, Cro?
0: Ah, era sujeira.
2: Vamos lá. É o Léo.
0: Não é o Léo.
2: É o Léo, sim.
0: Não é. Olha, eu poderia falar o seguinte. Ou ele tá disfarçado fazendo o cosplay do Nerd da Capitinga.
2: É eu, minha vida. Nossa senhora,
0: Ou pela cara dele é o Chuck.
2: Não parece um personagem de filme de terror?
0: Não parece?
2: Tem um personagem...
0: Se der a motosserra pra ele, pronto.
2: Tem um personagem no filme A Espera de um Milagre que é a cara dele. É a cara dele.
0: Ah, é aquele cara que mata o rato.
2: Sim, exatamente.
0: Não é?
2: Exatamente.
0: Aquele maluco que mata o rato daquele negrão lindo.
2: Exatamente, é ele.
0: É verdade.
2: É a cara dele, cara. Que medo.
0: Meu Deus, verdade.
2: Oh, meu Deus.
0: Mas não sei, eu acho que ele tá pronto pra ir pra quadrilha, né?
2: É, tá preparadinho, já tá chegando junho, né?
0: Agora, meu amor, eu não sei se foi seu cachorro tentando sair, raspou toda perto da fechadura da porta. Sabe quando o cachorro quer sair e fica raspando a porta?
2: É verdade, velho. Ele disse que tava indo fazer um show, Cro. Ele comentou
0: aqui. Ah, ele é comediante. Que show que ele tá... Ai, já sei. Noites do Terror do Hopi Hari.
2: Eu acho que ele é músico, porque na foto de perfil dele, ele tá tocando uma guitarra aqui.
0: Não, se ele tocar guitarra... Ele não toca guitarra. Mal ele toca uma... Olha, deixa eu falar uma coisa pra vocês. Ó, pede pras crianças não rabiscarem a parede. Como é que tá a parede do lado? Peraí, Cro.

0: amor de Deus. Bom, enfim. É, segundo ele, ele faz cover dos Mamonas Assassinas. Tá explicado, né?
1: Pô, ele atirou nos Mamonas e acertou no Nerso. Deus te quer, Pevi! Bom, meu, mas eu gostei, eu achei divertida a roupa dele, eu dou 9.
0: Macacão, né? Parece que ele vai plantar milho, né? Mas um abraço pra você, meu
1: querido. Mal tá plantando mandioca, isso.
0: Nota 9 pra você. Tudo de bom.
1: Aí eu tô aqui afifado com a porta.
0: Ai, gente do céu, olha.
1: Deixa a porta do cara quieto.
0: Mandar aqui a última foto de hoje, Cro.
1: Ai, gente, tô com o estômago vazio. Será que é fome?
0: É fome, Cro. Quando você vem aqui pra terra, a primeira coisa é fome que bate, né? É. Um casal chamado Edsla. Ed, deve ser Edsla, né? Edsla e o Thiago.
1: Edsla e Thiago, não é um casamento, talvez aqui ele esteja numa formatura ou também sendo padrinho de alguém, mas tá mais pra formatura isso aqui.
0: Uhum.
1: Pela decoração, sempre padrão, né? Aquele chão feito de acrílico com umas luzinhas abaixo, né? Pra fazer o palco ali onde o pessoal vai dançar.
0: Uhum.
1: Ela com vestido roxo, não é? Mais um pouquinho vira uma berinjela. Ele tá com terno, né? Uma gravatinha pra combinar com o vestido dela.
0: Uhum.
1: Cabelo cortado ali totalmente na máquina, né? Ele deu um penteado, passou uma pomada. Ela tá com uma bolsinha básica.
0: Tão bem chiques, né?
1: Mas eu gostei. Pro clima e pro ambiente, tá bacana.
0: Esse colar dela tá bonito, né, Cro?
1: Tá um colar bonito, penteado tá bonito, ela tá com um sorriso bonito. É. Ela tem, sabe, ela tem aqueles dentinhos de quem chupou chupeta? Presta atenção pra você ver, ó. Aqui, ó.
0: Chupou muito dedo também, né?
1: Chupou muito dedo, né, meu amor? Você sabe que essas pessoas que chuparam o chupeta o dedo não perdem mania de chupar? Às vezes até hoje chupam o dedo. Eu conheço pessoas que chupam o dedo até hoje.
0: Com lencinho, com lençolzinho aqui do lado,
1: ou
0: né?
1: O tal do paninho.
0: O paninho, com o paninho do lado.
1: Fica esfregando o paninho e chupando o dedo.
0: É.
1: Ih, chupa que é uma beleza. Bom, eu vou dar... Eu dou 9 também pra eles, eu gostei do casal.
0: Nota 9 pro casal Edsla e Thiago. Parabéns aí. Gente, agradecer a todo mundo que mandou foto aqui. Não dá pra falar de todo mundo, mas o Walker e a Tassiana também de Guará estão lindos. Eu não sou o Cro, mas tô dando aqui o veredito. Nota 10 pra vocês. Mandar um beijo pra Ludmilla. Pra quem mais aqui? Muita foto, Cro. Impressionante aqui. Pra Fran, que mandou foto também.
1: Ai, gente, obrigado.
0: Muito obrigado, Fran. Enfim, todo mundo que mandou foto participou aqui do Cro Sem Frescura. Cro, um forte abraço. Muito obrigado pela sua participação.
1: Eu tenho essa aqui também ainda, ó.
0: Cro, você precisa deletar esses nudes, Cro. Você apaga...
1: Essa que você vai gostar, lembra da Morgana? Olha, ainda tenho ela.
0: Morgana, é legal, hein? Muito, muito legal a Morgana. Muito bonita. Pra Morgana, viu?
1: Eu acho que a Morgana... Será que a Morgana, eu acho que ela é casada com uma mulher.
0: Você acha que é?
1: Eu não sei, eu desconfio. Então onde você tirou essa ideia?
0: Mas por que você tirou essa ideia, Cro?
1: Eu não sei, coisa minha.
0: Ah, você tá fuçando o perfil dela?
1: É lógico, meu amor, o tamanho dessa coxa. Eu já falei que quando eu venho pra terra, eu fico desse jeito, eu me transformo.
0: De que jeito que você fica, Cro? Meu Jesus, vira esse negócio pra lá. Não, tchau, tchau, Cro.
1: Minha raiva aqui é maior que o meu, cara.
0: Vamos lá, vai, gente. Acabou a semana.
1: Acabou, gente.
0: Vamos sextar, vamos tomar uma cervejinha. Vamos embora que a gente merece, né? Trabalhamos a semana inteira.
1: Que delícia, cara.
0: Mas afinal de contas...
1: O quê?
0: Que dia que é hoje, hein?
1: Ah.
2: Hoje é sexta-feira.
0: Quer a cervejinha aí? Manda.
2: Chega de canseiro.
0: 11 99991 9197.
2: Tristeza, pega.
0: Fala o teu nome e diga...
3: Dá uma cervejinha.
2: Hoje é sexta-feira.
0: Olha, peça aqui a cervejinha, tá, gente? Fica à vontade aí, tá?
4: Bom dia, Tadeu. Bom dia, Homem Vinheta. Aqui é o Marcelo Negrão. Tô na guarita aqui. Vou completar 12 horas ligadinho na Band FM. Manda um barril de chope aí pra nós aí comemorar o aniversário do veterano do Chega Mais. Campeonato, o bicho vai pegar pra rapaziada. Valeu, Band.
0: Valeu, campeonato Chega Mais aí.
1: Chega Mais.
0: Um abraço aí. Tudo de bom pra vocês, viu? Tamo junto, cara.
1: Aí, pessoal do Chega Mais.
0: Mais cervejinha. Na hora que eu ia dar o play, a pessoa apagou a mensagem. Mas tá tudo bem.
5: Bom dia, Tadeu. Bom dia, Homem Vinheta. Manda cervejinha aqui pra Goiânia. É o Helder, motorista.
0: Valeu, Helder. Um abraço pra você, meu querido. Receba.
6: Bom dia, Tadeu. Bom dia, Homem Vinheta.
1: Bom dia.
6: Um ótimo dia pra vocês. É o Sandro de Montemor. Manda uma cervejinha aí pra nós. Hoje merece.
0: Um abraço pra você, meu querido.
1: Abraço.
7: Bom dia, Jadeu. Bom dia, Homem Vinheta.
1: Bom dia.
7: Manda aí uma cervejinha pra nós aqui, motorista carreteiro da Translec.
0: Valeu, Translec.
1: Alô.
0: Um abraço pra você. Receba a cervejinha.
6: Tadeu, bom dia,
8: Caetano, olá o Cabo de Aço, Pose!
0: Pose!
8: Manda uma cerveja gelada pra nós aí! Tamo na luta aqui nas pistas, até aí o motorista da Rede V, copiou?
0: Valeu, copiou, meu querido, um abraço aí, tudo de bom!
9: Bom dia, Tadeu, bom dia, Almi Vieta! Cervejinha aí pro Alexandre que hoje tem! Cervejinha!
1: Que foi? Ninguém tá mandando bom dia pra mim.
0: Também você não participa do programa? Aí fica
1: tá
0: realmente
1: vendo?
0: Difícil.
1: Tá vendo?
0: Você podia conversar com o Cro, com os personagens. Mas fica difícil. Gente!
1: Ele, o Pidonço tá chorando, não tem ninguém mandando bom dia pra
0: alguém
1: ele.
0: Alguém traz papel higiênico, por gentileza.
1: Por gentileza.
0: Por gentileza. Gente, manda bom dia pra esse carente aqui, tá? Senão ele vai chorar aqui até o final da hora do ronco, tá? Só um minutinho.
1: Tá. É!
10: Bom dia, Tadeu, Vinheta, Pidoncio.
11: Bom dia.
10: Presente pro cliente. Manda uma cerveja gelada aí pra esquentar o frio. Chama.
1: Chama.
10: Olha essa foto que eu mandei aí.
0: Abraço pra você, meu velho. Giovana Reis tá mandando um bom dia pra você, Pidoncio. Ah. Meu amor lindão, ela escreveu.
11: Ah, linda. Coisa linda do Pidoncio.
0: Tá aí, ó. Toma.
12: Bom dia,
0: tá
12: vendo? Tadeu. Bom dia, me Vinheta.
1: Bom dia.
12: Ô, Pidoncio. Oi. Filha da mãe.
11: Filha da mãe. Bom dia.
12: Não fica triste, não. Manda uma cervejinha aqui pra mim, manda. Sou Everton, aqui de Rio Grande da Serra. Chama, bebê.
1: Chama.
0: Everton, um abraço pra você, meu querido. Tudo de bom.
13: Bom dia, Pidoncinho.
11: Bom dia.
13: Bom dia, seu filho da mãe. Oh. Manda uma cervejinha aqui pra mim, Cássio de Guarulhos. E manda também pro meu cunhado Fabinho, senão ele toma toda a minha cerveja.
1: É verdade.
0: Rapaz. Então receba. Bom dia, boa sexta aí.
14: Bom dia, Tadeu. Bom dia. Vinheta, Pidoncio.
11: Oi.
14: Vamos trabalhar, vamos pegar
11: bora.
14: O trânsito.
11: Bora.
14: Edson de Taipas.
0: Valeu, Edson.
14: Um abraço.
0: Abraço pra você, Edson. Abraço. Tamo junto, hein? Tudo de bom.
1: Obrigado.
0: Gente, acabou, hein?
11: Acabou, já deu.
0: Já acredita, Pidoncio?
11: Acredito.
0: Ponto final em mais uma edição aqui do Band Bom Dia. Lembrando, programinha disponível pra você ouvir a hora que você quiser. Lavando a louça, fazendo caminhada, verdade, cuidando das crianças, fazendo almoço, verdade, indo trabalhar, voltando do trabalho.
11: É verdade, é.
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11: Podcast?
0: É isso aí.
11: Então tá? Pronto.
0: Segue a gente também nas redes sociais. Sou o Tadeu no Instagram.
11: Repete, Tadeu.
0: Sou o Tadeu no Instagram.
1: E arroba, atenção, gente.
11: Deixa eu falar, Vinta.
1: Fala.
11: Arroba Emerson Franca Oficial. Sabe por que eu falo, ouvinte? Que eu tenho mais credibilidade.
0: Você tem mais o quê?
11: Credibilidade.
0: Ah, entendi.
11: Aí o pessoal acessa mais. Então, arroba Emerson Franca Oficial.
0: Pra fechar a semana, a palavra de reflexão com Pidoncio Pidunga da Silva. A hora que você quiser. A hora que você quiser começar a falar.
1: Ô, Pidoncio, o Tadeu pediu a palavra de reflexão pra, do Pidoncio.
0: Pra encerrar a semana do Band Bom Dia. Quando você quiser começar a falar.
11: Você pediu o quê?
0: A palavra de reflexão.
11: Tô refletindo.
1: Ah, bate cavalo.
0: Que pai besta, velho. Não saia daí. Já já tem muito mais músicas aqui na Band FM.
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0: 4 para 6 agora, hora de Brasília. Vamos conversar com uma das mentes mais inquietas da meteorologia mundial, Pedro Luiz Ronco, bom dia.
24: Esse cara sou eu? Bom dia, Tadeu.
0: Muito bom dia.
24: Olha, tá frio, viu?
0: Tá frio,
24: toma,
0: né?
24: Toma cuidado, sai agasalhado, porque temos na nossa capital, capital paulista, 13 graus.
0: 13 graus, máxima para hoje?
24: 20.
0: 20 graus, vai chover?
24: Vai chover em pontos isolados
0: e
24: sempre.
0: Pontos isolados sempre. O sol vai aparecer.
24: Aí eu não erro nunca.
0: Vai aparecer um solzinho igual ontem, vai. Luz de geladeira, né?
24: Vai, sabe o quê? Um pouquinho só.
0: Tá.
24: Esfrio outra vez.
0: Muito bem, perfeito. Pro fim de semana, como é que fica?
24: Não tenho a menor ideia.
0: Pra amanhã, sabadão, mínima de 13, máxima de 20. Tempo completamente nublado, vai chover ao longo do dia também. Pro domingo, o sol aparece pra fazer uma gracinha, mínima de 14, máxima de 21 graus. Sol brilhando com muitas nuvens na cidade de São Paulo durante o fim de semana, viu? 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
24: E ontem era pipoca, tão fácil.
0: Tão fácil, né, Ronco? Não. Poxa vida.
24: Duas pipoca na panela.
0: Hoje também acho que tá fácil, viu, seu Pedro? Boa sorte pra quem vai concorrer. Hora do Ronco tá chegando, hein, meu povo?

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2: Bom dia, um minuto faltando para 6, agora hora de Brasília. Maravilhosa manhã de sexta-feira.
3: Sexta-feira!
2: Vamos começar mais uma baguncinha aqui da hora do ronco, hein?
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2: Ah, bonitinho quando vocês combinam, viu?
5: Você gostou, Jair?
2: É.

0: Bom dia!
1: Bom dia, Pidoncio!
2: Excelente dia!
1: Muito bom dia, senhor Pedro Luiz Ronco!
3: 5, 4, 3, 2, 1... 6 horas! Dessa sexta-feira, 29 de maio de 2026!
1: Seu Pedro, tem alguma coisa que o senhor faz sem pensar duas vezes? Falou pro senhor, falou, opa, tô pronto. Quando é que é? Já era pra tá fazendo.
3: Já fez alguma coisa sem pensar?
1: Não, uma coisa que você faz sem pensar duas vezes. Ah, Ronco, tá liberado pra ir pra casa agora. Você faz isso sem pensar duas vezes.
4: Sem pensar. Tô indo.
3: Vai dar rolo.
1: Comer camarão. Comer camarão. É, o senhor faz sem pensar duas vezes. Na hora, né?
3: É. Recusar feijão.
4: Aí, ó, na hora.
1: Na hora. E pescar. E tomar uma no boteco.
4: O que é?
1: O que que você faz sem pensar duas vezes?
3: Ir pra casa da amante.
1: É. Uma coisa que você adora muito fazer, que
4: isso.
1: Você não pensa duas vezes na hora de fazer.
3: É isso. O importante é que você converse com a gente na Band FM na hora do Ronco, porque começou.
1: Yeah!

0: Eu te seguro.
1: Band FM Panda, eu te seguro. Aqui na Hora do Ronco, 6:02. Tem alguma coisa na sua vida que você faz sem pensar duas vezes? Uma coisa que você gosta tanto? Você fala, opa, se me chamar, meu amigo, não precisa falar duas vezes, não diga mais nada. 11 999919197. Palavra-chave qual que é?
2: Palavra-chave hoje é sexta-feira.
1: É sexta-feira.
2: Não tem como não seja.
1: Não tem como, Pidoncio. Sexta-feira. Mandou sexta-feira, a gente sabe. Você vai falar ao vivo com a gente. 11 999919197. Sexta-feira. Vem contar pra gente uma coisa que você adora tanto que você faz sem pensar duas vezes.
2: Escrever só sexta, a gente aceita também.
1: Aceita também, né, Pidoncio? Muito bem. Manda pra gente aqui. Vem participar.
3: Adulto. Ah, Baiano. Barata. Joãozinho.
2: Eu falei a palavra, pô.
1: E...
4: O que, que é? Uma coisa não substitui a outra.
1: Exatamente.
5: Namorado, padre, papagaio, ora, pastor, português,
6: religião, profissão,
1: trocadilho.
2: Trocadilho. Opa, colocaram isso aí, não tinha, hein?
1: Oba!
2: Estreou hoje.
1: Lembra quando tinha um campeonato de trocadilho?
2: Tinha um campeonato de trocadilho.
1: Era muito legal.
2: Nossa, faz tempo, hein, Jadeu?
1: Faz muito tempo.
2: Nossa senhora. É, mas teve uma treta, hein? Teve uma treta entre o Marcelo e o Leonardo, meu. Uma treta.
1: Entre o Marcelo e o Leonardo?
2: É, porque o Marcelo deu dois, o Leonardo dá 20.
1: Mas é bobo, velho.
4: Bom, Marcelo, você que dá mesmo, velho.

0: também.
1: Graças a Deus, muito obrigado.
2: Band FM, Zezé de Camargo e Luciano, Antônio Marcos.
3: Ei.
2: Como vai você?
0: Ele falou que tá bom. Bem, graças a Deus. Eu tô bem também. Tá todo mundo bem,
4: graças a Deus. Tá perguntando aqui, ó.
0: Obrigado por perguntar, tá todo mundo bem aqui, graças a Deus.
2: Obrigado, obrigado. 6 e 8.
0: Já agora... deu que não dormiu essa noite, né, já deu.
2: Não dormi, olha o tamanho da olheira aqui. Ô, seu Pedro, hoje a gente quer saber o que o ouvinte faz sem pensar duas vezes.
5: Alô?
6: Alô?
5: Bom dia!
6: Bom dia!
5: Como é que você se chama?
6: Zezé de Macaé.
5: Ah, Zezé de Macaé, muito bem, Zezé. Qual a resposta?
6: Ô, deixa eu dar um recado pro Pidócio.
5: Deixo.
0: Oi, meu amor.
6: Pidócio, ó, eu chupei, tá até meus 9 anos, então eu vou te mamar pra sempre, tá?
0: Putz. Olha, não fala, a gente tá falando negócio pra chupeta, né?
2: A gente falou no Band Bom Dia,
0: Você tem um dentinho torto? Tem um dentinho torto? Tem um dentinho torto?
6: Não tenho.
5: Não, caiu o dente. Zezé, o que que você faz sem pensar duas vezes?
6: Duas coisas. A primeira é festinha.
5: Ah.
6: Falou, bora, eu boro, nem pisco.
2: Ô, louco.
0: Ah, pisca.
6: Só... é que eu gosto, Vieta, é que eu gosto.
5: Gente, gosto de dar uma piscadinha, tá bem.
6: É.
5: E a segunda?
6: A segunda é tomar gelada, né?
2: Ah, tomar gelada. Festinha, tomar gelada.
6: Nesse frio, a gente bebe pra esquentar.
5: Eita. Diga uma coisa, você já fez a primeira bêbada?
2: Olha aí. Seu Pedro.
5: E no dia seguinte se lembrou?
6: Rapaz, de picos, né?
5: Não, você lembrou de outra coisa.
2: Hora do ronco.
5: Não é de picos, não. É quase.

0: Jorge Matheus!
1: Matheus e Cauã!
2: Matheus e caiu!
3: Matheus e Cauã!
4: Caiu não, seu Pedro. Cauã é o nome do
5: Tadinho
4: menino.
5: Tadinho do menino.
3: Caiu, cara.
4: Ninguém sabe, 6 e 13. Qual que é a pergunta hoje, seu Pedro?
2: É o que que você faz na vida sem pensar duas vezes? Tá pronto pra realizar? Conta aqui na Band FM na hora do rock.
4: Palavra-chave, Pidoncio.
6: Palavra-chave é sexta-feira, mas se escrever sexta, tá tudo certo.
4: Manda aí que a gente
2: hoje
4: coloca...
2: Hoje é sexta-feira, dia de folgar.
4: Você, né? É. Eu, domingo, estarei aqui de plantão mais uma vez. 11 99991-9197, manda a sexta aí e vem falar na hora do
3: vem! Louco.
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0: A sua rádio do seu jeito, o Marcelo Carvalho veio só pra dar bom dia e foi embora já? Bom, enfim, daqui a pouco ele tá de volta aqui. Ô, desculpa.
1: Ele saiu trançando a perna?
2: Não, ele falou que ia fazer nas calças já.
1: Então. Viu ele trançando as perninhas, segurando a torneirinha?
0: Tem ouvinte na linha, Gonco.
2: Alô?
3: Alô?
2: Bom dia.
3: Bom dia.
2: Quem é?
3: Ana de Jandira.
2: Jandira, muito bem. Ana, conta pra gente o que você faz sem pensar duas vezes.
3: É fácil. Primeiro posso mandar um beijo pros meninos?
2: Pode.
3: Beijo pra vocês todos aí, eu amo vocês, eu ligo pra vocês todos os dias.
2: Beijo, que Deus te conserve.
3: Amém.
4: Beijo, linda.
3: O que eu faço sem pensar duas vezes é uma briga.
2: Briga?
3: Falou de mim, o pau come.
2: Que é isso?
3: Tanto que dia 2 eu tenho que comparecer na delegacia porque eu fui intimado por causa de uma briga.
0: Ah, que é isso? É barraqueira profissional.
2: Que é isso?
4: Aí dessa vida.
2: Mas, não, você vai ter que contar.
3: O cunhado do meu ex, do cunhado do meu esposo, falou mal do meu cachorro e o pau comeu. Ele foi lá na delegacia e denunciou eu. Agora, dia 2, eu vou lá explicar, né, o que aconteceu, né?
0: Só porque falou mal do cachorro, não teve agressão nem nada.
3: Não, falou mal do meu cachorro, o pau come mesmo, eu não tô nem aí.
2: Você tem quantos cães? Um só?
3: Eu tenho três. Eu tenho o Leão, o Thor e a Safira.
2: Leão, Thor...
3: E a Safira.
4: Safira.
3: Falou mal dos meus bichos. Ele não trabalha, dorme o dia inteiro. E quando meus cachorros latem, ele disse que meus cachorros estão incomodando. Aí, o que, que eu fiz? Tinha uma janela dele beirando a minha janela do meu quarto. Eu fui lá e bati o muro. Agora ele não escuta mais o latido dos meus cachorros.
2: Puxa vida. Você já pensou se eu falasse que eles são pulguentos? Mas não vou falar não, viu?
0: Ela vai vir aqui.
2: Eles são lavadinhos.
0: Ela vai vir aqui.
4: Será que se falar mal dela o pau come?

0: canta, minha gente, que a vida
1: felicidade
0: vai melhorar.
1: Felicidade, passei no vestibular, mas a faculdade, ela é particular.
0: Não faz isso, Pedro, tava num clima tão gostoso.
2: Eu tava vindo num clima...
0: Bom, enfim. Bom dia, seu Marcelo Carvalho.
3: Bom dia, bom dia, bom dia. Bom dia, Tadeuzinho. Bom dia, Ronquito.
4: Bom dia, seu Marcelo.
3: Você tá bem, Ronquinho?
4: Eu tô muito bem.
3: É? Falta quantas horas, Ronca?
4: É, 2 horas e 35 minutos.
0: Para o quê, exatamente?
3: Para 8ª férias no mês, aí, no ano.
4: Férias,
3: férias. Bom dia, Pidoncinho.
5: Fala, Marcelito.
3: Você tá bem?
5: Bem, graças a Deus.
3: Homem Vinheta, tá por aí ou não?
2: Tô aqui, pertinho de você, que você não sentiu meu perfume?
3: Sempre, sempre.
0: Daqui
3: só, não
0: a
3: pode,
0: pouco.
3: Só não que pode cheirar no cangote, hoje eu tô foda.
0: Isso? É, daqui a pouco tem papo reto com o Marcelo Carvalho. Tem também. Não sabe chuta? Vai ter? Tá
3: vai
0: liberado?
3: Ter.
0: Oba! Vai ter, tá liberado até R$1.000 pra você nessa sexta-feira gostosa aqui com o Marcelo Carvalho.
3: Tá certo, meio friozinho, Marcelo? Mas né, tá bom.
0: Vamos aquecer. Tá? Hoje a pergunta do programa é a seguinte: uma coisa que você faz sem pensar duas vezes. Você gosta muito. 11999919197.
6: Bom dia, meus amores. Bom
0: dia.
6: Olha, o que eu faço sem pensar duas vezes é pegar testado. Uma sexta-feira maravilhosa pra vocês.
0: Olha só.
6: Beijo, Simone.
2: Ancião me imitando mulher.
3: Não trabalha na Euro, não, né? Não trabalha na Euro, não, né?
0: É. Tem muita gente passando atestado lá na Euro.
3: Meu Deus.
4: Vou te falar uma coisa. É um negócio desse. Jamais eu fiz na minha vida.
2: Nunca.
4: Jamais. Os caras nem precisam do atestado, eu já falto mesmo.
2: Não, e eles vêm, né?
0: Hora do ronco. É que você é PJ, não precisa de atestado, não.

0: Band FM. Marília Mendonça, te amo demais aqui na Hora do Ronco, 6h29. Hoje, no Papo Reto, falaremos sobre o que, seu Marcelo Carvalho? Já tem a pauta aí?
1: Você sabe que tem uma notícia boa? Redução na inadimplência. Tá começando a melhorar.
0: Que bom, excelente que bom. Notícia, hein?
1: Importantíssima. Vamos falar um pouco sobre isso.
0: Legal. Daqui a pouco no Papo Reto.
2: Isso é importante já. Mesmo.
0: Com o Marcelo Carvalho, né?
3: Agora, Jornal do Ronco. Beleza?
0: Beleza?
3: Tudo certo.
0: Certo.
3: Vambora.
0: Bora.
3: Uma idosa foi para o hospital após receber, por engano, uma vacina originalmente destinada ao seu cachorro de estimação.
0: O momento do ocorrido foi registrado pelas câmeras de segurança da clínica veterinária. A profissional, ao invés de aplicar a vacina no animal que estava no colo da tutora, acabou aplicando no braço dela.
3: Pouco tempo depois, a tutora começou a mostrar uma reação à vacina. Ela teve um forte inchaço localizado e sintomas alérgicos graves e foi levada ao hospital.
0: Até o momento não se sabe o estado de saúde dela ou se houve alguma outra reação à substância.
3: Essa é mais uma notícia no Aqui e Agora. Os comentários é de Pedro Luiz Ronco.
4: Eu não sou o cachorro, não!
0: Aplica no ronco!
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0: Oh, meu Deus!

0: Imagina eu, imagina você ganhando até R$1.000 hoje no...
1: Ai, ai, ai.
0: Não sabe chuta.
2: E tá mais ou menos. Não tá tão fácil, não.
0: É.
2: Mas
0: é.
2: Eu acho que dá pra ganhar os mil.
0: Com certeza.
3: É. Tomara.
0: Essa nova leva tá bem, tá bem mais pegadinha.
2: Tá,
0: né?
2: Tá mais exigente.
1: É, legal, legal.
0: Mas R$1.000, né, cara?
2: É importante.
0: Vale, né? É. Vá até o perfil do Marcelo Carvalho no Instagram pra se inscrever.
3: É mas... só eu parar de pagar os mil que você fica com coisa difícil. Quando era eu que pagava, vocês colocavam coisa fácil.
2: Claro que a gente quer acabar com o seu dinheiro.
0: Semana que vem o senhor volta a pagar. Marcelo Carvalho Oficial no Instagram. Marcelo Carvalho Oficial no Instagram.
1: Isso.
0: Tem que estar seguindo o perfil dele. Vá na DM, coloca o seu número de telefone pra gente entrar em contato.
1: Boa.
0: Se você for sorteado ou sorteada, até R$1.000 respondendo as perguntas aqui. Não sabe chuta, oi?
2: Sexta-feira?
0: É o quê?
2: Nesse friozinho.
0: Amém, aleluia.
2: Sopinha?
0: Graninha boa, né, Marcelo? Seu Pedro, e a pergunta hoje qual que é?
3: O que que você faz sem pensar duas vezes? Conta aqui, Band FM, Hora do Rock.
0: Palavra-chave qualquer.
4: Sexta-feira, meu pequeno,
0: sexta
4: já deu.
0: Sexta-feira, manda sexta-feira aí. 11 999 919197.
2: Tá vivo?
0: O que foi que vocês estão olhando pro ronco?
4: Já vai!
0: O que ele fez?

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3: 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Daqui a pouco Marcelo Carvalho tem boa notícia no Papo Reto, né, Marcelo?
5: Até que enfim, né?
3: Até que enfim, pelo amor de Deus.
5: Graças a Deus.
3: Meu Deus. Você acompanha com a gente aqui na Hora do Ronco, tá? Tem ouvinte na linha, Ronco?
6: Alô?
7: Alô?
6: Bom dia.
7: Bom dia.
6: Quem é?
7: É o Júnior.
6: Júnior, muito bem. Conta pra gente, Júnior, o que você faz sem pensar duas vezes?
7: Quando a mulher me chama pra furunfal, não penso duas vezes.
3: Ó, oh, que bonito.
7: Eu vou pra cima.
3: Que romântico.
4: Que bonito.
6: Você não pensa duas vezes?
7: Não.
6: E também não faz nem duas vezes, né? É brocha.
5: Faz tempo, hein?
4: Não consegue. Fala assim.

0: 14 para 7 agora. Homem vinheta, que momento é esse, cara?
1: Primeira aula do inglês para vocês.
0: Teacher Pidoncio Pidunga da Silva já está presente.
2: Ai. Só um minutinho, já deu.
0: Opa. Não, no seu tempo.
2: Paraná, paraná, paraná, por motivo de tal, tal, tal, tal, tal, tal, tal, tal, tal, pereré, pereré, por motivo de tal, tal, tal, tal, tal, tal, tá. É, eu olhei, não consegui ler, só tô fazendo porque senão vai ficar chato.
0: Por que você não conseguiu ler, professor?
2: É, o aluno aí me trouxe esse negócio aqui, o pai mandou pra falar
0: atestado,
2: que...
0: Atestado. É o 15º atestado desse aluno aqui esse ano.
2: É o 15º esse ano.
0: É impressionante, mas tem um, falta 3 semanas.
3: Mas posso falar uma coisa? Eu vou recomeçar hoje e vai dar na mesma.
2: Pra sua defesa, então, você vai recomeçar?
3: Vou recomeçar.
2: Então, vamos lá.
3: E acho que não vai mudar nada.
2: Isso, só outra coisa, vamos aqui. Lá. Ai, acabaram de mandar a diretora.
0: Tá. O que, que é?
2: Mensalidade atrasada, hein?
0: Vamos colocar em dia, né? Vamos lá. É, Tite Pidonce, vamos aí, porque o aluno de hoje... É o Romualdo Marques.
2: Nossa, Rimiid Mirks.
0: O Rimiid Mirks, ele quer saber qual é o significado da palavra vaccine. Vaccine.
2: Ah, ok, ok, ok. Ontem, na vila, nós estamos lá fazendo os preparativos já pras festas juninas.
0: Tá tal. Chegando a hora, né?
2: Aí, meu, a gente tá armando a fogueira que vai pro Guinness, né?
0: Fogueira... Sim, quantos metros?
2: Nós vamos pra esse ano, a gente quer ir pro Guinness, então 2,02 metros já.
0: Ah, Guinness, oh, com nossa. Certeza, oh. Vai bater o recorde.
2: Então, e ontem, os meninos brincando, pegaram uma caixinha de fósforo e ameaçaram riscar e acender a fogueira. Aí eles falaram, não vai acender não, eu fiquei bravo, né, que vai que acende, a gente já perde. Aí não vai acender não, falei, ó, oh, vai que sim.
3: Ah, meu Deus. Eu acho que eu vou pegar outro atestado.
0: Né?
2: Vai que sim. Vai que sim, vai que pega
0: vai,
2: fogo.
0: Vai que pega fogo, aí, né, professor?
2: Tem tudo a juntar madeira de novo.
0: É uma pena que pra mim, do jeito que eu aprendi, vaccine é vacina. Pode ser que eu tenha aprendido de um jeito burro.
2: Então, que curso que você fez, hein, meu?
0: Eu nenhum. Nenhum curso.
2: Não é possível.
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2: Por isso que eu falo, gente, se você é assim igual já deu, fez um curso que não te ensinou, vem pra cá você também.

0: Band FM Victor e Léo, tempo de amor aqui na Hora do Ronco, 9 para 7 agora, gente. Seu Marcelo, tem algo que o senhor faz sem pensar duas vezes? Se te convidar, você fala, o quê?
1: Tô indo já. Eu gosto, né?
0: Não diga mais nada.
1: Ah, eu gosto do negócio, né?
2: Trabalhar, o Marcelo é CEO.
1: É, claro, pô.
3: Bom dia, Band FM, meus meninos mais lindos. O que eu faço sem pensar duas vezes é ir ao encontro das minhas amigas para fazer aquela resenha, tomar uma bem gelada, colocar o papo e dia, mas sem marido, só mulheres mesmo, que a gente pode conversar o que a gente quiser e só sai besteira. Um beijo, Andresa de Pirituba.
0: Diz que mulher para falar besteira é pior que homem, né?
4: Muito pior. Deixando os homens ir pra zona, tudo bem.

0: Ana Castela, sua boca mente aqui na hora do ronco, seu Marcelo.
1: Tadeuzinho, daqui a pouquinho a gente vai falar de redução de inadimplência. Mas é antes disso, eu quero dar um beijo, mandar um beijo lá pra Mara, um abraço lá pro Marcos, do Beni. Cara, se eu cuido de algumas empresas, você sabe quantas empresas esse cara cuida?
0: Quantas?
1: 21 mil empresas.
0: Ah, meu Deus do céu.
1: Microempresas.
2: O nome deles, por favor.
1: Marcos e Mara. São doidos, pô.
2: Meu Deus. Marcos e Mara, como é que vocês conseguem? Parabéns, porque eu tenho só uma empresa e não consigo cuidar.
0: Mas é competência, né?
1: Aí não dá pra comparar, né?
2: Vou ter aula com eles.
1: Por favor.
0: Um abraço pra eles aí, obrigado pela audiência, viu? Então na sequência tem papo reto com o Marcelão, mas a pergunta de hoje qual que é, seu Pedro?
2: O que você faz sem pensar duas vezes? Conta na Band FM na hora do rumo.
0: Palavra-chave qual que é?
3: Já deu sexta-feira.
0: É sexta-feira, manda sexta-feira aí, 11999919197.
4: Daqui a pouco na Band FM tem mais músicas e tem...

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2: E hoje, aqui na Hora do Ronco, a pergunta é a seguinte: o que você faz sem pensar duas vezes? Conta pra gente aqui, 11999919197. Vamos sextar com a Band FM, falando as besteirinhas, dando risada.
3: Precisar me chama, tá? Tô
2: por
3: aqui.
2: Eu preciso de você, por favor.
3: O que que é?
2: Pra falar do tema.
3: Qual é o tema?
2: Acabei de falar.
3: Então, você acabou de falar, você sabe.
2: Não, mas você precisa desenvolver aqui o tema.
3: Me chama pra alguma coisa diferente. Eu tô te chamando. Que você sabe, não adianta eu querer te ajudar.
2: É, WhatsApp, eu não sei. Qual que é o número do WhatsApp?
3: Também não sei. Aí você...
2: Aí a gente tá no mesmo barco, né?
3: Não, aí...
2: 11999919197.
3: Você sabe, acabou de falar.
2: Pidão, eu só quero que você participe comigo.
3: Mas pede alguma coisa, então.
2: Pra não ficar falando sozinho aqui.
3: Vai, vamos lá.
2: Vamos lá.
4: Esse casal tá difícil.
2: Quem quiser gravar a resposta, faz o quê? Quem quiser gravar a resposta, faz o quê?
3: Você não sabe? Ele tá querendo que você participe, filhote de Urungantango, olha.
2: 11999919197, conta aí,
3: nossa,
2: vai.
3: Nossa, eu sigo pra nada também.
2: Oh, meu Deus.
3: Ai.
2: Pax, que é tomando bom, tomando bom dia. 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
6: Tadeuzinho.
2: Fala, seu Marcelo.
6: Vamos falar um pouquinho de redução da inadimplência?
2: Graças
6: cê
2: a Deus.
6: Você sabe que todas as instituições financeiras estão trabalhando arduamente para fazer acordos, tá certo? Tá dando desconto. Vou falar da Euro lá, por exemplo. O cara tá devendo muito lá. Às vezes ele nem dorme, né, Tadeu? Quem que dorme quando
7: dívida
6: devendo?
7: É fogo. Eu tô assim.
6: Você tá assim? É?
7: Verdade.
6: Eu acredito. Mas vai lá e renegocia. Você sabe que na Euro a gente tá dando até 50% de desconto dos juros para poder liquidar?
2: Olha que interessante.
6: A pessoa precisa dormir. Você sabe que mais de 80% das famílias estão endividadas. Cada 4 em 10 estão inadimplentes. 40%. Nunca aconteceu isso.
7: É.
6: Então esse trabalho, todo mundo se unindo, né? Porque não é má vontade da pessoa pagar. Tem vários fatores, tem juros altos, tem a perda de emprego. Então a gente tem que fazer alguma coisa diferente para poder reaquecer a economia.
7: Mas é legal a Euro fazer isso, né? Facilitar para que as pessoas possam...
6: É, e não é só a Euro, tá todo mundo fazendo para poder alavancar a economia novamente. Então,
8: e depois limpa o nome também, não limpa?
6: Se limpa, você então.
8: Se fizer
6: cara,
8: acordo.
6: É, aí a pessoa vai ficar com o nome sujo, não precisa. E com o nome sujo, aí ele vai precisar de empréstimo de novo, não vai conseguir. É. Né? E se conseguir, é com uma taxa
2: altíssima, né?
6: Isso é louco.
2: Então a dica é procure fazer acordo, gente.
6: É. Procura fazer acordo.
2: É muito melhor do que ficar com o nome sujo.
6: Pois
2: né?
6: Não, Ronquito.
8: E dá para fazer acordo com a Euro?
6: Tá. Você tava onde?
7: Acabou de falar.
6: Acabei de falar, meu. 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
8: Eu ia falar o telefone e não falo.
6: Ah, vai falar.
2: Magoou.
6: Você vai sair de férias, você pode falar aí.
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2: E bora dormir em paz,
6: vamos dormir.
2: Bora.
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1: Band FM, Zé Neto e Cristiano, cadeira cativa, é a versão exclusiva Band FM de pertinho. 77. Daqui a pouco não sabe chuta, hein, seu Marcelo?
2: Preparado? Até R$1.000?
1: Até R$1.000.
2: É?
1: Já demos uma passada.
2: De pertinho nas... comigo aqui?
3: É isso. Milão.
1: Demos uma passada aqui nas perguntas. Perguntas ok pra
2: Posso
1: hoje.
2: Posso falar? Tem três que são ridículas.
1: É, a pergunta do dobro também, ok.
2: Tá ok também.
1: Tá
3: então
1: ok
3: é
1: também.
3: Hoje, então é hoje.
1: Dá pra ganhar R$1.000 hoje numa molezinha, tá?
0: Daqui Tomara.
1: A pouco, não sabe chuta, vá até o perfil do Marcelo Carvalho no Instagram. Marcelo Carvalho Oficial. Marcelo Carvalho Oficial. Tem que estar seguindo o perfil e tem que mandar a mensagem lá na DM com o seu número de telefone,
2: é,
1: tá?
2: É isso.
1: Quem sabe não fatura.
2: Não esquece de pôr o telefone. O pessoal tá mandando. Me chama. Chama como?
3: É.
2: Telepatia?
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0: Ainda essa semana, eu fiquei escandalizado com a língua francesa. Palavras, verbos e que você não acredita que no português parece outras coisas, na verdade. Aí eu fiquei, peguei um dicionário e fiquei vendo se tem mais alguma coisa interessante, um verbo interessante, que pode dar problema na língua portuguesa. E achei.
1: Seu Pedro, aliás, vou dar só os créditos. A voz dessa moça, da professora, é a voz da professora doutora Tatiana Haik. Ela tem um perfil no Instagram, chama Francês da Cabeça aos Pés.
3: Legal, boa Bata, menino.
1: Professora. É boa professora.
0: Então, eu gostaria... Qual o nome da professora?
1: É doutora Tatiana Haik.
0: Doutora Tatiana, como é que fica a conjunção do verbo mimar em francês?
5: Verbe bichonner. Je bichonne... Tu bichonne, il bichonne, elle bichonne, on bichonne, nous bichonnons, vous bichonnez, il bichonne, elle bichonne. Et toi, est-ce que tu bichonnes?
1: E aí, seu Pedro?
3: Aí eu me cacho toda.
0: Não vou conjugar esse verbo.
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1: É que tu bichona?
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1: Oi, deixa eu, só um minutinho, Tadeu, eu vou abrir a porta. Meninos, pode entrar, por favor.
2: Entra aí, meninos, por favor. Bom dia, bom dia.
3: Opa, bom dia.
2: Bom dia, bom dia.
1: Opa, para. No Band Bom Dia já foi assim, sexta-feira, hoje é dia de balada, e vocês... Vamos de novo, vamos entrar de novo.
2: Entra aí, bom dia.
1: Aí, pô! É isso que eu quero!
2: É difícil.
1: É isso, toca aí. Isso, dá um tapa no meu bumbum. Ai! Agora sim, velho.
2: Muito bem, DJ Vinheta. O que você aprontou pra gente hoje nessa sexta-feira, hein?
1: Cara, eu trouxe minha caixa aqui, aquelas caixas vermelhas que carrega cerveja, com os meus vinis.
2: É.
1: Aquela caixa de plástico.
2: DJ Raiz,
1: cara. Lembra?
2: Raiz,
1: DJ chegava com aquela caixa cheia de vinil. E eu preparei aqui, Tadeu, algo que realmente hoje não tem quem vai ficar parado.
2: Hoje é pra você esquentar onde tá frio e ferver onde tá calor.
1: Hoje é dia de sentir aquela coceirinha no cox. É especial.
2: Nossa, que susto.
1: Eu também tomei um susto.
2: Maria. Então vamos coçar o cox, então?
1: Vamos coçar. Vamos.
4: DJ.
1: Bora.
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1: Ai, ai.
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2: Vai começar.
1: Bora. A balada mais famosa do Brasil. Toda sexta-feira, a galera fica aí esperando por esse momento. E aí, povo, vocês estão prontos?
2: Eu tô.
6: Sim.
1: Vamos todos, casta de cueca.
6: Vamos.
1: Vai.
4: 7, 6, 5, 4, 3, 2, 1.
7: É agora que o pau vai comer.
1: É na contagem, hein, gente?
2: Ah, eu quero.
1: Ó, no carro, no trabalho, aonde você estiver. Vem junto com a gente, atenção!

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1: Olha, o Vicente Souza tá em frente ao Dona Filoca.
2: Oh!
1: Diz que engoliu o restaurante inteiro.
2: Nossa senhora, oh, não vai nem abrir
1: não
2: hoje.
1: Vai abrir hoje.
0: Que fominha, hein? Toca!

0: dela, hein?
1: Depois o pessoal precisa comer, hein?
0: Ô! Oh.
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0: Olha o Felipe, motorista de aplicativo, mastigando o passageiro nesse momento, hein? Não vai ganhar caixinha.
2: Não.
0: Vanessa, bom dia, Vanessa. Um abraço pra você, receba aí o mastiga do Vinheta.
2: O quê? Olha aqui, a Flavinha, sabe onde ela tá?
0: Onde?
2: Em Floripa, diz tão friozinho lá.
0: Ai, que gostoso. Ivan Benedito mastigou a mochila da filha. E agora,
2: nossa,
0: Ivan?
2: Nossa, devolve. Vai pra escola, devolve.
0: Devolve, devolve, devolve.
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0: Eu não tô aguentando, daqui a pouco eu vou quicar no colo do Marcelo, hein?
2: Ah, ah, aí, sério?
0: Aí você vai,
2: sério?
3: Que eu gosto.
2: É isso que eu quero. Elo, elo, elo, no colo do Marcelo. Elo, elo,
3: puta que pariu.
0: Elo, no colo do Marcelo.
2: Nesse elo, momento. Elo, no colo do Marcelo. Que delícia.
3: Peraí, peraí.
2: Ah, que delícia.
3: Nós vamos ser tudo mandado embora.
2: Peraí. Ah, que delícia. Desculpa, cara. Nossa,
0: o Vinheta se empolgou. Ele quicou no colo do Marcelo.
2: Ai, vai dar justa causa. Deixa eu fazer uma pergunta, Marcelo.
3: Ai, meu Deus, que vergonha. Machucou?
2: Bom, então, deixa eu perguntar, cara. É o seu celular?
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2: Você tá com o StarTAC? Aquele que dobra, lembra?

0: Band FM, Gustavo Mioto, pedido de socorro aqui na Hora do Ronco, 7h20 agora, Homem Vinheta.
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2: Olha, há pouco nós comentamos sobre uma clínica veterinária que uma senhora levou um cachorro para tomar vacina e erraram e aplicaram a vacina na dona do cachorro. E vocês não sabem o que aconteceu.
0: O que aconteceu?
2: O Homem Vinheta ficou sabendo dessa notícia.
1: Foi, é.
2: Levou a Pichuca pra castrar.
0: E vai que, né? Numa dessa sem querer.
1: Pensou?

0: Band FM, Bruno Diegues com um Sorriso Maroto. Clique aqui na Hora do Ronco, 7h23.
1: Tadeuzinho.
0: Oi.
1: Posso mandar mais um beijo?
0: Manda aí.
1: Renata Albuquerque, lá de São Mateus.
2: Olha.
1: Ela falou que escuta a gente direto, gosta muito da gente.
2: Que tá bonitinha.
1: E sabe qual que é o sonho dela?
0: Qual é o sonho?
1: Tirar a carta.
0: Olha.
1: É, ela tá de carro agora.
2: Já tentou no correio?
3: Não, querido.
0: Não, de motorista.
3: Habilitação.
1: De motorista, habilitação.
4: Quando o carteiro chegou e o nome dela gritou com uma carta na mão.
1: Meu Deus do céu. Agora eu vou dar um conselho pro pessoal de São Mateus. É uma Renegade, tá certo? Quando vocês virem essa Renegade, sai de perto.
0: Caramba. Valeu, gente. Ó, na sequência tem Não Sabe Chuta com Marcelo Carvalho. Até R$1.000 pra você.
2: Até R$1.000.
0: Pra cestar gostoso aqui na Hora do Ronco, né, seu Pedro?
2: É isso aí. Tomara que ganhe os R$1.000.
0: É isso aí. Vamos lá.
1: É seu,
0: daqui a pouco você vai ouvir.

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1: 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Você jogou.
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5: Muito bom dia, Robson Ramos.
11: Bom dia, Tadeu. Alô, pessoal da Hora do Ronco. Trânsito em São Paulo, manhã da sexta. Corredor norte-sul lento para Congonhas, ali da Ponte das Bandeiras até a Avenida do Estado e da FATEC até o túnel Anhangabaú e depois da Praça da Bandeira até a ligação leste-oeste. Para Santana, nesse trecho, lentidão da rota até a Avenida do Estado por causa de acidente. 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

0: você.
1: 11 99991 9197. 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É tudo de bom, é tudo de Band.
0: Opa! Cortou, hein?
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5: Alô, bom dia.
6: Alô, bom dia.
5: Quem fala?
6: Denis Jesus de Oliveira.
5: Denis.
6: Isso.
5: Ô, Denis, tudo bem com você?
6: Tudo bem, graças a Deus.
5: Então tá bom. O que você faz da vida, Denis?
6: Eu sou motorista de aplicativo.
5: Oh, que legal, cara, que legal. Tá tendo muita corrida aí ou não?
6: Rapaz, graças a Deus sim. Tá faltando serviço não.
5: Oh, e tá frio, né? A galera não quer andar
1: não,
5: pé,
1: não,
5: né?
1: Quer pegar friagem,
5: não,
1: né?
5: Quer pegar friagem.
6: Ah, quer nada.
5: Ô, Denis, tá preparado aí?
6: Rapaz, sou sim. Vambora, vamos pra cima.
5: Bora lá que tá fácil.
7: Prepare-se, vão começar as perguntas, valendo 100 reais cada uma. Pergunta 1.
5: Qual é o nome do brinquedo cowboy em Toy Story? Woody ou Buzz?
7: Tempo.
6: Woody.
0: Falcon.
1: E Falcon.
5: Resposta, Woody.
7: Pergunta 2.
5: Na série Friends, tem quantos amigos principais? 6 ou 5?
7: Tempo.
6: 5.
0: 97.
5: Resposta, 6.
7: Pergunta 3.
5: Qual é o ingrediente principal da sopa? Vinho branco ou água?
7: Tempo.
6: Água.
0: Bora. Cachaça.
1: E cachaça
0: pra boca.
5: Resposta, água.
1: Boa, boa, boa.
7: Pergunta 4.
5: O ovo é considerado um produto animal ou vegetal?
7: Tempo.
6: Animal.
0: Mineral.
1: Mineral.
5: Resposta, animal.
1: Vambora.
7: Pergunta 5.
5: Quanto é 5 vezes 9? 45 ou 40?
7: Tempo.
6: 45.
0: 12.
5: Resposta, 45.
1: Maravilha, maravilha.
5: Foi bom demais, pô.
8: Acertou 4.
5: 4, pô. Opa. Eu falei que ele ia acertar 4.
0: Mandou bem.
5: Esse negócio do Friends aí é fogo, meu.
1: Essa eu errei também.
5: Eu também errei.
8: Eu também.
1: R$400,
5: hein? 400. Ô, Denis.
6: Amém.
5: Oi. Agora é o seguinte. Vai pra pergunta que vale o dobro. Você gosta de futebol ou não?
6: Gosto.
5: Então tá moleza.
1: Eu acho que vai acertar.
8: Você vai acertar, Denis. Topa dobrar.
6: Bora, vamos pra cima.
5: Então vamos lá.
0: Domingo!
5: Ô, Denis. Quais países vão sediar a Copa do Mundo de 2026? México, Canadá e Estados Unidos ou Japão, China e Malásia?
6: México, Canadá e Estados Unidos? Ai, Jesus, glória!
5: 800 conto, pô!
6: Muito obrigado!
5: Imagina, você merece.
8: Cara. Ajuda, né, Denis?
6: Demais.
5: Vai gastar lá no Filoca, Denis.
0: É isso aí.
6: Cara, se eu falar pra você com o que eu vou gastar, o Ronco não vai ficar feliz, não. O
8: que que é?
6: Eu vou gastar com o meu curso de noivos, que eu vou fazer amanhã. Que eu vou casar.
5: Ai, que presente.
0: Ah, pelo amor de Deus.
5: Que bonitinho.
8: Deus te ajude.
0: Eles querem saber usar dinheiro, tá louco.
5: Ô, Denis, um abração, viu?
6: Muito obrigado, tchau.
5: Tamo junto.
0: Pô, vai pra zona, meu.
1: Por um momento eu achei que ele fosse falar isso.
5: Eu também.
1: Marcelo, um abraço.
5: Um abraço, bom final de semana e até semana que vem.
1: Valeu,
0: tchau. Valeu, Marcelo.
1: Tchau.
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0: Band FM, Henrique e Juliano, até você voltar aqui na Hora do Ronco, 7h37, Homem Vinheta.
1: Agora aí vem ele. Ficou bom, agora aí vem ele. Fala agora, ou senão aí vem ele. Porque se ficar agora aí vem ele. Coloca um...
2: Obrigado, professor. Aí vem ele. O nosso mestre, Pidôncio. E o momento, vamos rir.
1: Corró!
0: Corró!
1: Não sei nada, eu.
0: Você.
1: Não sei você.
0: Não sei você.
1: Conta uma topa que queria.
0: Queria.
1: Lofana pata um leite com café, um pão na chácara, com mortadela.
0: Me dá também isso, queijo.
1: E um queijo e também um pouquinho de...
0: Isso.
1: Ah, eu queria.
0: Ah, eu queria também tudo isso. Chocolate quente. Queria. Vamos ficar querendo, né? Felizmente, vamos ficar querendo. Tudo bem, Pidôncio, vamos rir. Pidôncio.
1: Oi, nossa, vamos... cochilei, você viu?
0: Vamos, eu vi.
1: Ô, já deu.
0: Fala.
1: O cara tava conversando com um amigo dele. Os dois trocando uma ideia, tal. Aquela coisa. Uma festa rolando.
0: Aham.
1: Pai, pá, aquele som.
0: Tinha alguém engasgado?
2: Alguém gorfando, que é isso?
1: Não, batidão, batidão.
0: Como é que é batidão?
1: Não é... Não, é diferente. Aí era o batidão, tipo, como é que fala? É rave, né?
0: É rave, rave.
1: Aí tô rolando aquela música, tava rolando no TA.
0: É PA, PA, né?
1: Caixas grandes. Aí, como é que você tá? Tô bem e tal. Aí, pô, legal. E a festa, aquelas festas de aniversário de família. Ai, que legal e tal. Pô, aí o cara falou pro amigo dele assim, meu... Se eu olhar aqui nessa festa, posso te falar, já fiquei com todas as mulheres desta festa. Eu sou rolando, né, Jeril? Já fiquei com todas as mulheres dessa festa. Aí eu falo, claro, menos minha mãe e minha irmã, né? Aí o amigo falou, pô, então é o seguinte, malandro, se juntar as suas e as minhas, todas aqui não escaparam.
0: Ô, cara, vou te falar, hein?
3: Essa é boa.
0: E o som bombando.
1: Mas olha a impressão minha ou o cara pegou a mãe e a irmã do outro?
0: É, a piada é essa, Pidôncio.
2: É essa a piada, porque você não
0: muito
2: entendeu?
0: Boa, como é que é a balada?
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2: Sabe o que parece a pichuca quando tá engasgada? Sai aquele vomitinho verde.
0: Acredito, meu.

0: pra mim.
1: Band FM, Paula Fernandes, mentiras. Aqui na Hora do Ronco. 18 pras 8 agora, gente.
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1: Alguma coisa que você faz sem pensar duas vezes?
3: É.
1: A pessoa te convida, te chama, fala, oh, não diga mais nada, estou pronto. Meu corpo está preparado. Conta pra gente aí uma coisa que você faz sem pensar duas vezes. 11 999 91 9197. Precisamos de áudios, hein? Cadê o áudio do
3: cadê?
1: Ouvinte?
3: Ah,
1: quero ver só a voz, grava aí.
4: Bom dia, Daniel. Bom dia, Miette.
5: Bom dia.
4: Docinho. Oi. Bom dia, seu Ronco.
5: Bom dia.
4: Sem pensar é tomar aquela breja. Um churrasquinho, meu amigo, isso daí não precisa nem falar duas vezes.
3: Eita.
4: Já vou, já tô, tamo junto, sextou!
5: Passa o endereço!
1: A gente quer também!
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1: Band FM, Luan Santana, Léo Foguete, Dona, aqui na Hora do Ronco, 7h47. Seu Pedro, hoje o nosso tema qual que é, hein?
2: O que você faz você pensar duas vezes? Conversa aqui com a gente, na Band FM, na Hora do Ronco.
1: Palavra-chave qual que é, Pidoncio?
3: Sexta-feira.
1: Sexta-feira, manda sexta-feira pra gente. 11 999 919 197, e conta aí.
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3: Mais informações do trânsito em São Paulo na sexta. Fala, Robson.
4: Tadeu, marginal Tietê pra Castelo Branco, vai mal ali da saída do Parque Novo Mundo até a chegada Dutra, onde teve um acidente. Depois, lentidão na passagem pelo terminal Tietê e lá na frente da Anguera até o Cebolão, vai mal. Pra Ayrton Senna, tem trânsito lento entre a Anguera e a Rodovia dos Bandeirantes. 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

0: Resultado do sorteio, 4 ingressos pro Neo Geo Family, diversão pra todas as idades, só no Parque Neo Geo Family, parque de diversões indoor com montanha-russa, carrossel, incrível barco pirata e muito mais. 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Parabéns, Adriana Henrique Oliveira. Adriana, faz a festa aí. Ei. Você ganhou, menino!
1: Aí!
0: FM, a sua rádio do seu jeito, é a hora do Ronco e tem ouvinte na linha, Ronco.
2: Alô?
3: Alô, bom dia.
2: Bom dia, quem é?
3: É a Maiara de Fernandópolis.
2: Fernandópolis, muito bem. Maiara, conta pra gente o que você faz sem pensar duas vezes.
3: Ah, é gastar no cartão do meu marido.
2: Pelo amor de Deus, Maiara.
3: Aí tem hora, quando eu gasto, chega a notificação lá pra ele, ele já me fala, você gastou no cartão de novo? Aí eu tenho que contar o que eu comprei ainda.
2: E o que produto você compra no cartão dele?
3: Ah, eu gasto muito na Shopee, eu não passo vontade não. Dá vontade, eu vejo uma promoção lá, eu tô passando o cartão.
2: Isso aí, faz muito bem, faz muito bem.
3: Preciso ganhar os R$1.000 aí da Shopee.
0: Daqui a pouco tem sorteio, hein?
2: Quem sabe?
3: Quem sabe,
0: faz,
3: né?
0: Faz a declaração de amor pra ele lá no site.
2: Quem sabe se não livra, a cara do seu marido, coitado.
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0: Band FM, Fred e Fabrício, te amar é meu talento na hora do ronco. 3 para as 8 agora. Vamos girar a roleta. Eba! De piadas do Pidoncio.
1: Gira, gira, gira. Gira, gira, gira.
2: Gira, gira, gira. Girou.
3: Mendigo, namorado, padre, papagaio, pastor, português.
0: Acorda, Pidoncio.
4: Oi. Profissão.
0: Bom dia, gente. Que não dormi nada essa madrugada.
5: Sogra.
0: Sogra, sogra.
1: Tá com insônia, Jalil?
0: Estou com insônia.
1: Uma das piores coisas que tem é não pegar no sono e não dormir, viu? Isso, o corpo precisa de descanso, viu, Jalil?
0: Isso é verdade.
1: Então procura ver, vai ver isso aí. Pega um dia, tá? Vai no mé.
5: Dormiu, Pidoncio.
1: Aí, tá vendo? Agora fica dormindo aqui. Acorda, Jadeu!
0: Vamos lá, vai.
1: Ô, Jadeu, o que que caiu?
0: Sogra.
1: Ah, tá. A mulher chegou pra uma amiga dela e falou, vem cá, teu marido trabalha com experiências científicas? Não. Por quê? Não tô entendendo. Não, porque ele falou que às vezes cobra voa. A mulher falou, meu, corre que ele vai jogar minha mãe pela janela.
0: Vai lá, menino!
1: Mas você não falou sogra! É a mãe da sogra do cara, o idiota!

0: Band FM Daniel, Marcos Belucci, desejo de amar aqui na Hora do Ronco, 8 e 1, uma coisa que você faz sem pensar duas vezes. Grave sua resposta agora, manda áudio aí, 11 999919197.
1: Bom dia, Tadeu, Vinheta.
2: Oi, querida.
1: Ronco.
2: Bom dia.
1: E todo mundo da Band, eu sou a Fernanda Doricanduva.
2: Sim.
1: Um negócio que eu não nego de jeito nenhum é falar mal do chefe.
0: Olha aí. Aí, ó.
1: Pra isso a gente sempre tem munição, né?
0: É.
1: Impressionante.
0: Que bonito, hein?
1: Um beijo, bom dia a todos. Dia. Ótima sexta.
2: Fernanda, mais uma desempregada no país?
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0: 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Champanhe aqui na Hora do Ronco.
1: Champanhe pra brindar um encontro.
0: Uma música com baita clima de sexta-feira, de fim de semana, seu Pedro. O senhor vem quebrar o clima desse
1: jeito. Eu tenho um romantismo também na voz.
0: Entendi. Qual é o tema de hoje romântico?
1: Conta aqui até as 9 na Band FM na Hora do Ronco. O que você faz sem pensar duas vezes?
0: Muito bem, Pidoncio.
2: A boca, cagueta. Você vai me ver, tá apontando pra mim?
0: Sim, ainda bem, porque eu ia chamar ele.
2: Cagueta.
0: Pidão, sua palavra-chave qual que é hoje?
2: Sexta-feira, já deu.
0: Sexta-feira, manda aí. 11 999 919197.
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2: 8 horas 7 minutos. Agora as informações do tempo e da temperatura para a cidade de São Paulo para esse fim de semana aqui. Vamos conversar com Jade Ramos. Jade, bom dia, tudo bem?
3: Bom dia, Tadeu, todos os nossos ouvintes. Mais um dia com frio aqui em São Paulo, temperaturas variando entre 10 e 14 graus aqui na região metropolitana. Ao longo do dia, o tempo continua frio, máxima de 20 graus. E o final de semana também deve ser de tempo mais agradável aqui em São Paulo. Temperaturas ficam próximas dos 13 durante a manhã. Tem chance de nevoeiros também em alguns pontos, máxima de 21 graus. No domingo, o tempo vai ficar mais ensolarado, temperaturas sobem um pouco mais, máxima de 24 graus aqui na capital paulista, Tadeu.
2: Muito obrigado pelas informações, Jade. Bom fim de semana para você. Até segunda, hein?
3: É segunda, ótimo final de semana para você e para todos os nossos ouvintes.
2: 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Presta atenção na hora do ronco, porque já daqui a pouco a Mi chega com a primeira parte das dicas. 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
1: Presta atenção, hein?
2: Sua rádio do seu jeito. Pois não, meu diretor? Pois não,
1: presta atenção. Você tava me desligando e você falou, nossa, já acabou. Comercial? Que é isso, menino?
2: Eu pensei que era um comercial de 30, era um comercial de 5. Então,
1: por tem isso que pensar eu... nada. Você não tem aqui pra pensar, você tá aqui pra fazer.
3: Tem que trabalhar.
1: Executar.
3: Siga meu exemplo.
1: Não, desculpa, também, gente.
2: Aí, tá bom. Desculpa. Agora, o que é agora, então, os diretores?
1: Eu sei lá.
2: Tem ouvinte na linha, gente?
3: Alô?
4: Alô, tudo bem?
3: Bem, bom dia, quem é?
4: Rafael de Cotia.
3: Rafael de Cotia. Conta pra gente, Rafael, o que você faz sem pensar duas vezes?
4: Olha, eu amo comer uma feijoada. Não penso duas vezes pra comer uma feijoada e tomar uma caipirinha gelada.
3: Eita! Eu também não penso duas vezes, eu já vomito.
2: Não!
3: Tá, feijoada, é isso? Tava vergonha.
2: Uma feijoadinha, uma caipirinha.
1: Aquele caldinho.
2: Caldinho da pimenta.
1: Ai, o rabo.
2: Nossa.

0: Soares é rico.
1: Não, é Edson Hudson, Pidoncio. Meu Deus do céu, cara.
2: Acerta uma, velho.
1: Tá vendo que eu não deixo você desanunciar? Você tá falando tudo errado. É 8h15, agora homem vinheta.
2: Segunda aula do inglês pra vocês.
1: Com o professor Pidoncio Pidunga da
2: Silva. Precisa chorar.
0: Só avisar as crianças aí que saindo dessa aula aqui, já vou liberar, viu, Jadil?
1: Oba! Eu vou também, hein?
0: Oi, libera. Não, a gente tem reunião.
1: Ah, é reunião?
0: É, reunião.
1: Ah, não quero
0: reunião.
1: Não.
0: Oi?
1: Não quero reunião, não quero não.
0: Não, mas você não pode liberar que você vai ficar na reunião.
1: Ah, saco!
0: Você quer me chamar a diretora?
1: Ah, saco!
0: Bom, vamos lá.
1: Vamos lá. Teacher Pidoncio, pra mais uma aula do inglês pra vocês.
0: Vou tomar esse celular seu, viu? Vou tirar seu videogame, que essa malcriação sua aí.
1: Não tira não.
0: Se eu fosse tirar, o que você prefere? Ficar sem um videogame ou sem um celular?
1: Sem o videogame.
0: Você prefere ficar com o celular?
1: Sim, porque eu ainda tenho os livros. É bom ser nerd por causa disso. Você sempre vai ter alguma coisa pra ocupar a cabeça.
0: Que merda, hein? Vamos lá, Jadil.
1: Eduardo Alves.
0: Ed Irves.
1: Ele tá com a gente aqui e ele quer saber... Ô, professor, vem cá. Qual é o significado da palavra ready?
0: Ô, poxa vida. Isso aí é muito bacana. É uma palavra também que, assim, não é tão difícil. Então, a gente pode... Você me ajuda, Jadil?
1: Ajudo, claro.
0: Lê aqui o vento e escreveu, não sei se você entende a letra dele.
1: Posso ler o que está escrito aí?
0: De jeito que tá, ué.
1: Pota?
0: Isso. O que significa isso aqui?
1: Pota? Não faço a menor ideia.
0: Sabe por quê?
1: Não.
0: Porque tá faltando o R aqui no meio.
1: Ah, é porta. Falta o ready, né? Falta o ready. Professor, em primeiro lugar, a letra R em inglês é R. R. Tá.
0: Então não tá faltando R, tá faltando R.
1: Exatamente. Ready é pronto em inglês, professor. I'm ready. Eu estou pronto.
0: Pra quê?
1: Porque é a frase.
0: Ele tá explicando. Você se aprontou pra quê?
1: Eu tô

0: Band FM, Felipe Araújo, estranho de novo aqui na Hora do Ronco. 8h20 agora. Homem vinheta, que momento é esse?
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2: É, o momento de tirar férias. Chegou o momento de eu descansar também.
0: Ai, que bom pro senhor, né?
2: É. Comandatuba, estarei chegando.
0: Obrigado.
2: 50 anos de casamento, tenho que certeza que Dona Cleide vai chorar muito.
0: Vai, né, Ronco?
2: Que raiva.
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0: Podia cada um passar em um lugar diferente?
4: É. Parou, segurou. Tem cerveja aí?
5: Tem.
4: E tá gelada?
5: Tá.

0: Band FM, Gustavo Lima, Luiz Fonsi, vagabundo aqui na Hora do Ronco.
1: Por que isso? Fiz alguma coisa pra você, Jadeu? Não, legal. Vocês estão de prova, tá todo mundo de prova aqui.
0: Esse é o nome
1: da música. Posso estar com sono? Tô com sono, mas vagabundo não.
0: É a música do Gustavo Lima. Se você estivesse prestando atenção ao programa, não falaria besteira.
1: Precisa gritar.
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0: Muito bom dia, Babi.
3: Cadê o bom dia? Sextou e eu cheguei aqui com as primeiras informações. A Receita Federal começa a pagar hoje o primeiro lote de restituições do Imposto de Renda 2026. Esse lote tem o maior valor já pago pela Receita na história. E para os atrasados, hoje também acaba o prazo para a entrega da declaração.
0: E
3: os contribuintes que ainda não fizeram podem priorizar a declaração pré-preenchida para conseguir enviar o documento dentro do prazo.
0: Tá.
3: Nesse modelo, as informações aparecem automaticamente no sistema, sem necessidade de digitação. Mas, gente, atenção, hein? Não esquece de conferir os dados para evitar cair na malha fina.
0: É isso aí.
3: E pronto, já temos aí todos os 16 times classificados para as oitavas de final da Libertadores da América. Ontem, Palmeiras e Cruzeiro garantiram vaga.
0: Que beleza, hein?
3: O sorteio para os duelos acontece hoje ao meio-dia e é o seguinte, os times foram divididos em dois potes. E nesse formato, nós podemos ter já até um clássico paulista ali, viu? Já pensou? Palmeiras e Corinthians? Já pensou, Ronco?
0: Já pensou?
3: As oitavas de final estão previstas para 11 e 20 de agosto, depois da parada para a Copa do Mundo.
0: Maravilha!
3: Um beijo, Tadeu!
0: Beijão, Babi!
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2: Você sabia? Com 48 seleções classificadas, essa vai ser a maior edição da história do Desafio América. Só para comparar, as edições anteriores tinham 32 países participantes, 16 a menos do que a atual edição. Isso permite que mais seleções tenham a oportunidade de disputar o torneio, como os estreantes Cabo Verde, Jordânia, Uzbequistão e Curaçao. 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
7: Vai lá, Robson Ramos.
8: Tadeu. Marginal Pinheiros para Interlagos, vai mal do Cebolão até a Avenida Alexandre Mackenzie, do metade da Raia da USP até a ponte da Cidade Universitária e na altura do Jockey Clube também. Para Castelo Branco, nesse mesmo trecho, a caminho é bom. 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
7: Muito obrigado pelas informações, Robson. Já tem mais na Manhã Show.
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7: R$1.600 na sexta-feira da Band FM da Manhã Show. Bom dia, Mi!
14: Muito bom dia, Tadeu, tudo bem?
7: Tudo ótimo, Mi!
14: Ah, então tá bom, tudo bem, seu Ronco?
15: Bom dia, Mi!
14: Tudo bem, Pirancinho?
16: Tô bem, Mi!
14: E o Vinheta, como tá?
15: Tô bem, meu amor, tô
14: então,
15: bem.
14: Então tá bom. Gente, vamos pra caixa premiada?
7: Bora!
15: Bora, bora, bora, bora!
14: É um brinquedo feito, na maioria das vezes, de papelão.
15: Tá.
14: Tá. E são várias peças que se encaixam, viu?
7: Entendi.
10: Ah, tijolada.
7: Tijolada. Não, não. Não é tijolada.
10: Não. Olha que é, hein?
7: Não é.
11: Ah, já sei. As peças vão se encaixando.
14: Isso.
11: Klingogril.
7: Quem?
11: Aquele brinquedinho.
7: Playmobil não é.
11: Não, não é. Que Klingogril.
7: Não é Klingogril. Não é isso. R$1.600 pra você.
14: Isso, R$1.600, gente.
7: Daqui a pouco tem mais dicas, Mi?
14: Exatamente.
7: Pra ver se o povo acerta?
14: Isso.
7: Hoje tá molezinha, viu?
11: Evita ele falar que ela tá evitando pra...
7: Então, seu.
11: Ronco.
7: A sua rádio do seu jeito.
14: Ai, amiga.
15: Conta tudo.
7: Papo de amiga.
11: Bom dia, amiga Mi.
14: Muito bom dia, Tadeu. Tudo bem?
11: Tudo bem, Mi.
14: Tudo jóia, seu Ronco.
10: Muito bom.
14: Muito bem, Pidou.
11: Oi, Mi.
14: Tudo bem, Pieta?
7: Tudo bem.
16: Bom dia, Milena. Amiga, me dá um help.
14: Oi, amiga, bom dia.
16: Eu tenho uma filha de 17 anos. Ela é um amorzinho de pessoa. Só que agora ela tá numa fase rebelde. Não quer fazer nada em casa. Quando faz, reclama. Tá dando até de responder pra mim e pro pai dela, sendo bocuda. E eu já estou perdendo a cabeça, tô no meu limite. Me ajuda, amiga.
14: Amiga,
16: Diva,
14: sua...
16: socorro.
14: Amiga, é difícil, né? Porque
7: é difícil,
14: nessa idade, a adolescente, aborrecente, né, que fala, acha que sabe tudo, né, gente?
7: É
14: complicado demais.
7: É.
14: Mas assim, é impor respeito sem humilhação, né? E tira o que ela mais gosta, tira o celular, bota de castigo. Você vai ver só se ela não muda.
7: Tem que mostrar.
11: É que hoje eles fazem e ainda são recompensados, então eles não sabem o que é limite.
7: É isso aí, Pidoncio.
11: Tem que traçar um limite, né, Ronco?
14: Olha o Pidoncio.
10: Você vai ver a hora que eu quiser levar o namorado pro quarto.
7: A hora do Ronco. Aguenta.
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0: Band FM, Jorge Matheus, pra sempre com você. Aqui na Hora do Ronco, 8h36. Daqui a pouco tem resultado de promoção, hein? 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
0: 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Daqui a pouco mais uma declaração de amor. Olha,
1: tô fazendo uma compra na Shopee agora, cara.
0: É, o que você tá comprando, bebê?
1: Sério. Hã? Eu tô comprando... Eu vi aqui um comercial e tô comprando na Shopee. Pro carro, é pro meu carro.
0: Tá.
1: Sabe, cachorro não tem um rabo balançando?
0: Sei.
1: É um rabo de brinquedo que você cola no carro e ele balança.
0: Meu Deus, o cara é o Peter Pan, meu. O cara... Ele não cresceu, meu.
1: Ah, meu, ó. Pelo amor de Deus, homem vinheta. Pô, você senta não nas costas, meu.
0: Vivian tá com a gente aqui no Instagram da Band FM, arroba Band FM. E ela tá respondendo a pergunta de hoje, uma coisa que você faz sem pensar duas vezes. Falou, Ronco, beijo na boca. Falou em beijo na boca, eu tô dentro.
2: Eita! Que beijinho torci, que a Vivian tem.
0: Marleide tá com a gente também. Marleide, um beijo pra você. Boa sexta-feira. Evani, bom dia. Bom dia, meninos. Sextou, hein, Ronco?
3: Muito bom.
0: O que eu faço sem pensar duas vezes é comer besteira.
3: É.
0: Eu sei que não é bom pra saúde, mas comer besteira é bom demais. É bom, né?
3: É ótimo,
0: salgadinho,
3: não é bom?
0: Salgadinho, pizza, coxinha, risole. Ai,
1: me chama de besteira.
0: Que é isso, Vinheta? Eliane dos Santos com a gente. Diz que o que ela faz sem pensar duas vezes é comer chocolate.
3: É outra bom coisa. Também.
0: Quando é chocolate de verdade, porque hoje é tudo é sabor chocolate.
3: Nossa,
0: né,
3: senhora, mas gente, chocolate de verdade é bom.
0: É bom demais. Lucila Mendes tá com a gente também. Um beijo. Tá em Goiás, ouvindo a Band FM.
1: Tá em Goiás.
2: Beijo pra lá você. Pro sertão de Goiás.
0: Continua.
2: Fui eu e o Chico Mineiro, também foi o Capatá.
3: Quer mais?
0: Fala de palmas.
2: Viagem.
0: Tá bom, seu Pedro.
1: Tá bom.
2: Mas eu tô chegando em Ouro Fino.
0: Poupe a sua voz.

0: Zezé de Camargo, irmão da Lua, amigo das estrelas, aqui na Hora do Ronco. 18 para as 9 agora, gente. Diz aí, o que você faz sem pensar duas vezes, hein?
1: Bom dia, meus lindos.
2: Dia.
1: Doncinho, seu maravilhoso. Guilheta.
2: Oi.
1: Tadeu,
2: oi.
1: Seu
2: oi.
1: Ronco.
2: Oi.
1: Sim. É, sou aqui a Gisele, de Mauá. O que, que eu faço sem pensar? Sim, convidou, tô indo pra almoçar na casa de alguém, ainda mais foi um churrasquinho.
0: Olha aí.
1: Porque agora com essa moda de, ai, vem fazer uma festinha, cada um traz um quilo de carne e sua bebida, que tipo, então é melhor você fazer na sua casa. Mas quando eu tenho esse convite... Nem penso, tô indo. Um beijo, bom dia.
0: Quem é que dispensa um churrasquinho?
3: Ah, eu não vou levar bebida, carne. Então não me convide e pronto.
0: Ah,
3: tão duro.
0: Me faltava essa, né?

0: Descer, colocando um ponto final aqui em mais uma edição de A Hora do Ronco, seu Pedro.
1: Lembrando que amanhã tem Top 5 e segunda-feira você trabalha, tá?
0: A 15ª férias aqui do Ronco.
2: Não tem jeito, cara.
0: É impressionante. Boas férias pro senhor aí.
1: Muito obrigado.
0: É, Deus tem seus preferidos, né?
2: Tem. É, não isso. Tem jeito.
1: Um abraço. Eleito.
0: Um abraço pra você, Vinhetão.
2: Abraço, gente.
0: Valeu, Pidoncio.
3: Valeu, seus tranqueirinhas.
0: Mas primeiro... 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
3: É.
0: As melhores declarações faturam voucher de R$1.000 pra torrar na Shopee, tá?
2: Delícia.
0: A pessoa que mandou aqui a declaração de hoje escreveu, sim, o seguinte: meu amor, você é como a Band FM na minha vida. Está presente em todos os momentos, alegra os meus dias e faz o meu coração bater no ritmo mais bonito do amor. Com você, até os dias comuns viram canções inesquecíveis.
2: Olha.
0: Te amar é minha música favorita.
2: Olha.
0: Oh, que bonito,
3: que hein? Que não fazem pro celular, hein?
1: Meu amor, você me abandonou.
0: Parabéns, Rose Bunier. Ô, Rose, você ganhou, menino!
1: Parabéns, Rose!
0: Rose ganhou um voucher de R$1.000 da Shopee, que beleza! Produção da Band FM entra em contato com você. Se você não ganhou ainda, tem muitas chances ainda, porque todo dia tem voucher de R$1.000 pra você. Promoção de Dia dos Namorados Band FM, bandfm.com.br. Como é bom amar, né, gente? É muito bom, né? O que foi, Pidoncio?
2: Oi?
0: O que você tá dando joinha aí? O que foi?
3: Não, tô mostrando meu dedo, você viu que eu cortei aqui, ó?
2: E o Tadeu, tchau, fica prestando atenção, gente.
1: Até a volta, Ronco. Tchau, tchau.
2: Obrigado.
0: Não saia daí. Já, já tem muito mais músicas aqui na Band FM. 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
6: Bom dia, bom dia, bom dia! E aí, tudo bem por aqui? Tá tudo maravilhoso? Sexta-feira, pode chegar, hein? Que a gente tá com a energia lá em cima pra te fazer companhia aqui na Band FM.
5: Vambora!
6: Ai, com R$1.600 tudo fica muito melhor, né?
7: Vai ficar bem melhor, né?
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6: Estamos falando de R$1.600 pra você na Caixa Premiada, gente.
7: Tá.
6: Então vou falar as dicas aqui, ó.
7: Fala.
6: Ó, o que tem dentro da Caixa Premiada hoje? Essas peças que estão soltas dentro da Caixa Premiada, quando elas se juntam, formam um desenho.
10: Ah. É um jogo, não é?
7: É tipo um jogo, é.
6: Tipo...
10: Escravos de Jó... Jogavam caxangá, tira, põe, deixa ficar, caxangá.
6: Não, não é. Não. Ó, tem desde 5 peças, os mais básicos, até de 1.000.
7: Caramba.
6: Tem grandão.
8: Tem até mais de 1.000 peças, tem.
7: Que doideira, o que é?
8: Mecânico.
7: Mecânico, não é mecânico.
10: É cérebro.
7: Cérebro não é, seu Pedro, mas tem que usar esse negócio pra fazer esse, pra montar.
6: Nossa, tem.
10: 5 peças.
7: É...
6: Tem que prestar muita atenção, gente. É uma coisa que, assim, tem que ter paciência, tem que gostar.
7: É isso aí.
6: Geralmente forma uma figura, uma paisagem. É. A criançada gosta muito.
11: Se perde uma peça, dá uma raiva, porque chega no final, tá faltando uma peça.
7: Uma peça só?
11: Ah, é motor.
7: Que motor?
11: Faltou um parafuso, não funciona.
7: R$1.600 na Caixa Premiada.
10: Alicate.
7: Que alicate, meu
11: Deus do céu.
6: Aí fica sem a cabeça, né? Fica sem a orelha, fica sem alguma coisa quando perde uma peça.
11: Ah, não, bom, é só gente. Acidente.
6: R$1.600 a Caixa Premiada hoje. Gente, bom final de semana pra vocês, viu?
7: Tchau, Mi.

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Júlia Rafaela, Medo. Olha, muitas vezes a gente se depara com as pessoas e algumas pessoas que falam assim: ah, eu falo mesmo, eu não levo desaforo pra casa. Mas deixa eu te alertar de uma coisa: nem tudo que passa pela nossa cabeça precisa ser verbalizado, precisa sair pela boca. Muitas vezes, não é falta de sinceridade, é sabedoria, noção e educação. Não vamos confundir, hein?

0: dia, minha diva! Muito bom dia, meu divo! Como é que você tá? Tudo bem? Tá preparado para mais um final de semana abençoado, gostoso, feliz, alegre, ao lado de pessoas boas, ao lado de muita gente querida, fazendo o que a gente gosta. Por aqui tá tudo preparado, por aqui tá tudo pronto pra gente fazer dessa manhã a melhor de todas. Pelo 999919197, você manda o seu bom dia pra gente.
1: Bom dia, Band FM, manhã show, já começou. E eu tô como? Ligadinha. Bom dia, Milena. Passando para desejar uma ótima e abençoada sexta-feira.
0: Amém!
1: Um maravilhoso final de semana. E Mi, final de semana, final de mês, e eu tô como? Daquele jeito, né?
0: Ah, já viu, né?
1: Na expectativa aqui, ó, dedinhos cruzados pra participar da caixa premiada. Um beijo.
0: Uá.
1: E, como sempre, na melhor companhia, né? Manhã show.
0: Ah, que linda você. Isso, meu, final de mês, né, gente? Essa caixa premiada tá todo mundo querendo R$1.600. E hoje, dia 29 de maio, é aniversário da atriz Débora Bloch, do Danton Mello, também o ator, aquele ator maravilhoso que a gente ama, né? Então, feliz aniversário pra eles. E se é seu aniversário, muito obrigado pelo carinho. Você que tá aí comemorando junto com a gente aqui na Band FM. E já já a gente vai ter fofoca também com a Cacá Novelas, hein? Então, fica com a gente que tá tudo pronto! Bora que vamos com o Bruno Marrone?

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2: Boa noite, só um beijo no portão da sua casa. 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

0: Band FM, meu sorriso maroto, boa noite. Bom dia, Cacá.
1: Bom dia, Milena. Bom dia, meu povo. Atenção, gente. Oi, Milena, fala com a gente.
0: Oi. Pecão de couro, mano.
1: Minha voz tá de... Tá assim, ó. Tá bem rouca, bem
0: gente,
1: sexy agora.
0: Chegou minha vez, tá? De gripar. Chegou minha vez.
1: É porque, olha, a gente anda numa pauleira aqui, gente. Aí teve Band FM de pertinho. E fala, e fala, e fala, e fala, e fala. Não tem como, né? Haja gengibre depois. Mas ela vai melhorar, viu, gente? Você vai melhorar, não vai?
0: Tenho, né? Tenho que.
1: Mas é o seguinte, ó. A gente vai falar da Virgínia Fonseca de novo por aqui, claro. Porque ela resolveu comentar sobre o trabalho dela no Domingão com o Hulk e sobre o Zé Felipe. Então vamos falar também.
0: Ah, sim, isso tem que falar.
1: É, Graciane Barbosa falou sobre Lovezinho, né? Faz 5 horas direto, assim, 5 horas de Lovezinho? Calma, eu vou explicar isso melhor. Calma!
0: Pra que academia? Nem precisa puxar ferro.
1: E também a gente vai falar de Quem Ama Cuida, a novela da Globo, né? Que tá maravilhosa e tudo.
0: Amando!
1: É, eu também. E acredita que vai vir, gente, pra segunda fase agora, semana que vem, porque segunda-feira morre o Arthur Brandão. Já falamos isso aqui. Só que o que a Globo tá fazendo? Depois, nessa segunda fase, vão aparecer outros personagens. O filho do Arthur Brandão, as amigas da Adriana, que ela vai ter ela vai ter umas amigas também no presídio, porque ela vai ficar presa durante 7 anos. E ali no presídio ela começa a armar a vingança contra Pilar. E tem mais outra coisa, a Globo já prevendo a Copa do Mundo, porque a Copa do Mundo tá aí. E vai, e os jogos geralmente vão ser à noite. Então, a novela vai perder um pouco a audiência por causa dos jogos da Copa do Mundo. E o que a Globo vai fazer? Logo depois da Copa do Mundo, ela faz tipo um relançamento pra atrair o povo de novo pra assistir a novela. Legal, né? Já estão prevendo essa queda. É.
0: Vai dar bom. Eu tô acompanhando essa novela, gente. Nossa. E tô triste que o Antônio Fagundes vai morrer, né? Antônio Fagundes, né?
1: Mas eu também tô triste. E ontem, querendo saber da Elisa, né? Da mãe da Adriana, é por causa disso que a Adriana vai aceitar o casamento com o doutor Arthur Brandão.
0: Ela ficou mal, né?
1: Ela ficou mal e é ele que tá cuidando dela.
0: Que fofo esse genro.
1: É maravilhoso. E o Shai, hein?
0: Ai, gente, o que é aquele homem, gente?
1: Então, tem gente que acha que ele é o mesmo personagem em todas as novelas. Eu acho ele maravilhoso.
0: Nossa, gente, ele é muito bom. Ele fica muito natural. É aquele personagem, aquele ator que é sempre ele. Mas ele sempre é o personagem. Não sei explicar.
1: Eu também acho, mas tem gente que não gosta do Shai. E você que tá ouvindo, gosta do Shai ou não?
0: A gente quer saber. Eu só não gostei, na verdade, dele ter falado aquelas coisas lá no Luciano Huck aquele dia. Só isso,
2: né? Daqui a pouco, na Band FM.

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0: Muito bom dia, Robi Robi.
10: Oi, Milena. Bom dia, Mimi.
0: E aí, tá tudo bem?
10: Tá tudo beleza,
0: então,
10: meu
0: tá
10: bem.
0: Bom.
10: Tá tudo bacanudo. Alô, Cacá Novelas, bom dia, Cacá.
0: Bom dia, Robson.
10: Alô, meus bens lindosas da Manhã Show. Alô, rapaziada, também Manhã Show bombante na sexta-feira e o trânsito em São Paulo. Destaque agora é pro corredor da Avenida dos Bandeirantes, com lentidão a partir da Avenida Miruna até a Praça Carananduba e também da Rua Alvorada até o acesso à marginal. Para imigrantes tem lentidão na ponte Ari Torres, mas pela Avenida o trânsito é apenas intenso sem paradas. 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
0: Beijo, Robin.
11: Beijo. 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
1: Ai, que maravilhosa!
0: Ai, gente, eu amo. É Bruno Mars.
1: Demais, olha.
0: Olha, é, Cacá, essa história que a gente vai ter hoje às 11 horas da manhã foi uma história que eu conversei com o ouvinte.
1: Ah, então você sabe detalhes.
0: Menina, eu conversei com ela, eu falei, não acredito. Sabe quando acontece uma coisa na vida da pessoa que você fala assim, aconteceu isso, daí aconteceu de novo.
1: Eita!
0: Sim, 11 horas da manhã, a história da Maria e da sua vida. E ela sobreviveu ao mesmo pesadelo duas vezes e está imperdível, viu?
1: Nossa, eu imagino. Vamos ouvir sim, é 11 horas, o Quem Ama Não Esquece. Agora, o que interessa mesmo... Agora, né? Porque interessa tudo.
0: Sim, sim.
1: O Quem Ama Não Esquece. Tá em R$1.600, é isso?
0: A nossa caixa premiada, né?
1: Gente do céu, o povo só tá louco. Tá todo mundo querendo essa caixa premiada.
0: Também dia 529 de maio, menina. Ninguém tem mais nada de dinheiro na conta.
1: Tá difícil, viu?
0: Socorro. Tá difícil.

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1: Bora lá, porque temos R$1.600.
2: Ai, gente, será que vai? Será que não vai? Meu Deus do céu.
1: Ai, meu Deus do céu. A gente fica
2: ansiedade.
1: Nervosa, né?
2: É, eu que tô nervosa aqui.
1: É, porque assim, é muito dinheiro, gente.
2: É, porque a gente tá ligando e parece que não tá nem querendo tocar o celular da pessoa.
1: É, vamos tentar de novo. Tá de rosca essa caixa premiada.
2: Gente... R$1.600.
1: Ah, tocou. Ali, ó.
2: Aninha.
1: Ana.
2: Tá tocando? Ah, tá. Então a Eliane de Queiroz Domingues, Diadema.
1: Alô, Diadema. Eliane?
2: Eliane, alô, bom dia. Alô. Bom dia.
1: Ah, não acredito.
2: Mas... ela desligou? Foi? Tá aí?
1: Ela tá aí?
2: Ela então... tem... Eliane.
1: Alô, alô, alô.
2: Sabe o que, que eu acho que ela fez? Ah. Atendeu e voltou a dormir.
1: Eu não acredito, ela perdeu R$1.600, é isso mesmo?
2: Ela atendeu o telefone e não falou alô.
1: Minha marrota que eu tô passada, e a gente tentou ver se ela, às vezes a pessoa fala alô e não sai aqui. Mas não foi o caso. Não foi o caso, porque a Ana chegou ali e não viu, não.
2: Exatamente. É. Mas, gente, o negócio é o seguinte: a Eliane não tá atendendo, mas não tá. Não sei se tá precisando. Deve estar, tá, mas, sei lá, tá ocupada. 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
2: Muito bom pra uma sexta-feira,
1: menina,
2: hein?
1: Menina do céu, a gente tá aqui sambando pra esquentar essa sexta-feira gelada.
3: Tá, bom dia, meus amores. Ouço vocês todos os dias aqui trabalhando no home office de casa. Fico aqui contemplando como vocês são maravilhosos.
1: Olha,
3: e outra, meu Deus. Maravilhoso também é aquele chai suede. Pelo amor de Deus, como pode não gostar daquele homem? Ele é lindo. Ele é gato, ele é sexy, ele é carismático. Misericórdia.
1: Misericórdia.
3: Eu, meu marido não saiba, pago pau pra quem paga. Beijo, meus amores.
2: Meu marido não sabe, mas eu pago pau pra aquele cara.
1: Acho que seu marido não tá ouvindo a Band FM, né? Então tá tudo bem.
2: Sabia até agora, né? Mas enfim, vamos falar dela um pouquinho, né? Só um pouquinho. Você quer Virgínia Fonseca ou você quer Graciane Barbosa? Qual que você quer agora?
1: Ai, qual Milena? Das bombadas, hein, gente? Não sei,
2: gente, o que vocês querem? Bom, então vamos. São duas bombadas, né? Uma pela academia. Bom, as duas também. Bom, enfim. Virgínia Fonseca deu entrevista e aí perguntaram pra ela sobre o aniversário da filha, da Maria Alice, né? E daí ela falou, não, foi ótimo, foi legal, toda a família reunida, como sempre foi. Aí falaram, e você e o Zé Felipe, tem chances? Ela virou e falou assim, ó, vamos parar de conversa fiada. E deu uma risadinha e saiu, entendeu? Mas também Virgínia falou sobre o trabalho dela na Copa do Mundo. Ela falou que anda conversando bastante com o Luciano Huck, que adora ele, e que vai fazer esse trabalho de uns 2 ou 3 meses ali na Globo. O que chamou a atenção também foi o pessoal perguntar, mas como vai ser esse trabalho? Ela falou, eu vou ser eu. Vai ser diversão e entretenimento. Porque o povo tá metendo pau, né? Achando que ela vai ser repórter de esporte. Não é nada disso, gente. Ela vai ser de entretenimento. Ela vai mostrar o clima da Copa do Mundo. Sabe? Como fazia o ET e o Rodolfo.
1: Vamos dizer que bota a gente lá.
2: É.
1: Né?
2: É
1: uma coisa assim, gente, não sei o que tá acontecendo. O que esse jogador de futebol faz?
2: Mas
1: pra gente dar risada.
2: Exatamente. E daí ela fala, perguntaram se as crianças vão pra Copa do Mundo. Ela falou que sim, não vão pros jogos, mas estarão nos Estados Unidos. Lembra um tempo atrás que o Zé Felipe falou que as crianças não iriam pra Copa do Mundo porque tinham que estudar.
1: Tudo mudou, Cacá.
2: Tudo mudou. Sabe o que eu tô achando? Aquela viagem, Milena. De verdade, gente. Já pensou se o Zé Felipe foi assistir, assim, algum jogo lá nos Estados Unidos? Eu não duvido nada.
1: Ai, por que ele não vai agora?
2: É, entendeu?
1: Agora ele vai.
2: Agora até os filhos podem ir.
1: Olha lá,
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1: Bom dia novamente, Robson Ramos.
2: Oi, Milena. Radial Leste para o centro tem trânsito lento desde o metrô Vila Matilde até a Avenida de Canduva. Também tem lentidão na altura do metrô Carrão. Aí dá uma boa melhorada e volta a ficar ruim só no trecho final entre o viaduto Alcântara Machado e o Parque Dom Pedro II. Para o bairro vai bem. 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

0: estamos por aqui, né?
1: Quem é você?
0: Eu sou a Cacá, a fofoqueira.
1: Uhul, sou a Milena. Tô sabendo que a Cacá tem um presente pra você que tá aqui com a gente. 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
1: E que presente, na verdade, não é um presente, são dois presentes. Aspirador de pó da Mondial.
2: Amor, e preciso.
1: Aspirador de pó, nossa, é um adianto sim na nossa vida.
2: Com
1: mais
2: certeza.
1: Par de ingressos pro show Samba 90 com Krigor, Netinho de Paula, Márcio Arte e Doce Encontro. Vai ser dia 31 de julho no Espaço Unimed. Olha!
2: Que nostalgia, mulher!
1: Samba 90, a gente lembrar lá da nossa época sambando.
2: Daquele
1: que demais.
2: Tempo bom, que não volta nunca mais.
1: Exatamente!
2: Mas vai voltar.
1: Vai voltar nesse show agora. Você quer ganhar tudo isso? Então vote em uma das 6 músicas da Super 6, 10, 10.
2: Na música número 1, Marília Mendonça, Segundo Amor da Sua Vida. Na 2, Eduardo Costa, Amores Imortais. Música 3, é Felipe Sua Boca Mente, com Ana Castela. Música 4, é o Panda, Eu Te Seguro. Música 5, Pelo Amor de Deus, Jorge Mateus, Querendo Te Amar. E na música 6, é o Ferrugem, Arrependidaço. E aí, qual que é a música que você quer aqui com a gente? 999-919197 ou pelo telefone 3743-1313. Vem e vota!
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1: Ai, vamos de Ferrugem.

0: Band FM, o Zé Felipe Ana Castela, sua boca mente, a nossa música 3 da Super 6 de hoje, hein?
1: Tá valendo aspirador de pó da Mondi, é o mais par de ingressos pro show Samba 90, ó, vai ter show com Crigo, Netinho de Paula, Márcio Arte e Doce Encontro, dia 31 de julho, no espaço Unimed.
0: Limpa a casa com o aspirador, corre pra esses shows maravilhosos, 999-919197 ou pelo telefone 3743-1313, você vota na sua música preferida. Agora tem a música 4, é o Panda, Eu Te Seguro.
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0: Ferrugem, arrependidaço, nossa música 6 da Super 6. Continua votando, hein?
1: É, esse musicão, viu? Tá valendo aquele aspirador de pó da Mondial mais par de ingressos pro show Samba 90, que vai acontecer dia 31 de julho no espaço Unimed.
0: Agora, pra você concorrer, você tem que votar, gente. 999-919197 pelo telefone 3743-1313. Bora conversar um pouquinho com a Babi também?
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0: Muito bom dia, Babi.
3: Bom dia, Milena. Bom dia, Cacá.
1: Bom dia.
3: O Departamento de Estado dos Estados Unidos anunciou na noite de ontem que vai classificar o Comando Vermelho e o PCC como organizações terroristas.
1: Eita.
3: As duas facções foram designadas como terroristas globais especialmente designados e a partir de 5 de junho também serão classificadas como organizações terroristas estrangeiras. Vale lembrar que ainda em janeiro, antes desse anúncio, o Departamento de Guerra dos Estados Unidos publicou uma nova Estratégia Nacional de Defesa. No documento, os Estados Unidos afirmam que estão dispostos a colaborar com países do continente americano. Por outro lado, alertam que podem optar por ações militares onde e quando julgarem que os interesses norte-americanos não estão sendo atendidos.
1: Eita.
3: Falando do tempo, hoje a máxima chega aos 21 graus e não deve chover. Amanhã fica parecido, mínima de 14 e máxima de 21. E domingo, mínima de 13 e máxima de 23. Nos dois dias do fim de semana, sem previsão de chuva. Um beijo, Mi, um beijo, Cacá. Daqui a pouco eu volto.
1: Olha, sabe o que é bom?
4: Meu Deus.
1: É final de mês, né? A gente tá sem dinheiro.
0: Vou ficar
1: ótimo,
0: deitado.
1: Fica em casa, deitado.
0: Hashtag fica em casa.
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0: 10 e 11, muito bom dia, Raul!
1: 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Ótimo final de semana, Milena.
0: Ótimo final de semana, Raul.
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1: Quem ganhou o aspirador de pó da Mondo, mais par de ingressos pro show Samba 90 no Espaço Unimed, foi a Rosilene Souza Santos, do Ipiranga.
2: Rosilene, sua maravilhosa diva, parabéns. Agora tem uma outra diva também aqui, vencedora da Super 6 de hoje, música de número 1, Marília Mendonça, é o segundo amor da sua vida.
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0: Contrariar é bom demais. É bom demais.
1: Sexta-feira, né, gente?
0: Tem que ser bom demais.
1: Ai, agora é o seguinte, já que a gente tá falando de sexta-feira e tal, namorar também lembra final de semana.
0: Ainda mais nesse frio.
1: Graciane Barbosa, a ex do Belo, vocês sabem que ela tá namorando um empresário chamado Gabriel Cardoso, desde janeiro.
0: Uhum.
1: E aí ela deu uma entrevista pra Maia Massafera. E ela falou o seguinte, que ela fica emocionada, empolgada, entenderam, gente? Entenderam?
0: Eu entendi.
1: Tá, pelo simples fato do namorado atender o telefone e falar de trabalho, porque ela acha ele tão inteligente, que na hora que ele atende o telefone e começa a falar de trabalho, ela se empolga demais, mas nunca fez nada enquanto ele estava trabalhando. Só que
0: entendi,
1: eles foram...
0: De repente, o pessoal que negocia aí com ele, né, vai estar ouvindo e falar, nossa, a hora que ele tá falando comigo, tá lá coisando com a moça.
1: É, exatamente. Não, ela falou que isso não acontece. Não acontece, mas que ela se empolga demais. Ela fica animadinha quando
0: Eita,
1: ele tá trabalhando.
0: Eita, hora que desliga!
1: Aí não para por aí. Eles foram pra Maldivas, né? E aí, a Graciane falou que início de namoro é assim. Ficaram 5 horas. Sabe aquela coisa ali? No lovezinho, para, descansa, come alguma coisa. No lovezinho, para, descansa, come alguma coisa.
0: Meu Deus, eu não sei o que é isso não, Cacá.
1: 5 horas, assim, entendeu, gente?
0: Tá bem entendido.
1: Tá bem entendido, eu acho que realmente ela deve ter esquecido o Belo.
0: Eu acho que a fila andou. Viu? E Graciane, pra você aguentar, a menina tem um pique, hein?
1: É, mas ele também é todo malhadão, tá?
0: Nossa, gente,
1: entendeu?
0: Academia pra quê? Puxa ferro pra quê, meu povo? Tá não!
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4: Motivo da ligação, poderei ver se esta pessoa está disponível.
5: Calma, começar tudo de novo.
0: Eu acho que essa pessoa não está disponível já.
5: Já não está. Vamos começar tudo de novo.
0: Vamos começar.
5: Tem R$1.600 na caixa premiada da Band FM. A gente está querendo tanto que você ganhe esse dinheiro, gente. Ai, não cai na sua não, Milena. É que a Milena pensou que eu fosse falar que tá querendo dar esse dinheiro, mas não.
0: Não. Ah, entendeu? Tá que bom. Eu vi que ela falou com tanto gosto que eu quase acreditei. Gente, não, mas a gente quer mesmo. A gente quer dar esse dinheiro. É isso. R$1.600 pra Roberta Aparecida Viana Osasco.
5: Alô, Osasco.
0: Ô, Roberta.
5: Pelo amor de Deus, Roberta.
0: Roberta.
5: R$1.600. Esse povo vai ficar desesperado se você não atender. Você não tem noção.
0: Né?
5: Só vai dar isso no telefone.
0: Ai, meu Deus do céu.
6: A ligação foi encaminhada ao correio de voz.
0: Sem palavras pra você, Rob.
5: Pois é. Fazer o quê?
0: Eu vou abrir a caixa premiada. Abre, é isso que eu vou fazer.
5: Abre.
0: Sabe o que tem aqui?
5: Deixa eu ver.
0: Um quebra-cabeça.
5: Olha, eu era tão ruim de quebra-cabeça quando eu era pequena.
0: Ah, menina, eu também não tenho paciência, não.
5: Nossa, minha irmã montava, assim, não sei quantas peças lá, 1.000 peças, né?
0: Mamãe, senta aqui com a gente. Ai, vai montando.
5: É, exatamente.
0: Que a mamãe quer tirar uma linda foto dele montado. Vamos colocar dinheiro?
5: Vai, R$100 dá meu Deus do céu, R$1.700. Amanhã, na caixa premiada da Band FM. Será que sai, gente?
0: Ó, sabe o que eles estão? Nem tchum pra gente.
5: Ah, é mesmo.
0: Igual essa música aqui da Maiara Maraíza. É a nossa versão. Band FM de pertinho.
5: Eba! De pertinho! De pertinho!

0: 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Nossa manhã show, hein?
1: Exatamente, manhã show, sexta-feira está terminando. Claro que amanhã temos mais fofocas, vamos atualizar em tudo. E olha, também tem, vai lá no meu YouTube, YouTube Cacá Novelas. Semana que vem tem um programa da Cacá lá, tá? É arroba Cacá Novelas. É, geralmente é toda terça às 5:30 PM, tá?
0: Ah, beleza.
1: Então, vai lá e faz inscrição no meu YouTube. A sua rede social qual que é mesmo?
0: É Milena Barros, 2 S no final.
1: Aí, pronto, segue a gente no Instagram, no Facebook, é tudo arroba Cacá Novelas.
0: Ah,
1: também.
0: Cutuca a gente, dá um oi.
1: É, faz isso.
0: A gente
1: isso.
0: Gosta.
1: É verdade. Agora eu vou embora. Bora, porque amanhã temos R$ 1.700 na caixa premiada da Band FM. E agora começa o Quem Ama Não Esquece.
0: Que história, fica aí. Beijo, Cacá.
1: Beijo.
2: Não saia tchau, daí. 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

0: Oi! Tudo bem com você? Muito prazer, eu sou a Milena e a partir de agora começa o nosso Quem Ama Não Esquece. Esse programa tão incrível, tão maravilhoso que a gente tanto espera. Com aquelas mensagens lindas que as histórias trazem. E antes de anunciar a história de hoje, eu quero convidar você para mandar a sua história aqui pra gente. 11 999919197. Quem participa das histórias do Quem Ama Não Esquece concorre a uma cesta cheia de delícias. Manda aqui, de repente você não sabe como que você pode começar a contar essa história aqui, mas ó, eu te ajudo, tá bom? A gente começa com uma conversa, a gente troca uma ideia, e aí quem sabe a sua história não pode ser a próxima que a gente vai contar aqui. Hoje, quem conta a história é a Maria. A Maria que passou por muitos desafios dentro do amor. Parece que tá tudo certo, mas de repente, a vida, né? Prega uma peça na gente daquelas. E sabe o que aconteceu? Não foi uma vez só. Maria, seja muito bem-vinda ao Quem Ama Não Esquece de hoje.
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2: Uma coisa que eu aprendi na vida é que existem dores capazes de destruir uma pessoa. Dores que fazem a gente perder o chão, perder a força e até a vontade de continuar. E quando elas chegam, você pode chorar, se revoltar, se trancar dentro de casa, sentir raiva de Deus, da vida e do mundo inteiro. Porque sofrer faz parte. Tem dor que realmente paralisa a gente por um tempo. Mas eu também aprendi que chega um momento em que a gente precisa decidir se vai continuar caída ou se vai levantar e seguir em frente. Porque se a gente não aprende a enfrentar a dor, ela acaba engolindo a gente. Eu nasci numa família grande, com vários irmãos. A gente sempre foi muito simples, humilde mesmo. Mas meus pais sempre fizeram de tudo para cuidar da gente. Nós nunca tivemos muito, mas amor dentro de casa nunca faltou. Aos 14 anos eu conheci o Aldair, que todo mundo chamava de Bolinha. E eu me apaixonei por ele rápido, bem rápido. Daquele jeito que só acontece quando a gente é nova e acredita que um amor sozinho consegue vencer qualquer coisa. O problema é que a minha família não gostou dele desde o começo. Eles diziam que a família dele vivia envolvida com briga, com confusão, com bebida, e tinham medo que eu acabasse sofrendo no meio de tudo aquilo. Mas eu era adolescente, eu queria viver minha própria história. E quanto mais tentavam me afastar, mais eu queria ficar perto dele. Então a gente começou a se encontrar escondido, porque para mim, aquilo era amor de verdade. O tempo foi passando, e quando eu fiz 19 anos, eu já não aguentava mais viver daquele jeito, escondendo tudo, olhando para os lados, inventando desculpas. Eu queria viver aquilo de verdade. Queria construir uma vida ao lado dele. Acordar e dormir sabendo que não precisava mais esconder o que eu sentia. E na minha cabeça, não existia dúvida nenhuma de que a gente ficaria junto para sempre. Então eu tomei uma decisão que mudou a minha vida inteira. Eu fugi. Eu peguei as minhas coisas, a minha bicicletinha, e eu fui para a casa dele sem olhar para trás. Eu não sabia exatamente como seria o futuro, mas naquela hora eu só sabia que eu queria ficar ao lado do Bolinha.
3: Amor, o que você está fazendo aqui?
4: Eu não sei. Eu acho que... Eu acho que eu fiz uma loucura.
3: O que é isso que são essas coisas todas? Vem daqui, eu te ajudo.
4: Eu fugi de casa.
3: Como é que é? Meu Deus, seus pais vão me matar.
4: Ai, vão nada. A gente vai viver a nossa história e eu tô decidida. E outra, eu já sou maior de idade. Ninguém vai me fazer voltar atrás.
3: Mas então, entra. A minha mãe vai amar te ver. Entra.
4: Eu tava morrendo de vergonha. Mas a minha sogra me recebeu de braços abertos.
2: Eu tinha acabado de fugir de casa. Eu cheguei ali com uma mochila nas costas. Mas ela me acolheu como se eu já fosse da família há muito tempo. E passou até a me tratar como uma filha de verdade. A gente morou por bastante tempo num quartinho simples na casa dela. E foi ali que a nossa vida começou de verdade. Não tinha luxo, não tinha conforto, não tinha quase nada. Mas tinha amor. Parecia dois jovens cheios de vontade de construir uma vida juntos. Com o tempo, meu pai começou a perceber que o Aldair me fazia bem e que ele era muito diferente dos irmãos, que realmente viviam envolvidos com confusão, com brigas, bebidas. O Bolinha era trabalhador, respeitador, fazia de tudo para cuidar de mim. Aos poucos, a minha família foi enxergando aquilo que eu já sabia desde o começo, né? Nosso amor era de verdade. Aos 20 anos, eu engravidei da minha primeira filha. Depois, aos 23, nasceu o meu filho. A nossa vida foi seguindo entre dificuldades, contas para pagar, sonhos, muito trabalho e muita luta também. Mas a gente seguia junto, enfrentando tudo lado a lado. Aos poucos, a gente conseguiu construir nossa casinha, do nosso jeito, tijolo por tijolo. O Aldair trabalhava como pedreiro, eu trabalhava fora, deixava meus filhos com a vizinha e fazia de tudo para ajudar dentro de casa. Era uma correria danada, uma luta atrás de outra luta. Teve dias difíceis, sabe? Dias de aperto. Dias em que a gente olhava um para o outro sem saber como faria para pagar as contas até o final do mês. Mas nunca faltou união entre a gente. Nunca faltou parceria. E mesmo cansado, me sentia feliz por toda vez que eu olhava para nossa família, senti que ela estava crescendo. Eu tinha a sensação de que aquela luta toda estava valendo a pena.
3: Você sabe que eu não quero parar em dois filhos, né?
4: Ah, não. Peraí, calma. A gente precisa se estabilizar mais. Se aquieta aí, homem.
3: Eu não vejo a hora de ver essa casa cheia. É verdade, eu quero pelo menos quatro. Dois com a minha cara e outros dois com a sua.
2: E se Deus quiser, vai acontecer. E eu vou ser a mulher mais feliz do mundo. Pode ter certeza.
3: Eu quero envelhecer do seu lado, Maria. Quero ser um vovozinho caduco do seu lado. Eu sei que vai ser assim. Nós dois juntos. Para sempre.
2: O dia a dia com o Aldair era maravilhoso. Ele não era só um bom marido. Era meu parceiro para tudo. Um pai presente, um filho amoroso, um homem que cuidava da nossa família com carinho de verdade. Ele não carregava uma aliança no dedo só por carregar. Ele fazia questão de demonstrar amor nas pequenas coisas, todos os dias. Num abraço sem motivo, numa brincadeira, num cuidado simples no meio da correria. Eu gostava de olhar para ele e pensar: foi esse homem que eu escolhi. Eu realmente acreditava que a vida tinha colocado a gente exatamente onde deveria estar. Mas foi justamente por ser esse homem bondoso, corajoso e sempre disposto a ajudar os outros que a nossa história mudou para sempre. Era feriado. A gente decidiu fazer uma viagem em família para a praia. Minha mãe tinha o sonho de conhecer o mar. E finalmente a gente poderia realizar aquilo. Nós organizamos tudo com carinho, colocamos todo mundo no carro, juntamos alguns amigos e fomos. Eu lembro até hoje da emoção dela quando viu a praia pela primeira vez. Foi uma das cenas mais bonitas da minha vida. Ela ficou olhando aquele mar enorme, sorrindo, emocionada, como uma criança realizando um sonho que esperou a vida inteira para viver. Meus filhos brincavam felizes, a família estava reunida, todo mundo estava animado. E eu lembro de olhar em volta e pensar como existiam dias que pareciam realmente perfeitos. Parecia aquele tipo de momento simples que vira lembrança boa para sempre. E virou inesquecível mesmo. Mas da pior forma possível. Eu estava sentada com Bolinha. Eu estava abraçada nele. Aproveitando cada momento quando de repente ele... Ele ficou bem sério.
3: Maria, olha aquilo. Olha aquilo. Você tá vendo? Olha, Maria. Um menino ali se debatendo.
4: Não, ele só tá brincando, amor.
3: Não. Ele tá gritando. Tá pedindo ajuda. Acho que ele tá se afogando, Maria.
4: Ah, meu Deus.
3: Eu vou lá ajudar.
4: Não, meu Deus.
3: Eu vou.
4: Cuidado.
3: Chama ajuda, Maria. Vai chamando os bombeiros. Eu vou tentar salvar ele.
2: não sei explicar. Mas naquele momento, uma sensação horrível tomou conta de mim. Uma coisa ruim, um medo que apareceu do nada e apertou meu peito de um jeito que eu nunca tinha sentido aquilo. Eu vi o Aldair correndo pro mar e ele sabia nadar. Ele sabia, mas naquele dia o mar estava bravo, as ondas estavam agitadas. Enquanto ele entrava cada vez mais na água, eu corri desesperada atrás dos bombeiros, pedindo ajuda, chorando, sem conseguir pensar em mais nada. Tudo aconteceu tão rápido. E ao mesmo tempo parecia que acontecia em câmera lenta dentro da minha cabeça. Quando os bombeiros entraram no mar, eu só ficava olhando, tentando enxergar de longe, procurando ele no meio das ondas, esperando ver o Aldair voltando, levantando a mão, sei lá, qualquer coisa, qualquer sinal, mas o que eles encontraram foi meu marido desacordado. Depois eu descobri que ele teve uma cãibra na perna enquanto tentava salvar a criança. Quando eles trouxeram ele de volta para a areia, ele já não conseguia mais respirar. E bem ali na nossa frente, os bombeiros começaram a tentar salvar a vida dele. Eles colocaram oxigênio, eles fizeram a massagem cardíaca, eles tentaram de tudo, tudo, de tudo. E eu olhava para aquela cena sem conseguir acreditar. Nada do que faziam trazia o amor da minha vida de volta, nada. Foi bem ali, bem diante dos nossos filhos, da nossa família, dos amigos e até do menino que ele tentou salvar, que o Aldair partiu.

se voltar no tempo e tirar os meus filhos dali. Esconder os dois do mundo só para eles não precisarem guardar aquela imagem na memória, eu faria. Eu faria. Eu daria qualquer coisa por isso, qualquer. A Kelly tinha só 16 anos. O Rafael, 12. Eram duas crianças vendo o pai morrer diante dos próprios olhos. Quando eu lembro disso, a dor ainda aperta, porque eu sei que aquela cena nunca foi embora. Nunca saiu da cabecinha deles e nem da minha. A ambulância chegou, mas já estava tudo completamente sem controle. Eu gritava, eu chorava, eu passei mal, eu não conseguia entender o que é que estava acontecendo. Parecia que meu corpo tinha desligado junto com a minha cabeça. Eu só lembro que precisaram me dopar porque eu não conseguia ficar em pé. A minha mãe estava completamente desnorteada. E isso também me corta o coração até hoje, porque era a primeira vez dela na praia. O sonho dela finalmente tinha se realizado. Mas a lembrança que ficou daquele dia acabou sendo a pior possível. O Bolinha foi embora naquele mar. E eu fiquei. Fiquei sem saber como seguir em frente. Sem entender como criaria os meus dois filhos sozinha. Sem conseguir imaginar como a vida continuava depois de uma dor daquele tamanho. Em questão de minutos, a minha vida inteira mudou. Depois de 20 anos juntos, eu perdi o homem que caminhava ao meu lado. O pai dos meus filhos, o meu companheiro, meu porto seguro. O homem que sonhava envelhecer comigo morreu afogado naquela praia. E mesmo destruída por dentro, mesmo sem força, sem chão e sem entender nada, eu sabia que precisava continuar vivendo. Os meus filhos ainda precisavam de mim e no fundo eu também sabia que era isso que o Bolinha esperaria. Depois de anos, eu decidi dar uma nova chance pro amor e foi aí que o Humberto apareceu e trouxe cor pra minha vida, que já tinha passado tempo demais na escuridão. A gente se conheceu de um jeito bem simples. Ele era motorista de ônibus e a gente se via todos os dias. Até que um dia ele me entregou um papelzinho com o telefone dele. Quando eu cheguei no trabalho e vi aquele bilhete, eu resolvi ligar. Eu lembro até hoje dele falando: desliga que eu retorno pra você, senão você vai gastar seus créditos. Pode parecer pequeno, mas aquilo me marcou, sabe? Porque ele era esse tipo de homem. Gentil nos detalhes, cuidadoso nas coisas simples. A gente marcou o encontro e aos poucos eu fui me permitindo amar outro homem de novo. Humberto era carinhoso, educado, atencioso, um verdadeiro cavalheiro. Ele tinha a mania de cantar pra mim aquela música do Roberto Carlos, "Esse cara sou eu". E posso falar? Ele era mesmo. Ele carregava minha bolsa, ele abria a porta do carro, fazia questão de cuidar de mim nas pequenas coisas. Meus filhos receberam ele de braços abertos e isso me dava ainda mais certeza de que a gente podia construir uma vida juntos. A gente passeava, a gente ria, criava nossa rotina e vivia aqueles momentos simples que, no fim das contas, são os que fazem tudo valer a pena. Só que nem tudo são flores, né? Humberto já tinha vivido uma história antes de mim. Tinha filhos e, às vezes, sofria muito com os problemas envolvendo a ex-esposa. Muitas vezes, ela pressionava ele por dinheiro, mesmo quando ele mal tinha para ele mesmo. E, ainda assim, ele nunca deixava de ajudar os filhos. Eu via o quanto aquilo machucava ele por dentro, o quanto ele carregava as preocupações em silêncio. Foi no meio dessa rotina, dessas preocupações e desse desgaste todo, que começaram também algumas dores. Ele reclamava muito de azia, ele reclamava de dores nas costas, eu insistia pra ele ir no médico, mas ele ficava adiando. Até que um dia ele acordou tão mal que ele mesmo quis procurar ajuda. Ele mesmo decidiu. Ele mesmo quis ir atrás de um médico. Eu vi que ele não tinha condições de dirigir e nem de sair sozinho. Então eu fui chamar um vizinho para poder levar ele. Só que quando eu voltei, a vida estava
prestes a me machucar de novo. Humberto estava morto em cima da nossa cama. Enquanto eu viver, eu nunca vou esquecer do que eu vi. Eu nunca vou. Ele estava ali, imóvel, com a língua para fora, uma cena desesperadora de horrível. A única coisa que passava pela minha cabeça era... Não, não, de novo não, meu Deus, de novo não, meu Deus, não. Porque não era só a dor de perder alguém. Era a sensação de estar revivendo um pesadelo que eu já tinha sobrevivido uma vez. Depois de 8 anos vivendo um amor tão bonito, eu fiquei sozinha de novo. Humberto sofreu um infarto em cima da nossa cama e partiu. Às vezes eu penso que talvez eu não tenha nascido para ser feliz ao lado de alguém. Porque os dois homens que passaram pela minha vida foram bons demais. Os dois me amaram de verdade. E os dois partiram, deixando um vazio que eu nem sei explicar direito. Mas mesmo com essa dor, eu continuei. Hoje eu tô com 61 anos e eu tenho os meus filhos, a minha neta de 20, que virou uma das minhas maiores forças. Quando Humberto morreu, foi nela que eu me agarrei para conseguir levantar da cama. Porque em alguns dias, até levantar da cama parecia impossível. Hoje, eu sou brincalhona, eu gosto de dançar, de passear e curtir a vida. Minha rotina é corrida. Eu acordo às 6 da manhã, eu vou para a academia, eu trabalho o dia inteiro e procuro ocupar o meu tempo da melhor forma possível, porque eu aprendi que quando a gente para, a dor encontra espaço. E quando ela encontra espaço, ela acaba engolindo a gente. Eu não quero. Não, eu não quero ser engolida pela dor, não. Eu quero é viver. Eu quero viajar, eu quero rir, eu quero dançar, aproveitar o tempo que Deus ainda me deu. Eu quero colecionar momentos e aproveitar a vida enquanto ela acontece. E se um dia aparecer alguém que realmente vale a pena? Quem sabe, né? Talvez eu permita que meu coração ame outra vez. Mas sem pressão, sem desespero. Eu não preciso de ninguém para preencher vazio nenhum. Eu só abriria espaço para alguém se fosse para caminhar ao meu lado e para curtir a vida comigo, porque depois de tudo que eu vivi, eu aprendi que a vida é preciosa demais para ser vivida pela metade. Apesar de tudo, eu continuo acreditando que sempre existe um motivo para seguir em frente, mesmo quando a gente não consegue enxergar na hora. Por isso, todos os dias, eu peço força para continuar seguindo. Peço saúde para mim, para os meus filhos, para as pessoas que eu amo e agradeço ainda mais por estarem aqui. Depois de tudo que eu perdi, eu aprendi que continuar vivendo também é uma forma de coragem.

0: Band FM. Roberta Miranda, com essa clássica Majestade Sabiá, aqui no nosso Quem Ama Não Esquece de hoje. E essa história, que história forte da Maria, né? A gente não sabe se a gente vai conseguir passar, quem nunca passou por isso, perder o marido, né, gente? Pessoa que tá ali com você todo dia, que tem a rotina com você, e o pior, tá tudo bem, uma rotina boa, gostosa. E a Maria viveu isso duas vezes. Que difícil, hein, Maria? Parabéns pela maturidade, viu, Maria? Bom dia.
1: Muito obrigada por vocês contarem minha história. Estou seguindo em frente com Deus. Já criei meus filhos, ajudei a criar minha neta. Hoje minha neta já está com 20 anos. É a vida que segue, né? E agradecer a Deus por vocês dar a oportunidade de a gente contar a nossa história. Enfim, estou muito feliz. É a vida que segue.
0: Obrigada a você, Maria. Pelo 11999919197, você comenta a história de hoje e também pelas nossas redes sociais, @BandFM.

0: M. Lucas Lucas, mozão! Aqui no nosso Quem Ama Não Esquece de hoje. Pelo 11999919197, você comenta a história de hoje. E lá no nosso Instagram, @BandFM, tem as fotos da Maria e dos dois, mozão da Maria também. Confere lá. 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

0: 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Ó, no Band FM, arroba Band FM, você vê as fotos da Mari, da família dela, do marido, do primeiro marido e do segundo marido também, dos netinhos, coisa mais linda do mundo. E você também comenta pelo 11 999919197, você deixa o seu recado pra Maria também.
1: Bom dia, Band, aqui é Isabel Tapira. Essa história também me lembrou o que eu passei, que fiquei viúva aos 32 anos e com filha de 12, uma de 6, uma de 4.
0: Nossa,
1: e
0: muito difícil.
1: É difícil, é difícil. A gente se vê num buraco profundo, né? Mas vem uma força maior que nos puxa e nos traz. Hoje eu também casei novamente, tenho um filho de 14 anos desse relacionamento. E é isso que eu tenho a dizer, amiga, né? Ela passou por duas vezes, mas nada tá perdido, tudo tem um porém, né?
0: Sabe o que eu fico pensando? Que é mais difícil mesmo? Isso aconteceu com a minha filha, né? Com a primeira. O pai dela também faleceu, ela não chegou a conhecer, mas então ela não conheceu, ela não conviveu, né? Então eu já sempre contei, sempre falei a verdade pra ela. Mas eu fico imaginando um filho que conviveu. A dor que é você não ter o pai mais na rotina, como que explica? Porque pra você também tá doendo, né? É uma situação, gente, muito difícil. É complicado demais.
2: Essa história mexeu demais comigo. Muito, muito, muito. Meu pai, uma semana que faleceu, justo por causa de negligência dele mesmo, infelizmente. Não gostava de procurar um médico. E acabou que era diabético. E não sabia. E faltando
0: Deus.
2: Um dia pro seu aniversário. No dia do aniversário dele estava sendo velado. Estaria 66 anos, dia 19, agora de maio.
0: Novo, né?
2: É uma dor muito grande.
0: Sim.
2: E ainda toca essa música que ele gostava de cantar para embalar, para eu dormir.
0: Majestade Sabiá.
2: Embalando e cantando.
0: Ô, minha amiga, um beijo no seu coração. Um beijo no seu coração. É assim, a pessoa, a gente tenta aconselhar, né? Principalmente homem, é tão difícil. Homens, cuidem da saúde de vocês. Façam os check-ups de vocês, é tão importante. Tão novo, né? E assim, poderia ter resolvido, mas eu sei que agora fica a saudade. E fica aqui os nossos mais sinceros sentimentos pra você, minha amiga. Um abraço no seu coração, tá bom? Pelo 11 999919197, você comenta a história do Quem Ama Não Esquece de hoje.

0: Band FM, Kleber e Cauã, muito estranho. Aqui no nosso Quem Ama Não Esquece de hoje, a Víbia tá lá no nosso Instagram, @BandFM, falando triste e ao mesmo tempo incrível. Ela vive o luto e vive a vida. Cristo é contigo, maravilhosa.
1: Essa história emociona demais, porque é praticamente a minha vida no começo, né? Mas deu tudo errado na minha vida, mas agora sim eu conheci uma pessoa que deu certo e ele tá cuidando de mim. Hoje eu tenho uma filha de 7 anos e a outra de 4 anos. E graças a Deus, tá dando tudo certo.
2: Eu quero falar.
0: Ai.
2: Oi.
0: Oi.
2: Eu sou a Dani.
0: Ai, meu Deus, que coisa mais linda. Que coisa mais linda. São os nossos filhos que dão a força pra gente muitas vezes, né? A Nazaré tá falando lá no nosso Facebook, @BandFM. Maria, que história. Deus sabe de todas as coisas. Que continue te fortalecendo, minha amiga. Um forte abraço, sua corajosa.
3: É, Galvão de Vitória da Conquista, Bahia. É, eu vi esse depoimento aí dessas duas pessoas que falou aí. É nisso aí que a gente tira os pequenos detalhes, né? Às vezes muita gente critica o homem, que o homem tá errado com a mulher e tudo. Mas é assim, tem homem e homens, né? Homens tem bastante, agora homem mesmo é difícil. E quando a mulher encontra o homem de verdade, de caráter, de responsabilidade, quando ele vai, faz falta. Porque então, é a viga principal da casa, é ele. Né? É a viga principal. Então a gente fica muito sentido com esse negócio, porque eu tenho 40 anos que vivo com minha esposa. Né? Graças a Deus, criei minhas filhas, tudo. Criei meus netos, ainda estou criando ainda dois netos meus ainda. Então, homem para encontrar hoje não é fácil. Agora, homens, tem muito. Agora, homem mesmo, de verdade, é difícil encontrar. E quando a mulher encontra o homem, que ela gosta dele, que ela ama ele, quando ele vai embora, é complicado. E para encontrar um igual ele, não é fácil, não. É meio difícil. Tá certo, Milena? É que é Idavone Medrado, Vitória da Conquista, Bahia. Valeu.
0: Você falou tudo. Quando eu escuto uma história como essa, eu falo, gente, ela encontrou dois super homens pra vida dela, que gostavam dela, que deu certo. E tá tão difícil mesmo. E como é que pode, né? Ela perdeu os dois. É exatamente. Eu compartilho do mesmo pensamento que o seu, viu? Lá através do nosso Instagram, @BandFM, você confere as fotos da Maria e da família dela.

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0: Band FM, Djavan, eu te devoro. Pra encerrar muito bem o nosso Quem Ama Não Esquece.
1: Caramba,
0: de hoje.
1: Né, Milena? Tava aqui comentando com ela, com a Aninha também aqui. Quando a gente perde uma pessoa querida, já é muito difícil. No caso dela, perder pela segunda vez ainda, precisa ser muito forte, precisa ter, enfim, muita resiliência, muita coragem também para seguir. E é uma história de exemplo aí para muita gente também. Quando a gente fala de exemplo, né? Todas as vezes que eu ouço uma história, eu falo assim, puxa vida, o que é que eu aprendo com essa história? E a gente tem muito o que aprender com a história de hoje. Então, assim, o que a gente deseja, claro, que ela supere, que ela siga a vida dela, é que ela encontre, talvez, né, uma pessoa que consiga ficar com ela pela vida inteira. Mas é difícil mesmo, imagina a dor dessa mulher. Puxa vida.
0: Ela é fortíssima. E ela, hoje ela, né, luta aí pelos netos, pelos filhos. Eles são a nossa força, né? Meio dia e sete.
1: Vamos lá. 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
1: tá caro.
2: É um item de luxo, né?
1: Figurinha tá caro. É bom ter cashback para isso. Valeu, Alê. Segunda-feira a gente volta a se falar. Bom fim de semana para você, viu?
2: Um abraço apertadão para vocês dois, para nossa audiência. Segunda a gente tá de volta.
1: Boa!
0: Beijo, Alê!
1: E hoje é dia de ganhar presente para quem mandou. 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Aquela coisa, né? 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
0: Eu vou comer bolo, vou comer torrada, vou comer geleia, vou comer biscoito, vou comer chocolate. Ai, meu Deus! Tem tudo isso nessa cesta, gente.
1: Delícia.
0: E quem tá levando é você, diva maravilhosa, Alessandra Samira Amorim, que mandou a história pra gente.
1: Ale, muito bem, parabéns. Essa cesta é dela. Ale, a gente vai entrar em contato pra você vir pegar a sua cesta. A gente manda também pra você. Enfim, vamos combinar tudo certinho. Agora você que não ganhou, manda a sua história pra gente. Vai ser um prazer receber a tua história. E ainda mais se você ganhar um presente como esse, você vai amar.
0: E te dá essa cesta depois,
1: boa,
0: né?
1: Boa, boa. Beijo, viu, Milena?
0: Bom fim de semana.
1: Bom fim de semana. A gente volta a se falar na segunda-feira. Beijo, gente. Tchau.

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0: Pois é, pelo 999919197 você pede sua música e você conta pra gente qual é a história que você tem com essa música, hein?
2: Gostaria de ouvir a música do George Michael, Carol Whisper. Toda vez que toca essa música, eu lembro da minha esposa. Hoje vivo com ela, tem 40 anos de casamento.
0: Parabéns.
2: E foi a ocasião que nós entramos na igreja ao toque desta música.
0: Olha.
2: Então é uma recordação muito linda para poder recordar e continuar amando ela.
0: Ai, que lindo você. Um beijo. Vou tocar sua música agora.

0: Pelo amor de Deus, é o Jorge Matheus. Voa, beija-flor. Enquanto isso, vai mandando sua mensagem em 11 999 919197. Pede sua música e me conta por que que essa música é especial na sua vida, hein?
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0: 11 999 919197. Você pede a música, aquela música que é a música da sua vida. Conta pra gente por que, que essa música é importante pra você. E a gente toca aqui, tá bom?
2: Oi, boa tarde, meu nome é Helena. Eu gostaria de ouvir a música do Zezé de Camargo e Luciano, Dou a Vida por um Beijo. Essa música faz parte da minha vida. Foi quando eu conheci meu marido. E a gente já tá há 20 anos junto. Esse ano vamos completar 21 anos. Com duas filhas lindas. E essa música faz lembrar muito do começo de quando a gente se conheceu. Gostaria muito de ouvir. Beijos.
0: Um beijo pra você. Eu tô tocando a sua música agora.

0: Band FM, Maiara e Maraísa. Quem sente saudade sou eu. Toda vez que eu vou embora, eu sinto saudade de vocês. Gente, obrigada pelo carinho, viu? É, desculpa a voz aí, tô a gripe. Chegou minha vez, gente. Gripe, não sei se o que que é, mas tamo aí. Já vou estar recuperada 100%. Obrigada pelo carinho, pela paciência, tá bom? E um beijo pra vocês. Só que antes de ir embora, mesmo rouca assim, eu vou dar o seu presente. Calma, calma.
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0: Vamos então, gente, vamos então pra esses R$1.000 pra você gastar com o que você quiser na Shopee. Quem tá levando R$1.000 é ela, diva Rose Bournier. Rose Bournier, parabéns pra você. Ela entrou no site e fez uma declaração de amor usando o Band FM. Ela falou assim, ó: meu amor, você é como a Band FM na minha vida. Tá presente em todos os momentos, alegra os meus dias e faz meu coração bater no ritmo mais bonito do amor. Com você, até os dias comuns viram canções inesquecíveis. Te amar é a minha música preferida. Rose, obrigada, meu amor. Parabéns, um beijo pra você. E você que não se inscreveu na nossa promoção, atenção, hein? Entra lá no site, faz sua declaração de amor usando o Band FM, que você pode ser a próxima pessoa a ganhar R$1.000 pra gastar com o que você quiser na

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3: Tudo bem aí?
4: Ótimo.
3: Calma, não puxe muito a voz. Descanse a voz. Hoje tem R$1.300, eu te peguei da Band FM. Atenção pra frase. A gente vai ligar hoje, você vai atender e vai falar, bora ficar rico.
4: Bora ficar rico.
3: Aí você leva esses R$1.300. Anota aí, bora ficar rico.
4: Bora ficar rico.
3: Vai lá pro telefone, se inscreve. 3743-1313.
4: 999919197.
3: Não diga alô, diga, bora ficar rico.
4: Bora ficar rico.
3: Aí você ganha R$1.300, eu te peguei.
4: Boa sorte.
3: Não grita, não grita.

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0: Super 6 hoje, eu vou falar devagar porque eu não quero que você grite. Quero que você poupe sua voz.
2: Tudo bem, tudo bem.
0: Super 6 hoje tem Big Copo Térmico de 1,2 litros de capacidade.
2: Eu vou tomar um chá hoje.
0: Por favor. E o Parque Ingressos pro show Samba 90 vem aí com o Krigor, Netinho de Paula, o Márcio Arte e Doce Encontro. Vai ser dia 31 de julho, último dia do mês de julho, Espaço Unimed. Você quer ir? Você tem que ligar e votar numa dessas que eu vou falar a partir de agora. Número 1, Zé Cristiano, Barulho do Foguete. Aí vem Diego e Vitor Hugo, Tubarões. Depois a Paula Fernandes canta Mentiras. Número 4, Fred e Fabrício, Te Amar é Meu Talento. A número 5, Luan Santana, Olho Marrom. Vamos fechar com a turma do pagode, Zeca Pagodinho, Pedindo a Conta. É só você votar. 3743-1313.
2: 999919197.
0: Tchauzinho para você, Mimi.
2: Tchau.
0: Um beijo.
2: Beijo.
0: Não fale mais nada. Até amanhã.
2: Tá bom.
0: Tchau.
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1: Band FM, a Super 6 chegando na metade. A música número 3, terminando agora. Paula Fernandes, Mentiras. Hoje tem Big Copo Térmico, não é mentira, é verdade. Aquele grandão de 1,2 litros de capacidade. E um par de ingressos pro show Samba 90. Vem aí com o Krigor, Netinho de Paula, Márcio Arte, o Doce Encontro. No último dia do mês de julho, dia 31, Espaço Unimed. Quer ir, né? 3743-1313. Vale também no WhatsApp, que é o 99991-9197. 1:06. Bora ouvir o número 4. Fred e Fabrício, Te Amar é Meu Talento.
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0: música número 6 da Super 6 da Band FM, que continua com a votação aberta. Hoje tem Big Copo Térmico grandão de presente pra você, um par de ingressos pro Samba 90, show que vem aí com o Crigo, Netinho de Paula, Márcio Arte, Doce Encontro, 31 de julho, Espaço Unimed. Que aí, liga e vota, tá em tempo. 3743-1313, vale também pelo WhatsApp. Boa sorte pra você, já já o resultado.
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0: Olá, Babi!
2: Marcelo Café, tô de volta aqui na Band FM com outras informações.
0: Bora!
2: E a Receita Federal começa a pagar hoje o primeiro lote de restituições do Imposto de Renda 2026. Esse lote tem o maior valor já pago pela Receita na história. E para os atrasados, não se esqueçam que hoje também acaba o prazo para a entrega da declaração.
0: É isso aí.
2: E pronto, já temos aí os 16 times classificados para as oitavas de final da Libertadores da América. Agora há pouco rolou o sorteio dos duelos para a próxima fase. Entre os brasileiros teremos Rosário Central e Corinthians, o Fluminense, que vai enfrentar o Independiente Rivadavia, o Mirassol contra a LDU, Palmeiras, que pega o Cerro Porteño, e também já temos um confronto entre brasileiros, Cruzeiro e Flamengo. As oitavas de final da Libertadores estão previstas para os dias 11 e 20 de agosto, depois da parada para a Copa do Mundo.
0: É, tá longe ainda.
2: Um beijo, Café. Já já eu volto.
0: Obrigado, Babi. Beijinho pra você e até já.
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7: Alô, Débora Mendonça, boa tarde.
8: Oi, Café, ótima tarde a você e a todos. Tietê muito ruim no trecho inicial, sentido Castelo Branco, já depois da ponte Aricanduva e até a Cruzeiro do Sul, todas pistas comprometidas. Melhor seguir pela radial até o centro e então corredor norte-sul até a Tietê. 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
1: Vamos lá, Big Copo Térmico de 1,2 litros, grandão, pra você colocar sua bebida preferida e manter a temperatura ideal. Mais um par de ingressos pro Samba 90. Show que vai rolar com o Krigor, Netinho de Paula, Márcio Arte e Doce Encontro, 31 de julho, no Espaço Unimed. Quem ganhou mora em São Miguel Paulista. Alô, São Miguel Paulista! Daniela dos Santos Tavares. Aí, Dani, parabéns pra você, Dani. Ficou assim a Super 6. Terceira mais votada, Diego Vitorugo. A segunda, Paula Fernandes. E a campeã da Super 6 da Band FM. A gente vai tocar de novo. Quem?
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0: FM, Thiaguinho, na sua tardezinha, o show tem que continuar. É isso, boa sexta-feira pra você, 1h35. Ó, daqui a pouco eu repito a frase do Te Peguei, hoje tem R$1.300. Ah, não sai da Band FM não, que não vale a pena, peraí.
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0: FM, olha onde eu tô na Band, com Ana Castela, 7 minutinhos pras duas, a gente já vai falar do trânsito e da Avenida Pacaembu. Peraí, fica na Band.
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3: Café, trânsito intenso na Avenida Pacaembu, na Sumaré e na Pompeia, mas o viaduto Antártica agora é o pior no sentido Tietê. 1 quilômetro em 10 minutos. Pelas vias paralelas, caminho melhor. 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

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Marcelo Café, hoje é sexta-feira, dia 29, é dia de maldade.

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1: Às 2:02, muitos já almoçaram, outros ainda não estão com fome. Então vamos atiçar todo mundo. O Vale Burger da Quebrada Burger, no valor de R$150, está valendo agora. Você quer? Liga aqui, 3743-1313. Caramba, R$150 de Vale Burger. Dá pra comer pra caramba. Finalzinho do Curte Aí, esse é o resultado. Panda, eu te seguro. Tem.

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0: FM, Zé Felipe, Ana Castela, sua boca mente. 2:19, tá na hora, né? Então, eu vou pegar você.
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0: 2:19, 15 segundos, R$1.300. Caramba, vai aumentando essa grana, hein? É grana no Te Peguei. Vai tocar no seu telefone, atenção. É Pirituba. É o Emanuel Lins Rodrigues, de Pirituba. 5 toques pra você, Emanuel. Emanuel Lins Rodrigues.
4: Deixa sua mensagem.
0: Eu ia falar Doli 1, Doli 2, ele mandou a caixa postal. Deve estar ocupado, né, Emanuel? Deixou passar R$1.300, hein, cara? Alguém avisa aí? Emanuel Lins Rodrigues, de Pirituba, que ele deixou passar R$1.300. Daqui a pouco tem outra chance. Felipe Rodrigo.

0: 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Ferrugem, arrependidaço pra fechar o nosso curte aí, que tá batidando. Caramba, passou muito rápido esse curte aí, pelo menos pra mim aqui hoje. O Vale Burger, valor de R$150 a quebrada burger. Quem ganhou, bora na Brasilândia. Sônia Cristina Braga. Se deu bem, hein, Sônia? Sônia Braga, você é que nem eu, draga? Ou é Sônia Braga, ah, entendeu? Piadinha. Sônia, parabéns, R$150 quebrada burger. Tá bom? Vem aí, eu tamo junto na Band FM.
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0: 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Boa tarde pra todo mundo. Ótima sexta-feira pra você. Sexta-feira é dia de maldade. Hoje é 29 de maio, São Paulo tem agora 20 graus, estamos junto na Band FM, tá entrando no ar e olha, a gente já vai dar aqui de presente o kit personalizado João Bosco e Vinícius Band FM. 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E hoje, estamos junto na Band FM, está pelas ruas. Mandamos o Pedro pelas ruas de São Paulo. A gente vai perguntar qual o lugar mais inusitado que você já namorou. E quando eu falo namorou, você entende, não é? Você entende o que eu quero dizer. Qual foi o lugar mais diferente, o lugar mais inusitado? Aí você manda um áudio aqui no WhatsApp, já vai mandando. 999919197, porque eu vou acioná-lo nesta sexta-feira, nesse dia de maldade. Tamo junto, está direto da região da 25 de março com Pedro Rafael. Boa tarde, Pedro Chambila.
1: Muito boa tarde, Marcelo Café. Boa tarde pra toda a nossa galera. Sexta-feira é dia de maldade, você bem disse. É. E hoje, mais uma vez, o Tamo Junto tá nas ruas de São Paulo. Hoje, aqui na 25 de março, região da Ladeira Porto Geral. Como você bem disse que é dia de maldade, aqui tem de tudo, viu? Sim. Aqui tem louco, tem vendedor, tem consumidor, tem muambeiro, tem de tudo. Eu quero saber qual que é o lugar mais inusitado que essa galera mandou brasa, né?
2: Isso.
1: E eu, Café? Pergunta pra mim.
2: E você?
1: Ah, nenhum, né, cara? Com a pança que eu tenho, eu não tenho nem disposição pra isso. Com 2 minutos eu já tô cansado. Seja na cama mesmo que eu tô ótimo. Deitado ainda, pelo amor de Deus. Não me faça ter movimentos bruscos. Eu quero descobrir aqui onde essa galera fez coisinhas. Onde essa galera deu aquela chambrecada.
2: E você vai descobrir aí? Eu vou descobrir aqui, porque eu tô esperando aqui. O WhatsApp já tá bombando. 999919197. E aí? Qual foi o lugar mais inusitado que você já namorou nesse dia de maldade? Você vai participar do Tamo Junto? Então tá bom. Vamos reinventar todo mundo junto? Com você, Belo.

0: Band FM Sampa Crio, incondicionalmente. Tamo junto na Band FM na sua sexta-feira, dia de maldade. Perguntando qual o lugar mais inusitado que você já namorou. Conte tudo pra gente. Você pode mandar um WhatsApp aqui, 99991-9197. Mande um áudio pra gente. E aí, na sequência, eu já coloco o Pedro, que está na 25 de março. Vamos lá pro WhatsApp.
1: Boa tarde, café.
0: Boa tarde.
1: O lugar mais inusitado que eu já dei uma namoradinha foi no Muro do Cemitério, Jardim das Colinas, em São Bernardo. Aqui é o Paulo, motorista de aplicativo de Santo André.
0: Não acredito, Paulo. No Muro do Cemitério, Paulo subiu? Não, não é isso que eu ia falar. Caramba, no Muro do Cemitério, velho. Tá certo. Agora dá 25 de março. Show de bola por aí, Pedro.
2: Show de bola, Coffee. Seguimos caminhando aqui. Aliás, tanta coisa pra vender. Eu tô na frente de uma barraca de camiseta do Brasil. Como é véspera de Copa do Mundo, eu pensei que ia estar vendendo mais, viu? Tá tão devagar. Eu achava que o povo ia estar mais animado aqui com a camisa do Brasil. Mas estou agora com uma moça que também tá aqui. Qual o seu nome?
3: Amanda.
2: Amanda, tudo bem, Amanda?
3: Tudo bem.
2: Tudo jóia. O que você faz aqui na região?
3: Eu trabalho com vendas.
2: Trabalha
3: com...
2: O que você vende?
3: Mega Hair.
2: O que é Mega Hair pra galera entender?
3: É cabelo natural, alongamento de cabelo.
2: Ah, você faz alongamento de cabelo? Não, então você entende de cabelo.
3: Sim.
2: O seu é bonito. Vou falar, meu cabelo, é um cabelo bonito?
3: É um cabelo bonito, só tem que deixar crescer mais um pouquinho.
2: Ah, você acha que curto é feio?
3: Não. Mas o seu cabelo é bonito. Se ficasse maior, seria mais bonito ainda.
2: Tá certo. Então, olha, hoje é sexta-feira. Sexta-feira é dia de causar, não é mesmo?
3: Isso.
2: Já tem plano pro final de semana?
3: Não.
2: Você é casada, solteira, namorando?
3: Sexta-feira, mas eu não faço muita coisa, não, durante o final de semana. Eu gosto mais de ficar em casa.
2: Mas e namorar com...
3: Eu tenho um namorado.
2: Tem o ficante aí, é solteiro, mas tem o ficante. Qual foi o lugar? Não precisa ser com esse ficante, não. Mas qual foi o lugar mais inusitado, mais diferente que você deu aquela namorada?
3: Quando eu era adolescente, isso, tá?
2: Tá certo.
3: Foi na saída de emergência do cinema.
2: Como é que é?
3: Na saída de emergência do cinema.
2: Na saída de emergência do cinema? Meu Deus, mas ninguém viu nada.
3: Não, mas eu era adolescente nessa época.
2: Mas tava rolando o filme no meio?
3: Tá. Meu,
2: olha, então você nem lembra o nome do filme, né?
3: Não.
0: Imagina.
2: Mas foi bom, pelo menos?
3: Foi bom.
2: Durou bastante tempo ou foi rapidinho?
3: Teve que ser rapidinho.
2: É, porque senão vai que o lanterninha pega, alguma coisa assim. Você ainda conhece esse cara ou não?
3: Não.
2: É um cafajeste?
3: Não, mas foi na minha época de adolescência mesmo.
2: Ah, entendi. O tempo passou.
3: Sim.
2: Tá bom, então. Vai ao cinema final de semana, então.
3: Eu vou.
2: Obrigado, querida.
3: Obrigada a
0: vocês. E olha, vou falar. Adolescente, hein, Pedro? Essa começou cedo. Começou cedo.
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3: Café Corredor Norte Sul, lenta no sentido marginal do Tietê. Da metade da Rua Humberto, altura da Indianópolis, até o viaduto Beneficência Portuguesa. Brigadeiro e Vergueiro são melhores opções. 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
1: O lugar que eu fiz, mais inusitado que eu fiz um amorzinho, foi numa cadeira de balanço no terraço da minha casa. Foi sensacional. Beijo, amo vocês.
2: Beijo, só eu achei que ela ia falar cadeira de roda. Ah, também tá valendo, né? Vamos ver o quê. Henrique Juliano aqui na Band. Briga feia, já falamos com o Pedro, direto da 25 de março.

0: Zico.
1: Fazer o que, né, Thiaguinho? Aqui na Band FM, pensamentos intrusivos. Boa, Thiaguinho, 3 horas 14 minutos, estamos junto hoje, está pelas ruas. Mandamos o Pedro para a região da 25 de março e perguntamos qual o lugar mais inusitado que você já namorou. Você sabe o que a gente quer dizer, né? Com namorou, então tá bom. Para quem não tá na região da 25, pode mandar áudio aqui no WhatsApp, 999919197.
2: Meu nome é Maria Lúcia e o lugar que eu já fiz amor foi dentro do elevador, escada do prédio que eu morava e por último foi na janela, eu ia na rua. Ô, tempo bom.
1: Na janela? Olhando a rua, foi boa. E as pessoas na rua olhando vocês também, né? Diga lá, Pedro!
3: Café, tô aqui com mais um camarada. Qual
4: beleza,
3: o seu nome,
4: Gabriel,
3: meu amigo?
4: Gabriel, 25 de março, hein?
3: Gabriel, trabalha na 25 de março. O que, que você vende, Gabriel?
4: Roupa, tênis, cabelo, nós vendemos de tudo.
3: Até cabelo,
4: os careca. Até cabelo, pros careca nós temos.
3: Os careca põe peruca, então?
4: Coloca.
3: Beleza. Você é casado, rapaz?
4: Ah, hoje em dia eu sou casado, né?
3: Quanto tempo?
4: Ah, uns 7 anos já.
3: Se arrepende? Tem saudade da vida de solteiro?
4: Ah, saudade, né? Quem não tem, né?
3: Você aprontava muito?
4: Porra, tenho saudade, hein?
3: Agora só entre nós aqui. É. Continua aprontando de vez em quando ou não?
4: Ah, tá ligado, né?
3: Ah, tá bom. E, mano, já vi que você, então, é da pista, certo? É. Bom, sexta-feira é dia, né? De dar é aquela chambrecada, né?
4: Pegar aquele copão, né? Você sabe, né?
3: E qual foi o lugar mais diferente que você
4: namorou? Mano, foi num sítio uma vez, foi da hora, hein?
3: No sítio, mas o que aconteceu lá? Foi com quem?
4: E aí, João?
5: É pago?
3: Calma aí, amigo. Aguenta aí, meu amigo, aguenta aí.
5: Atrapalhado.
3: Mas foi no sítio?
4: Foi no sítio.
3: E aí, mas como aconteceu lá com...
4: Vixe, foi mó loucura.
3: Mas foi no meio do mato mesmo? É da pista, certo? É. Bom, sexta-feira é dia, né? De dar aquela chambrecada, né?
4: Pegar aquele copão, né? Você sabe, né?
3: E qual foi o lugar mais diferente que você
4: foi no sítio.
3: Namorou?
4: Mano, foi num sítio uma vez, foi da hora, hein?
3: No sítio, mas o que aconteceu lá? Foi com quem?
4: E aí, João?
5: É pago?
3: Calma aí, amigo. Aguenta aí, meu amigo. Aguenta aí.
5: Atrapalhado.
3: Mas foi no sítio?
4: Foi no sítio.
3: E aí, mas como aconteceu lá com...
4: Vixe, foi mó loucura.
3: Mas foi no meio do mato mesmo?
4: Foi no meio do mato mesmo. Pisei no formigueiro, foi mó loucura.
3: Os cavalos olhando ainda?
4: É.
3: Meu Deus do... Mas quem era mais cavalo, animal ou você?
4: Essa daí foi boa, né? Representei.
3: Demorou, meu amigo. Bom, obrigado, trabalho aqui. Quanto é que tá o cabelo?
4: Ah, tem cabelo a partir de R$1.000 na loja.
3: Ô, oh, louco! É caro, né? Cabelo vale dinheiro, hein,
4: cabelo,
3: mano?
4: Cabelo vale dinheiro.
3: Valeu, meu amigo. Obrigado. Obrigado. Falou.
1: Eu tô ouvindo mal, ele falou cabelo de mil... Não, um! Um real? Não é possível.
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4: 3:23, a gente tem R$1.300, eu te peguei. A grana é boa! E aí, será que vai sair agora ou vai acumular pra segunda-feira? Vamos conferir? A sua rádio é do seu jeito, eu vou pegar você.
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4: 3:24, mais 5 segundos, valendo R$1.300. Vai tocar o seu telefone. Atenção, você que se inscreveu, eu te peguei. Você pode levar R$1.300 e entrar nesse final de semana endinheirado. Alô, Guarulhos, Dalva Correia Paz. De Guarulhos, 5 toques pra Dalva. Vamos ver, Dalva, capricha, é só falar a frase. Você leva R$1.300, estamos no terceiro toque, tem dois.
15: Sua ligação foi encaminhada ao voice mail.
4: Não, Dalva, deixou passar. Sinal de que acumulou pra segunda-feira R$1.400. Ouça a frase, que eu falo entre 1 e 2 da tarde. Boa sorte.

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0: FM, Bruno Jegues com Sorriso Maroto, clique, tamo junto na Band FM, 3h35, tamo junto hoje nas ruas de São Paulo. Pedro Rafael está na região da 25 de março, ei, coisa boa. E hoje a pergunta é: qual o lugar mais inusitado que você já namorou? Então, você pode mandar áudio aqui pra gente, 999919197. Tem também as informações agora, já, né? Do Band Notícias com a Babi. Deixa eu voltar pra você primeiro aí, Pedro.
1: Show de bola, café. Seguimos aqui na região da 25 de março, na ladeira da Porto Geral. Eu tô aqui com a nossa amiga. Qual o seu nome, minha querida?
2: Maria, meu nome.
1: Maria tá bem trajada, tá com um chapéu de baralho, né?
0: Ah, que susto.
1: Tá com a agasalho do timão. O que você faz aqui?
2: Trabalhando com miçanga, pedraria.
1: Miçanga, pedraria. Você vende, então, bijuterias,
2: é,
1: essas
2: pra
1: coisas?
2: Montar, é.
1: Ah, legal. Pra mulherada ficar bonita.
2: Sim.
1: Maravilha. Você também é muito bonita, viu?
2: Obrigada.
1: E sempre trabalha aqui há muito tempo?
2: Trabalho uns 4, 5 anos já.
1: Olha, quer saber de uma coisa? Hoje é sexta-feira, né?
2: É.
1: Sexta-feira é dia de maldade, né?
0: Dia de maldade.
1: Você tá namorando?
2: Tô. Tô namorando.
1: Quantos anos já de namoro?
2: Meses? Um mês.
1: Um mês?
0: Um mês?
1: Mas ele é gente boa ou é meu cafajeste?
2: Graças a Deus, a gente boa.
1: É um mês, né? Vamos ver como é que vai ser o futuro.
2: É, vamos ver, né?
1: E aí? Qual foi o lugar mais inusitado? Não precisa ser com esse namorado, não. Qualquer outra pessoa que você deu aquela namorada, você deu aquele momento íntimo.
2: Mais inusitado? Banheiro da casa.
1: É no banheiro?
0: Banheiro.
1: É,
2: cozinha.
1: O banheiro era muito apertado ou não?
2: Não.
1: Era largo. Por que foi no banheiro e não foi no quarto?
2: É, foi no quarto, no banheiro, em todo lugar.
1: Mas por que escolheu o banheiro?
0: Ela tá tímida, ela tá tímida.
2: Que é o banheiro.
1: Ó, tá tímida. Próxima vez que escolheu o banheiro, não faz cagada não, viu?
0: Que isso, Pedro?
1: Obrigado,
0: que isso,
1: querida.
0: Pedro? De nada. Que isso? Tem que se compor quando estiver falando na rua essas coisas, Pedro. Que isso? Deixa eu ver o que a Babi traz aqui nas informações do Band Notícias. Vamos lá.
3: Que isso? 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
0: Oi, Babi.
4: Oi, Café. Oi, Pedro. Voltei. O Departamento de Estado dos Estados Unidos anunciou na noite de ontem que vai classificar o Comando Vermelho e o PCC como organizações terroristas. As duas facções foram designadas como terroristas globais especialmente designados e, a partir de 5 de junho, também serão classificadas como organizações terroristas estrangeiras. Vale lembrar que ainda em janeiro, o Departamento de Guerra dos Estados Unidos publicou a nova Estratégia Nacional de Defesa. No documento, os Estados Unidos afirmam que estão dispostos a colaborar com países do continente americano. Por outro lado, alertam que podem optar por ações militares onde e quando julgarem que os interesses norte-americanos não estão sendo atendidos. Falando do tempo, amanhã mínima de 14 graus e máxima de 21 e domingo mínima de 13 e máxima de 23. Nos dois dias do fim de semana, sem previsão de chuva.
0: Ok, Babi.
4: Um beijo, Café, um beijo, Pedro, já eu volto.
0: Um beijo pra você também. Olha, eu acho até importante fazer uma citação aqui. O tênis é um esporte caro, dos bacanas, elitizado e tal, mas está tendo um jogo, mesmo que você não entenda de tênis, está tendo uma partida de tênis agora, que é o campeonato da França, chamado Roland Garros. E nós temos o Novak Djokovic, que é um craque do tênis, que é o número 3 do mundo, jogando com o nosso brasileiro, o João Fonseca, num jogo que já está durando horas. E o Fonseca tomou 2 sets do Djokovic, foi lá buscar, empatou, está no set final, na reta final do jogo, e ele pode vencer a partida, ou não. Então, vamos torcer para o Brasil, para o João Fonseca.

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0: Hora do lembra dessa, né, gente? Ó, musicão, hein? Hoje é com Raça Negra Maravilha. Ela é de 1995. Faça as contas aí, 31 anos já. Uau! É do álbum Raça Negra, composta pelo Luiz Carlos e Elias Muniz. Aí eu pergunto, lembra dessa?
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0: FM. Tamo junto na Band FM, Natan Zé Vaqueiro. Aproveita que eu tô obrigado. Lembra que eu falei do jogo do brasileiro tenista João Fonseca jogando com o Djokovic, que é o número 3 do mundo? Pois é o assunto mais falado do momento neste país, porque o João virou o jogo e ganhou, seguindo lá no campeonato da França, no Roland Garros. O cara eliminou o Djokovic. Que coisa. Parabéns pro brasileiro João Fonseca. Se você não tem ideia do que eu tô falando, você vai ver na televisão à noite, ele vai aparecer muito na televisão hoje, nos jornais. Parabéns pro João Fonseca, batalha de horas na quadra. E viva o Brasil, e dale Brasil. Tamo junto na Band FM, seguindo hoje nas ruas, viu? Na região da 25 de março, com o Pedro por lá. Perguntamos qual o lugar mais inusitado que você já namorou. E seja qual for o lugar, é tudo de bom, hein? É tudo de Band. Você pode mandar sua mensagem no WhatsApp 99991-9197. Vamos ouvir.
1: Muito boa tarde, um café bem melhor, né? Coringa, opa. Cascavelense, Cascavel, Paraná.
0: Tudo bem, meu amigo?
1: O lugar mais inusitado que eu namorei foi atrás da casa do meu pai em Longinópolis, Berganei. Escondidinho com medo, é. Os velhos acharam ruim. Então, esse lugar inusitado, claro. Coringa, Cascavelense, Cascavel, Paraná.
0: É, então, pelo jeito, você gosta do perigo, não é, meu amigo? Mas eu entendo você. Muito obrigado. Um abraço. Pedro, você daí, vai. Que é isso?
2: Chafé, oi. Eu tô aqui com essa figura. Ele tem uma banca já que tá no clima da Copa do Mundo. Ó, só tocando a buzina. Toca de novo, rapaz. Que isso? Agora, qual o seu nome, meu amigo?
3: Anderson.
2: Anderson. Bom, sua banca aqui fica onde? Faz propaganda.
3: Aqui é Pangeia. Essa é a loja.
2: Tá certo. Aqui na 25 de março,
3: 25
2: viu, gente?
3: De março, é.
2: E o pessoal...
4: Para de buzinar!
2: Ele é o rei da buzina, gente.
3: É o rei da buzina.
2: O pessoal já tá comprando bastante coisa pra Copa?
3: Demais até.
2: Tá certo,
3: beleza. Figurinha do Neymar.
2: Ah, tem figurinha também?
3: Do Neymar.
2: Porra, que beleza. É. Cara, hoje é sexta-feira, é dia de maldade, né?
3: Sim, é.
2: Então, toca a buzina de novo, então.
4: Não. É possível! Para com a buzina.
2: Bom... Já que sexta-feira é dia de maldade, conta pra mim. Qual foi o lugar mais diferente, o lugar mais inusitado que você deu aquela chambrecada?
3: Chambrecada foi na praia. Aí a onda vinha, a mulher vinha pra trás, ia pra frente, ia pra trás.
0: Que isso?
3: Aí não sabia se entrar ou se saía. Nem precisou de camisinha.
2: Mas assim...
3: Nem precisou, foi na onda do mar.
2: Mas será que você pegou a onda ou pegou a mulher?
3: Eu pego os dois, ao mesmo tempo, a onda e a mulher.
2: Foi bom?
3: Demais até.
2: Mas você não ficou todo salgado depois, todo com a pele colada?
3: Ah, ali, não, porque o negócio tava lá dentro, aí não sabia.
0: Que isso, velho?
2: Olha, meu amigo, realmente. E agora, qual vai ser a próxima? Vai ser casado?
3: Agora eu quero ir no Rio, porque é menos onda aí.
2: Ah, no Rio mais tranquilo, água doce.
3: Devagar, é.
2: Tá certo. Então toca a buzina de novo.
3: Não, valeu. Não. 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
1: Boa tarde, Marcelo Café,
0: tarde.
1: Fabiana do Grajaú.
0: Oi, Fabi.
1: O lugar mais inusitado que eu já namorei foi dentro da piscina.
0: Bom, pelo menos não tinha sal, né? Ih, mas tinha cloro, não tinha? Eu não sei o que é pior. Vamos de Marília Mendonça Estranho. Para aumentar o seu volume, você está ouvindo a Band FM. Boa sexta-feira para você, boa tarde.
2: Deixa eu perguntar uma coisa. Não tá dando certo entre a gente. Quem cala consente. Eu acho que deu pra entender.

0: FM, menos é mais, Simone Mendes, o Pelo Pecado, tamo junto na Band FM, hoje dando kit personalizado, João Bosco e Vinícius, Band FM, hein? Quem que vem? Big copo térmico, ó que legal. Chaveiro com abridor de bebidas, super útil. Suporte de celular, a gente usa aqui no estúdio sempre. E uma bolsa térmica, nossa. Tudo com a marca João Bosco e Vinícius e Band FM. Você quer, liga aqui, tá em tempo ainda, 3743-1313. Tamo junto na Band FM pelas ruas de São Paulo. Hoje o Pedro tá na região da 25 de março. E a gente pergunta qual o lugar mais inusitado que você já namorou. Dá uma passadinha no WhatsApp primeiro, eu já aciono o Pedro na sequência.
1: Marcelo, oi. Pedroca, boa tarde. Tudo bem?
0: Tudo bem, amigo.
1: Espero que estejam. O lugar mais inusitado, assim, foi o canavial. Saímos de lá coçando depois. Nossa, aquela coceira do caramba. Não, só não vou me identificar porque eu não posso.
0: Não pode.
1: Caso eu trabalho da esposa também, senão a esposa mata eu.
0: Ah, mas tem que identificar. Eu tô brincando. Canavial, amigo. Chega essas horas, não tem muita escolha. Pedro!
2: Olha, café! Já que a gente tá falando desse assunto, nada melhor do que um casal, não é mesmo?
0: Boa.
2: O nome do rapaz?
3: Gustavo.
2: O nome da moça?
4: Rose.
2: Gustavo e Rose. São casados ou são namorados?
4: Casados.
2: Quantos anos de casado?
4: 7.
2: 7 anos de casado, beleza. E estão aqui passeando, estão fazendo compra?
4: Sim, passeando.
2: Como é que é?
4: Passeando.
2: Fazendo compra também?
4: Também.
2: O que vocês compraram?
4: Ainda nada, só dando uma olhada.
3: Camiseta da seleção.
2: Ah, vocês querem camiseta da seleção?
4: É.
2: Tem esperança no Brasil na Copa?
4: Sempre, né?
3: Só a tradição mesmo.
2: Como é que é?
3: Só a tradição mesmo.
2: Porque depender do futebol, né, meu amigo?
4: Tá complicado.
2: É. Bom, vocês são casados há 7 anos, certo? Qual foi o lugar mais diferente que vocês já namoraram ou pensam em namorar? Sexta-feira, dia de maldade?
3: Ainda não, mas vontade tem, né?
4: Acho que na cachoeira, no meio do mato.
2: Ah, na cachoeira. Meio do mato não dá, tá muito pernilongo.
3: Não, mas dá um jeitinho,
0: Muriçoca.
2: Aí o pernilongo te morde inteiro.
4: Não.
2: A cachoeira é legal, hein?
4: É, bem legal, diferente.
2: Então, olha, Gustavo, por favor, se agiliza, leva ela pra uma cachoeira, entendeu? Satisfaz a mulher. Se mexe, rapaz. Obrigado, casal, valeu.
0: Os caras estão precisando, acho que é inovar mesmo aí, Pedro, você viu? Pois é.
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11: 4 horas 33 minutos, você pode levar R$ 1.000 para gastar como quiser na Shopee. Promoção do Dia dos Namorados, mas tem que fazer uma declaração de amor para isso. Vamos conferir quem vai levar hoje.
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11: E hoje vai para... Não, eu vou ler primeiro a declaração. Declaração que ela, tá, é uma menina, mandou para o amor dela. Meu amor, você é como a Band FM na minha vida. Está presente em todos os momentos, alegra os meus dias e faz meu coração bater no ritmo mais bonito do amor. Com você, até os dias comuns viram canções inesquecíveis. 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Nossa! Quem leva R$ 1.000 para gastar como quiser na Shopee é a Rose Burnier. Rose Burnier. Parabéns, Rose! Deve adorar assistir telejornal, entendeu? Piada, entendeu? Um abraço, né, Roberto? Parabéns pra Rose Burnier, R$ 1.000 pra gastar como quiser na Shopee. Tamo junto na Band FM.
14: Tem cerveja aí?
11: Não.
14: E tá gelada?
11: Não, não tem cerveja aqui.

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1: Felipe Araújo, de um jeito um tanto quanto diferente. Mais ou menos assim, ó.

0: Band FM Péricles e Ana Castela, simplesmente acontece. Terminando, nós estamos juntos na Band FM de hoje, que tinha de presente pra você o kit personalizado João Bosco e Vinícius Band FM, que vem o Big Copo, que é térmico, o chaveiro que tem abridor de bebidas, suporte de celular e uma bolsa térmica. Tudo isso leva a marca da dupla João Bosco e Vinícius e, claro, da Band FM. Quem ganhou mora em São Caetano. Alô, BC. Miriam Alves da Silva e Mimi, parabéns, e sem mais mimimi, você é a vencedora. Parabéns. Alô, Robson Ramos.
1: Alô, Marcelo Café.
0: Foi ruim essa piada, não é?
1: Não, foi uma piada aceitável.
0: Imagina. Deixa eu despedir do Pedro.
1: Vamos
0: que despedir. Está na 25 de março. Acabou por hoje, né?
1: Tá com
0: isso,
1: medo,
0: Pedro.
1: Vai. Cadê?
0: Alô, Pedro.
1: Fala, Pedro.
0: Fala aí, Pedro. É isso aí?
2: É isso, Cop. Fim de expediente aqui na 25 de março e também fim do nosso Tamo Junto, que volta na segunda-feira. Aliás, eu gostei tanto daqui da 25 que, ó, segunda-feira eu tô aqui de novo. Então, galera, segunda-feira me procure aqui no centro de São Paulo. Vou perambular na 25, vou perambular na ladeira Porto Geral. De repente, você conversa com a gente. Até segunda, valeu. Não,
0: peraí, Pedro. Pedro, peraí, peraí. Por que você vai voltar, Pedro?
1: Vai vender, botar negociando muamba.
0: Alô, Pedro.
1: Tá, vai por mim.
0: Aí tem, hein, Robson?
1: Tá negociando muamba.
0: O cara vai voltar?
1: Só que os caras tá, a polícia tá lá esses dias, tem que ficar atento.
0: Será, cara? Tô pensando, eu acho que ele...
1: Vê lá, tá?
0: Pensou a mesma coisa
1: Olha
0: que eu?
1: Olha o rapa!
0: Valeu, Robinho. Tchau. Bom final de semana. Valeu. Tchau, gente. Amanhã eu tô aí. Tchau.
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8: Fala, gente! Bom fim de tarde pra todo mundo, tá tudo beleza por aí, não é? Não é? Não é? Que bom, hein? Eu sou o Robson Ramos aqui pela Band FM. Bora, meu povo lindo, aqui pra cima sempre, como sempre. 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
8: Tocam agora o presente pra você na Super 6 da Band FM. Já tá escolhido essa bacanice que é o Big Copo Térmico da Band FM, aquele de 1,2 litros. Tá aqui lindão. Você vai tomar sua aguinha, seu suquinho, seu refrigerante, seu chazinho. Eu sempre falo do chá, o pessoal fala, mas chá toma quente. Pode ser, é térmica, ué. Né? Ou geladinho com limão. E o mascote da Band FM também tá aqui. Anote a sequência das músicas aí, olha só. Música 1 da Super 6 é Gustavo Mioto, Pedido de Socorro. A 2 é Júlia e Rafaela, Medo. A música 3 é João Gomes com Pablo, Vou Te Procurar, I Love You Baby. A 4 é Zé Neto e Cristiano, na versão exclusiva do De Pertinho Ficou Demais, Pátio do Posto. A música 5 é a Simone Mendes, Saudade Proibida. A música 6 é o Thiaguinho, Me Balançou. Qual dessas 6 músicas aí você gosta mais? Vem aqui pelo nosso WhatsApp da Band FM, que é 11999-919197. Escolha, aí tem o telefone também, 11-3743-1313. Escolha qual dessas 6 músicas você gosta mais, porque é isso que vale, não é troféu de adivinhação, não. É pra você escolher a que você gosta mais. Aí, a mais pedida, a gente toca de novo. Boa sorte.
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0: Band FM. João Gomes com Pablo, vou te procurar. I love you, baby. Música 3 da Super 6. O presente tá aqui, é a Big Garrafa, aliás, o Big Copo Térmico da Band FM, pra sua aguinha, pra sua bebida, e o mascote da Band FM que tá aqui também, quer ganhar, então vem com a gente pelo nosso WhatsApp da Band FM, 11 999 919197, o telefone da Band, que é 11 3743 1313. Escolha qual dessas 6 músicas você gosta mais, porque é o que vale. A mais pedida toca de novo. Boa sorte.
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0: FM, Thiaguinho, me balançou, música 6 da Super 6. Resultado da sequência aqui na programação da Band.
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0: Band Notícias aqui na Band FM é com a Babi. Ô Babs, contas novas, vai.
2: Robson Ramos, oi. Tô de volta. Já temos aí os 16 times classificados para as oitavas de final da Libertadores da América.
0: Já temos.
2: Hoje, no começo da tarde, foram sorteados os duelos para a próxima fase. Entre os brasileiros, teremos Rosário Central e Corinthians, o Fluminense, que vai enfrentar o Independente Rivadavia, o Mirassol jogando contra a LDU, o Palmeiras, que pega o Cerro Porteño, e também já um confronto entre brasileiros, Cruzeiro e Flamengo. As oitavas de final estão previstas para 11 e 20 de agosto, depois da parada para a Copa do Mundo. Lembrando que nesse domingo tem amistoso da seleção brasileira. O Brasil enfrenta o Panamá às 18h30 da tarde no Maracanã, um pouquinho antes aí de embarcar rumo aos Estados Unidos. Um beijo, Robson, já eu volto.
0: Valeu, Babi, até mais, hein?
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12: Trânsito em São Paulo. Boa tarde, Débora Mendonça.
13: Oi, Robson, ótima tarde. Marginal do Pinheiro já travada nos dois sentidos. E para Interlagos é da Ponte Ari Torres até a João Dias. Vale utilizar a Avenida Morumbi e vale também a sequência pela Giovanni Gronk, ainda que com tráfego intenso. 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
0: Quem se deu bem foi a nossa amiguinha Crislaine Souza Conceição. Alô, Cris. Parabéns, Cris. Você ganhou, Cris. Tá levando, Cris. Big copo térmico da Band FM. Aquele de 1,2 litros exclusivo. Tá aqui pra você. E o mascote da Band FM, lindão. Todo mundo quer ganhar. A Cris queria e ganhou. Crislaine, só passar aqui na Band FM pra retirar. Estamos te esperando aqui também, tá bom? Obrigado a todo mundo que participou. Tá na hora da gente ouvir a vencedora. A Cris votou na música 2 e ganhou a música 1.
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0: mandar mensagem aqui pra dizer que quer participar do Te Peguei aqui da programação da Band FM também. Tá bom, meu bem. A Neide tá por aqui, mandando um alô pra turma da Band FM. Quem também veio e tá ligado aqui, tá querendo dar celular, quer ganhar o celular e dar pra filha, é a Shirley. E quem mais tá por aqui? A Maura, que também veio, tá aqui no fim de tarde da Band FM. Venha você, conta como é que anda a sua sexta-feira, o que você tá armando aí pro fim de semana, hein?
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Silvia Shirley Mendes dos Santos, além da Lucimar Aparecida da Silva também. Você participa pelo WhatsApp da Band FM, no telefone também, e aí você diz quem é que merece ganhar um celular igual ao seu e manda a frase lá explicando

com a gente também. Alô, Dario Sena, tá por aqui se inscrevendo nas promoções. Um abraço pra ele, quem também veio e mandou mensagem aqui pra turma da Band FM pedindo um monte de música é a Jaque Correia. Beijo, Jaque! Band ao vivo? Claro que tá pronto, meu vivo.

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4: Mais do trânsito em São Paulo, Débora Mendonça, conta pra gente aí.
5: São ocorrência na rodovia Ayrton Senna, tem congestionamento do 15 ao 22, fila crescendo. Dutra com problemas também na local em Guarulhos, caminho melhor é feito pela Avenida Doutor Assis Ribeiro. 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

0: sexta-feira na Band. Sabe o que tem? Vale Burger, aquele no valor de R$150 é da Quebrada Burger, para você levar família, para levar amigos, para levar namorada, namorado, para ir sozinho, sozinha, fica à vontade aí, viu? Tá afim? Então ligue aqui, 3743-1313, que é só por telefone, vem, boa sorte para você, eu já peguei o meu, viu? Eu vou. Fala, gente! Pra todo mundo, tudo certo aí? Maravilha? Então, beleza. Eu sou o Robson Ramos e eu tô aqui na Band FM. Bora, meu povo lindo! Aqui pra cima sempre, como sempre, na Band FM é bem melhor. 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
2: Ao vivo, né, gente?
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4: Pra começar bem, a gente vai começar assim, ó.
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0: Todo o seu rádio, na programação da Band FM, com as músicas que você adora, todas elas em versão de show. Curte com a gente aqui. Vem ouvir o nosso Band ao vivo da sexta-feira, que tá pronto com Matheus e Cauã, com Péricles, e começa com Gustavo Lima.
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0: FM, é Péricles, já é aqui no nosso Band ao vivo, que é show no seu rádio, aqui na programação da Band FM. E é o seguinte, é sexta-feira. Aí tudo tem cara de sexta-feira aqui, até a Ana Maria Brito. Não é?
1: Cara de maldade.
0: Eu acho engraçado que ela não tá na televisão, que ela tá de férias. É. Mas aí ela aqui, ela aparece, aqui aí eu fico vendo na televisão o pessoal lá fazendo, zoando de manhã. Que hoje tava Massaoca, o Gil e a Tati zoando. Acabando com o teu programa, viu? Estão acabando com o teu programa.
2: Ah, mas quando eu tô de férias, eu não ligo.
0: Aí ela aparece aqui. E o Paulo Gomes tá aqui também, com roupa de sexta-feira.
1: Cara de maldade, velho. Hoje é cara de maldade, Ana Maria. Ana Maria,
0: com roupa de sexta-feira.
1: Vamos sair, Ana Maria.
2: Vamos.
1: Não, só eu e você.
0: Você acha que funciona isso aí?
2: O quê?
0: Essa maneira que ele falou com você?
2: Eu acho que não, né?
0: Porque, vamos sair. Olha aqui, olha só. Presente de hoje que a gente vai entregar no Estação Band FM, que começa já. É a garrafa térmica da Band FM, aquela lindona.
2: Linda.
0: Né? Pra você levar pra academia, delícia, pra caminhada.
1: Delícia.
0: E o cooler. A gente vai dar o cooler.
1: Caramba!
0: Cooler exclusivo aí da Band FM pra você botar suas bebidinhas sempre geladinhas lá. Aí é o seguinte. É exatamente isso que a gente quer saber hoje do ouvinte. Hoje é sexta-feira, é diazinho da maldade, o pessoal vai sair e então... tal. Aí você tem aquele ritual, né? Pra se aproximar de alguém, tentar alguma coisa. Quem tá podendo, quem tá solteiro, né? Quem tá solteiro. Como é que você chega em alguém? É isso que a gente quer saber. Você fala o quê? Você pergunta,
1: né?
0: Você pede a hora, você... Sei lá, já chega igual
2: o
0: Paulo Gomes. Ah, vamos sair hoje.
2: Não,
1: eu exagerei, cara, Maria. Normalmente eu não sou assim. Normalmente eu chego fazendo uma graça.
0: Ah, você faz a gracinha?
1: Uma piada, eu conto uma piada.
0: Mas eu, por exemplo, não sou engraçado. Tô ferrado, então.
1: Não,
0: tem que chegar de outro jeito.
1: Não, mas é uma tática. Não
0: é uma tática.
1: Não é infalível, mas funciona.
2: Tem várias táticas, né?
0: Tem aqueles caras que chegam assim: olá, garota. Existe isso ainda?
2: Não, eu acho que isso aí foi...
1: Mas isso aí em 1967,
0: Como é que você chega em
2: alguém? Antes de Cristo.
0: Como é que você chega em alguém?
2: Como é que é?
1: Como é que você demonstra o teu interesse?
0: Você quer... Pô, eu vou chegar naquela minazinha ali, naquele rapaz
2: como
0: ali.
2: Como é que faz pra flertar isso?
1: Quando você vê uma mina assim de Chanelzinho, você faz o quê, pai?
2: Como é que é pra flertar?
1: Pai!
0: Fala! Conta pra gente. 11999919197. Se quiser contar os seus segredos ao vivo, é só escrever ao vivo que a gente bota você no ar também. Já no Estação Band FM. Fala, Gomes.
1: E pode ser o inverso também. Como já chegaram em você e você também curtiu e deu match?
0: Também. Também, pô, conta, por favor. Gostei disso, Paulo Gomes. Paulo Gomes sempre abrilhantando o tema, é impressionante.
1: Isso, Ana Maria,
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0: Band FM, Alexandre Pires, Agamamou, bom bocado, acabou. Terminou. Valeu, obrigado a todo mundo que participou com a gente aqui. Band ao vivo tá terminando e volta no fim de semana. No fim de semana tem Band ao vivo amanhã, sábado, 6 da tarde. Domingo, 9 da manhã, com 2 horas de duração. E às 6 da tarde também, sempre com o show ao vivo no seu rádio. Já já, estação Band FM, zoeira! Sabe o que é que você faz? Vem zoar com a gente. Vem zoar!
1: Tchau, tchau, tchau, tchau, tchau.
2: Valeu, Band FM, até a próxima!
1: Valeu, Band FM, obrigado, obrigado!
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6: Você sabia? Com 48 seleções classificadas, essa vai ser a maior edição da história do Desafio América. Só para comparar, as edições anteriores tinham 32 países participantes, 16 a menos do que a atual edição. Isso permite que mais seleções tenham a oportunidade de disputar o torneio, como os estreantes Cabo Verde, Jordânia, Uzbequistão e Curaçao.
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8: Faz do trânsito em São Paulo, Débora Mendonça, conta pra gente.
9: Robson, corredor norte, sul com 10 quilômetros de congestionamento sentido Interlagos, do Paraíso até a bifurcação de Interlagos com a Washington Luiz. Caminho melhor feito pela Avenida Jabaquara até a Bandeirantes e vale contornar Congonhas. 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

0: da Band FM para todo o Brasil. Paulo Gomes, Ana Maria Brisa, 75 emissoras da Band e também o nosso bandfm.com.br. Todo mundo aqui, ó, com a gente no aplicativo Band Play. É uma maravilha, vendo a gente, cantando com a gente, sorrindo com a gente. Venha ser feliz com a gente. Abrace o coleguinha do lado. Venha, participa com a gente aqui. Ó, é sexta-feira sua linda, dia 29 de maio 2026, a última sexta-feira de maio. Rapaz, meu último céu. Meu último dia útil nesta bagaça.
1: Ah, é.
0: Amanhã eu ainda venho trabalhar, mas aí já é fim de semana. E na segunda-feira estarei em férias, Ana Maria. Pra sua alegria.
2: Graças a Deus.
0: Pra sua alegria. Paulo Gomes vai sentir minha falta. Quando ele fala assim, porque ele vai sentir
1: não,
0: minha
1: pra
0: falta.
1: Sua alegria, né? Que não vai ter que trabalhar, né?
0: Vou descansar
2: não
0: um pouquinho.
2: Não vai encontrar
0: né?
2: com o mandro, não vai
0: descansar um pouquinho, exatamente. Olha aqui, o programa começa com garrafa térmica da Band exclusiva e o cooler da Band FM pra você curtir as bebidinhas sempre geladinhas. Venha participar com a gente aqui. Queremos saber. É sexta-feira hoje, Paulo Gomes.
2: Tá.
0: Sexta-feira, sua linda, é.
2: Pega a mão tudo
0: então,
2: hoje.
0: Então é véio. O dia dos encontros, né, Ana Maria?
1: É.
0: O dia dos encontros. Como é que você chega em alguém? Você vai lá naquele bar. Marzão da hora, aí da outra mesa lá tá aquela mina, na outra mesa tá aquele rapagão.
2: E aí?
0: Como é que você chega, meu?
2: Ah, eu demoro, eu sou lerdo.
0: Tem que perguntar pros dois, o pessoal fala, não, o homem chega, mas tem mulher que chega também.
1: Tem
0: mulher que tem sutileza.
1: Eu acho... Antigamente era só os homens.
0: Por exemplo, tem gente que paga uma bebida.
1: Já tem uns bons anos que as mulheres chegam também.
0: Tem gente que paga bebida.
1: Vamos falar como é que chega aqui.
0: Tem gente que paga bebida, né? Porque o garçom chega na mesa da moça e fala assim, olha... É, aquele rapaz mandou pra cá.
1: Nossa, isso aí é antigo.
2: Será pessoal, que funciona isso? Não, isso aí
0: sei lá, será que funciona,
1: amigo? Isso aí as meninas adoram os trouxas que fazem isso. Que
0: não paga,
1: de graça.
0: Né? Exatamente. Concordo com você. Eu contei, como é que você chega em alguém, hein? Ô Paulo Gomes, dá um destaque pra gente aí, Bilso. Ô, Bilso.
2: Mais uma vez, tem uma curtida sem querer, Brasil.
1: Ah, é?
0: É. A gente vai ter que debater isso aí.
2: Vai ter, teve umas curtidas sem querer.
0: Isso que ele tá falando vai entrar sabendo de notícias da Copa.
2: É, mas eu já vou adiantar porque vai, eu quero que você fale de novo disso
0: mas
2: aí também.
0: Vamos falar, vai debate o assunto.
2: Porque escorrega o dedo, né?
0: Pois é, sem querer.
1: Tá bom.
0: Seu destaque, Ana Maria.
1: Olha, eu vou falar de uma famosa que recebeu um cachê milionário aí, viu?
0: É? Pra fazer o quê?
1: Duas horinhas de presença VIP.
0: Duas horinhas?
1: Ela recebeu um cachê.
0: Poxa, eu quero
1: milionário.
0: Quero ir junto.
1: Vou falar quem é
0: já. Tá bom. Você recebe também quando você vai?
1: Claro.
0: É?
1: Ué.
0: Funcionário é demitido por apresentar atestado feito por IA.
2: Não pode isso?
0: Não pode.
1: Ué?
2: Ai, não pode. Ai.
0: Os caras também estão querendo usar IA pra tudo.
2: É, então.
1: Que isso, menino.
2: No ar, o programa em que os três apresentadores um dia também vão usar IA pra apresentar.
0: Eu sou uma IA.
2: Você é. A Ana Maria é uma IA.
0: Ela é totalmente.
2: E o mano é o quê?
1: Aí é um estrupido.
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0: Band FM Jorge Mateus, paradigmas aqui no nosso Estação Band FM. Ela é filantropa, Paulo Gomes. Como é que você chegaria numa filantropa?
1: O que, que é isso?
0: A pessoa que pratica filantropia.
1: Ah, ou faz seja, o bem,
0: faz,
1: né?
0: O bem para os outros.
1: É.
0: Ué?
1: Olha aí.
0: Você chega e fala assim pra ela: você faz um bem pra mim, danado.
1: Olha! Que romântico, hein?
0: Nossa, que bobeira, né?
1: Você vai tomar um tapa na cara.
2: Boa noite, Band FM, boa noite, Estação. Como vocês estão?
0: Bem.
2: Estou, né? Que é o Emerson de Barueri.
0: Vai.
2: Então, a tática que geralmente eu usava era o primeiro contato visual e tal. Aí você já percebia se a pessoa estava disponível ou não, né? A fim de trocar uma ideia ou não. Aí chega, troca uma ideia, faz a pessoa rir, aí já era. Aí vai pro abraço. Sextou, bora.
0: Fez rir, pronto, já era, né, não, Paulo Gomes? A risada é a porta aberta do amor.
1: O bom humor ajuda, mas também não resolve.
0: É, a pessoa pode achar que você tá rindo dela, né? Guarda essa frase, Ana Maria. A risada é a porta aberta do amor.
3: Cuidado,
0: olha.
3: Cuidado com esses contatos visual pra não assustar a pessoa.
1: Também, né? Olha, a porta aberta do amor pode ser uma curtida.
3: Ah, é.
1: Eu vou já falar já pra gente debater. Vai, eu quero que você mande áudio.
3: Vai, não tem jeito.
1: Porque eu não tenho jeito, cara.
3: É o assunto do mês.
1: A gente falou o programa inteiro ontem do Neymar, negócio da panturrilha.
0: Isso.
1: Contusão, e agora, joga ou não joga?
0: Isso.
1: Mas eu tô achando que aí ele deu um jeito de mudar o foco, Robson.
0: Pois é.
1: Aí é uma opinião minha, tá?
0: Né? Nem... Eu não duvido, não.
1: O que que acontece?
0: O quê?
1: Há uns meses aqui, lembra que a gente contou que ele deu uma curtida numa foto de
0: Foguinho.
1: Uma gata?
0: Lembra. Foguinho.
1: Lembra? É. Pra gata mesmo, não lembro nem o nome, mas era
0: também
1: linda.
0: Não lembro. Foguinho.
1: É. Aí, não, gente, foi sem querer, imagina, né?
0: Dedo deslizou.
1: Escorregou de novo.
0: Rapaz, esse dedo, toma cuidado com esse dedo.
1: Escorregou de novo.
3: Curtiu outra foto.
0: Nossa. Por isso, é a panturrilha, escorrega, dá contusão na panturrilha,
1: Uma
0: isso.
1: modelo, rapaz, a Laura Von Baumgarten.
0: Olha, eu fiz o favor de entrar aqui pra dar uma olhada.
1: Rapaz do céu.
0: O dedo escorrega.
1: Eu acho que escorregou. Ela mostra muitos passeios, a Laura. Viagens, praias. Ela diz que parece que mora no Rio de Janeiro. Só que daí ele escorregou o dedão lá. Daí a web, você sabe, né?
0: Porque a web.
1: A curtida dele, né, Robson?
0: A web já fala assim: vou contar pra Bruna, hein?
1: Pois é. Tem até um perfil que falou assim: ó, a Biancardi é muito mansa, né, meu?
0: Cara.
1: O Neymar curtindo pela milésima vez foto de mulher aleatória no Insta e ela nem aí.
0: Ah, é igual a panturrilha. É. Melhora aí 3 meses depois de novo.
3: Olha, sabe que.
0: Machuca.
3: Que me dá mais raiva, sabe o quê?
0: O quê?
3: Pode ser que daqui a pouco tá na fazenda essa menina. Fulana ganhou curtida
0: que ganhou
3: no Neymar.
0: Neymar. Né? Não, e cuidado que o Thiago Leifert vai ficar bravo com a gente.
4: É, né?
0: A gente tá falando que
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1: Não pode curtir foto de mulher bonita?
0: Pode.
3: É. Casado não.
0: Ah, casado não pode. Casado não pode.

0: FM. Manu Batidão, Simone Mendes, daqui pra sempre. Aê. Estação Band FM. E nós vamos contando histórias enquanto você vai mandando mensagem. Ó, duas coisas. É, o pessoal fica timidinho, né, Ana Maria?
1: É.
0: Ah, eu não sei, eu já sou casado. Conta de quando você conquistou a sua esposa.
1: É.
0: Ah, eu já sou casada, não vou ficar falando essas coisas. Conta de como seu marido chegou em você.
1: Pode mandar, exatamente.
0: É, e a gente quer a história aqui nesse programa.
1: É,
0: pra contar. Entendeu?
1: Pô.
0: É...
1: Não precisa falar do amante, da amante.
0: Não, mais difícil. Exatamente, não.
1: Não, é, até pode.
0: Não precisa. É uma coisa que não precisa.
2: É legal se contar da amante também. Eu ia gostar, cara.
0: Então conta aí. E quem quiser contar ao vivo a história, quiser passar táticas da conquista.
2: Boa.
0: Ele vem no ao vivo. Ao vivo a gente bota no ar.
1: Como?
0: E você explica pra gente aí, certo, meninos?
2: Olha, vale curtir a foto, velho.
0: Vale. Qual foto? Ah, da Lu. Como é que chama ela?
2: A Laura
0: von Baumgarten.
2: Mas uma loira maravilhosa.
0: Sobrenome, é um sobrenome grande.
2: Maravilhosa.
1: Laura ganhou curtida do Neymar.
0: É. Cara, uma campanha organizada por um influenciador argentino tirou um jogador de futebol do anonimato. Tem uns caras, eu admiro uns caras, Ana Maria.
1: É.
0: Eu vou falar uma coisa pra você. É aquele cara que faz o que ninguém pensa em fazer.
1: Ah, é?
0: Por exemplo, você fala, mas o que tem o jogador? Um cara comprou o álbum da Copa.
1: Tá.
0: E ele teve a manha de olhar jogador por jogador e descobrir quem era o menos seguido.
2: Ah, pelo amor de Deus.
1: Nossa, aí tá, ele achou. Tempo livre ele, hein?
0: Tempo livre. Depois que ele achou o cara menos seguido no Instagram, ele falou, vou bombar esse cara agora. Você acredita que ele fez isso? O nome dele é Valen Scarcini. Ele é argentino e descobriu que o jogador neozelandês, o Tim Payne, era o jogador menos seguido do Instagram de todos aqueles que estão no álbum da Copa.
1: Tá.
0: Tá aí a imagem, ó. Tim Payne tinha 4.715 seguidores. É um número legalzinho, assim, né? Pro dia a dia.
2: No dia a dia, né?
0: Mas aí o nosso Scarcini fez uma campanha com os amigos, com, enfim, gente que ele conhecia, mandou mensagem lá pra Nova Zelândia. Em poucos dias, o time do perfil de Tim Payne foi para 2 milhões de seguidores.
2: Que é isso,
0: 2 milhões de seguidores. Com a repercussão, o defensor do Wellington Phoenix, time lá da Nova Zelândia, ele é lateral direito da seleção da Nova Zelândia.
1: Ah, é?
0: Gravou um vídeo agradecendo ao influenciador e a todos que passaram a seguir. Você vê, rapaz?
2: Nossa.
0: O cara agora tem 2 milhões de seguidores. Eu vou seguir o Tim Payne.
1: Quem virar influenciador, né?
2: Quem que...
0: Pois é.
2: Como é que é o nome do cara que fez a campanha?
0: O Valen Scarcini.
2: Ó, o Scarcini fez o escarcel na internet.
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0: porque eu sou de outra realidade que você não é, entendeu?
1: De outro planeta?
0: Não, é outra realidade. Parece, tá. Parece que é de outro planeta.
2: Eu falei de propósito, eu sabia que ela ia cair na pilha. Ela cai na pilha.
1: Ela cai na pilha.
2: Ela cai na pilha. Só pra...
0: Ah, mas é, tô ligado. Ah, nem pá.
2: Nem pá, pai.
0: Nem pá com ela.
1: Você acha que ela iria fazer uma presença VIP na quebrada?
0: O quê? Na Maria?
1: É.
0: O quê? Na Maria?
1: Sei lá, porque tem umas quebradas agora que você passa, tem uns restaurantão novo, umas lanchonetes.
0: Mas eu faço, é.
1: Ela oh? Vai? Você vai, Ana Maria?
0: Não, eu iria. Lá em, por exemplo, umas quebradas de Nova York, de
1: não, mas aí o pessoal não.
0: Da França. É,
2: hot dog aqui. Ela só come em Nova York, ó.
0: É, menino.
1: Ah, é?
0: É, não mas é. A salsicha de lá parece que é mais gostosa.
1: É a mesma coisa daqui.
0: Não é.
1: É, tô falando pra você que é.
0: Acho que o cheiro de Nova York.
1: Não, o cheiro de Nova York é cheiro de cidade grande. Sei. É, não é assim também.
0: Sei, mas enfim, né? Deixa eu falar aqui o bagulho
1: vai
0: pra
1: lá,
0: falar,
1: tio.
0: Né, tio? Mano, meu primo, né? Cleitão.
2: Cleitão.
1: Alô, Cleitão.
0: Tava com a mina dele, né? E pá. E as minas já tá, as minas tá exigente agora, né, pai?
2: Mas tem que ser
0: mano,
2: mesmo,
0: já
2: né?
0: Tá cobrando o presente do Dia dos Namorados, que, mano, nem virou o mês ainda.
2: É. Ah, mas aí tem que, né,
1: o presente não, mas, né, amigão.
0: Aí ele falou, quer saber, pai?
1: É daqui 10 dias,
0: é, então, aí ele 12. Falou, quer saber, pai? Vou surpreender ela, vou logo dar um presente da hora pra mina.
2: Surpresa mesmo?
0: Em cima do quê? Ela tava querendo o quê? Um celular novo.
2: Oh, aí lógico. Sim, hein? Aí
1: presentinho é. Base.
0: Celular da
1: basiquinho.
0: Maçã. Celular da maçã, tá ligado?
2: É. Ah, mas aí é caro, hein, pai?
0: É. Aí o que ele fez? Ele pegou e falou assim, ó, eu vou com você. Ele me contando, né? Vou com você e pá. E eu vou te ajudar nas 5 parcelas. As primeiras 5 parcelas eu te ajudo, depois você pumba.
2: Tá, justo.
0: Aí chegou lá, chegou na loja, levou ela, né? Pai, pumba. Aí o vendedor falou, não, a gente parcela aqui até 12 vezes. Aí ela pegou e soltou, então, vou parcelar em 5. Aí, mano.
1: Faz 5.
3: Ele
1: falou 5.
0: Celularzinho da maçã.

0: Cara, que boa versão, hein? Coração está em pedaços.
1: Sextou, né, pai?
0: Música do Zezé e Luciano, mas com uma versão...
1: A modona, né? Nossa, modona, modona na pegada, hein? De sexta, né, ô...
2: É.
1: Ana Maria.
0: Ana Maria, você vai contar da moça que foi na festa?
2: Vou. Olha, uma influenciadora digital foi convidada pra fazer presença VIP em um evento.
0: Eu vou tentar traduzir pra quem não entende, porque outro dia uma pessoa falou assim pra mim, o que é uma pessoa influenciadora? Por que que falam tanto, né? A pessoa que é capaz de exatamente como diz a palavra, influenciar os outros.
2: Exatamente.
0: E ela fez, e fazer presença VIP aí num lugar, como qualquer outra pessoa, porém, como você é uma pessoa conhecida, os organizadores chamam você pra que você vá de modo especial, inclusive receba por isso.
2: Exatamente. E aí...
1: Quem foi?
2: Era um evento de uma plataforma de IA.
1: Ah, é? Lá vem, as invenção.
0: Tá bom.
2: E aí... Sabe quem foi a influenciadora?
1: Quem foi?
2: Que ganhou um cachê milionário pra estar lá, em duas horas de presença VIP.
1: Milionário?
2: Adivinha quem foi?
1: Quem?
2: Virgínia Fonseca.
1: Ah, pelo amor de Deus, velho.
2: Virgínia Fonseca.
0: Você falou duas horas?
2: Foi um evento de...
0: Ela entrava às duas e saía que horas?
2: Não, ela ficava lá, não sei. Por exemplo, ela ficou duas horas no
0: evento.
2: Era
0: duas horas de duração?
1: Das 8 às 10.
0: Qual é o cachê?
2: O evento tem, sei lá, 10 horas, isso. Mas ela ia lá e ficaria só duas horas.
0: Qual era o cachê?
2: O cachê de R$1.800.000 por duas horas.
1: 500 mil por hora, Robson.
0: Era duas horas de duração.
2: É, de tipo, presença.
0: Ela chegou às 10.
2: Isso. Era duas horas que ela tinha que ficar lá.
0: Aí ela falou, custa
2: duas
0: milhão...
2: horas ela faz stories, ela tira foto. Isso.
1: Tô aqui, gente.
2: Fala lá no tá. E parará, e tira foto.
1: 500 mil por hora, Robson.
2: É.
0: Ela falou com o dono do negócio lá e o cara falou, beleza, eu pago, é isso?
2: É. R$1.800.000 o cachê pra ficar em duas horas no evento. O evento que foi ontem que foi revelada essa notícia pelo Léo Dias, né? Léo Dias que descobriu aí esse cachê.
1: Ô, Ana, você acha caro? Você acha caro ou barato?
2: Eu acho que assim. Não é que é caro, né? É um valor justo.
0: Tá.
2: Né? É um valor justo.
0: Você receberia isso aí, mais ou menos?
2: Claro.
0: Não, porque aqui outro dia me chamaram pra fazer um evento também. Era R$500. Eu falei, nossa, não pode ser um pouco mais?
2: Como assim? R$1.500.000?
0: Não, R$500.
3: Ah,
0: não.
3: Estação Band FM.
0: Não, existe mesmo R$1.800.000?
2: Claro.
0: É mesmo?
2: Pra Virgínia, sim.
0: Eu vou conversar com eles aqui, então.

0: sexta-feira, bebê!
1: Champanhe,
0: pô! Eita, nós!
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0: Daqui a pouco, o funcionário foi demitido por causa do atestado de IA.
1: Eita!
0: Não faça isso,
3: não pode,
0: você
3: não
0: faz.
3: Ô, louco, meu! Agora vamos para os reclames do Estação! Ô, louco, fica aí na audiência. Se não ficar, vai ter reunião, bicho. Ô, louco, bicho.
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3: Robson Raposo Tavares, congestionada sentido interior por 13 quilômetros, do 12 ao 25 do trecho urbano até Cotia, caminho feito em 50 minutos. 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
2: Valeu, Débora. Já já ela volta com mais.
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2: Final da UEFA Champions League, maior campeonato de clubes do mundo, PSG e Arsenal. 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
2: Quem que vai ganhar, PSG ou Arsenal?
8: Arsenal.
2: Vai ganhar o PSG.
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2: 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Alô, Diegão! 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Bebê.

0: tonta.
1: Foda!
2: Cara, o Paulo Gomes, ele me lembrou o Sidney Magal agora, com a pau, com as palminhas aqui, ó.
3: Vem eu! Quero pela sorrir!
2: Ó! Ei!
1: Vamos trazer o Sidney Magal aqui.
2: Cara, eu quero trazer faz tempo, mas não consegui.
1: Vamos trazer ele aqui, o Sidney. Você curtiu?
2: Na loira?
1: Mas foi... Ah, a loira que o Neymar
2: curtiu? Ah, você também curtiu?
1: Ah,
2: velho. Você mandou foguinho também?
3: Ah, mandei.
2: Mas de você ninguém vai falar, né? Não vai, Léo Dias não vai falar.
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2: Olha aqui, ó. 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
0: Claro.
2: Várias plataforminhas pra você curtir nosso programa sensacional. Estação da sexta-feira, 29 de maio de 2026. Hoje é o último dia de mandar planilha pro comercial, hein, Paulo? Não vai esquecer,
3: rabo.
2: Bicho.
3: Fogo no rabo. É, sexta-feira.
2: É doidão. Ó, qual que era o presente mesmo? Deixa abrir aqui. Uau. Ah, garrafa.
3: Garrafa
2: pô. Térmica exclusiva da Band FM. E o cooler. Cooler exclusivo da Band FM pra você curtir as bebidinhas sempre geladinhas. Nós vamos dar o cooler hoje para você.
0: Tá? Delícia!
2: Agora você vem pra cá e diz pra gente o seguinte, porque é sexta-feira. Tem esse clima de cooler, de bebida, né? De dia da maldade. Como é que você chega em alguém?
1: E aí?
3: De pegação, né? De pegar
2: pegação,
3: mesmo.
2: Pegação. Né? Porque muita gente, Ana Maria, agora tá indo pra casa pra jantar com a esposa, marido, os filhos. Mas tem muita gente que ainda vai pra vida. Ainda vai buscar não, uma boca.
3: Tem gente que faz tudo
2: um
3: isso
2: abraço.
3: Aí. Vai encontrar com a família, mas antes vai buscar uma boca.
2: Sai mais tarde pra buscar uma boca.
3: É, buscar uma boca, hein, Maria?
1: É, né?
3: Eita!
2: Olha. Conta aí!
5: Oi, pessoal, boa noite. Então, eu conheci meu esposo na praia. Um amigo meu chamou à praia. Aí ele estava com a namorada dele. E esse meu amigo nunca insistiu tanto pra eu sair com ele como ele insistiu esse dia. Aí eu fui, né? Meu nome é Michele. Cheguei lá. Ô, prazer. O nome dele, Michel. Aí ficou Michel. E a conversa vai, a conversa vem. Aí eu falei, poxa. Falei pra assim, pra namorada do meu amigo. Ah, você duvida que eu vou lá tacar-lhe um beijo nele? Aí eu fui. Fui, dei um beijo. E tá até hoje, vai pra 5 anos.
2: Cara, ela conquistou ele no beijolo.
1: É, foi só.
2: Tá grudado isso. Até hoje.
3: Essa aí mordeu mesmo, hein?
2: Mordeu, bicho.
1: Mordeu.
2: O magnetismo, magnetismo.
1: Até hora que você tem que ser.
2: Aqui!
1: Band FM!

0: 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Você participa com a gente aqui no nosso telefone também. Alô?
1: Oi, boa noite.
0: Boa noite, quem fala?
1: O Rafael.
0: Ô, Rafael, você tá bom? Beleza, rapaz. Ô, Rafa, Ana Maria, fala com o Rafa.
2: Oi, menino.
0: Olha só.
1: Ô, pobre de Rita, boa noite.
0: Paulo Gomes, Rafael tá na área. Pessoal sabe que você tem grana, não é? Fala aí, ô Rafa, você tá trabalhando agora?
1: Não, tô quase na esquina de casa. Tô chegando em casa e já saí do serviço.
0: Então vambora. Tá bom. Conta aí, como é que você chega? Conta os segredos da conquista.
3: Pra pegar uma boca, velho.
0: Você chega,
3: meu.
0: Como
3: é que é a lábia aí, a lábia, né, tio?
1: Então, eu... Não é nem que eu que fui o... Eu que conquistei. Eu fui meio que conquistado, né?
2: Ah, é? Como é que foi?
1: É, eu fui... Dia 6 de setembro de 2003, eu fui chamado por um amigo nosso aqui. Pra ir, um amigo em comum, meio da minha esposa, que até então eu não conhecia, pra ir num churrasco.
0: Ah lá.
1: Só que eu falei, meu, não vou no churrasco de bicão, né, meu?
0: Tá
1: na
0: certo.
1: Casa dos outros. Não, vamos lá, todo mundo, você conhece todo mundo, não sei o quê. Aí cheguei lá, a loirinha de olho azul.
0: Ai,
1: veio com a conversinha, veio com a conversinha pro meu lado, aí...
2: Qual que foi a conversinha? O que que ela falou, você lembra?
1: Assim, eu lembro, lógico. Eu não consumia álcool nenhum, né? Lutava jiu-jitsu aí pela marinha. E aí eu não consumia álcool e tal. E eu tava meio de canto, não tava aquelas coisas. E aí ela encostou, né? Ela já tava mais pra lá do que pra cá. Ela encostou com um copo lá de... ela encostou com um copo lá de cerveja com... groselha.
0: Ah, vendo?
1: Oi, você não bebe, você tá aí quietinho, não sei o quê. Aí eu tive que finalizar.
2: Enfim,
0: aí,
2: olha.
0: Aí ele falou pra ela, me dá a groselha e fica com a cerveja.
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2: Mas ele não bebia, né?
0: Não.
2: Mas a linguiça pro churrasco tava lá.
0: Tava. Né? E outra coisa, não pode mentir, porque ele tá chegando em casa, ela tá lá esperando ele.
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0: Vamos tirar ali da casa pro forró não se acabar. Todo mundo, Tiringa, cheira gambá.
1: Ele falou bem do Tiringa, depois o Manquete tirar o Tiringa do forró.
2: Tadinho do Tiringa, velho.
1: Cheira gambá.
2: Ô, gente, deixa eu falar uma coisa. Se você gostou da música, peça aqui o Tiringa, fede a gambá.
1: Vai tocar no pista da banda no sábado.
2: Cara, agora fiquei com dó do Tiringa. Tiraram ele do forró, cara.
1: Caramba, só por causa do gambá. E aí, Paulo Gomes?
3: Vai acabar.
2: É. Gente, deixa eu falar daqui, da Luísa Sonza, a cantora.
1: A cantora Luísa Sonza. Ah,
2: cara, ela foi no programa da Vanessa Camargo, tá apresentando um programa lá na TVZ, na TV fechada, tá, lá, né?
1: Tá.
2: Muito show, né?
1: Ela gosta.
2: É. Ela com. Cara, no ano passado, eu acho, ela gravou uma música com a Mariah Carey.
1: Gravou.
2: A cantora international.
1: Gravou.
2: Né?
3: Olha.
2: E ela foi gravar, ela foi em Los Angeles, na mansão da Mariah Carey.
1: É mesmo?
2: É, velho. Olha só que imoral, né?
3: Ah. É.
2: E aí tem um estúdio na mansão. Você não, tá vendo? Você não precisa sair pra gravar.
3: Já tem lá.
1: É, o estúdio.
3: Básico, né? É o básico. Pra quem é músico, pelo amor de Deus. Não tiver
1: você
3: um
1: faz o álbum lá, disco lá.
3: Né?
2: Não tiver um estúdio
3: trabalha
2: em casa.
3: Com isso, né?
2: Rapaz. Aí ela falou que tava lá conversando, coisa e tal, né? Porque foi gravar no estúdio dentro da casa, né?
3: Ah.
2: E aí elas aproveitaram pra gravar conteúdos pra internet, né? Já que tá ali, né? Só que a Luísa Sonza falou que precisava trocar de roupa. E aí uma hora ela foi pro banheiro dela lá, foi trocar de roupa, esqueceu um sutiã, velho, no lavabo.
1: Rapaz, véio. Que rolê!
2: Nossa só! Porque ela, aquela coisa de trocar rápido, depois ela foi embora, largou. Mas casa enorme, né? Aí ela falou que a produção da Mariah Carey falou, olha, você esqueceu um item aqui na casa dela. Ela falou, um item o quê? Ela é um sutiã. E aí ela foi, aí disse que mandou buscar depois. Mas bicho, e ela contou também que ela, que é o seguinte, né? Não, era pra gravar o conteúdo na hora que as duas estivessem juntas. Mas teve uma hora que ela começou a gravar sozinha, sem ela ali pra mostrar um pouco da mansão dela. Disse que pegou ela bem na hora que ela tava gravando.
3: Ah, é?
2: O que você tá fazendo aí, Luiz? É lá, eu tô aqui só.
1: Meu Deus, gente, que caramba.
2: Ai, gente, desculpa, né? Mas ela, na verdade, não falou nada demais. Mas do tipo assim, sabe que ela tava, acho que meio... Gente, eu tô aqui na casa da Marga Mansão, da Maia
1: Kerr. E tu não podia fazer isso?
2: Ah, acho que não, né? Porque seria um pouco... Né?
3: Podia, né?
1: Tipo invasão de privacidade, eles estavam achando
2: então,
1: que...
2: Então, esqueceu o sutiã no lavabo. Você já esqueceu o sutiã no lavabo?
1: Esqueceu o bra.
3: Eu esqueci uma vez, mas não foi na casa da Mariah Carey.
2: Não. Né?
3: Foi na casa da Abby. Que eu e a Abby, na época, a gente era muito amigas.
1: E vocês tiraram o sutiã por quê?
3: Eu esqueci o... Hã?
2: Pra ir pra piscina?
1: É, por que vocês tiraram o sutiã?
3: Não, é porque... Não.
2: Vamos lá! Vamos lá! Por que você trocou?
3: Não, deixa pra lá.
1: Porque a Luísa foi gravar uma música.
2: É. Então, assim,

0: FM, Zé Neto e Cristiano, também na versão exclusiva do De Pertinho. De Pertinho com Zé Neto e Cristiano foi agora na quarta-feira, demais, Paulo Gomes. E aí a gente tem as gravações exclusivas, estão tocando no ar já. Cadeira Cativa, que é a música atual do Zé Neto e do Cristiano. É, tem que apertar.
1: É, agora sim.
2: Marília, ele cortou nós.
0: Não, posso falar? Eu apertei. Sabe quando você não aperta com vontade? Aí não abriu.
1: Ainda bem que eu tava contando a história da Hebe pra ele.
0: Ah, é? Porque eu não entendi essa daí.
1: A gente tava desligado.
0: Eu não entendi.
2: Trocou o sutiã na cara da Hebe. Nunca vi.
0: Não, tudo bem. A Luísa trocou o sutiã na Mariah Carey porque ela ia gravar um clipe. Ela tinha que trocar de roupa. Agora, por que que você trocou, tirou o sutiã na cara da Hebe?
1: Que você ia falar mesmo aí?
0: Não, eu vou falar, só fiquei curioso.
1: Tá, depois eu te conto.
2: Não, é porque... eu vou perguntar pro Manuel depois se ele não
0: você
2: sabe.
0: Você deixou escapar?
2: O Manuel deve saber, velho. Manuel, ele conhece.
1: O Manuel não sabe nem que dia que é hoje.
0: Uma empresa de Tijucas, em Santa Catarina, demitiu um funcionário que apresentou um atestado médico falso. Que possivelmente foi produzido com auxílio de inteligência artificial. Esse possivelmente porque eles estão analisando ainda lá. Mas tudo indica que a confirmação da falsificação do documento foi realizada por uma unidade de saúde... E diante dessa declaração, o empregado foi desligado imediatamente.
2: É lógico, né? Lógico.
0: A empresa não permite, inclusive, é uma espécie de contravenção aí a CLT, é uma falha contra a CLT. Segundo a CLT, o uso de documento falso pode ser considerado ato de improbidade, mau procedimento, e isso autoriza a demissão por justa causa.
3: Lógico. Meteu o louco, né, pai?
0: Que é a famosa demissão que você não tem direito a nada, vai sair sem direitos.
3: Mete o lock,
0: sim. Foi o que aconteceu com ele aí. E pode gerar uma responsabilização criminal também, viu? Os documentos falsos podem resultar em pena de 2 a 6 anos de prisão, dependendo do nível de falsificação.
1: É, menino.
0: Não faça picaretagem.
1: Não faça.
0: Liga pro chefe e fala, pô, tô malzão hoje.
1: É.
2: Não, o cara que pediu esse atestado aí, realmente a inteligência dele é artificial.
0: É bem artificial.
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2: A inteligência é artificial mesmo, né?
0: Desafio ao Mano. 3 palavrinhas pro Mano Dilson
2: rimar. Manda aí, manda pra
0: manda
2: nós.
0: Manda agora. 11 999 919197. Manda aí.
5: Tem gente.

0: Band FM, Gustavo Mioto com Mari Fernandes. Eu gosto assim, vai que dá tempo, vai. Vai, vai, vai. Quase, hein?
1: Quase, perde o quadro.
0: Eu vou considerar. Eu vou considerar. Porque eu não gosto quando ele levanta quando a gente vai falar.
2: Não, tá aqui, pai.
0: Mas hoje ele levantou antes.
2: Calmou, mano. Sexta-feira. Hoje ele
1: levantou antes. Calmou, né, pai?
0: Olha aí, ó.
2: Sexta-feira é pisa na casca do ovo.
0: Tá.
2: Pisa na casca do ovo.
0: Tá.
1: Palavras, eu quero três palavras para o mano.
0: Cara, não, tá até uma briga boa aqui, viu? Já. Não, eu vou nessa aqui.
1: Pega aí.
0: Rodrigo Sobral.
1: Vai.
0: Rodrigo Sobral.
1: Vai.
0: Tudo bem, Rodrigão? Tá aqui. Palavras para o mano Dilson rimar.
2: Manda.
0: Sutiã.
1: Cara, eu quero saber o que a Ana Maria foi trocar o sutiã na casa da Hebe.
3: Para com isso.
0: Pode incluir na rima, se quiser. Atestado médico. Veja bem, não é atestado, não. Atestado médico.
2: Certo, atestado médico.
1: Ele tá escrevendo, Ana Maria?
3: Eu acho que tá.
0: Jumento.
3: É, um jumento é ele mesmo.
0: A palavra jumento.
3: Tá.
0: Por que
3: mesmo,
0: ele pôs a palavra? A gente falou de jumento no programa?
1: Não, é da inteligência.
0: Tem jumento falando.
1: É inteligência artificial.
3: Não, para.
2: Ana Maria, vai.
1: Inteligência artificial.
0: Vai, não vou esperar. Ah, você tá folgado demais, rapaz.
1: Vamos lá.
0: Desafio humano na Band FM.
2: Vamos começar, então presta atenção. Ao vivo aqui, eu vou fazer a improvisação. Mano, atestado médico, essa vergonha o mano lá passou no crédito. É. Aí eu vou falar, porque o mano Dilson tá chegando pra improvisar. Ó, porque aqui não tem jumento, você sabe que a rima sai do nada no movimento. Então presta atenção, é o mano Dilson aqui pros mano e pros irmãos.
0: Aí é!
2: Vou rimar até de manhã, quem tiver enchendo ruim, tira o sutiã. Nada com nada, né? Eu achei horrível. Ah,
0: ele foi descobrindo as palavras de última hora.
1: Ana Maria, eu vou concordar, você nada com nada é uma boa.
2: Não, o que importa é rimar, não é ter conexão com os bagulhos.
0: Não, mas
2: é
0: que você demorou, você foi meio pensativo hoje.
3: É, eu achei.
0: E por que 9.2.
1: Que você... Não.
3: Quando é que vai acabar esse quadro dele?
0: Não vai acabar.
2: Não, Ana Maria,
0: o povo gosta.
1: 8.2, velho.
0: Nossa, tudo isso, você foi rigoroso.
1: Não. Ana Maria, quanto foi então?
3: Uma merda.
0: Não,
1: calma, Ana Maria.
0: Fala assim, meu.
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0: Vini, os Barões da Pisadinha, esquema preferido aqui no Estação Band FM.
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0: Mais do trânsito, fala pra gente aí na hora da volta pra casa, Débora.
2: Robson, ocorrência na 9 de julho, sentido centro, trânsito parado da São Gabriel até pertinho da Paulista, mais exatamente até a Alameda Jaú. Caminho melhor é feito pela Augusta ou pela Brigadeiro Luiz Antônio. 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

0: Dos enxeridos.
1: Filho!
0: O que você quer?
1: Não, Espírito Santo, em nome do Memphis Depay!
0: Não!
1: Em nome do Memphis Depay, meu irmão!
0: Não!
2: Já viajou?
0: Já viajou?
2: Já!
0: Foi pra Holanda?
2: Já foi!
0: Cara, o guru, caramba, o guru né? Falou que a Holanda ia ganhar a Copa, então. Eu tô mal até agora. Cara, eu quero que esse guru fique internado.
1: Leva
0: no hospital,
1: ele,
0: meu,
1: com a panturrilha suada mesmo, meu irmão.
2: Não, vai levar. Porra. O Neymar, leva. Que se lasque, vamos fazer farra.
0: O Memphis também não tá indo 100%.
2: É, vai também.
1: É tudo ruim.
0: Olha aqui, primeiro, vai ter a 18ª rodada do Brasileirão, que é a última antes da Copa, que é esse fim de semana. E tem Corinthians, amigão. Jogo amanhã, 5:30 da tarde, contra o Grêmio, lá na Arena do Grêmio. Tá?
2: Precisa ganhar, né?
0: Deixa eu explicar, essa rodada vai ter jogo amanhã, vai ter jogo domingo de manhã, vai ter jogo domingo à noite, depois do jogo do Brasil. Porque domingo tem o amistosão do Brasil,
2: né? Amistoso, né? Por sinal.
0: O Corinthians precisa ganhar, é verdade.
2: Sem Neymar, né?
0: O Santos vai jogar contra o Vitória, 8 da noite, jogar na Vila. Precisa ganhar o Santos.
2: Também precisa ganhar.
0: Para sair da zona do rebolo ali. E o Palmeiras, às 4 da tarde, enfrenta a Chapecoense, certo? Esse jogo é no domingo, tá?
2: Tá.
0: Aí já é domingo, 4 da tarde. Palmeiras, Chapecoense, fechando a rodada pro Verdão. E 8:30 da noite, depois do jogo do Brasil, do amistoso, a gente vai ver lá quem é que vai jogar e tal. Aí vai ter Remo e São Paulo.
2: É.
0: Jogo em Belém. O São Paulo é mais um que precisa ganhar. Porque tem que. O São Paulo tava lá no G4, começou a cair dali. Então tem que ganhar pra voltar, pô.
2: Não tem opção lá, não sei ganhar, opção. Pai.
1: Que fase, né? Que fase, né, meu irmão?
0: É, vocês querem saber dos times aqui de São Paulo na Libertadores e na Sula? Porque hoje teve sorteio.
2: Já teve?
0: Hoje teve sorteio. O Corinthians vai pegar o Rosário Central, viu?
2: Da Argentina, né?
0: Jogo o time do Di Maria, rapaz.
1: 3-0 pra nós.
0: O que é isso? Palmeiras
1: aí.
0: Vai enfrentar o Cerro Porteño. O Palmeiras deve ter um contrato com o Cerro Porteño, né?
2: É.
0: Ah, joga com a gente aí, perde, tá tudo certo. E o Mirassol pega a LDU. Na Sula, o São Paulo joga. O São Paulo vai esperar de camarote. Grêmio ou Bolívar.
2: Ó.
0: Primeiro vai ter a repescagem, Grêmio e Bolívar. Aí o que vencer pega o São Paulo, que não é bom. Porque o Bolívar é altitude e o Grêmio, o São Paulo nunca se dá bem com o Grêmio.
2: Xiii.
0: E o Santos vai pegar a Universidade Central da Venezuela e o Bragantino vai pegar o Sporting Cristal ou o Atlético Mineiro lá no. Como é que chama? Lá no, na repescagem.

0: cabelo dela.
1: Nossa, tá caindo o cabelo. Calma, tá tudo bem. Não, eu seguro, calma, calma. Eu não vou correr. Eu não vou correr. Esse é novo?
2: Ficou bom?
1: Não, o novo ele cai pros lados, é igual do Bozo, não é?
0: Tá ótimo.
1: Quer dizer, eu não sei. Você vai voltar das férias
0: permanente,
1: com esse cabelo?
0: Ela fez um permanente, né, velho?
2: É.
0: Você fez permanente?
2: Claro.
1: É, vai.
2: Pode?
1: Pode, lógico.
2: Pensamento de hoje. Olha, e diz que tem gente que é igual uma nuvem. Né? Você olha e vê um animal. Ah, aquela parece uma galinha, ali parece um cachorro. Né?
1: Nossa, parece um burro, olha lá.
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0: você aí, deixou ela?
1: Deixei, foi quieto.
2: Band FM, Henrique e Juliano, rancorosa. Tem que fazer o álbum do Henrique e Juliano, é, Nossas Conversas no Palco. Vou dar essa ideia pra eles.
3: Gostei.
2: Eles trocam ideia em todas as músicas. Impressionante. Tem aqui o nosso amigo aqui, não, nossa amiga,
3: quem
2: não
3: é?
2: Sei.
3: Alô. Quem é?
4: Alô.
2: Oi.
4: Quem fala? Oi, galerinha linda, que eu adoro.
2: Nossa senhora, que delícia. Quem tá falando?
4: É a Luciene aqui do Jardim Gá.
2: Não, delícia, delícia do jeito do papo, que ela vem sorridente. Papo, né? maravilhoso.
4: Eu amo tanto vocês, eu amo tanto a Band. Mesmo? Eu escuto a Band o dia inteiro. Ah, eu entro no carro, eu ligo a Band. Boa. Eu entro dentro de casa, eu ligo a Band. Eu tô trabalhando, o fone tá no ouvido escutando a Band.
2: Boa. Ah, demais.
4: Eu sou a louca da Band.
2: A louca da Band.
3: Que alegria.
4: Lindo!
3: Ela é alegre!
2: Né? Pega nós! Ô, Lu! Como é que é a conquista? Quem que conquistou? Você que conquistou? Você conquista? Não sei como é.
4: Olha, eu vou
2: dicas
4: dizer uma coisa. Hoje em dia, os homens estão frouxos.
2: Medão.
4: Porque, olha, esses homens, eu vou te falar. A gente vai pras festas, pros bailes. A gente fica olhando os gatinhos. Percebe
3: nada.
4: Que a gente tá querendo dar uns. Não, um cheirinho neles. Mas
2: nada. Não,
4: eles não chegam, não. A gente tem que chegar
2: nada.
4: Neles.
2: É, ninguém
4: não,
2: chega mais.
4: Não, são tudo frouxo, Ana.
3: É, né, menino?
2: Sabe o que é? Eu acho que os caras ficam pensando demais. Eles querem fazer a chegada perfeita e tal.
3: E não chega.
4: Não,
3: cara,
4: chega lá e fala. Não rola, né? Hoje em dia não rola.
2: E qual dica que você dá? É, pro seu cara chegar assim, legal, não ficar.
4: Creu!
2: Aí, esse aqui é lá.
4: Creu?
2: Já chega no creu?
4: Creu neles!
2: É isso aí.
3: É isso não, aí. Mas assim. É. Ah, sei lá, a gente é outra piranha.
2: Não foi assim!
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3: Mas ela quer só um cheirinho, Ana.
2: Não, ela quer creu.
3: Creu? Creu.

0: mandando mensagem pra gente aqui pra falar como é que você chega em alguém. Pessoal tá... Olha, tivemos até uma queixa hoje, hein?
1: Uma queixa?
0: A moça, a Lulu, se queixou.
1: Ah, é verdade.
2: Ela falou.
0: Os homens não chegam.
2: Ah, é
0: os
2: verdade.
0: Os homens estão frouxos.
2: Estão mole.
0: É.
2: Estão molinho.
0: É que também os caras são muito acostumados a falar besteira. Aí quando a mulherada começa a responder, os caras ficam com medão.
1: É só
0: saber falar direito também, né?
1: Olha
0: lá, besteira toda hora. Pô! Vamos?
3: Acabei de chegar, meu nome é Paulo Júnior. Eu vim lá de Caracas pra somente representar. Chega então, passa a bola pros irmãos envolvidos aqui na Band, aqui na Goma dos Irmãos. Não sei se mandei bem, não sei se mandei mal. Só sei que o meu som não é pra pagar pau. Já fiz meu improviso da improvisação sem vacilação. Então preste atenção, mina do meu coração. Eu te amo de montão. Tamo junto, Band FM. A rádio em primeiro lugar. Paulo Júnior de Carapicuíba, tá motorista de APP.
0: É assim que ele chega nas minas, meu.
2: Chega assim nas minas?
1: Mete fazendo a rima, rima, mano. Mete
2: ai,
1: a rima.
2: Eu adoro você de jaqueta preta. Me dá a sua.
1: Não.
2: É assim que ele chega?
0: É uma rima um pouco mais bem educada, né? Mas tudo bem.
1: É direta também.
0: Olha aqui. Hoje teve sorteio das oitavas de final lá da Libertadores e da Copa Sul-Americana. Os outros times, né, Calvão? Vai ter Flamengo e Cruzeiro, amigo.
2: Flamengo e Cruzeiro. 7-0 pra gente.
0: Não vai ser isso. E vai ter Fluminense, Independente e Rivadavia.
2: Fala.
0: Aquele time da Argentina que é líder de tudo. Fluminense, Independente e Rivadavia. É. Vasco e Olímpia estarão jogando na Sul-Americana. Sport Cristal ou RB Bragantino contra o Atlético Mineiro e o Cienciano do Peru, aliás, Lanús ou Cienciano contra o Botafogo. Seleção Brasileira faz os últimos ajustes, domingo tem jogo, hein?
1: A despedida do Brasil
0: aí, para a Copa do Mundo. Olha Ancelotti aí, comandando a seleção contra o Panamá no Maracanã.
2: Haja
0: dá um placarzinho
2: coração
0: pra esse jogo aí, vai, ô Calvão.
2: Brasil 3-0 em cima do Panamá.
0: Tá bom, né, Paulo Gomes?
1: Vai ser pra mim 5-0,
2: porque
1: o Carlo, o técnico, falou que vai pra cima.
0: Vai pra fazer um jogo
1: pra animar a galera mesmo.
0: Eu acredito nisso aí também, 4-0.
1: Aliás, falando em animar a galera, vai ter até show, né? Vai ter Ivete Sangalo antes, vai ser um...
0: O Neymar vai.
2: Sempre tem show, né? Teve show na convocação, agora vai ter show.
0: Show toda hora.
2: No amistoso.
0: O Neymar vai?
2: Se a panturrilha do Neymar melhorar, outro show.
0: Ele podia tocar um pagode.

0: Amanhã tem a final da Liga dos Campeões da Europa.
1: É, tem.
2: Né? É, amigo.
0: Arsenal e Paris Saint-Germain.
2: E PSG.
0: O Arsenal nunca ganhou a Liga dos Campeões.
1: Eu acho que ganha amanhã.
2: Será que vai ser a primeira vez?
0: Eu gostaria muito, porque eu sou um fã do Arsenal. O Arsenal ganhou semana passada o Campeonato Inglês depois de 22 anos.
1: Por isso que eu tô te falando.
0: Tá quebrando tabus pela frente. Porém...
2: Você acha que merece?
0: PSG é um time melhor, cara.
2: PSG é melhor.
0: O Arsenal, por tudo que fez, merecia, mas o PSG é melhor. Dá um placar aí, Paulo Gomes.
1: Arsenal 2-0.
0: Fala aí, ô Calvão.
2: Arsenal aos trancos e barrancos, jogo dramático, 1-0.
0: Eu vou ficar feliz, mas eu acho que vai ganhar a PSG 2-1.
1: É isso, faz parte da vida. Ganhando quem for, não importa, né? Vamos abrir um vinho, amigo.
0: Jogo é uma hora da tarde. Uma hora da tarde dá pra abrir.
1: Abre um vinho, amigo.
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0: Band FM, Tiaguinho, pensamentos intrusivos. Vem cá. Não tá, tá curto o tempo hoje.
1: Tá bom.
0: Rapaz, eu tô...
1: Então vai embora. Tá curto.
0: Eu tenho visto você na internet. Você já veio aqui no programa, foi um sucesso, mas eu continuo te acompanhando.
1: É verdade.
0: Cara, você, Paulo Gomes, ele cantou o hino nacional.
1: É verdade.
0: Cantou o hino nacional. Ah, a gente queria que você mostrasse pra gente aqui, Manuel Gomes.
1: Vou cantar pra vocês.
0: Seu talento pra cantar o hino nacional brasileiro. Você que não é um patriota, que deveria amar este país.
1: E a Copa tá vindo aí, né?
0: A Copa tá vindo aí, eleições esse ano. Você pensar no Brasil. Você tem que aprender a cantar o hino nacional. Você tem que lembrar.
1: Já pensou alguém chama ele na abertura da Copa?
0: Pois é.
1: Cachê milionário pra cantar o hino?
0: Que tem sempre tem o hino lá, o Grande Prêmio.
1: É, né?
0: Na Fórmula 1. Vai lá.
2: Então vai!
0: Vamos lá, Manuel. Canta o hino nacional. Manuel Gomes.
1: Canto. Vamos lá.
0: Vamos lá.
1: Vamos lá, pode.
0: Pode, aqui não tem trilha pra tocar.
1: Ouvindo do Piranga, margem pra cidade. Um povo heróico.
2: Brado.
0: Um brado.
1: Um prato reto,
0: bando. Brado!
1: Eu não lembro. Eu não lembro. O sol da

0: Vai, canta, vai, vai. La liberdade, raiz fuste tu.
1: Ó.
0: Brilhou no céu da prata nesse instante.
1: Pátria. Pátria.
0: O senhor.
1: Penhor.
0: Dessa igualdade.
1: Penhor.
0: Eu não lembro.
1: Conseguimos. Vai, lembro o resto. Conseguimos conquistar com...
0: o braço forte.
2: Ah, aceitou.
1: Sabe,
0: em teu peito.
2: Não!
0: Liberdade.
1: É seio, é a mesma coisa, mas é seio, não é peito.
0: É os dois, né? É peito, é seio e peito. Os dois e...
1: É.
0: É os dois, né? No, é,
2: desafia!
0: Desafia.
2: Nosso peito.
1: Aí é peito mesmo.
0: Nosso seio.
1: Não é peito.
2: Ah, ele confundiu.
1: Cara, vai sei, acabar amanhã.
0: Né? Até mil vezes a na
1: tá
0: escola
1: bom.
0: Não aprendi.
1: Obrigado. Esse aí, né? Ó, segunda-feira você... Vai.
0: O peito, a própria morte.
1: Não. Segunda-feira, o resto...
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0: FM. Atenção, hein, porque tem que entrar aqui, vem, Manoel, continua aí. Direto da redação, a notícia do último.
1: Não, chega, é pra comentar as notícias que chegam por último aqui, direto da redação.
0: Paulo Gomes, vem pra cá.
2: Manoel, vou chamar também Dudu. Vem cá, Dudu, também. Olha jornalista.
0: Olha só, tem a ver com ele, Robson. Vem pra cá, olha lá. CCC, CV, terrorista lá.
2: Atenção.
0: Direto da redação, vai lá.
2: Antes do casamento com o Dudu Camargo, Saori Cardoso, namorada dele, aposta em harmonização glútea.
0: Olha. Vocês vão casar?
2: Acho que vão casar.
0: Caramba,
2: chegou nesse nível. Vai ter que fazer harmonização antes de casar?
3: Não cabe a vocês a intimidade glútea da minha esposa.
2: Não, mas é que ela que botou na internet, pô.
3: Não, mas eu acho que não é uma pauta, um assunto pra se falar.
0: Cara, não, eu tô mais impressionado que você vai casar com ela. Vai casar com a mulher daquela.
3: Vou casar porque... tenho competência pra isso, inteligência pra isso.
0: Agora eu tô começando a achar que tem mesmo.
3: E o tema hoje é, como é de conquista.
0: Como é que você chega em alguém?
3: Rede Nacional, conquistei uma pessoa que muitos por trás da câmera não conseguem
0: ter. Muita gente por trás queria, viu?
2: Ô, Dudu.
0: Conquistar.
2: Ela fez a harmonização glútea.
3: Ela fez, ficou você... uma delícia, inclusive.
0: Tá bom.
2: E você fez na cara, porque você tinha uma cara de bunda, hein, velho?
3: Não, não fiz.

0: FM, Ed Brito e Samuel, Romance Rosa, terminando aqui o nosso Estação Band FM desta sexta-feira maravilhosa. É, ó, quem se deu bem aqui, tá levando pra casa garrafa térmica da Band FM, o cooler da Band FM também exclusivão. Nosso amigão Paulo Afonso Barbosa, parabéns pra ele. Em 10 segundos, só destacar que o João Fonseca tá voando no tênis, hein, Paulo Gomes?
1: Tá voando.
0: Rolando,
1: né?
0: O cara ganhou do Djokovic, malandro.
1: É,
0: avançou de fase, vai pra quarta rodada e tá a caminho da final. Vai pegar o Casper Ruud, que não é fácil, mas quem tirou demais, o Djokovic, tirou o Ruud também.
1: Demais,
0: vamos torcer pelo Fonseca aí.
1: Demais,
0: e eu estou em férias a partir de segunda-feira.
1: Graças a Deus.
0: O Fernando César, que vem até ver um pouco do programa aqui, vai ficar com vocês.
1: Não,
0: graças a Deus que eu vou descansar.
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3: Débora Mendonça, trânsito em São Paulo.
4: Robson, corredor norte-sul no sentido Tietê, ainda muito ruim, 7 quilômetros. Deixa Rubem Berta até a ligação leste-oeste, meia hora o tempo de caminho. Melhor trajeto agora é feito pela Domingos de Moraes, Vergueiro e Liberdade. 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Beijo, bom fim de semana.
3: Beijo, Débora. 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